21 horas pontualmente pelo horário de Brasília. Muito obrigado, gente, pela grande audiência também aos sábados, viu? Ninguém segura a Rede Imaculada de Comunicação, né? Ninguém segura. A Joselice de Jequié, na Bahia, também ouvindo a gente, dando um boa noite, pedindo oração. A Fátima Vital de Sirinhaém, olha que legal. É a primeira vez, hein, que eu falo essa cidade, hein? Sirinhaém. Será que eu tô falando corretamente? Fátima Vital, de Pernambuco, eu fico em Pernambuco. Sirinhaém, porque o acento é no E, né? E ela tá lá em Pernambuco ouvindo a gente. E ela falou que tá ouvindo pelo aplicativo. 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Então é isso, olha, muita gente ouvindo. Muito obrigado, viu, pela audiência. Muito obrigado, viu, gente? A Maria José de Bacabal, no Maranhão. É, tem a Maria José de Maceió, Alagoas. Paulo Duarte de Maceió chegando por aqui, dando boa noite. A Eva de Mauá também, já dando uma boa noite aqui pra gente. Muito obrigado, gente, de coração a todos vocês. 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Ah, Gil, mas eu já sou Milite, eu só deixei de colaborar por um período porque eu apertei aqui e ali e tal. Não tem problema, você pode reativar o cadastro. Coragem, é hoje, vamos lá. Eu quero falar o teu nome até o final, hein? Até o finalzinho do Igreja no Rádio, não é possível. A audiência que a gente tem em São Paulo, região do ABC, Brasil todo, o Brasil todo, o estado de São Paulo todo praticamente ouvindo a Rede Imaculada. Então não é possível, gente. Então vamos lá. Fé, coragem, diga o seu sim à evangelização. 0 operadora 11 4397 6500. Esse é o desafio que eu faço hoje para você, tá bom? Quero falar o teu nome, ó. São 21 horas e 4 até 9h30. Até 9h30 eu quero falar teu nome aqui. Ou reativação ou seu sim à evangelização. Mas enquanto isso, eu vou pedir uma ajuda. Vou pedir uma ajuda aqui. Ô Padre Aguinaldo, canta uma música pra gente até o pessoal ligar, até a Quitéria vir aqui trazer o nome. Vai, canta pra nós aí, Padre Aguinaldo José, meu pai.

0: 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Mensagem do Papa Leão XIV.
1: Somente a misericórdia sabe responder com novos começos aos abismos do coração humano e aos horrores da guerra. Entramos em um milênio em que devemos dar forma espiritual, cultural, jurídica, política e econômica à civilização do amor. Que a imensidão da dor que observamos nos faça compreender a radicalidade desse chamado.
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1: E agora nós vamos ouvir Inigualável Comunhão com o missionário Shalom.

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2: É isso mesmo, gente. 21 horas 14 minutos pelo horário de Brasília. Deixa eu mandar um abraço para Sandra Valéria de Maceió. Boa noite, gratidão a essa rádio. Obrigado, viu, Sandra? É, Antonildo Barbosa de Fortaleza. Boa noite, Gil Ortiz. Estou sintonizado com vocês. Orações pela minha saúde, pela família. Maravilha, muito obrigado, viu, Antonildo? É, o pessoal tá ligado com a gente, não nos abandona nem no sábado, né? Boa noite, gostaria de pedir oração nem no sábado, nem no domingo, nem na segunda, nem um dia, né? Nem um dia. Ouvintes, olha, vocês são maravilhosos, viu? Eu gosto muito quando você participa, manda sua mensagem de áudio. Olha, como vocês são importantes pra gente aqui, pros nossos programas, não só pra esse aqui, esse horário, mas pra todos os outros, viu? Vocês são muito importantes. Vocês é que

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Bom, vamos ouvir mais uma música bonita, 21 horas e 18 minutos, pelo horário de Brasília. Vamos ouvir a música da Adriele, Santo Espírito. Música

E vamos ouvir agora Anjos de Resgate cantando pra gente, agora na Rede Imaculada de Comunicação, essa música lindíssima. Invade minha alma.

0: Novena de Nossa Senhora do Carmo.
1: Em nome do Pai, do Filho e do Espírito Santo. Amém.
0: Santíssima Virgem Maria, esplendor e glória do Carmo, vós olhais com especial ternura os que se revestem com o vosso santo escapulário. Cobre-me com o manto da vossa maternal proteção, pois a vós me consagro, hoje e para sempre. Fortalecei a minha fraqueza com o vosso poder. Iluminai a escuridão do meu espírito com a vossa sabedoria. Aumentai em mim a fé, a esperança e a caridade. Adornai minha alma com muitas graças e virtudes. Assisti-me na vida, consolai-me na morte, com a vossa presença, e apresentai-me à Santíssima Trindade como vosso filho dedicado, para que possa louvá-la por toda a eternidade. Amém.
1: Flor do Carmelo, vinha florida, esplendor do céu, ó Mãe Virgem singular, doce Mãe sempre virgem, aos carmelitas dai privilégio, estrela do mar. Quinto dia. Maria, rainha e mãe dos carmelitas, que lhes destes como penhor da salvação o santo escapulário, nós vos agradecemos e vos suplicamos a graça de viver na fidelidade à lei de Deus, para que em nossa morte possamos contar com a vossa presença e ir ao céu contemplar-vos eternamente.
0: Bendita e imaculada Virgem Maria, beleza e glória do Carmo, vós que tratais com bondade inteiramente especial aqueles que se vestem do vosso amadíssimo hábito, volvei sobre mim também um olhar propício e cobri-me com o manto da vossa maternal proteção. Pelo vosso poder, fortificai a minha fraqueza. Pela vossa sabedoria, esclarecei as trevas do meu espírito. Aumentai em mim a fé, a esperança e a caridade. Ornai a minha alma com as virtudes que me faça agradável ao vosso divino Filho e a vós. Atendei a minha prece nessa novena. Neste momento, querido ouvinte, coloque diante de Nossa Senhora a graça que você deseja alcançar.

0: Assisti-me durante a vida, consolai-me na morte, pela vossa amável presença, a Santíssima Trindade, como vosso Filho dedicado, para vos louvar e bendizer eternamente no paraíso. Amém.
1: Ave Maria, cheia de graça, o Senhor é convosco. Bendita sois vós entre as mulheres, bendito é o fruto do vosso ventre, Jesus. Santa Maria, Mãe de Deus, rogai por nós, pecadores, agora e na hora da nossa morte. Amém. Glória ao Pai, ao Filho e ao Espírito Santo, como era no princípio, agora e sempre. Amém. Nossa Senhora do Carmo, rogai por nós.

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7: Fé nasce da esperança em acreditar sem ver. Esperança não é somente esperar por alguma coisa, é olhar para aquilo que o Senhor já realizou. Acreditar que Deus vai agir em nossa vida, não da nossa maneira, mas do jeito dele, que é sempre o melhor modo para nós. Por isso, não se entregue ao desânimo. Acredite, vai dar tudo certo.
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8: 21:35, 21:35 pelo horário de Brasília. A gente ouve você e reza por você durante todo o programa, né? Durante vários momentos do programa eu coloco teu nome, eu mando um alô, coloco os pedidos de oração. Nós estamos sempre ouvindo você e rezando por você. O Adolfo de Santos também, viu, Adolfo? Estamos rezando por você, por toda a sua família. Obrigado, viu, pelo carinho, pela audiência. A Sandra Valéria de Maceió, parabéns, Gil, você é uma bênção, amém. Obrigado, Sandra, Deus te abençoe, obrigado pelo carinho. Karen de Jardim Estela, Santo André, salve Maria Imaculada. Meu nome é Karen, sou de Santo André. Deixo aqui as minhas intenções, saúde, proteção, família. Gratidão, né? Muito bem, muito bem. O Zé Carlos de Campina Grande, ô, maravilha, Campina Grande. Seja bem-vindo, Campina Grande, Paraíba. Olha, eu gosto disso, né? Eu sou ouvinte de tudo quanto é lugar, tudo quanto é canto, esse Brasil inteiro na Rede Imaculada de Comunicação. E a gente agradece, viu? Vocês fazem esse programa, sabia? Vocês são as estrelas do Igreja no Rádio. Olha, boa noite, José Carlos, sou de Campina Grande, Paraíba. Pedi para vocês rezarem pela vida do meu sogro. O sogro é o Ulisses Luiz Filho, é isso, né? Tá muito doente, sofreu uma queda, infecção na perna, tá pedindo muito, né? Pede para Nossa Senhora curar, ele ser restaurado, mas vai dar tudo certo, viu, José Carlos, confia. Ele de Campina Grande, Emerson de Divinópolis, boa noite a todos. É, você, que Deus abençoe a todos nós, ouvintes, o Emerson, estou ouvindo vocês, Divinópolis, Minas Gerais, pedindo oração para ele, para toda a família. Obrigado, que Deus abençoe vocês sempre, amém. Obrigado, viu, pelo carinho. E ele tá falando, ó, recebi uma graça, quero agradecer a todos vocês. Muito obrigado por tudo, viu? Olha que lindo, né? Maravilha. O José da Silva, do bairro Itaim Paulista. Deus, nosso Pai, nosso Filho, Deus, nosso Espírito Santo, abençoe o seu dia. Maravilha. Olha que legal, o José também tá ouvindo a gente. Muito obrigado, viu, José? De coração. Tá? Obrigado mesmo pela audiência, pela confiança, né? A Mariana Fonseca de Mauá, também colocando todas as intenções aqui pra gente. Nós vamos estar rezando, né? Rezando aí por você. O Júnior tá ouvindo a gente agora, né, Júnior? Um grande abraço pra você. Ó, o Júnior tá ouvindo a gente em São Roque. Tá ouvindo a gente em São Roque. É isso, Júnior? Olha que maravilha. Porque eu quase não falo o nome de São Roque. Tô aqui em São Roque, por isso que eu falo. Ó, santo de casa não faz milagre. Adianta. Mas o Júnior tá ouvindo. Obrigado pela audiência. O Júnior e toda a sua família, viu? Um grande abraço para todos vocês aí. Deixa eu ver quem mais tá acompanhando aqui. Então, a Mariana pede oração para todas as intenções que ela traz no coração dela aqui. Deixa eu ver quem mais. O Valério Viana de Maceió, também boa noite. Me chamo Valério, sou de Maceió. Peço oração pro amigo Gustavo Bonfim. Tá passando por um problema muito sério de saúde. A Mariana Fonseca, ela coloca aqui, né? Ela sempre coloca as intenções aqui de todo o pessoal, né? Pessoal da rádio, né? Enfim, os padres, bispos, sempre pede oração para todo mundo. A gente agradece de coração, viu? Obrigado mesmo pela audiência, viu, Mariana? Todas essas intenções que você traz aí no seu coração, viu? Muito obrigado. E a gente vai estar rezando por todas elas, tá bom? Obrigado mesmo pelo carinho. E ela é de Mauá, viu, gente? Tá ouvindo a gente aqui em Mauá. Olha, eu quero mandar um abraço para Maria de Lourdes, de Santana do Ipanema. Ela mandou uma foto aqui. Tá assistindo também TV Imaculada. O pessoal assiste a TV, ouve o rádio. Eita, que maravilha, hein? Que maravilha. Deixa eu ver quem mais aqui. A Osana. Boa noite, peço oração pela minha família. Osana, Itaíba, Pernambuco. É isso mesmo? Itaíba, Pernambuco. Osana, obrigado, viu? Vamos estar rezando aí. Zé Carlos de Campina Grande. Nós vamos rezar muito, viu, Zé? Muito obrigado pela tua audiência, viu? A Yolanda da Silva de Maceió. Também vamos rezar por você, Yolanda. Ela até colocou uma foto aqui dos remédios que ela toma, hein? É bastante remédio, hein, Yolanda? Mas calma, com a graça de Deus, as coisas vão melhorando. Fazem o tratamento certinho, que as coisas dão certo, né? A gente tem que fazer o tratamento. Boa noite, Gil e equipe. Salve Maria Imaculada, Elza Rocha, de Fortaleza, no Ceará. Também, gente, olha, muito obrigado mesmo, viu? Pela audiência, pessoal colocando as intenções, né? Eu sei que muitas vezes a gente coloca um sorriso no rosto para sair de casa, mas só Deus sabe, né? O tamanho do peso que a gente carrega dentro do nosso peito. Às vezes a gente ri por fora, mas por dentro a gente está extremamente preocupado, extremamente triste. E essa oração agora é para você. Você que está aí ouvindo a gente, de repente, sei lá, está com um diagnóstico difícil da saúde, como nós acabamos de ler, está enfrentando um problema na família que parece não ter saída. Deixa o cansaço de lado por um instante e reze conosco agora. Senhor Jesus Cristo, médico dos médicos, luz que dissipa qualquer escuridão, nos encontramos agora na intimidade do lar de cada ouvinte que nos acompanha. Olha, Senhor, para estes nossos ouvintes, para este teu filho, tua filha, que hoje se encontra com as forças esgotadas, tu conheces a dor física que eles sentem, conheces a ansiedade que tira o sono e o desânimo que tenta roubar a esperança de cada um. Estende, Senhor, as tuas mãos chagadas e gloriosas sobre cada corpo enfermo. Toca onde dói. Restaura as células, renova o vigor, devolve a saúde. Que o teu sangue redentor corra pelas veias daqueles que estão nos hospitais, acamados ou em casa nesse momento. Vamos ouvir mais uma música e aí a gente volta e continua rezando, lendo as intenções dos nossos ouvintes. Vamos ouvir a música do Davidson Silva, Egito. Vamos ouvir.

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1: Gente, olha, agora são 21 horas e 48 minutos pelo horário de Brasília. Estamos ao vivo. Olha, o nosso amigo Zé Carlos, lá de Campina Grande, na Paraíba, ele pede pra gente continuar rezando, diz que as filhas dele estão chorando muito, pra dar uma palavra pra Raquel, pra Érica. Olha, Raquel, olha, Érica, eu fiquei pensando aqui, sabe, o que dizer pra vocês nesse momento difícil, mas me veio uma história na cabeça, sabe? Por exemplo, a história de Maria Madalena e de Maria, mãe de Jesus. Elas permaneceram ali, de pé, junto à cruz. Elas não podiam carregar a dor física de Cristo. Mas a presença delas, o amor delas, a fidelidade delas ali sustentaram aquele momento. Então vocês que estão chorando, que estão tristes, filhas, vocês estão sendo o canal da graça de Deus na vida dele agora, viu? Cada cuidado, cada carinho, cada palavra de fé ao pé do ouvido dele, cada copo de água, sabe? Cada noite mal dormida em vigília ali com ele são a manifestação mais linda do amor do Pai do céu aqui na terra. Então, Deus não abandonou o papai de vocês, viu? Não abandonou vocês. Ele está no controle. Quando as suas forças sumirem, não tente ser forte sozinhas, não. Curve os joelhos e deixe que o Pai Celestial carregue cada um de vocês no colo. Porque ele é o médico dos médicos. E sabe exatamente o que seu pai precisa nesse momento, tá bom? Entregue nas mãos de Deus, tá bom? Então a gente pede, olha, Senhor Jesus, olha para esta filha que chora, por essas filhas que choram. Intercede pela saúde do papai. Dá a elas a fortaleza, a família. Dá a fortaleza que vem do teu Espírito Santo, Senhor. Renova as suas energias, acalma sua mente ansiosa, derrame a tua paz a toda essa família, as filhas, enfim, a todos que estão sofrendo junto. Esse é um pedido que nós fazemos nesse momento, viu? Tá certo? Muito obrigado de coração e estamos sempre em oração, tá? Se Deus é por nós, quem será contra nós, né? Então, tenha fé e certeza que tudo vai dar certo. O Emerson de Divinópolis pede oração aqui, o nome é Milton Mendes Rosa, né? O nome do papai. Muito bem, vamos rezar por ele também. Edna Almeida de Fortaleza também sempre pede oração pra gente, pedindo pra gente colocar no rosário, né? Deus abençoe a todos. A José da Silva, do bairro Itaim Paulista, né? São Paulo, também tá com a gente pedindo oração aqui, agradecendo a Deus. Então, muito obrigado a todos vocês, viu? Que estão rezando, que estão participando com a gente nesse momento aqui no programa Igreja no Rádio. Daqui a pouquinho, gente, daqui a pouquinho, às 22 horas, nós vamos rezar o Santo Rosário. Então também é uma oportunidade de você rezar ao vivo com a gente. No 0 operadora 11-4397-6520. Tá? Esse é o telefone para você ligar e rezar ao vivo. 0 operadora 11-4397-6520. Eu quero aproveitar e encerrar, né, esse momento aqui do ouvindo você, rezando por você, embora a gente faça isso durante todo o programa, mas eu quero concluir com a oração de Nossa Senhora, uma Ave Maria, por todas essas intenções, pedindo realmente neste sábado a intercessão de Nossa Senhora. Ave Maria, cheia de graça, o Senhor é convosco, bendita sois vós entre as mulheres, e bendito é o fruto do vosso ventre, Jesus. Santa Maria, Mãe de Deus, rogai por nós, pecadores, agora e na hora de nossa morte. Amém. Amém. Vamos ouvir a música do Flavinho? Cura-me, Jesus.

0: isso aí, gente. Daqui a pouquinho vamos rezar a oração do Santo Rosário e você também vai poder colocar suas intenções ligando para cá no 0-11-4397-6520. Pode mandar o teu áudio também, até um minuto, pelo WhatsApp e a gente coloca também, tá bom? Então daqui a pouquinho, o Santo Rosário.
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5: O amor pode ser mandado porque antes é dado, recorda Bento XVI. Deus nos ama primeiro. É esse amor que nos capacita a amar o outro. Não é por esforço próprio que conseguimos ser caridosos, mas pela graça recebida de Deus. Quando acolhemos esse amor divino, a caridade se torna espontânea e fecunda. Deixe-se amar por Deus e leve esse amor a quem mais precisa.
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7: 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Estamos vivendo o mês da amizade. Como é bonito sentir alguém que ama, alguém que se preocupa com você. Vamos hoje olhar mais com atenção as pessoas que ficam ao nosso redor. Vamos perceber que todos precisam de amor. E nós aqui, com a Milícia Imaculada, queremos expandir no mundo a dimensão do verdadeiro amor que é Deus. Levar as pessoas a se identificar nesse Deus como filhos e filhas. Portanto, algo que Deus ama acima de tudo. Hoje quero dizer a você que a atenção de Deus é permanente em tua vida. E Ele te deu a mãe que Ele mesmo escolheu para o seu filho, a Virgem Santíssima. Esta mesmo é a tua riqueza, é a plataforma da tua realização. Neste mês queremos pedir a paz, o amor, a amizade. Eu quero te dizer uma coisa. Você é muito preciosa para a nossa milícia. Você é alguém que a carrega no coração. Ela vem em frente. Persevera nisso. Em nome do Pai, do Filho e do Espírito Santo, te abençoo com toda a tua família, em todo o mundo que você carrega no coração. Obrigado por ser milite.
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0: agora 22:02, 22:02 pelo horário de Brasília. Estamos aqui ao vivo para rezar o Santo Rosário, convidando você para rezar ao vivo conosco, né? Tem muita gente já, inclusive, já mandando mensagens aqui, olha, quero rezar ao vivo. Então já pega o telefone 0-11-4397-6520. Né? Já liga agora, já fica aguardando aí, viu? Nós estamos rezando por todas as intenções que nós já apresentamos aqui, colocamos também aqui pelas intenções, todos os nossos ouvintes, o José Carlos da Silva, né, do bairro Itaim Paulista, pede oração para toda a sua família, interceda por todos nós, rezamos pela Rosmária Reis, da Vila Ré, São Paulo, por todas as intenções que ela traz no seu coração no dia de hoje. A Cícera Guimarães, também da Praia do Francês, pedindo oração por toda a família, né, pedindo uma boa viagem, né, do Almir Guimarães, né, enfim, ela reza aqui pelo Gil Brasil, pela Araci Guimarães, enfim, por toda a família. Muito obrigado, viu, Cícera? A Maria Ferreira de Maceió também pedindo oração. Então a gente reza por todas essas intenções também que nós trazemos em nossos corações. De Maceió, Alagoas, de Bruno Henrique Miranda, Divinópolis, Doralice Gonçalves de Oliveira, de Governador Valadares, Minas Gerais, Bruno Família, de Cubatão, São Paulo, Maria Margarida e Família, em Santo André, Maria Antônia e Família, em São Paulo, Amanda Silva Garcia e Família, Carlos Rogério e Família, Hilda Bago e Jussiele Santos Amorim. Então nós rezamos aí por todas essas intenções que os nossos ouvintes estão trazendo a partir de agora, viu? Nós vamos agora com o Frei Sebastião, que vai rezar conosco também, nosso querido Frei Sebastião, frade menor conventual e guardião internacional do carisma da Milícia da Imaculada. Boa noite, Frei!
1: Gil Ortiz, boa noite. Renato, boa noite. Boa noite. Boa noite a todos. Com amor e alegria, estamos juntos no coração da Mãe, a Virgem Santíssima, para rezar a coroa do Rosário hoje, meditando os mistérios gozosos. Vamos rezar por todos aqueles que colocaram as intenções, certamente pelo Nossa Senhora que atende a cada um. E vamos rezar pelos que mais sofrem. E por todos aqui que estão lutando para o bem. Tem muita gente que luta para fazer o bem, para que eles consigam perseverar nisso. Você que está em comunhão conosco neste momento, coloca tua vida, coloca nas mãos de Nossa Senhora, ela vai te acolher com amor e te atender. Vamos iniciar em nome do Pai, do Filho e do Espírito Santo, renovando a nossa fé, crendo no Pai Todo-Poderoso, Criador do céu e da terra. Em Jesus Cristo, seu único Filho, nosso Senhor, que foi concebido pelo poder do Espírito Santo, nasceu da Virgem Maria, padeceu sob Pôncio Pilatos, foi crucificado, morto e sepultado. Desceu à mansão dos mortos, ressuscitou o terceiro dia, subiu ao céu, está sentado à direita de Deus Pai Todo-Poderoso, donde há de vir a julgar os vivos e os mortos. Creio no Espírito Santo, na Santa Igreja Católica, na comunhão dos santos, na remissão dos pecados, na ressurreição da carne, na vida eterna. Amém. Pai nosso que estais nos céus, santificado seja o vosso nome. Venha a nós o vosso reino, seja feita a vossa vontade, assim na terra como no céu. O pão nosso de cada dia nos dai hoje.
0: Perdoai as nossas ofensas,
1: assim como nós perdoamos a quem nos tem ofendido, e não nos deixeis cair em tentação, mas livrai-nos do mal. Pedimos a Virgem Santíssima, Filha predileta do Pai, Mãe do Verbo Eterno, Esposa do Espírito Santo, Nossa Mãe, que nos acompanhe no caminho da fé, da caridade e da esperança. Ave Maria, cheia de graça, o Senhor é convosco. Bendita sois vós entre as mulheres, bendito o fruto do vosso ventre, Jesus. Santa Maria, Mãe de Deus, rogai por nós, pecadores, agora e na hora de nossa morte. Amém. Ave Maria, cheia de graça, o Senhor é convosco. Bendita sois vós entre as mulheres, bendito o frutto do vosso ventre, Jesus. Santa Maria, Mãe de Deus, rogai por nós, pecadores, agora e na hora de nossa morte. Amém. Ave Maria, cheia de graça, o Senhor é convosco. Bendita sois vós entre as mulheres, bendito o frutto do vosso ventre, Jesus. Santa Maria, Mãe de Deus, rogai por nós, peccatores, agora e na hora di nostra morte. Amém. Glória ao Pai, ao Filho e ao Espírito Santo, como era no princípio, agora e sempre. Amém. Meditemos os mistérios gozosos. O anúncio do arcanjo, a Nossa Senhora visita Santa Isabel, o nascimento de Jesus, apresenta-se um templo a Jesus no templo aos 12 anos. E no primeiro mistério, o anjo Gabriel, enviado por Deus para anunciar a Nossa Senhora que iria ser a mãe do Redentor. E Maria, depois que teve esclarecimento, disse: eis aqui a serva do Senhor, faça-se mim segundo a tua palavra. E o Verbo se fez carne e morou entre nós. Uma nova criação. Deus amou o mundo a ponto de enviar seu Filho. E esta criança é o Verbo Eterno, o Criador do Universo. Vamos agora convidar Maria Francisca de Carapicuíba. Carapicuíba, isso. Maria Francisca, boa noite.
2: Boa noite, Fê. Sua bênção. Seja Deus bem-vinda à minha casa, vocês todos, da Milícia da Imaculada.
1: Que bom, Maria Francisca. Pode colocar as suas intenções, viu?
2: Minhas intenções, o resto por mim mesmo, pela cura e impetração da minha vista. Estou com um problema na minha perna, quebrei o meu calcanhar, até hoje não melhorei. Estou um pouco melhor, né, padre? Mas eu peço para que Nossa Senhora me ajude, me cure, me liberte da minha enfermidade do corpo, da alma e da mente. Eu rezo também por todos os meus filhos, meus netos, minhas noras, meu genro. Rezo também pela paz no mundo, pela conversão de todos os pecadores, pelas almas do purgatório, especialmente pela alma do meu pai, minha mãe, minhas irmãs, meus irmãos. Rezo também pelo fim da guerra do mundo inteiro. Rezo pelo senhor Frei Sebastião, pelo Renato, por toda a Milícia da Imaculada. Rezo pela Aparecida de São Bernardo, rezo pela Maria Roberta, rezo pela Dona Licinha, da Barrio P, São Paulo. Rezo por toda a minha igreja lá de nossa Monte Virgem, pelo padre Alberto e por toda a igreja. Obrigado, padre.
1: Muito bem. Deus te abençoe, Maria Francisca, com essas suas intenções e assim todo você que estão rezando conosco. Pai nosso que estais nos céus, santificado seja o vosso nome. Venha a nós o vosso reino, seja feita a vossa vontade, assim na terra como no céu.
2: O pão nosso de cada dia nos dai hoje, perdoai-nos as nossas ofensas, assim como nós perdoamos a quem nos tem ofendido, e não nos deixeis cair em tentação, mas livrai-nos do mal. Amém.
1: Ave Maria, cheia de graça, o Senhor é convosco. Bendita sois vós entre as mulheres. Bendito o fruto do vosso ventre, Jesus.
2: Santa Maria, Mãe de Deus, rogai por nós, pecadores, agora e na hora de nossa morte. Amém.
1: Ave Maria, cheia de graça, o Senhor é convosco. Bendita sois vós entre as mulheres, bendito o fruto do vosso ventre, Jesus.
2: Santa Maria, Mãe de Deus, rogai por nós, pecadores, agora e na hora de nossa morte. Amém.
1: Ave Maria, cheia de graça, o Senhor é convosco. Bendita sois vós entre as mulheres, bendito o fruto do vosso ventre, Jesus.
2: Santa Maria, Mãe de Deus, rogai por nós, os pecadores, agora e na hora de nossa morte. Amém.
1: Ave Maria, cheia de graça, o Senhor é convosco. Bendita sois vós entre as mulheres, bendito o fruto do vosso ventre, Jesus.
2: Santa Maria, Mãe de Deus, rogai por nós, os pecadores, agora e na hora de nossa morte. Amém.
1: Ave Maria, cheia de graça, o Senhor é convosco. Bendita sois vós entre as mulheres, bendito o fruto do vosso ventre, Jesus.
2: Santa Maria, Mãe de Deus, rogai por nós, os pecadores, agora e na hora de nossa morte. Amém.
1: Ave Maria, cheia de graça, o Senhor é convosco. Bendita sois vós entre as mulheres, bendito o fruto do vosso ventre, Jesus.
2: Santa Maria, Mãe de Deus, rogai por nós, os pecadores, agora e na hora de nossa morte. Amém.
1: Ave Maria, cheia de graça, o Senhor é convosco. Bendita sois vós entre as mulheres, bendito o fruto do vosso ventre, Jesus.
2: Santa Maria, Mãe de Deus, rogai por nós, os pecadores, agora e na hora de nossa morte. Amém.
1: Ave Maria, cheia de graça, o Senhor é convosco. Bendita sois vós entre as mulheres, bendito o fruto do vosso ventre, Jesus.
2: Santa Maria, Mãe de Deus, rogai por nós, os pecadores, agora e na hora de nossa morte. Amém.
1: Ave Maria, cheia de graça, o Senhor é convosco. Bendita sois vós entre as mulheres, bendito o fruto do vosso ventre, Jesus.
2: Santa Maria, Mãe de Deus, rogai por nós, os pecadores, agora e na hora de nossa morte. Amém.
1: Ave Maria, cheia de graça, o Senhor é convosco. Bendita sois vós entre as mulheres, bendito o fruto do vosso ventre, Jesus.
2: Santa Maria, Mãe de Deus, rogai por nós, os pecadores, agora e na hora de nossa morte. Amém.
1: Glória ao Pai, ao Filho e ao Espírito Santo.
2: Santo, como era no princípio, agora e sempre. Amém.
1: Ó meu Jesus,
2: perdoai-nos e livrai-nos do fogo do inferno, levai as almas todas para o céu, socorrei principalmente as que mais precisarem da vossa infinita misericórdia.
1: Ó Maria concebida sem pecado,
2: rogai por nós que recorremos a vós e por todos quando não recorre a vós, especialmente pelos inimigos da Santa Igreja, por todos quando estão a vós recomendados.
1: Muito obrigado, Maria Francisca, pela sua participação. Deus abençoe a senhora e todos vocês que estão rezando conosco em nome do Pai, do Filho e do Espírito Santo. Jurtis, podemos ouvir uma mensagem?
0: Vamos ouvir sim, Frei. Lembrando que o ouvinte que quiser rezar ao vivo conosco pode ligar no 0-11-4397-6520. Vamos ouvir os pedidos da Vera Tavares, de Maceió, Alagoas. Boa noite, Vera.
3: Boa noite, Salve Maria. Vera Tavares, de Maceió, pede oração pela paz mundial do mundo, por essas pessoas, essas moças que estão chorando, para que Nossa Senhora conforte elas, console elas, que não tem mais o consolo de Maria, para confortar todas elas e e da saúde do pai delas, e Jesus conforte todas elas. Também eu peço pelo meu filho Mateus, Maria Clara, que são muito ansiosos, para que Nossa Senhora liberte deles nas orações de vocês aí, reze por eles, que são ansiosos, para libertar deles, essa ansiedade. Que Deus o abençoe.

0: gravidez, ela que era considerada estéril. Então foi às pressas para se encontrar com sua prima. E no encontro houve este grande milagre. Nossa Senhora se encontrou com sua prima e se ouviu com esta saudação: de onde vem que a mãe do meu Senhor me visite? Quando a tua saudação chegou aos meus ouvidos, a criança pulou de alegria no meu ventre. Feliz és tu que acreditou, e bendito o fruto do teu ventre. E Nossa Senhora abriu seu coração com Magnificat, agradecendo a Deus por tudo isso. Vamos também nós, meus irmãos, com esta grande santa, reconhecer em Maria a Mãe do Redentor, a nossa Mãe. Agora Yolanda e Maceiola Goas. Boa noite, Yolanda.
1: Boa noite, meu filho. A sua bênção, viu? Seja bem-vindo à minha casa, ao amigo Carlos Jesus Maria José, para o meu Gil, para o meu Renato, você toda a Melissa aí, para todos os meus colaboradores, toda essa sociedade maravilhosa. Frei, essa é a coisa mais linda. Quando é doloroso, eu rezo e choro. Mas essa é a coisa mais linda. Minha mãe visitando sua prima Isabel, que ela vem visitar minha casa, meu casamento, toda a minha família. Estou passando por muita tribulação. Mas eu escutei o senhor falando. E eu não passei, nunca minha mãe passou. Mas se eu disse, Frei, que eu quero imitar minha mãe, eu não sabia, mas agora estou sabendo muita coisa, né, Frei? Mas sim, agradeço a Deus por muitas coisas hoje, mas já passou, já tomei um remedinho, estou bem deitadinha aqui, cheia de dorzinha, mas nada para minha mamãe me visitar, eu e toda a minha família e o mundo inteiro. Mas sempre eu digo, meu filho, eu quero seguir Jesus, mesmo na tribulação. Mas eu choro, reclamo, digo a verdade, porque ninguém me cala, sempre ficava só em silêncio, mas agora ninguém me cala mais, sempre boto meu papai, sempre me digo o que eu vou fazer, como será o meu papai. Se eu estou lutando, porque ele está comigo, mas eu sei que tudo isso, meu papai está vendo tudo isso, ele vai tirar um propósito na minha vida, tudo que está acontecendo, eu não sei, mas eu peço que esse juiz pegou minha casa, ele me deu a certeza da minha aposentadoria, que o papai sabe qual o destino que eu vou fazer com ela, seja a vontade do meu papai. Beijo, meu filho. Vamos rezar, só gratidão, meu papai e minha mamãe. Então, beijo a papai, beijo a mamãe. Te amo, papai, te amo, só gratidão, que assim seja. Amém.
0: Muito bem, Yolanda. Junto com todos nossos irmãos, com estas suas intenções, rezar este maravilhoso encontro das duas mães. Pai nosso, que estais nos céus, santificado seja o vosso nome. Venha a nós o vosso reino, seja feita a vossa vontade, assim na terra como no céu.
1: O pão nosso de cada dia nos dai hoje, perdoai nossas ofensas, assim como nós perdoamos a quem nos tem ofendido. Não me deixa, Senhor, cair em tentação, mas me livrai em todo mal. Amém.
0: Ave Maria, cheia de graça, o Senhor é convosco. Bendita sois vós entre as mulheres, bendito o fruto do vosso ventre, Jesus.
1: Santa Maria, Mãe de Deus, rogai por nós, pecadores, agora e na hora da nossa morte. Amém.
0: Ave Maria, cheia de graça, o Senhor é convosco. Bendita sois vós entre as mulheres, bendito o fruto do vosso ventre, Jesus.
1: Santa Maria, Mãe de Deus, rogai por nós, pecadores, agora e na hora da nossa morte. Amém.
0: Ave Maria, cheia de graça, o Senhor é convosco. Bendita sois vós entre as mulheres, bendito o fruto do vosso ventre, Jesus.
1: Santa Maria, Mãe de Deus, rogai por nós, pecadores, agora e na hora da nossa morte. Amém.
0: Ave Maria, cheia de graça, o Senhor é convosco. Bendita sois vós entre as mulheres, bendito o fruto do vosso ventre, Jesus.
1: Santa Maria, Mãe de Deus, rogai por nós, pecadores, agora e na hora da nossa morte. Amém.
0: Ave Maria, cheia de graça, o Senhor é convosco. Bendita sois vós entre as mulheres, bendito o fruto do vosso ventre, Jesus.
1: Santa Maria, Mãe de Deus, rogai por nós, pecadores, Agora

0: ora da nossa morte. Amém.
1: Ave Maria, cheia de graça, o Senhor é convosco. Bendita sois vós entre as mulheres, bendito o fruto do vosso ventre, Jesus.
0: Santa Maria, Mãe de Deus, rogai por nós, pecadores, agora e na hora da nossa morte. Amém.
1: Ave Maria, cheia de graça, o Senhor é convosco. Bendita sois vós entre as mulheres, bendito o fruto do vosso ventre, Jesus.
0: Santa Maria, Mãe de Deus, rogai por nós, pecadores, agora e na hora da nossa morte. Amém.
1: Ave Maria, cheia de graça, o Senhor é convosco. Bendita sois vós entre as mulheres, bendito o fruto do vosso ventre, Jesus.
0: Santa Maria, Mãe de Deus, rogai por nós, pecadores, agora e na hora da nossa morte. Amém.
1: Ave Maria, cheia de graça, o Senhor é convosco. Bendita sois vós entre as mulheres, bendito o fruto do vosso ventre, Jesus.
0: Santa Maria, Mãe de Deus, rogai por nós, pecadores, agora e na hora da nossa morte. Amém.
1: Ave Maria, cheia de graça, o Senhor é convosco. Bendita sois vós entre as mulheres, bendito o fruto do vosso ventre, Jesus.
0: Santa Maria, Mãe de Deus, rogai por nós, pecadores, agora e na hora da nossa morte. Amém.
1: Glória ao Pai, ao Filho e ao Espírito Santo.
0: Como era no princípio, agora e sempre. Amém.
1: Ó meu Jesus.
0: Ó meu bom Jesus, perdoai-me, livrai-me do fogo do inferno, levar as almas todas para o céu e socorrer principalmente aquela que mais precisar da vossa infinita misericórdia. Ó Maria, concebida sem pecado, rogai por nós que recorremos a vós e por todos quantos não recorrem a vós, especialmente pelos inimigos da Santa Igreja e por todos os recomendados. Boa noite, meu filho, Ave Maria Imaculada. Eu estava precisando dessa anestesia, de rezar com o Senhor, com essa energia boa para mim. Amém.
1: Obrigado, Yolanda. Deus abençoe e abençoe todos vocês que estão rezando conosco. Em nome do Pai, do Filho e do Espírito Santo. Salve Maria Imaculada. Vamos agora ouvir uma mensagem, viu, Sr. Ortiz?
2: Vamos sim, Frei, vamos ouvir. Convidando os nossos ouvintes a rezarem ao vivo conosco no 0 operadora 11 4397-6520. Esse é o telefone para você rezar ao vivo. Vamos ouvir a Ana Ângela de São Caetano do Sul. Boa noite, Ana.
3: Salve Maria Imaculada. Boa noite, Freire. Bença. Hoje eu peço oração pela alma de uma amiga que faleceu de repente. Peço por todas as almas, pelas tribulações que eu estou passando. Peço que a mãe passe na frente. E por todos que precisam de oração. Ana Ângela, de São Caetano do Sul. Salve Maria Imaculada.
1: Sim, salve Maria Imaculada. Colocamos as suas intenções neste terceiro mistério. Contemplamos o nascimento de Jesus. Quem é esse? É o Verbo Eterno. Como é importante ver naquela criança o infinito que se manifesta na fragilidade de uma criança. Um Deus que quer conquistar não pela força, mas pela ternura. Esse é nosso Deus. Deus é amor. Vamos acolher esse Deus. A criança precisa de tudo. E nos dá chance para acolher. Essa criança é Deus. Acolhe Jesus no teu coração. Dá lugar para que ele possa crescer em você. E fique ao lado dele, a mãe dele, que nós amamos tanto também. E queremos que nos proteja, que nos revele continuamente na prática como devemos amar essa criança, e torná-la amada e conhecida por toda a humanidade. Agora é Maria do Socorro de Diadema, São Paulo, que vai nos acompanhar. Boa noite, Maria do Socorro.
4: Boa noite, Frei Sebastião, a sua bênção.
1: Deus abençoe, minha filha. Pode colocar as suas intenções.
4: As minhas intenções, Frei, em agradecimento por todas as graças e bênçãos recebidas. E quero rezar também pelo meu neto Pedro, que ele é milite, e ontem ele fez aniversário, Frei Sebastião, e pelo senhor.
1: Parabéns, viu, pelo aniversário dele e por estas suas intenções e as de todos vocês, viu, que estão rezando conosco. Pai nosso, que estais nos céus, santificado seja o vosso nome. Venha a nós o vosso reino, seja feita a vossa vontade, assim na terra como no céu.
4: O pão nosso de cada dia nos dai hoje. Perdoai as nossas ofensas, assim como nós perdoamos a quem nos ter ofendido. E não me deixeis cair em tentação, mas livrai-nos do mal. Amém.
1: Ave Maria, cheia de graça, o Senhor é convosco. Bendita sois vós entre as mulheres, bendito o fruto do vosso ventre, Jesus.
4: Santa Maria, Mãe de Deus, rogai por nós, pecadores, agora e na hora da nossa morte. Amém.
1: Ave Maria, cheia de graça, o Senhor é convosco. Bendita sois vós entre as mulheres, bendito o fruto do vosso ventre, Jesus.
4: Santa Maria, Mãe de Deus, rogai por nós, pecadores, agora e na hora da nossa morte. Amém.
1: Ave Maria, cheia de graça, o Senhor é convosco. Bendita sois vós entre as mulheres, bendito o fruto do vosso ventre, Jesus.
4: Santa Maria, Mãe de Deus, rogai por nós, pecadores, agora e na hora da nossa morte. Amém.
1: Ave Maria, cheia de graça, o Senhor é convosco. Bendita sois vós entre as mulheres, bendito o fruto do vosso ventre, Jesus.
4: Santa Maria, Mãe de Deus, rogai por nós, pecadores, agora e na hora da nossa morte. Amém.
1: Ave Maria, cheia de graça, o Senhor é convosco. Bendita sois vós entre as mulheres, bendito o fruto do vosso ventre, Jesus.
4: Santa Maria, Mãe de Deus, rogai por nós, pecadores, agora e na hora da nossa morte. Amém.
1: Ave Maria, cheia de graça, o Senhor é convosco. Bendita sois vós entre as mulheres, bendito o fruto do vosso ventre, Jesus.
4: Santa Maria, Mãe de Deus, rogai por nós, pecadores, agora e na hora da nossa morte. Amém.
1: Ave Maria, cheia de graça, o Senhor é convosco. Bendita sois vós entre as mulheres, bendito o fruto do vosso ventre, Jesus.
4: Santa Maria, Mãe de Deus, rogai por nós, pecadores, agora e na hora da nossa morte. Amém.
1: Ave Maria, cheia de graça, o Senhor é convosco. Bendita sois vós entre as mulheres, bendito o fruto do vosso ventre, Jesus.
4: Santa Maria, Mãe de Deus, rogai por nós, pecadores, agora e na hora da nossa morte. Amém.
1: Ave Maria, cheia de graça, o Senhor é convosco. Bendita sois vós entre as mulheres, bendito o fruto do vosso ventre, Jesus.
4: Santa Maria, Mãe de Deus, rogai por nós, pecadores, agora e na hora da nossa morte. Amém.
1: Ave Maria, cheia de graça, o Senhor é convosco. Bendita sois vós entre as mulheres, bendito o fruto do vosso ventre, Jesus.
4: Santa Maria, Mãe de Deus, rogai por nós, pecadores, agora e na hora da nossa morte. Amém.
1: Glória ao Pai, ao Filho e ao Espírito Santo.
4: Como era no princípio, agora e sempre. Amém.
1: Ó meu Jesus,
4: perdoai e livrai-me do fogo do inferno, levai as almas todas para o céu e socorrei principalmente as que mais precisarem.
1: Ó Maria concebida sem pecado,
4: rogai por nós que recorremos a vós e por todos quantos não recorrem a vós, especialmente pelos inimigos da Santa Igreja e por todos quantos são a vós recomendados.
1: Obrigado, Maria do Socorro, pela sua participação. Deus abençoe a senhora e abençoe cada um de vocês que estão rezando conosco. Em nome do Pai, do Filho e do Espírito Santo. Gil Ortiz, podemos ouvir mais uma mensagem?
2: Vamos ouvir sim, Frei, convidando também os nossos ouvintes a continuarem rezando conosco no 0-11-4397-6520. É a Maximília de Vacaria, Rio Grande do Sul. Boa noite.
5: Boa noite, meus amigos. Salve Maria Imaculada. Rezando, agradecendo a Deus nossa saúde, a saúde do corpo, da alma, da mente, saúde dos meus olhos, saúde do meu netinho José Pedro, saúde do meu marido José Clodomiro, saúde de todos aqueles que estão sempre precisando de oração, atenção particular, trabalho da minha filha Graciele, proteção e sabedoria para ela. Rezo por todos, todos, e amo os falecidos. Maximília Vacaria, Rio Grande do Sul. Salve Maria Imaculada.
1: Salve Maria Imaculada. Coloquemos essas intenções e agora meditemos o quarto mistério gozoso. A apresentação ao templo do menino Jesus, ele é primogênito. 40 dias depois da purificação da mãe, purificação legal, a criança é apresentada ao templo. Porque todo primogênito tinha que ser consagrado ao templo, a Deus. E para resgatá-lo com uma pequena oferta, no sentido do Evangelho, duas pombinhas. E quando esta criança chegou, Simeão, o Senhor de idade, reconheceu nele o Messias. Bonito, né? O pegou nas mãos, no colo, e o definiu luz do mundo. E ainda uma senhora também de idade, Ana, reconheceu em Jesus Salvador e louvou a Deus. Muito bonito isso, meus irmãos. Essas duas pessoas de idade, porque para Deus não existe idade. Todo momento, momento certo. Vamos acolher com alegria de Simeão e Ana, Cristo, em nosso coração e nossa vida, que ilumine o nosso caminho. E ainda Simeão teve esta missão de profetizar a dor que Nossa Senhora teria que enfrentar por causa desse filho. Uma espada transpassará o teu coração. Não é fácil para uma mãe vendo o filho e pensar nisso. Mas Nossa Senhora, uma criatura muito especial, que abraçou tudo quanto Deus determinou que ela fizesse. E ela o fez. Agora é Luzinete de São Paulo que vai nos acompanhar. Boa noite, Luzinete.
6: Boa noite, Freia. Tua bênção.
1: Deus abençoe, minha filha. Pode colocar as suas intenções.
6: A minha intenção, Freia, é para toda a minha família, pela conversão da minha família, pela conversão do meu filho, do meu esposo. E pedir a Deus que abençoe a todos nós, vocês aí da rádio. E que tenha a senhora para me dar paciência no meu trabalho, que me sinta de estresse. E pedir a Deus calma e paciência. É o meu pedido a Deus nessa noite, sábado, dia de São Bento, né? Também possa abençoar toda a nossa família.
1: Muito bem, Lucinete. Com essas suas intenções e as intenções de todos vocês que estão rezando conosco. Pai nosso, que estais nos céus, santificado seja o vosso nome. Venha a nós o vosso reino, seja feita a vossa vontade, assim na terra como no céu.
7: O pão nosso de cada dia nos dai hoje, perdoai as nossas ofensas, assim como nós perdoamos a quem nos tem ofendido. E não nos deixe, Senhor, cair em tentação, mas livrai do mal. Amém.
1: Ave Maria, cheia de graça, o Senhor é convosco. Bendita sois vós entre as mulheres, bendito o fruto do vosso ventre, Jesus.
7: Santa Maria, Mãe de Deus, roga a Deus por nós, pecadores, agora e na hora da nossa morte. Amém.
1: Ave Maria, cheia de graça, o Senhor é convosco. Bendita sois vós entre as mulheres, bendito o fruto do vosso ventre, Jesus.
7: Santa Maria, Mãe de Deus, roga a Deus por nós, pecadores, agora e na hora da nossa morte. Amém.
1: Ave Maria, cheia de graça, o Senhor é convosco. Bendita sois vós entre as mulheres, bendito o fruto do vosso ventre, Jesus.
7: Santa Maria, Mãe de Deus, roga a Deus por nós, pecadores, agora e na hora da nossa morte. Amém.
1: Ave Maria, cheia de graça, o Senhor é convosco. Bendita sois vós entre as mulheres. Bendito o fruto do vosso ventre, Jesus.
7: Santa Maria, Mãe de Deus, roga a Deus por nós, pecadores, agora e na hora da nossa morte. Amém.
1: Ave Maria, cheia de graça, o Senhor é convosco. Bendita sois vós entre as mulheres, bendito o fruto do vosso ventre, Jesus.
7: Santa Maria, Mãe de Deus, roga a Deus por nós, pecadores, agora e na hora da nossa morte. Amém.
1: Ave Maria, cheia de graça, o Senhor é convosco. Bendita sois vós entre as mulheres, bendito o fruto do vosso ventre, Jesus.
7: Santa Maria, Mãe de Deus, roga a Deus por nós, pecadores, agora e na hora da nossa morte. Amém.
1: Ave Maria, cheia de graça, o Senhor é convosco. Bendita sois vós entre as mulheres, bendito o fruto do vosso ventre, Jesus.
7: Santa Maria, Mãe de Deus, roga a Deus por nós, pecadores, agora e na hora da nossa morte. Amém.
1: Ave Maria, cheia de graça, o Senhor é convosco. Bendita sois vós entre as mulheres, bendito o fruto do vosso ventre, Jesus.
7: Santa Maria, Mãe de Deus, roga a Deus por nós, pecadores, agora e na hora da nossa morte. Amém.
1: Ave Maria, cheia de graça, o Senhor é convosco. Bendita sois vós entre as mulheres, bendito o fruto do vosso ventre, Jesus.
7: Santa Maria, Mãe de Deus, roga a Deus por nós, pecadores, agora e na hora da nossa morte. Amém.
1: Lucinete, quem está rezando com a senhora?
8: Sou eu mesmo.
1: Alguém?
8: Não.
1: Ave Maria, cheia de graça, o Senhor é convosco. Bendita sois vós entre as mulheres, bendito o fruto do vosso ventre, Jesus.
7: Santa Maria, Mãe de Deus, roga a Deus por nós, pecadores, agora e na hora da nossa morte. Amém.
1: Ave Maria, cheia de graça, o Senhor é convosco. Bendita sois vós entre as mulheres, bendito o fruto do vosso ventre, Jesus.
7: Santa Maria, Mãe de Deus, roga a Deus por nós, pecadores, agora e na hora da nossa morte. Amém.
1: Glória ao Pai, ao Filho e ao Espírito Santo.
7: Como era no princípio, agora e sempre. Amém.
1: Ó meu Jesus,
7: perdoai, livrai do fogo do inferno,
9: levai as almas todas para o céu e socorrei principalmente as que mais precisarem da vossa infinita misericórdia.
1: Ó Maria concebida sem pecado,
9: rogai por nós e recorremos a vós.
1: E por todos quantos não recorrem a vós, especialmente pelos inimigos da Santa Igreja, e por todos quantos são a vós recomendado. Obrigado, Lucinete, pela sua participação. Deus abençoe a senhora e abençoe todos vocês que estão rezando conosco neste momento. Em nome do Pai, do Filho e do Espírito Santo. Salve Maria Imaculada. Giortis, podemos ver mais uma mensagem?
2: Vamos sim, Frei. Mais uma vez lembrando, ouvinte pode ligar, rezar ao vivo no 0 operadora 11 4397-6520. Enquanto isso, nós vamos ouvir o pedido de oração da Maria Joana de Bergamo, na Itália. Vamos ouvir. Boa noite, Maria.
10: Boa noite, Frei Sebastião. Aqui é Maria Joana da Itália, a sua bênção. Nessa noite, Frei, eu gostaria de pedir pela vida da minha filha Rafaela, da minha filha Júlia, do meu genro James, pela vida da minha vizinha Daniela, que acabou de falecer o seu querido irmão. Também, Frei, gostaria de pedir pela vida do Matias, do filho da minha amiga Luísa, pela vida também do meu pai, das minhas irmãs, do meu marido Fábio. Como o senhor falou no início, né, Frei? Por todas aquelas pessoas que fazem o bem, que buscam fazer o bem. E muitas vezes esse mundo parece que ele, como se não permitisse a essas pessoas de fazer o bem, mas nós sabemos que no fim o bem vence, né, Frei?
1: Sim.
10: E o Senhor é uma prova grande disso. Que com tantas dificuldades que eu imagino que o Senhor teve, olha que grande obra que o Senhor hoje está realizando, né? Muito obrigada, Frei Sebastião, por tudo. Também peço pela vida de todas as pessoas que estão nesse momento nos hospitais. Salve Maria Imaculada.
1: Obrigado, Maria Joana, pela sua participação, pelo seu testemunho. Deus abençoe a senhora. Abençoe todos vocês que estão vivendo conosco esse caminho de fé, de amor e de esperança, para que ninguém desista, todos se sintam comprometidos e assistidos e acompanhados pela Mãe Virgem Maria. Agora meditemos o quinto mistério gozoso. Todos os anos, Maria José com o menino Jesus vão ao templo. É longe, mas eles vão. Agora Jesus tem 12 anos, como sabemos. A criança adolescente com 12 anos se tornava responsável pela observância da Torá. Torá é a lei. E por isso precisava de orientação dos escribas, do doutor da lei. E por isso nós entendemos porque Jesus estava no templo entre os doutores da lei. Mas desta vez, como já sabemos, ele surpreendeu a todos pela sua sabedoria, pelas suas respostas. E sabemos que não avisou os pais na hora de voltar. E os pais não perceberam, porque, repito, mas chegando e saindo, os homens e a mulher se dividiram. As mulheres entravam por uma porta e os homens da outra porta. E os filhos podiam ir com o pai e com a mãe. Com a experiência como Jesus era bem obediente, ninguém, os dois não se preocuparam. ma depois viram que ele não estava. Andaram um dia, né? E você imagina a dor. Voltaram um dia depois, encontraram o menino no templo. E Nossa Senhora como uma mãe, para valer, não se jogou no colo dele, mas chamou a atenção dele. Filho, por que você fez isso? Teu pai e eu aflitos se procurávamos. E Jesus se manifestou. Não sabias que eu tinha que estar na casa do meu pai? Isso foi uma grande recompensa para Nossa Senhora, vendo que o seu filho Jesus tinha consciência de que ele é filho de Deus. Vamos pedir a Nossa Senhora que faça isso conosco, que nunca nos deixe, que sempre ela cuide de nós. E voltou para casa. Neste mistério, vejo muito, com muita alegria, a importância do lar. Ficou 30 anos em casa, lembrando que a família é o lugar privilegiado para viver a experiência de Deus. Vamos rezar pela tua família, irmão, irmã, para que Deus abençoe sempre. Acumule-te todas as bênçãos e proteção divina. Agora é Edísio de Santo André, São Paulo, que vai nos acompanhar. Boa noite, Edísio.
11: Boa noite, Frei Sebastião. Boa noite, Gil Ortiz. Boa noite a todos. Então, Frei, eu quero oferecer esse rosário em agradecimento, porque no começo dessa semana, eu rezei com o Senhor pela recuperação da saúde da minha mãe, que se encontrava internada no Hospital Santa Helena. E graças a Deus, quinta-feira ela recebeu alta, está em casa de recuperando, mas eu continuava oferecendo pela recuperação da saúde dela, para que os medicamentos possam fazer efeito e abaixar o nível de glicose no sangue dela, para que ela fique bem. Pela saúde, Frei, de todos, pela tua saúde, pela saúde do Gil Ortiz, tá? Pela saúde de todos os ouvintes, pela minha saúde, pela paz e harmonia em nossos lares, pela paz no mundo, para que acabe essas benditas guerras, Frei. Amém.
1: Com certeza, Edício, coloquei estas suas intenções e as intenções de todos vocês que estão rezando conosco. Deus sabe, Nosso Senhor conhece cada um de vocês, sabe da intenção, da necessidade de cada um. Portanto, com essa certeza, rezemos. Pai nosso que estais nos céus, santificado seja o vosso nome. Venha a nós o vosso reino, seja feita a vossa vontade, assim na terra como no céu.
11: O pão nosso de cada dia nos dai hoje, perdoai-nos as nossas ofensas, assim como nós perdoamos a quem nos tem ofendido. E não nos deixeis cair em tentação, mas livrai-nos do mal. Amém.
1: Ave Maria, cheia de graça, o Senhor é convosco. Bendita sois vós entre as mulheres, bendito o fruto do vosso ventre, Jesus.
11: Santa Maria, Mãe de Deus, rogai por nós, pecadores, agora e na hora da nossa morte. Amém.
1: Ave Maria, cheia de graça, o Senhor é convosco. Bendita sois vós entre as mulheres, bendito o fruto do vosso ventre, Jesus.
11: Santa Maria, Mãe de Deus, rogai por nós, pecadores, agora e na hora da nossa morte. Amém.
1: Ave Maria, cheia de graça, o Senhor é convosco. Bendita sois vós entre as mulheres, bendito o fruto do vosso ventre, Jesus.
11: Santa Maria, Mãe de Deus, rogai por nós, pecadores, agora e na hora da nossa morte. Amém.
1: Ave Maria, cheia de graça, o Senhor é convosco. Bendita sois vós entre as mulheres, bendito o fruto do vosso ventre, Jesus.
11: Santa Maria, Mãe de Deus, rogai por nós, pecadores, agora e na hora da nossa morte. Amém.
1: Ave Maria, cheia de graça, o Senhor é convosco. Bendita sois vós entre as mulheres, bendito o fruto do vosso ventre, Jesus.
11: Santa Maria, Mãe de Deus, rogai por nós, pecadores, agora e na hora da nossa morte. Amém.
1: Ave Maria, cheia de graça, o Senhor é convosco. Bendita sois vós entre as mulheres, bendito o fruto do vosso ventre, Jesus.
11: Santa Maria, Mãe de Deus, rogai por nós, pecadores, agora e na hora da nossa morte. Amém.
1: Ave Maria, cheia de graça, o Senhor é convosco. Bendita sois vós entre as mulheres, bendito o fruto do vosso ventre, Jesus.
11: Santa Maria, Mãe de Deus, rogai por nós, pecadores, agora e na hora da nossa morte. Amém.
1: Ave Maria, cheia de graça, o Senhor é convosco. Bendita sois vós entre as mulheres, bendito o fruto do vosso ventre, Jesus.
11: Santa Maria, Mãe de Deus, rogai por nós, pecadores, agora e na hora da nossa morte. Amém.
1: Ave Maria, cheia de graça, o Senhor é convosco. Bendita sois vós entre as mulheres, bendito o fruto do vosso ventre, Jesus.
11: Santa Maria, Mãe de Deus, rogai por nós, pecadores, agora e na hora da nossa morte. Amém.
1: Ave Maria, cheia de graça, o Senhor é convosco. Bendita sois vós entre as mulheres, bendito o fruto do vosso ventre, Jesus.
11: Santa Maria, Mãe de Deus, rogai por nós, pecadores, agora e na hora da nossa morte. Amém.
1: Glória ao Pai, ao Filho e ao Espírito Santo.
11: Como era no princípio, agora e sempre. Amém.
1: Ó meu Jesus,
11: perdoai-nos, livrai-nos do fogo do inferno, levai as almas todas para os céus e socorrei principalmente as que mais precisarem da vossa misericórdia.
1: Ó Maria concebida sem pecado,
11: rogai por nós que recorremos a vós e por todos quantos não recorrem a vós, especialmente pelos inimigos da Santa Igreja e por todos quantos são a vós recomendados.
1: Muito obrigado, Edísio, pela sua participação. Deus abençoe o Senhor. Abençoe cada um de vocês que estão rezando conosco. Deus abençoe e proteja todos. Todos se sintam amados e protegidos pela Virgem Santíssima. Em nome do Pai, do Filho e do Espírito Santo. Salve Maria Imaculada. 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

Lord Clemens, Hopia, O dulcis Virgo Maria. Vamos ouvir agora este pensamento que preparo todos os dias para renovar a nossa consagração, Nossa Senhora. Ouçamos. Consagrados à Imaculada, para conquistar o mundo inteiro a Cristo sob a proteção e a mediação dela. Salve Maria Imaculada! A vocação é iniciativa de Deus e a missão é uma oferta de Deus, mas a resposta é nossa. Jesus chama para enviar. Sabemos que Deus nos chama para uma missão. Ninguém é chamado para ficar na plateia. Ninguém é torcedor. Todos nós somos chamados a ser atletas de Deus para cumprir a nossa missão. Sentimos que estamos aqui de maneira diferente para viver a nossa missão. Às vezes é uma missão que ninguém percebe, mas não deixa de ser valiosa para Deus. Temos que tomar consciência disso. Ninguém se sinta excluído, então procure ser generoso na sua missão. A vocação existe e Deus chama, por isso não devemos desistir. Na vida temos momentos de entusiasmo e temos momentos de calmaria, que é perigoso, porque poderia levar a desistir. E a desistência é trágica. Nunca deveria acontecer. Temos que lutar para nunca desistir. Lembre-se, esta é a missão dos consagrados à Imaculada. Por isso, estarmos nas mãos de Nossa Senhora, estamos no caminho realmente de coragem, dedicação, para que aconteça este grande projeto de Cristo no mundo, de invadir os corações de todos os homens para atraí-los a Ele. Virgem Imaculada, minha Mãe Maria, eu renovo hoje e sempre a consagração de todo o meu ser, para que disponhais de mim para o bem de todos. Somente peço que eu possa, minha Rainha e Mãe da Igreja, cooperar fielmente com a vossa missão de construir o reino do vosso Filho Jesus no mundo. Para isso vos ofereço minhas orações, sacrifícios e ações. Ó Maria concebida sem pecado, rogai por nós que recorremos a vós, e por todos quantos não recorrem a vós, especialmente pelos inimigos da Santa Igreja e por todos quantos são a vós recomendados. Pela intercessão da Virgem Imaculada, Nossa Mãe, abençoe-vos, ó Deus Todo-Poderoso, Pai, Filho, Espírito Santo. Vamos abençoar agora. Água, prepara o teu copo. Digo sempre, além do copo, uma garrafa, uma garrafinha, para ter sempre um pouco de água benta na tua casa. É um sacramental. Portanto, é a própria Igreja que recomenda isso. Representa uma proteção divina sobre as pessoas, a casa, objetos, tudo. Vamos então abençoar esta água que você logo vai tomar. É muito precioso isso, viu? É algo divino que entra em você com esta água. Em nome do Pai, do Filho e do Espírito Santo, a nossa proteção está no nome do Senhor. O Senhor esteja convosco. Abençoai, Senhor, esta água que agora vamos tomar no vosso santo nome. Senhor, dá esta água uma energia que refaça em nós as forças físicas, mentais e espirituais. E dá, Senhor, esta água abençoada o poder de afastar de nós a angústia, o medo, vazio, depressão, mágoas,
perigos, doenças, ameaças, desânimo, e aumentar em nós, Senhor, com essa água abençoada, a serenidade interior, a alegria do Espírito, a paz do coração. Senhor, com essa água abençoada, dai-nos novo vigor físico, mental e espiritual. Nova coragem, nova luz e esperança. E abençoai todas as pessoas que vivem conosco, Senhor. Todas as pessoas que vivem no nosso coração. E abençoai com essa água, Senhor, todas as pessoas representadas pelas fotos, documentos, pedidos, objetos. Senhor, abençoa nosso trabalho, os instrumentos de trabalho, objeto do nosso uso, a roupa que usamos. Dá trabalho, Senhor, para quem não tem. E abençoa nosso alimento, que nunca falte, Senhor. Abençoa nossos remédios, abençoando nossa saúde física, mental e espiritual. E dai-nos, Senhor, força, coragem, luz, entusiasmo, esperança, coragem e perseverança em viver a fé, o amor e a esperança, em nome do Pai, do Filho e do Espírito Santo. Beba!

irmãos e minhas irmãs, muito obrigado por este momento precioso, maravilhoso de oração. Todos se sintam filhos, filhas de Deus, da Mãe do Céu. Todos se sintam amados, amadas, protegidos e protegidas. E a partir daqui, já vamos viver o dia do Senhor, que é o domingo, certo? Amanhã estarei confessando na missa das 7 e celebrando a missa das 6:30. Todos tenham uma noite maravilhosa e um domingo abençoado. Obrigado, Gio Ortiz. Obrigado, Renato. Quitéria, obrigado. Obrigado a todos. Salve Maria Imaculada.

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2: O amor ao próximo enraiza-se no amor a Deus, ensinou o Papa Bento XVI. Os santos nos mostram isso com a vida, como São Martinho de Tours, que viu Cristo no pobre. Partilhar o que temos, mesmo pouco, é reconhecer Deus no irmão necessitado. A caridade verdadeira é concreta, silenciosa e fecunda. Torne-se presença do amor de Deus no mundo. A sua fé pode ser o começo da esperança para alguém.
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4: A fé é um elemento indispensável para quem deseja viver para Deus. Com ela, o cristão é mais forte. Ela capacita o fiel a suportar as adversidades e a viver uma vida que agrada ao Senhor. Tomé não acreditou quando ouviu dizer que Jesus havia ressuscitado, mas quando o Mestre apareceu a ele, a incredulidade de Tomé caiu por terra e ele declamou: "Meu Senhor e meu Deus."
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0: Como eu fico feliz de me encontrar com você na grande certeza. Deus, neste momento, está nos unindo espiritualmente para que nós possamos receber a sua bênção, a sua cura e a sua libertação. Vamos juntos fazer esta oração. Pelo sinal da Santa Cruz, livrai-nos, Deus nosso Senhor, dos nossos inimigos espirituais e terrenos. Em nome do Pai, do Filho e do Espírito Santo. Amém. Coloque a mão no seu peito. Pai, em nome de Jesus, que o preciosíssimo sangue de Cristo nos defenda de toda cilada do inimigo. Afasta de nossa vida toda perturbação, medo e opressão. Que tua paz permaneça em nossos corações. Amém. Você tem parentes difíceis? Quem não tem? Mas nós não devemos desanimar. Este é o tema da meditação de hoje, que será uma bênção em sua vida. Compartilhe o programa Encontro com Cristo. Convide familiares, amigos, irmãos da igreja a estarem conosco, porque com certeza eles também experimentarão milagres. Santo Afonso de Ligório nos diz: quem deseja unir-se a Deus deve aceitar com paciência as contrariedades que lhe vêm do próximo. Peçamos o Espírito Santo. Vinde, Espírito Santo, enchei os corações dos fiéis e acendei neles o fogo do vosso amor. Enviai o vosso Espírito e tudo será criado e renovareis a face da terra. Oremos. Ó Deus, que instruístes os corações dos vossos fiéis com a luz do Espírito Santo, fazei que apreciemos retamente todas as coisas, segundo o mesmo Espírito, e gozemos sempre da sua consolação. Por Cristo, Senhor nosso. Amém. Viver em família é um dos maiores desafios da nossa caminhada, pois é dentro de casa que as nossas feridas ficam mais expostas. Lidar com parentes difíceis, críticos ou distantes muitas vezes esgota a nossa paciência e rouba a nossa paz interior. O ressentimento tenta criar raízes no nosso coração, fazendo com que o ambiente familiar se transforme em um campo de batalha espiritual e emocional. No entanto, o Evangelho nos chama a quebrar este ciclo de mágoa através de um amor que não nasce das nossas forças humanas, mas sim da graça do Espírito Santo. O amor cristão não exige que você aceite abusos ou desrespeito. Amar ao próximo exige também desejar o bem dele, mas quando necessário, manter uma distância segura pode ser necessário para evitar o pecado da ira ou ofensas mútuas. Jesus conhece a fundo a dor da incompreensão familiar, pois ele mesmo passou por isso em sua própria terra. Ele nos ensina a reagir com a maturidade da fé, guardando o coração contra o veneno da amargura. Em vez de revidar, somos convidados a olhar para estas pessoas com misericórdia, entendendo que gente ferida também fere os outros. Na Sagrada Escritura, o Senhor nos dá a direção exata de como agir nestes momentos difíceis no relacionamento familiar ou com outras pessoas. Por exemplo, em Colossenses 3:13, Suportai-vos uns aos outros e perdoai-vos mutuamente toda vez que tiverdes queixa contra outrem, como o Senhor vos perdoou, assim perdoai também vós. Essa palavra é um escudo para sua mente, para não se tornar como o parente ou outras pessoas difíceis. Entregue estes relacionamentos difíceis no altar. Peça ao Espírito Santo a paciência para acolher os limites dos seus familiares e a cura para as dores causadas. Deixe que a graça divina blinde sua alma e dê sabedoria para estabelecer limites saudáveis, protegendo a sua paz. Reze comigo, pedindo esta graça do céu. Senhor Jesus, Tu conheces as dificuldades que enfrento na minha família e o cansaço de lidar com temperamentos difíceis. Cura o meu coração de toda mágoa e me dá a graça de suportar e perdoar com o Teu amor. Derrama o Espírito Santo sobre meu lar e me concede a Tua paz. Amém.
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0: Hoje nós vamos dar a bênção para os enfermos, vamos dar a bênção para a cura da saúde, para que você beba esta água também com fé para os seus remédios, para que aconteça aquilo que recebeu a mulher do fluxo de sangue que tocou em Jesus. Peçamos nesta intenção a intercessão da Virgem Maria. Ave Maria, cheia de graça, o Senhor é convosco. Bendita sois vós entre as mulheres e bendito é o fruto do vosso ventre, Jesus. Santa Maria, Mãe de Deus, rogai por nós, pecadores, agora e na hora de nossa morte. Amém. Ave Maria, cheia de graça, o Senhor é convosco. Bendita sois vós entre as mulheres e bendito é o fruto do vosso ventre, Jesus. Santa Maria, Mãe de Deus, rogai por nós, pecadores, agora e na hora de nossa morte. Amém. Ave Maria, cheia de graça, o Senhor é convosco. Bendita sois vós entre as mulheres e bendito é o fruto do vosso ventre, Jesus. Santa Maria, Mãe de Deus, rogai por nós, pecadores,

o resultado. Em nome do Pai, do Filho e do Espírito Santo. Amém. Beba com fé esta água. Que o toque curador de Jesus agora esteja sobre você e te dê a bênção da saúde, Pai, Filho e Espírito Santo. Amém. Deus te abençoe, os anjos te protejam e salve Maria! Aqui eu...

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Olá, meu amigo, olá, minha amiga ouvinte, graça e paz da parte de Cristo Jesus. Que a esperança seja a nossa permanente companheira, porque Deus está conosco e caminha conosco. Eu gostaria de conversar sobre os pactos, sobre os acordos com a mediocridade. Muitas vezes nós aceitamos que a outra pessoa não cresça e compactuamos com a sua indiferença e com a sua falta de empenho e de busca para o crescimento. O amor é um sentimento, mas também é mais do que um sentimento, é um empenho. O amor não é motivo para nos prejudicarmos. Não se pode pagar pelos erros das pessoas que nós amamos. Não se pode compactuar com os erros. Cada um tem a sua vida, cada um constrói a sua história. No entanto, dá para colocar dúvidas naquilo que muitas pessoas fazem pelos seus filhos, pelos seus pais, pelos avós. Muita gente sente remorso ao dizer não para aqueles que amam, quando deveriam até dizer não. As nossas atitudes impulsionadas por amor devem gerar coisas boas para nós e para os outros. Se você faz algo por amor e se sente prejudicado, deveria repensar a forma de fazê-lo. Se você faz algo por amor e o ser amado continua a errar, continua a fazer coisas que colocam em risco a felicidade, a paz, o equilíbrio da sua família, você está fazendo coisa errada. Se você paga as dívidas de jogo do seu pai ou do seu irmão, você está prolongando uma agonia. Você, de certa forma, está compactuando com a mediocridade. Você está aliado também, de certa forma, ao erro do outro. Amor não pode ser usado como justificativa para gerar sofrimento. Atitudes tomadas por amor devem gerar paz, equilíbrio e tranquilidade de espírito. No entanto, o amor exige em determinados momentos deixarmos de lado os pactos silenciosos que prolongam a agonia para a tomada de decisão que favorece o amadurecimento do outro. Temos que saber dizer não com o erro do outro, quando preciso for. Naturalmente que em alguns momentos nós precisamos ser companheiros para fazer a pessoa crescer. Também esse é um aspecto importante. Mas compactuar sempre com o erro do outro, a gente não o faz crescer. Não faça pactos com a mediocridade. Não prolongue uma situação de estagnação, onde a pessoa não cresce. Diga não, seja firme se for preciso. E veja como a vida se torna mais rica e fascinante quando você se sente capaz de alçar seus próprios voos.

0: Meu caro e minha cara ouvinte, pensemos nisso. Um forte abraço para você. Deus te abençoe em nome do Pai, do Filho e do Espírito Santo. Amém.
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Chegamos ao final deste sábado, último dia desta semana, e elevamos o nosso coração até Deus em oração. Com o Salmo 24, assim rezamos: Mostrai-me, ó Senhor, vossos caminhos, e fazei-me conhecer a vossa estrada. Vossa verdade me oriente e me conduza, porque sois o Deus da minha salvação. Em vós espero, ó Senhor, todos os dias. Nesta noite, clamamos a Deus que Ele nos mostre qual é o caminho certo, qual é a estrada certa a escolhermos nesta vida. E temos certeza, esta estrada e caminho estão guardadas em Jesus. Por isso, Ele é nossa salvação. Por isso, todos os dias esperamos nele. Assim o fazemos também nesta noite. Iniciemos em nome do Pai, e do Filho, e do Espírito Santo. Amém. Anjo da guarda, minha doce companhia, não me desampare nem de noite nem de dia, até que me entregues nos braços da Virgem Maria. Sob a proteção de nosso anjo da guarda, ao encerrar este sábado, ouçamos a palavra de Deus. Leitura da carta de São Paulo aos Romanos, capítulo 12, versículos de 17 a 21. A ninguém pagueis o mal com o mal. Empenhai-vos em fazer o bem diante de todos. Na medida do possível, e enquanto depender de vós, vivei em paz com todos. Caríssimos, não façais justiça por vós mesmos, mas dai lugar à ira divina, pois está escrito: A mim compete fazer justiça, eu retribuirei, diz o Senhor. Pelo contrário, se teu inimigo estiver com fome, dá-lhe de comer. Se estiver com sede, dá-lhe de beber. Agindo assim, estarás amontoando brasas sobre a cabeça dele. Não te deixeis vencer pelo mal, mas vence o mal com o bem. Palavra do Senhor. Graças a Deus. São Paulo faz o resumo da vida cristã no amor que Deus plantou em nossos corações, este amor que é manifestado para com o outro, lembrando que nós não devemos pagar o mal com o mal, porque é verdade que todo mal gera muito mais mal. Quando alguém nos ofende e eu vou retribuir e eu vou me vingar, eu faço com que esta realidade se torne um mal maior ainda. Todo cristão tem a obrigação de responder o mal que recebe com o bem. E aí São Paulo diz que é como se nós colocássemos brasas sobre a outra pessoa quando nós respondemos ela com o bem ao mal que ela nos causou. E aqui nós entendemos que são as brasas de bondade, as brasas do amor divino que nós colocamos sobre a outra pessoa para que ela seja curada dos vícios, curada e arrependida de todo o mal que ela fez. Se existe um caminho para vencermos o mal da outra pessoa, é quando nós a tratamos bem. Isto desmonta a outra pessoa e faz com que ela perceba o quão errado ela está e assim se arrependa e possa também viver no amor. Não é fácil responder o mal que nós recebemos com o bem, mas não é impossível, porque por Jesus e com Jesus, Ele nos concede todas as graças necessárias para podermos amar o outro e vencer o mal com a prática do bem, com a prática do amor cristão, iluminado sempre pelo Espírito Santo. Façamos ao final deste dia o nosso exame de consciência. Disse Jesus: Amai-vos uns aos outros como eu vos amei. Tenho amado meus inimigos? Sinceramente, peço a virtude do amor em minhas orações?

Neste sábado, unidos na alegria que vem de Jesus e inspirados na promessa de Nossa Senhora, a Santa Matilde, rezemos as três Ave-Marias pedindo a perseverança final até o último dia de nossas vidas e que Maria, nossa mãe, nos livre de cair em pecado mortal. Pelo poder que o Pai Eterno te concedeu, ó Maria, rezemos. Ave Maria, cheia de graça, o Senhor é convosco. Bendita sois vós entre as mulheres, e bendito é o fruto do vosso ventre, Jesus. Santa Maria, Mãe de Deus, rogai por nós, pecadores, agora e na hora de nossa morte. Amém. Pela sabedoria que Deus Filho te concedeu, rezemos. Ave Maria, cheia de graça, o Senhor é convosco. Bendita sois vós entre as mulheres, e bendito é o fruto do vosso ventre, Jesus. Santa Maria, Mãe de Deus, rogai por nós, pecadores, agora e na hora de nossa morte. Amém. Pelo amor que o Espírito Santo te concedeu, rezemos. Ave Maria, cheia de graça, o Senhor é convosco. Bendita sois vós entre as mulheres, e bendito é o fruto do vosso ventre, Jesus. Santa Maria, Mãe de Deus, rogai por nós, pecadores, agora e na hora de nossa morte. Amém. Por vossa conceição imaculada, ó Maria, purificai nosso corpo e santificai nossa alma. Oremos. Ó Deus, que iluminais a noite e fazeis brilhar a luz depois das trevas, concedei-nos passar esta noite livres do tentador e, ao raiar um novo dia, dar-vos graças em vossa presença. Isto vos pedimos por Cristo nosso Senhor. Amém. O Senhor esteja convosco. Ele está no meio de nós. A nossa proteção está no nome do Senhor, que fez o céu e a terra. O Senhor Jesus Cristo esteja contigo para te proteger. Esteja à tua frente para te conduzir e atrás de ti para te guardar. Olhe por ti, te conserve e te abençoe nesta noite. Amém. E a bênção de Deus Todo-Poderoso, Pai e Filho e Espírito Santo, desça sobre vós e permaneça para sempre. Amém. Com Deus me deito, com Deus me levanto, com a graça divina do Espírito Santo. Abençoada noite a você e sua família. Boa noite.

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2: Uma pessoa sem fé não traz metas para sua vida, vive sem perspectiva. A nossa meta não é o momento presente, mas sim o que estamos construindo. Não podemos olhar para trás e ver as coisas que o Senhor não fez para nós. Devemos ver o que Ele já fez por cada um de nós. E o maior sinal desse amor está na cruz. Tenha fé, acredite.
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4: Os santos são luz na história, como dizia Bento XVI. Eles se deixaram guiar por Deus e fizeram a diferença com amor e entrega. Também a gente pode ser sinal de paz no mundo. Basta abrir o coração e seguir esse caminho. Quer começar? 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
2: Louvado seja nosso Senhor Jesus Cristo, salve Maria Imaculada. Eu sou Denis Santos e você continua acompanhando a Igreja no Rádio, sintonizado na Rede Imaculada de Comunicação. Hoje é domingo 12 de julho de 2026, 15º domingo do tempo comum. E hoje nós teremos na primeira leitura, na liturgia diária, Isaías capítulo 55, versículos de 10 a 11. Salmo 64, a semente caiu em terra boa e deu fruto. Segunda leitura de Romanos, capítulo 8, versículos de 18 a 23. Evangelho de Mateus, capítulo 13, versículos de 1 a 23. Versão mais longa, capítulo 13, versículos de 1 ao 9. Versão mais breve, o semeador saiu para semear. E hoje é dia do engenheiro florestal, dia da ativista paquistanesa Malala, dia internacional da esperança. E hoje teremos palavras que não passam com o Padre Zezinho, mensagem do Papa Leão XIV, coroa de São Maximiliano Maria Kolbe. Tudo isso e muito mais no programa de hoje, que está só começando. Fique conosco!
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2: Um grande abraço para você que nos acompanha pela Rádio Santa Cruz, da cidade de Pará de Minas, em Minas Gerais, pelo 103.3 FM. Rádio Esperança FM, da cidade de Novo Horizonte, em São Paulo, pelo 105.5 FM. Web Rádio Nordeste SAT, em Fortaleza, no Ceará. E vamos começar o nosso programa com oração, rezando a oração que o próprio Cristo nos ensinou. Pai nosso que estais no céu, santificado seja o vosso nome, venha a nós o vosso reino, seja feita a vossa vontade, assim na terra como no céu. O pão nosso de cada dia nos dai hoje, perdoai as nossas ofensas, assim como nós perdoamos a quem nos tem ofendido. E não nos deixeis cair em tentação, mas livrai-nos do mal. Amém. Programa Igreja no Rádio, vamos acompanhar Palavras que não passam com Padre Zezinho.
3: Irmão, irmã, façamos catequese. Eu disse no último encontro que a fé continua à mercê de afirmadores e negadores, mestres e contramestres, exclamadores e detonadores, deslumbrados ou estudiosos, serenos, fundadores de igrejas, pregadores iluminados. A grande maioria deles adere a um mestre. E onde o mestre vai, eles vão atrás. Feliz de quem escolhe perguntar e continuar dialogando e crendo. Porque muitos perdem a fé quando começam a negar ou a ofender o outro. Depois de um tempo, ele começa a duvidar de si mesmo. O diálogo salva a pessoa. Cantem comigo.

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0: Mensagem do Papa Leão XIV.
1: Só na cruz de Jesus o mal é redimido. Só na sua paixão o nosso cansaço mortal encontra consolo e resgate. Na escravidão, Cristo é libertação. No flagelo da guerra, Cristo é esperança. Na hora do pecado, Cristo é perdão.

0: E daqui a pouquinho teremos a coroa em louvor a São Maximiliano Maria Kolbe.
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0: A tampa da panela todo mundo encontra. Quero ver mesmo é achar um Francisco para sua Clara, um Paulo para o seu Timóteo. A amizade é um dom tão bonito que nem mesmo os santos conseguiram ficar sem. Eles uniram potências, deram as mãos e trilharam um caminho de fé, admiração e oração. Qual amigo mais te aproxima de Deus? Você já rezou por ele hoje? Bota o joelhinho no chão e não deixa para depois.
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2: Estamos vivendo o mês da amizade. Como é bonito sentir alguém que ama, alguém que se preocupa com você. Vamos hoje olhar mais com atenção as pessoas que ficam ao nosso redor. Vamos perceber que todos precisam de amor. E nós aqui, com a Milícia Imaculada, queremos expandir no mundo a dimensão do verdadeiro amor que é Deus. Levar as pessoas a identificar nesse Deus como filhos e filhas. Portanto, algo que Deus ama acima de tudo. Hoje quero dizer a você que a atenção de Deus é permanente em tua vida. E Ele te deu a mãe que Ele mesmo escolheu para o seu filho, a Virgem Santíssima. Esta missão, a tua riqueza, é a plataforma da tua realização. Neste mês queremos pedir a paz, o amor, a amizade. Eu quero te dizer uma coisa. Você é muito preciosa para a nossa milícia. Você é alguém que a carrega no coração. Ela vem em frente. Persevera nisso. Em nome do Pai, do Filho e do Espírito Santo, te abençoo com toda a tua família, em todo o mundo que você carrega no coração. Obrigado por ser milite.
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5: Estamos de volta na Rede Imaculada, o Evangelho em primeiro lugar. Um grande abraço a você, meu irmão, minha irmã, que nos acompanha pela Web Rádio Criativa da cidade de Brumado, na Bahia. Rádio Pajeú, da cidade de Afogados da Engazeira, em Pernambuco, pelos 99.3 FM. E Web Rádio Jesus Pão da Vida, de Londrina, no Paraná. E agora vamos rezar a coroa em louvor a São Maximiliano Maria Kolbe.
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5: Coroa e louvor a São Maximiliano Maria Kolbe. Rezemos agora a coroa e louvor a São Maximiliano Maria Kolbe, percorrendo o caminho do martírio deste grande santo, fundador da Milícia da Imaculada. Iniciemos em nome do Pai, do Filho, do Espírito Santo. Amém. Lembrai-vos, ó Puríssima Virgem Maria, que jamais se ouviu dizer que algum daqueles que tem recorrido à vossa proteção, implorado o vosso auxílio, reclamado o vosso socorro, fosse por vós desamparado. Animado, pois, com igual confiança a vós, Virgem das Virgens, como a mãe recorro, a vós me aproximo, e gemendo sob o peso dos meus pecados, me prostro aos vossos pés. Não desprezeis as minhas súplicas, ó Mãe do Filho de Deus, mas antes as atendei e ouvi propícia. Amém. Rezemos nesta primeira invocação por todos os milites que se dedicam a esta obra de evangelização. São Maximiliano Maria Kolbe, rogai por nós. Ó Maria concebida sem pecado, rogai por nós que recorremos a vós, e por todos quantos não recorrem a vós, especialmente pelos inimigos da Santa Igreja e por todos quantos são a vós recomendados. Nesta segunda invocação, rezemos por todos os colaboradores que estão conosco neste momento. São Maximiliano Maria Kolbe, rogai por nós. Ó Maria concebida sem pecado, rogai por nós que recorremos a vós, e por todos quantos não recorrem a vós, especialmente pelos inimigos da Santa Igreja e por todos quantos são a vós recomendados. Nesta terceira invocação, rezemos pelas intenções dos voluntários e representantes. São Maximiliano Maria Kolbe, rogai por nós. Ó Maria concebida sem pecado, rogai por nós que recorremos a vós, e por todos quantos não recorrem a vós, especialmente pelos inimigos da Santa Igreja e por todos quantos são a vós recomendados. Rezemos nesta quarta invocação pelos funcionários, por todos os seus familiares. São Maximiliano Maria Kolbe, rogai por nós. Ó Maria concebida sem pecado, rogai por nós que recorremos a vós, e por todos quantos não recorrem a vós, especialmente pelos inimigos da Santa Igreja e por todos quantos são a vós recomendados. Nesta quinta invocação, rezemos pelas intenções dos que sofrem, dos enfermos. São Maximiliano Maria Kolbe, rogai por nós. Ó Maria concebida sem pecado, rogai por nós que recorremos a vós, e por todos quantos não recorrem a vós, especialmente pelos inimigos da Santa Igreja e por todos quantos são a vós recomendados. Nesta sexta invocação, rezemos pela Santa Igreja, pela Igreja Evangelizadora, pela Igreja Viva. São Maximiliano Maria Kolbe, rogai por nós. Ó Maria concebida sem pecado, rogai por nós que recorremos a vós, e por todos quantos não recorrem a vós, especialmente pelos inimigos da Santa Igreja e por todos quantos são a vós recomendados. Nesta sétima invocação, rezemos pelo Santo Padre, o Papa Leão XIV. São Maximiliano Maria Kolbe, rogai por nós. Ó Maria concebida sem pecado, rogai por nós que recorremos a vós, e por todos quantos não recorrem a vós, especialmente pelos inimigos da Santa Igreja e por todos quantos são a vós recomendados. Nesta oitava invocação, rezemos pelos nossos governantes. São Maximiliano Maria Kolbe, rogai por nós. Ó Maria concebida sem pecado, rogai por nós que recorremos a vós, e por todos quantos não recorrem a vós, especialmente pelos inimigos da Santa Igreja e por todos quantos são a vós recomendados. Nesta nona invocação, rezemos por todos que confiam a nós as suas intenções. São Maximiliano Maria Kolbe, rogai por nós. Ó Maria concebida sem pecado, rogai por nós que recorremos a vós, e por todos quantos não recorrem a vós, especialmente pelos inimigos da Santa Igreja e por todos quantos são a vós recomendados. Nesta décima invocação, rezemos pela conversão dos pecadores. São Maximiliano Maria Kolbe, rogai por nós. Ó Maria concebida sem pecado, rogai por nós que recorremos a vós, e por todos quantos não recorrem a vós, especialmente pelos inimigos da Santa Igreja e por todos quantos são a vós recomendados. Nessa décima primeira invocação, rezemos pelos projetos da Milícia da Imaculada. São Maximiliano Maria Kolbe, rogai por nós. Ó Maria concebida sem pecado, rogai por nós que recorremos a vós, e por todos quantos não recorrem a vós, especialmente pelos inimigos da Santa Igreja e por todos quantos são a vós recomendados. Nesta 12ª invocação, rezemos por todos os evangelizadores. São Maximiliano Maria Kolbe, rogai por nós. Ó Maria concebida sem pecado, rogai por nós que recorremos a vós, e por todos quantos não recorrem a vós, especialmente pelos inimigos da Santa Igreja e por todos quantos são a vós recomendados. Nesta 13ª invocação, rezemos por todos os consagrados à Imaculada. São Maximiliano Maria Kolbe, rogai por nós. Ó Maria concebida sem pecado, rogai por nós que recorremos a vós, e por todos quantos não recorrem a vós, especialmente pelos inimigos da Santa Igreja e por todos quantos são a vós recomendados. Nesta 14ª invocação, rezemos em gratidão a você, que colabora com esta obra, e agradecendo a todas as graças que recebemos através dos meios de comunicação. São Maximiliano Maria Kolbe, rogai por nós. Ó Maria concebida sem pecado, rogai por nós que recorremos a vós, e por todos quantos não recorrem a vós, especialmente pelos inimigos da Santa Igreja e por todos quantos são a vós recomendados. Oremos, ó Deus, que deste à Igreja e ao mundo São Maximiliano Maria Kolbe, sacerdote e mártir, ardente de amor pela Virgem Imaculada, inteiramente dedicado à missão apostólica e ao heróico serviço ao próximo, pela sua intercessão, concedei-nos sem reservas para o bem da humanidade, imitar na vida e na morte o Cristo teu Filho. Amém. E agora vamos à bênção com o guardião internacional do carisma da Milícia da Imaculada, Frei Sebastião Benito Coalho.
6: Ouvindo as suas intenções, creio que Deus Todo-Poderoso olha para você com tanto amor e a Virgem Santíssima está recebendo com alegria os teus pedidos. Tenho certeza que Maximiliano Kolbe está te sorrindo, intercedendo para que você possa conseguir tudo aquilo que você pediu nesta oração. Eu te abençoo em nome do Pai, do Filho e do Espírito Santo. Amém.
5: São Maximiliano Maria Kolbe, incansável apóstolo da Imaculada, mártir da caridade, patrono dos nossos difíceis tempos, rogai por nós.

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2: Uma pessoa sem fé não traz metas para sua vida, vive sem perspectiva. A nossa meta não é o momento presente, mas sim o que estamos construindo. Não podemos olhar para trás e ver as coisas que o Senhor não fez para nós. Devemos ver o que Ele já fez por cada um de nós. E o maior sinal desse amor está na cruz. Tenha fé, acredite.
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4: Os santos são luz na história, como dizia Bento XVI. Eles se deixaram guiar por Deus e fizeram a diferença com amor e entrega. Também a gente pode ser sinal de paz no mundo. Basta abrir o coração e seguir esse caminho. Quer começar? Inspire-se nos santos e seja instrumento de paz.
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1: Programa Igreja no Rádio, conquistando o mundo inteiro a Cristo pela Imaculada. Um abraço para você que nos ouve pela Rádio Cultura FM de Ituverava, em São Paulo, pelos 91.3 FM. Rádio Alvorada FM da cidade de Londrina, no Paraná, no 106.3 FM. E vamos acompanhar agora o sexto dia da novena em louvor a Nossa Senhora do Carmo.
2: Nossa

0: Novena de Nossa Senhora do Carmo.
1: Em nome do Pai, do Filho e do Espírito Santo. Amém.
0: Santíssima Virgem Maria, esplendor e glória do Carmo, vós olhais com especial ternura os que se revestem com o vosso santo escapulário. Cobre-me com o manto da vossa maternal proteção, pois a vós me consagro, hoje e para sempre. Fortalecei a minha fraqueza com o vosso poder. Iluminai a escuridão do meu espírito com a vossa sabedoria. Aumentai em mim a fé, a esperança e a caridade. Adornai minha alma com muitas graças e virtudes. Assisti-me na vida, consolai-me na morte, com a vossa presença, e apresentai-me à Santíssima Trindade como vosso filho dedicado, para que possa louvá-la por toda a eternidade. Amém.
1: Flor do Carmelo, vinha florida, esplendor do céu, ó Mãe Virgem singular, doce Mãe sempre virgem, aos carmelitas dai privilégio, estrela do mar. Sexto dia. Maria Virgem Mãe Imaculada, Rainha do Carmelo, que tendes concedido as mais extraordinárias graças por meio de vosso santo escapulário, ajudai-me a trazê-lo dignamente, conservando a pureza de coração e de costumes, repelindo tudo o que possa magoar o vosso olhar puríssimo.
0: Bendita e imaculada Virgem Maria, beleza e glória do Carmo, vós que tratais com bondade inteiramente especial aqueles que se vestem do vosso amadíssimo hábito, volvei sobre mim também um olhar propício e cobri-me com o manto da vossa maternal proteção. Pelo vosso poder, fortificai a minha fraqueza. Pela vossa sabedoria, esclarecei as trevas do meu espírito. Aumentai em mim a fé, a esperança e a caridade. Ornai a minha alma com as virtudes que me faça agradável ao vosso divino Filho e a vós. Atendei a minha prece nessa novena. Neste momento, querido ouvinte, coloque diante de Nossa Senhora a graça que você deseja alcançar.

0: Assisti-me durante a vida, consolai-me na morte, pela vossa amável presença, a Santíssima Trindade, como vosso Filho dedicado, para vos louvar e bendizer eternamente no paraíso. Amém.
1: Ave Maria, cheia de graça, o Senhor é convosco. Bendita sois vós entre as mulheres, bendito é o fruto do vosso ventre, Jesus. Santa Maria, Mãe de Deus, rogai por nós, pecadores, agora e na hora da nossa morte. Amém. Glória ao Pai, ao Filho e ao Espírito Santo, como era no princípio, agora e sempre. Amém. Nossa Senhora do Carmo, rogai por nós.

E hoje é domingo, dia de louvar a Deus, agradecer a Deus pela semana que se passou e a nova semana que vamos viver amanhã. E vamos conferir essas belas canções que vão nos ajudar a rezar esta linda oração. Nada é impossível para ti com Adriana. Alguém rezando com Maria do Rosário.

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4: Por que estás abatida, ó minha alma, e gemes por mim? Espere em Deus, pois ainda o louvarei, presença que me salva e Deus meu. Salmo 42.
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6: Amigo, é coisa para se guardar, não debaixo de 7 chaves, e sim no coração. Amizade rima com liberdade, não à toa. Ser amigo é conhecer profundamente, mas ainda assim escolher permanecer. Reze pelos seus amigos, para que este laço seja sempre fortalecido através da fé e que Deus os capacite a ser imagem e semelhança de Cristo.

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2: Estamos vivendo o mês da amizade. Como é bonito sentir alguém te ama, alguém que se preocupa com você. Vamos hoje olhar mais com atenção as pessoas que ficam ao nosso redor. Vamos perceber que todos precisam de amor. E nós aqui, com a Milícia Imaculada, queremos expandir no mundo a dimensão do verdadeiro amor que é Deus. Levar as pessoas a se identificar nesse Deus como filhos e filhas. Portanto, algo que Deus ama acima de tudo. Hoje quero dizer a você que a atenção de Deus é permanente em tua vida. E Ele te deu a mãe que Ele mesmo escolheu para o seu filho, a Virgem Santíssima. Esta missão, a tua riqueza, é a plataforma da tua realização. Neste mês queremos pedir a paz, o amor, a amizade. Eu quero te dizer uma coisa. Você é muito preciosa para a nossa milícia. Você é alguém que a carrega no coração. Ela vem em frente. Persevera nisso. Em nome do Pai, do Filho e do Espírito Santo, te abençoo com toda a tua família, com todo mundo que você carrega no coração. Obrigado por ser milite.
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5: Rádio Imaculado, Evangelho em primeiro lugar. Esta é a sintonia mais abençoada do seu rádio. E vamos acompanhar Caminhando com Maria com Padre Allen.
6: A paz esteja com você, caríssimos irmãos e irmãs. Como homem de Deus, Cristo foi certamente a perfeição divina vivendo entre nós. Compreendemos que essa perfeição, para estar na nossa vida, passou pelo sim de Maria, pois ela era uma simples criatura humana, mas que soube acolher a vontade de Deus. Entre todas as almas que se santificaram, Maria é a que mais se aproximou da perfeição humana de Cristo, vivendo e praticando tudo o que Ele ensinou da maneira mais perfeita. Na ladainha a Nossa Senhora, nós a invocamos como um modelo, mas como um modelo de santidade. Com isso, a Igreja nos lembra que Nossa Senhora, todos podemos ver virtudes que devemos viver. Nela está um reflexo de Cristo. Por isso ela é chamada espelho de santidade. Ninguém melhor do que Maria soube viver santamente, pois ninguém como ela soube praticar o amor como Cristo, seu Filho, nos ensinou, mostrando-nos como num espelho, digamos assim, a perfeição que devemos chegar. A confiança em Deus, o desprendimento de tudo, a humildade, a pureza, a caridade, o espírito de sacrifício, enfim, todas as virtudes que devem transformar a nossa vida estão diante de nós nesse espelho que é a Mãe de Jesus. Lembremos sempre, meditando frequentemente a sua santidade, nós iremos sentir o desejo de uma vida cada vez mais santa para sermos sempre mais dignos de ter Maria como mãe e aprender com ela a verdadeira santidade para viver um dia definitivamente na eternidade diante de Deus Santo. Olhando-nos sempre nesse espelho que é Maria, iremos reconhecer a nossa pobreza espiritual em que vivemos enquanto o exemplo de Nossa Mãe Santíssima diante de nós será um estímulo, uma força, uma coragem, no sentido de nos tornarmos sempre mais filhos de Deus. Essa é a nossa dignidade, e por isso é também o motivo porque devemos viver uma vida sempre mais santa e perfeita, de acordo com a palavra do Mestre: sede perfeitos, como vosso Pai que está nos céus. Acreditemos sempre que tudo que Deus quer é a nossa salvação, e Ele nos dá tudo. Saibamos acolher tudo o que Ele nos ensina, como Maria, e assim com ela sermos santos, perfeitos, diante de Deus.

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Daqui a pouquinho, melhores momentos da nossa programação.

0: 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Amém.
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3: O amor ao próximo enraiza-se no amor a Deus, ensinou o Papa Bento XVI. Os santos nos mostram isso com a vida, como São Martinho de Tours, que viu Cristo no pobre. Partilhar o que temos, mesmo pouco, é reconhecer Deus no irmão necessitado. A caridade verdadeira é concreta, silenciosa e fecunda. Torne-se presença do amor de Deus no mundo. A sua fé pode ser o começo da esperança para alguém.
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3: Rede Imaculada de Comunicação, Evangelho em primeiro lugar. Vamos oferecer para você que nos ouve pela Web Rádio Magnificat de Piritinga, na Bahia, e Rádio Educador FM da cidade de Venceslau Brás, no Paraná, pelo 103.7 FM, a música Canção da Fraternidade com Astúlio Nunes.

0: E agora vamos conferir um dos melhores momentos da nossa programação com Dom Vital falando sobre São Tomé.
1: Gostaria de começar esse nosso bate-papo falando sobre São Tomé, cuja celebração é realizada no dia 3 de julho, né, memória. E eu queria que o senhor falasse quem foi São Tomé e qual a importância dele, Dom Vital, para a história da Igreja.
2: Então, Tomé foi um dos apóstolos de Jesus Cristo, em primeiro lugar. Pescador, como os outros pescadores, como foi São Pedro, seu irmão André, Tiago, João e outros ali. Então, foi um pescador. E Jesus tornou estas pessoas pescadores de homens, não mais de peixes, como ele disse, mas pescadores de homens. Então, Tomé também era chamado de gêmeo, de Dídimo, que significa gêmeo, portanto, uma pessoa não era muito grande, pelo jeito, não é? Mas de uma grande vitalidade no seguimento a Cristo. E por isso ele exigiu provas para acreditar na ressurreição. Então, nós podemos dizer que Tomé é um dos grandes apóstolos, que faz assim, a gente pensar como é que era acreditar na ressurreição. Porque o apóstolo é o seguidor de Jesus, mas também aquele que presenciou a ressurreição de Jesus. Então, ele quis provas para acreditar na ressurreição de Jesus. E essas lhes foram dadas. Mas, é claro que a história não para por ali. Jesus vai proclamar: bem-aventurados os que crerem sem ter visto. Então, Tomé representa um pouco cada um de nós.
1: E Dom Vital, muitas vezes, ou na maioria das vezes, Tomé é lembrado como aquele apóstolo incrédulo, né? E por sua dúvida diante ali da ressurreição de Jesus, o que mostra a humanidade dele também, né? E assim como Pedro negou Jesus, enfim, né? A Bíblia nos relata ali alguns momentos de fraqueza dos apóstolos. Eu queria que o senhor falasse o que essa passagem revela sobre a humanidade dos apóstolos, Dom Vital.
2: Bom, bem sabemos que os apóstolos eram pessoas assim simples, humildes, poucos tinham ali algum estudo maior, porque eram pescadores, pessoas do povo. Jesus não foi escolher as pessoas lá no templo, não foi, mas ele quis tomar pessoas muito simples e torná-las apóstolas, seguidores de Jesus. Então, é claro que revela a sua humanidade, porque entre eles buscavam o poder muitas vezes. Jesus teve que acalmar muitas vezes a eles para que buscassem a humildade e sinceridade. Bem sabemos do caso entre João e Tiago, que pediram, a mãe de João e Tiago pediu para que eles fossem um à direita e sua esquerda. Às vezes dava algumas discussões entre eles para ver quem era o maior. E Jesus sempre vai dizer: não, não deve ser assim. As pessoas nas governanças buscam o poder, mas entre vós não deve ser assim. Quem quiser ser o maior, seja servo de todos. Então, esta humanidade significa todos nós, que às vezes aceitamos as coisas, também há alguma reclamação, alguma revolta, mas no fundo trata-se desta humanidade que, sendo iluminada pela divindade, faz com que a gente possa viver a conversão. Por isso os apóstolos eram chamados para sempre a conversão. Aliás, até o final da vida, eles vão custar acreditar que Jesus era o Messias, o enviado do Pai. Mas depois, com Pentecostes, eles vão se tornar diferentes, porque imbuídos pelo Espírito de Deus, vão se tornar grandes apóstolos, grandes anunciadores da ressurreição de Jesus.
1: Dom Vital, a gente sabe, né, que os apóstolos, eles deixam aí muitos, muitos exemplos para nós, né? E o senhor escreveu uma reflexão, né, a gente pode ler no Vatican News, inclusive o senhor escreveu sobre São Tomé, e na sua reflexão o senhor destacou a passagem da incredulidade para a fé. Eu queria que o senhor falasse como que aconteceu essa transformação na vida de Tomé, porque ele duvidou e, de repente, ele fez uma das maiores profissões de fé que a gente pode ler na Bíblia.
2: Exato, porque Jesus apareceu após 8 dias, o primeiro dia da semana. O primeiro dia da semana nós entendemos como domingo para nós. Então, Jesus apareceu aos apóstolos no primeiro dia da semana, transmitiu-lhes a paz, primeiro lugar. Segundo, soprou sobre eles e disse: recebeu o Espírito Santo. Os pecados das pessoas que vocês perdoaram serão perdoados, os pecados das pessoas que vocês não perdoaram serão retidos. Então, a gente vê sempre Jesus aparecendo junto aos discípulos como ressuscitado, abre muitas vezes a inteligência. E o caso de Tomé é típico, ele não estava ali naquela primeira aparição de Jesus aos apóstolos em João. Então, ele não estava. Quando voltaram, assim que Jesus desaparece, porque a ressurreição ela é o novo estado de Jesus, é aqui na terra, lá nos céus, não é? Já ele não tem mais nenhuma barreira que o segure, porque é o ressuscitado que caminha conosco. Então, os apóstolos contaram para ele. E ele, então, exigiu provas de se eu não tocar no dedo, no lado dele, não acreditarei. Então, foi muito, bem enfático, bem decisivo. E Jesus, depois de 8 dias, aparece para todos, novamente dando-lhe a paz. E estas provas que ele pediu foram lhe dadas. Então, Jesus diz: coloque seu dedo aqui nas minhas mãos, no meu lado também, onde Jesus tinha sido perfurado pelo soldado, nos pés e assim por diante. Então, ele exigiu essas provas. E como você mesmo disse, pelo Evangelho diz, aí ele ficou tão encantado, tão assim vislumbrado: meu Senhor e meu Deus. É a prova máxima de uma pessoa em relação a Deus, de fé, de muito amor mesmo. Meu Senhor, então, Senhor do céu e da terra, Criador de... Meu Deus, porque é o Deus nosso, Deus que nos criou como a imagem e semelhança de Deus. Somos felizes por isso. Então, São Cirilo nos coloca isso. Então, estas provas foram lhe dadas. Então, você viu e acreditou. Ótimo, muito bom. Mas felizes os que crerem sem ter visto. Então, nós podemos dizer, viu, Angélica e pessoal que nos acompanha, que estas provas foram lhe dadas, Jesus deu, mas nós não estivemos lá para ver, para tocar como Tomé. E Jesus nos chama, então, de felizes. Felizes os que crerem, nós acreditamos hoje na palavra de Jesus, no ressuscitado, mas não vimos, né? Mas acreditamos. Então, nós somos felizes tanto quanto Tomé, que viu e acreditou. E nós não vimos, mas acreditamos. Então, Jesus nos dá esta felicidade, essa bem-aventurança. Então, é uma coisa grandiosa também, porque Tomé é como que antecipou a ressurreição do Senhor. Então, ele quis provas e Jesus lhe deu. Nós hoje acreditamos no bem, na prática da caridade, no ressuscitado que continua na história, em nossas comunidades e vidas.
1: É, o senhor introduziu a próxima pergunta que eu tenho aqui para o senhor. Dom Vital Corbellini, ele é pós-doutor em História da Igreja Antiga, não é, Dom Vital?
2: E na Patrística também.
1: Então, o senhor tem muito conhecimento, né, em relação aos avanços, né, de como a igreja se instalou, né, se espalhou pelo mundo. E o senhor falou a frase de Jesus, né, que o próprio Jesus disse: feliz os que creram sem ter visto. Queria que o senhor falasse...
2: Podemos interpretar de novo.
1: E eu queria que o senhor falasse como essa palavra alcança gerações posteriores. Como o senhor mesmo disse, nós não vimos.
2: As gerações posteriores somos todos nós. Somos todos nós que acreditamos em Jesus ressuscitado, na palavra dos apóstolos. Como já dizia Tertuliano, grande padre da igreja do século II, século III, então, esta tradição viva que vem dos apóstolos, sucessores dos apóstolos, para chegar até nós. E de trás para frente, então, que chegou até nós. Então, o sucessor dos apóstolos, nós, os próprios apóstolos, Jesus Cristo e Deus. Então, é uma tradição viva, muito bonita, que Deus nos dá, que devemos acreditar nisso. Então, essas gerações posteriores, somos todos nós. É você, eu, cada um de nossos pais, avós, e todos aqueles que vão continuar a nossa vida nas nossas comunidades, nós continuamos. Então, nós somos bem-aventurados porque não vimos, mas acreditamos. Então, essas gerações posteriores, elas vão se perpetuar, porque Cristo ressuscitado caminha conosco. Eu estarei convosco até o final dos tempos. Jesus nos garante, então, ide pelo mundo anunciar o evangelho a toda criatura. Nós somos felizes por continuar esta missão, por obra do Espírito Santo e na unidade também com o Pai. Então, as gerações posteriores que vieram dos apóstolos, chegando até nós, e nós continuamos esta bonita tradição que o Senhor confiou a todos nós.
1: Todos nós somos chamados a crer, né? Como o próprio Jesus disse, felizes aqueles que vêm, que creem sem terem visto. E a gente também, na nossa caminhada de fé, Dom Vital, muitas vezes a gente tem os nossos momentos de deserto, nossos momentos de crise de fé. E queria que o senhor falasse um pouquinho como que São Tomé pode ser considerado um exemplo para nós que às vezes vivemos momentos de dúvida, de crise de fé, como a gente pode, né, crer sem ter visto, que tipo de experiência a gente pode ter para a gente, mesmo nos momentos de deserto, que a gente tem a crise de fé, mas a gente nunca perder essa certeza da presença de Cristo na vida da gente.
2: Então, a fé é um dom de Deus. Também sabemos, fé, esperança e caridade são virtudes teologais, assim chamadas, que vem do próprio Senhor Jesus, nos dá a graça de acreditar nele, de esperar nele e de fazer obras de caridade, que é aquilo que vai nos julgar pelo bem que a gente fez e pelo bem que a gente deixou de realizar. Então, aí é a missão. Mas, então, a fé. A fé nos ajuda a acreditar nessas realidades, as realidades futuras da vida eterna, da vida com Deus, porque sem isto seríamos como os pagãos, não é? Que não acreditavam numa vida posterior, que tudo acabava com a morte. Qual era a diferença do cristão com o pagão? Era essa, não é? Que com a morte tudo acabava. E não acreditava na ressurreição. Mesmo os saduceus que nós ouvimos nesses dias, esse grupo judeu estava com o Senhor, não acreditava na ressurreição. Então, a fé nos ajuda a ir para frente, a acreditar no bem que a gente pode fazer na vida da comunidade, acreditar no irmão como presença do Senhor, acreditar na comunidade que Jesus está ali, acreditar que Jesus está presente na Eucaristia, no pão consagrado, no vinho consagrado, acreditar no valor da comunidade. E, é claro, acreditar nos valores familiares também, sociais, da doutrina social da Igreja, mas também na vida eterna. Então, a fé nos ajuda a ir para frente. Este grande dom que Tomé nos ensina a acreditar na ressurreição, porque ele viu, tocou, acreditou. Nós não vimos, não tocamos, mas acreditamos. Então, a fé é, às vezes, a julgar, às vezes, no escuro, modos entre aspas. Mas nós queremos acreditar em Jesus, na sua presença salvadora, redentora, do Espírito Santo que ilumina a vida da gente, do Pai que nos acompanha. A gente pode ver que os grandes santos foram pessoas de fé, muita fé, de esperança e caridade. Então, hoje, nós precisamos acreditar. Às vezes, passamos por dificuldades, algum problema familiar, algum problema comunitário, mas devemos acreditar. Jesus caminha conosco, a sua presença. Nesse mundo, às vezes, das polarizações que estamos também passando, algumas dificuldades agora também na vida da Igreja. Então, não vamos desanimar, não desanimemos. Vamos para frente, porque Jesus caminha com... É a fé que nos estimula para pular montanhas, para fazer grandes coisas, como Jesus disse. Se vocês tivessem fé, vocês poderiam dizer para essa moreira, sai daqui, vai no mar. Teremos essa graça. Mas precisamos de fé. Fé mesmo para levar para frente os trabalhos, as nossas intenções e também as nossas atividades na vida comunitária, social e familiar.
1: Dom Vital Corbellini é bispo de Marabá, no Pará.
0: E vamos oferecer para você a música Tomé, de Davidson Silva. E Ele Vive em Nós com o Ministério Vida e Comunhão.

0: 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Daqui a pouquinho, partilha da palavra com Dom Nelson Vestrup. Despertai para o amor com Padre Ezequiel Dalpozo.
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3: A tampa da panela todo mundo encontra. 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
5: A fé nasce da esperança em acreditar sem ver. Esperança não é somente esperar por alguma coisa, é olhar para aquilo que o Senhor já realizou, acreditar.

0: que Deus vai agir em nossa vida não da nossa maneira, mas do jeito dele, que é sempre o melhor modo para nós. Por isso, não se entregue ao desânimo. Acredite, vai dar tudo certo.
1: Maria não colocou a si mesma no centro, mas deu espaço a Deus, escreveu Bento XVI. Ao visitar Isabel, mostrou que a caridade começa com pequenos gestos de amor. Ela nos ensina que servir é deixar Deus agir por meio de nós. É no cotidiano que a fé se transforma em caridade viva. Com Maria, aprendemos que amar é sair de si para fazer o bem. Siga o exemplo dela e transforme sua oração em serviço.
2: Eu sou um pobre e aflito, ó Deus, vem depressa até mim. Tu és meu auxílio e libertador, Senhor. Não tardes mais. Salmo 69.
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5: Você está na Rede Imaculada, o Evangelho em primeiro lugar. Um abraço para você que nos ouve pela Rádio Capital FM de Cianorte, no Paraná, pelos 91.9 FM. Web Rádio Precursor da cidade de São Carlos, em São Paulo. E Web Rádio Sua Melodia, da cidade de Santa Rita, da Paraíba. Vamos acompanhar agora Dom Nelson Vestrup, que nos traz o Evangelho do Dia.
6: Querida irmã e querido irmão, ouvintes da Rede Imaculada de Comunicação, com saudação fraterna e amiga de Dom Nelson Vestrup, Bispo Emérito de Santo André. Celebramos hoje, meu querido radiovinte, o 15º domingo do tempo comum. O Evangelho é segundo Mateus, capítulo 13, versículos de 1 a 23. Neste domingo, contemplamos Jesus, o semeador generoso, que lança no chão de nossa vida a semente fecunda de sua palavra. Pelo seu verbo encarnado, fecunda a terra como a chuva e a neve, para depois colher os frutos a seu tempo. Cristo é o grão de trigo que cai à terra e morre para dar fruto. A palavra de Deus, meu querido irmão, minha querida irmã, é vida e ação. Deus disse: faça-se, e tudo foi feito. O divino semeador, podemos dizer, é doutor no assunto de semear propostas excelentes do reino. Quem não aceita as propostas de Jesus se nega a compreender o reinado de Deus. O divino semeador vai adiante, continua a semear pela semeadora ação da Igreja, de graça e de verdade, levadas e espalhadas pelo vento do Espírito. Quando a palavra de Deus tiver produzido seu fruto, voltará à nascente. Só será plenitude e perfeita compreensão quando se tiver cumprido em nós. O semeador saiu para semear, lemos no Evangelho. O mundo e a história, meu querido radiovinte, são a sementeira de Deus. Escondem-se no tempo sementes do Verbo, germinando na dor e na esperança. Deus quer a salvação de todos os homens e mulheres e de todo o mundo. E todo o mundo é terra boa dos seus cuidados. Por isso, mandou profetas a preparar caminhos e, chegada à plenitude dos tempos, enviou seu Filho, divina semente, palavra de vida eterna. Jesus nos fala de alguns possíveis tipos de terreno. Tudo vai depender da sua qualidade. Não há dureza onde o Senhor não semeie. Podem os cuidados e as riquezas sufocar a palavra, mas Deus não rejeita ninguém. A nossa inconstância e falta de entendimento não impedem a mão de Deus. Algumas sementes caíram à beira do caminho. Ouvir exige resposta. Resistências e contradições são o sinal de autenticidade da mensagem do Evangelho, a força que a enraiza e faz crescer. Porque é caminho novo e vida nova, surgem forças e correntes contrárias que a impedem de dar fruto. Caem sementes à beira do caminho, pisadas pela indiferença de quem passa. Há corações fechados pelo maligno, surdos pelo ruído das coisas e tráfico de interesses materiais. Outras sementes caíram em relaxamento e superficialidades. Houve sinais de vida, mas por falta de alicerces na fé e na esperança, não resistiram aos primeiros sopros da tempestade. Prazeres e riquezas sufocaram a nascença, a palavra de vida, e impediram-na de dar fruto em abundância. Só uma parte da semente caiu em terra preparada pelos corações atentos e deu fruto na perseverança. Quando eu for terra boa, trabalhada em suor e graça, então produzirei à minha medida. A palavra de Deus, meu querido irmão, minha querida irmã, não voltará sem efeito. A igreja é a palavra encarnada, semente de vida nova. Por meio da igreja, a palavra germina e cresce até encher os celeiros do Pai. O importante é cada um dar o máximo de si, zelar pela qualidade de vida cristã. O cristão é otimista por natureza, não se prende em fracassos reais, mas confia no dinamismo da graça e tem os seus segredos e horas. A palavra de Deus, portanto, não cabe em estatísticas. Os caminhos da graça são subterrâneos e o reino de Deus cresce por dentro. Trabalhemos então na fé e colheremos 100 por 1. Maria, que gerou a divina semente, nos ensine a acolher e fazer frutificar a palavra de Deus. E sobre você, querida irmã e querido irmão, que me acompanhou no encontro com a palavra de Deus, desça a bênção do Pai, e do Filho, e do Espírito Santo. Amém.

0: E vamos acompanhar Despertar para o Amor com Padre Ezequiel Dalpozo.
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0: Olá, meu amigo, olá, minha amiga ouvinte. Esse é o momento Despertai e eu desejo que a luz de Jesus ilumine os nossos caminhos neste dia. Eu gostaria de falar sobre a paixão, sobre o apaixonar-se. É a experiência que muitos já viveram, quem não viveu poderá viver. É a experiência de arrebatamento. Como ela acontece? A paixão é uma das aventuras mais estimulantes que pode acontecer a uma pessoa. É um acontecimento inesquecível, sobretudo quando dá certo. E a partir desse acontecimento, a pessoa se recria, vendo o desenvolvimento das ações que o tornaram possível. Quais são as condições necessárias para que a paixão aconteça? Em que ela consiste? Como podemos defini-la? Quando falamos de paixão, estamos tratando de um estado emocional alimentado pela alegria e a satisfação de encontrar uma pessoa que seja capaz de nos compreender e compartilhar coisas e vivências que a vida nos traz. Apaixonar-se é uma forma de amor, porém não uma forma qualquer, mas a mais sublime que um ser humano pode ter no nível natural. Como regra geral, não se chega a esse estado de forma brusca, rápida, a não ser por aquilo que nós chamamos de flechada, que é uma revelação súbita, que instantaneamente ilumina a vida toda de uma pessoa e a faz descobrir que encontrou alguém excepcional para ela. Normalmente, num tempo muito curto, ela vê que essa primeira impressão é verdadeira, é confirmada. Trata-se de um encontro singular entre o homem e uma mulher que se detêm um em frente ao outro. E ao pararem, consideram se podem partilhar a vida juntos. Existem aqui dois aspectos básicos da paixão. A admiração. Admiração é a capacidade de espantar-se diante de outra pessoa que vale a pena e que nos abre um panorama novo. Então, a pessoa fica maravilhada diante do outro. E o segundo aspecto é a atração. Atração que no homem é de caráter físico e na mulher é mais psicológica. O homem se apaixona pela visão e a mulher pela audição. O homem é atraído à mulher a princípio pela beleza exterior. Isso tem uma força enorme. A mulher, o que chama a atenção é a beleza interior do homem, aquilo que ouve falar sobre ele, aquilo que faz sua personalidade ou algumas de suas qualidades. Por isso, caro ouvinte, que esta pequena reflexão nos ajude, ajude também a pais e mães a compreender o que significa na vida dos filhos, dos jovens, dos adolescentes, aquilo que nós chamamos de paixão. Compreender o que ela significa ajuda muito a orientar a pessoa envolvida para que a viva de um jeito certo. Pensemos nisso. Um forte abraço para você. Deus te abençoe. Em nome do Pai, do Filho e do Espírito Santo. Amém.
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Hoje venho a ti, Jesus. Apresento o meu coração. Apresento o meu interior. Apresento a minha vida. O Senhor sabe como está. Vem, Senhor. Vem, Senhor. E cura-me, Senhor.

0: 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Daqui a pouquinho, o Terço da Divina Misericórdia.
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4: Maria não colocou a si mesma no centro, mas deu espaço a Deus, escreveu Bento XVI. 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É no cotidiano que a fé se transforma em caridade viva. Com Maria, aprendemos que amar é sair de si para fazer o bem. Siga o exemplo dela e transforme sua oração em serviço.
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6: Deus tenha piedade de nós e nos abençoe. Faça brilhar sua face sobre nós. Que se conheça na terra o teu caminho e em todas as nações a tua salvação. Salmo 66.
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8: Estamos vivendo o mês da amizade. Como é bonito sentir alguém que ama, alguém que se preocupa com você. Vamos hoje olhar mais com atenção as pessoas que ficam ao nosso redor. Vamos perceber que todos precisam de amor. E nós aqui, com a Milícia Imaculada, queremos expandir no mundo a dimensão do verdadeiro amor que é Deus. Levar as pessoas a se identificar nesse Deus como filhos e filhas. Portanto, algo que Deus ama acima de tudo. Hoje quero dizer a você que a atenção de Deus é permanente em tua vida. E Ele te deu a mãe que Ele mesmo escolheu para o seu filho, a Virgem Santíssima. Esta missão, a tua riqueza, é a plataforma da tua realização. Neste mês queremos pedir a paz, o amor, a amizade. Eu quero te dizer uma coisa. Você é muito preciosa para a nossa milícia. Você é alguém que a carrega no coração. Ela vem em frente. Persevera nisso. Em nome do Pai, do Filho e do Espírito Santo, te abençoo com toda a tua família, com todo mundo que você carrega no coração. Obrigado por ser milite.
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6: É tempo de confiar nossas intenções ao coração de Jesus. 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

Espírito Santo. Amém. Pai nosso que estais no céu, santificado seja o vosso nome. Venha a nós o vosso reino, seja feita a vossa vontade, assim na terra como no céu. O pão nosso de cada dia nos dai hoje. Perdoai-nos as nossas ofensas, assim como nós perdoamos a quem nos tem ofendido. E não nos deixeis cair em tentação, mas livrai-nos do mal. Amém. Ave Maria, cheia de graça, o Senhor é convosco. Bendita sois vós entre as mulheres, e bendito é o fruto do vosso ventre, Jesus. Santa Maria, Mãe de Deus, rogai por nós, pecadores, agora e na hora de nossa morte. Amém. Creio em Deus Pai Todo-Poderoso, Criador do céu e da terra, e em Jesus Cristo, seu único Filho, nosso Senhor, que foi concebido pelo poder do Espírito Santo, nasceu da Virgem Maria, padeceu sob Pôncio Pilatos, foi crucificado, morto e sepultado, desceu à mansão dos mortos, ressuscitou.

vivos e os mortos. Creio no Espírito Santo, na Santa Igreja Católica, na comunhão dos santos, na remissão dos pecados, na ressurreição da carne, na vida eterna. Amém.

0: Primeiro mistério. Meditamos sobre a oração e a agonia de nosso Senhor Jesus Cristo no Horto das Oliveiras.
1: Nesse momento, surgiu diante dos olhos da minha alma uma visão que era como de nosso Senhor no Jardim das Oliveiras. Primeiramente, os sofrimentos físicos e todas as circunstâncias que o agravavam. Em seguida, os sofrimentos espirituais em toda a sua extensão, e ainda aqueles dos quais ninguém saberá. Essa visão englobava tudo: julgamentos injustos, difamações. Quando terminou a visão, um suor frio me cobria a testa. Fazei de mim, Jesus, um sacrifício agradável e puro ao olhar do vosso Pai.
2: Eterno Pai, eu vos ofereço o corpo e sangue,

0: do mundo inteiro,
1: pela sua dolorosa paixão.
0: Tende misericórdia de nós e do mundo inteiro,
1: pela sua dolorosa paixão.
0: Tende misericórdia de nós e do mundo inteiro,
1: pela sua dolorosa paixão.
0: Tende misericórdia de nós e do mundo inteiro,
1: pela sua dolorosa paixão.
0: Tende misericórdia de nós e do mundo inteiro,
1: pela sua dolorosa paixão.
0: Tende misericórdia de nós e do mundo inteiro,
1: pela sua dolorosa paixão.
0: Tende misericórdia de nós e do mundo inteiro,
1: pela sua dolorosa paixão.
0: Tende misericórdia de nós e do mundo inteiro,
1: pela sua dolorosa paixão.
0: Tende misericórdia de nós e do mundo inteiro,
1: pela sua dolorosa paixão.
0: Tende misericórdia de nós e do mundo inteiro,
1: pela sua dolorosa paixão.
0: Tende misericórdia de nós e do mundo inteiro. Ó sangue e água que jorrastes do coração de Jesus,

0: Segundo mistério, meditamos sobre a flagelação de nosso Senhor Jesus Cristo.
1: Quando cheguei para a adoração, logo me envolveu o recolhimento interior e vi nosso Senhor amarrado ao tronco e logo sobreveio a flagelação. Vi quatro homens que se revezavam a açoitar o Senhor. E quando o flagelavam, os carrascos, Jesus se calava e olhava para o longe. Então, calaram-se também os meus lábios, e comecei a sentir em mim a agonia. Então o Senhor me disse: estou vendo a dor sincera do teu coração, que trouxe enorme alívio ao meu coração. Olha e consola-te.
2: Eterno Pai, eu vos ofereço o corpo e sangue,

0: do mundo inteiro.
1: Pela sua dolorosa paixão,
0: tende misericórdia de nós e do mundo inteiro.
1: Pela sua dolorosa paixão,
0: tende misericórdia de nós e do mundo inteiro.
1: Pela sua dolorosa paixão,
0: tende misericórdia de nós e do mundo inteiro.
1: Pela sua dolorosa paixão,
0: tende misericórdia de nós e do mundo inteiro.
1: Pela sua dolorosa paixão,
0: tende misericórdia de nós e do mundo inteiro.
1: Pela sua dolorosa paixão,
0: tende misericórdia de nós e do mundo inteiro.
1: Pela sua dolorosa paixão,
0: tende misericórdia de nós e do mundo inteiro.
1: Pela sua dolorosa paixão,
0: tende misericórdia de nós e do mundo inteiro.
1: Pela sua dolorosa paixão,
0: tende misericórdia de nós e do mundo inteiro.
1: Pela sua dolorosa paixão,
0: tende misericórdia de nós e do mundo inteiro. Ó sangue e água que jorrastes do coração de Jesus,

0: terceiro mistério, meditamos sobre a coroação de espinhos de nosso Senhor Jesus Cristo.
1: Quando me concentro na paixão do Senhor, frequentemente vejo nosso Senhor na adoração, da seguinte maneira: após a flagelação, cobriram o Senhor com um manto de púrpura, sujo e rasgado, jogando-o sobre as chagas renovadas. Fizeram uma coroa de espinhos e a colocaram na sua santa cabeça, pondo-lhe ainda um caniço nas mãos e zombando dele. Cuspiam no seu rosto, enquanto outros pegavam o caniço e batiam na cabeça. Outros infligiam-lhe dores esbofeteando-o, ou cobrindo-lhe o rosto, davam-lhe murros. Jesus suportava tudo em silêncio. Que toda a alma reflita sobre o que Jesus sofreu neste momento.
2: Eterno Pai, eu vos ofereço o corpo e sangue.

0: mundo inteiro,
1: pela sua dolorosa paixão.
0: Tende misericórdia de nós e do mundo inteiro,
1: pela sua dolorosa paixão.
0: Tende misericórdia de nós e do mundo inteiro,
1: pela sua dolorosa paixão.
0: Tende misericórdia de nós e do mundo inteiro,
1: pela sua dolorosa paixão.
0: Tende misericórdia de nós e do mundo inteiro,
1: pela sua dolorosa paixão.
0: Tende misericórdia de nós e do mundo inteiro,
1: pela sua dolorosa paixão.
0: Tende misericórdia de nós e do mundo inteiro,
1: pela sua dolorosa paixão.
0: Tende misericórdia de nós e do mundo inteiro,
1: pela sua dolorosa paixão.
0: Tende misericórdia de nós e do mundo inteiro,
1: pela sua dolorosa paixão.
0: Tende misericórdia de nós e do mundo inteiro,
1: pela sua dolorosa paixão.
0: Tende misericórdia de nós e do mundo inteiro. Ó sangue e água que jorrastes do coração de Jesus como fonte de misericórdia para nós, eu confio em vós.

0: Quarto mistério: meditamos sobre Jesus carregando a cruz para o Calvário.
1: Jesus surgiu de repente diante de mim, despido de suas vestes, coberto de chagas por todo o corpo, os olhos cheios de sangue e lágrimas, o rosto todo desfigurado, coberto de escarros. Ó Cristo, vós sabeis como desejo ardentemente assemelhar-me a vós. Fazei que participe de toda a vossa paixão, que toda a vossa dor se entorne no meu coração. Confio que completareis isso em mim, de maneira que julgardes apropriada.
2: Eterno Pai, eu vos ofereço o

0: mundo inteiro.
1: Pela sua dolorosa paixão,
0: tende misericórdia de nós e do mundo inteiro.
1: Pela sua dolorosa paixão,
0: tende misericórdia de nós e do mundo inteiro.
1: Pela sua dolorosa paixão,
0: tende misericórdia de nós e do mundo inteiro.
1: Pela sua dolorosa paixão,
0: tende misericórdia de nós e do mundo inteiro.
1: Pela sua dolorosa paixão,
0: tende misericórdia de nós e do mundo inteiro.
1: Pela sua dolorosa paixão,
0: tende misericórdia de nós e do mundo inteiro.
1: Pela sua dolorosa paixão,
0: tende misericórdia de nós e do mundo inteiro.
1: Pela sua dolorosa paixão,
0: tende misericórdia de nós e do mundo inteiro.
1: Pela sua dolorosa paixão,
0: tende misericórdia de nós e do mundo inteiro.
1: Pela sua dolorosa paixão,
0: tende misericórdia de nós e do mundo inteiro. Ó sangue e água que jorrastes do coração de Jesus, como fonte de misericórdia para nós, eu confio em vós.

0: Quinto mistério, meditamos sobre a morte de Jesus na cruz.
1: À noite, vi Nosso Senhor crucificado. Das mãos, dos pés e do lado, corria o preciosíssimo sangue. A seguir, Jesus me disse: tudo isto é pela salvação das almas. Reflete, minha filha, sobre o que tu estás fazendo pela salvação delas. Respondi: Jesus, quando olho para a vossa paixão, vejo que eu quase nada faço pela salvação das almas. E o Senhor me disse: fica sabendo, minha filha, que o teu silencioso martírio de todos os dias, na total submissão à minha vontade, leva muitas almas ao céu. Quando te parecer que o sofrimento ultrapassa as tuas forças, olha para as minhas chagas e te elevarás acima do desprezo e do juízo dos homens. A meditação sobre a minha paixão te ajudará e te elevarás acima de tudo. Compreendi muitas coisas que antes não era capaz de entender.
2: Eterno Pai, eu vos ofereço o corpo e sangue, a alma e a divindade de vosso diletíssimo Filho, nosso Senhor Jesus Cristo, em expiação dos nossos pecados e dos do mundo inteiro.
0: Pela sua dolorosa paixão,
1: tende misericórdia de nós e do mundo inteiro.
0: Pela sua dolorosa paixão,
1: tende misericórdia de nós e do mundo inteiro.
0: Pela sua dolorosa paixão,
1: tende misericórdia de nós e do mundo inteiro.
0: Pela sua dolorosa paixão,
1: tende misericórdia de nós e do mundo inteiro.
0: Pela sua dolorosa paixão,
1: tende misericórdia de nós e do mundo inteiro.
0: Pela sua dolorosa paixão,
1: tende misericórdia de nós e do mundo inteiro.
0: Pela sua dolorosa paixão,
1: tende misericórdia de nós e do mundo inteiro.
0: Pela sua dolorosa paixão,
1: tende misericórdia de nós e do mundo inteiro.
0: Pela sua dolorosa paixão,
1: tende misericórdia de nós e do mundo inteiro.
0: Pela sua dolorosa paixão,
1: tende misericórdia de nós e do mundo inteiro. Ó sangue e água que jorrastes do coração de Jesus, como fonte de misericórdia para nós, eu confio em vós.

0: Misericórdia divina, atributo máximo de Deus.
1: Eu confio em vós.
0: Misericórdia divina, mistério inefável.
1: Eu confio em vós.
0: Misericórdia divina, fonte que brota do mistério da Santíssima Trindade.
1: Eu confio em vós. Misericórdia divina que nenhuma mente, nem humana, nem angélica pode prescrutar.
0: Eu confio em vós.
1: Misericórdia divina, da qual provém toda a vida e felicidade.
0: Eu confio em vós.
1: Misericórdia divina, mais sublime do que os céus.
0: Eu confio em vós.
1: Misericórdia divina, fonte de milagres e prodígios.
0: Eu confio em vós. Misericórdia divina que envolve o universo todo.
1: Eu confio em vós.
0: Misericórdia divina que desce ao mundo na pessoa do Verbo encarnado.
1: Eu confio em vós.
0: Misericórdia divina que brotou da chaga aberta do coração de Jesus.
1: Eu confio em vós.
0: Misericórdia divina encerrada no coração de Jesus para nós e, sobretudo, para os pecadores.
1: Eu confio em vós. Misericórdia divina imprescrutável na instituição da Eucaristia.
0: Eu confio em vós.
1: Misericórdia divina na instituição da Santa Igreja.
0: Eu confio em vós.
1: Misericórdia divina no sacramento do Santo Batismo.
0: Eu confio em vós.
1: Misericórdia divina na nossa justificação por Jesus Cristo.
0: Eu confio em vós. Misericórdia divina que nos acompanha por toda a vida.
1: Eu confio em vós.
0: Misericórdia divina que nos envolve de modo particular na hora da morte.
1: Eu confio em vós.
0: Misericórdia divina que nos concede a vida imortal.
1: Eu confio em vós.
0: Misericórdia divina que nos acompanha em todos os momentos da vida.
1: Eu confio em vós. Misericórdia divina que nos defende do fogo do inferno.
0: Eu confio em vós.
1: Misericórdia divina na conversão dos pecadores endurecidos.
0: Eu confio em vós.
1: Misericórdia divina, elevo para os anjos, inefável para os santos.
0: Eu confio em vós.
1: Misericórdia divina, insondável em todos os mistérios divinos.
0: Eu confio em vós. Misericórdia divina que nos eleva de toda miséria.
1: Eu confio em vós.
0: Misericórdia divina, fonte de nossa felicidade e alegria.
1: Eu confio em vós.
0: Misericórdia divina que do nada nos chama para a existência.
1: Eu confio em vós.
0: Misericórdia divina que abrange todas as obras de suas mãos.
1: Eu confio em vós. Misericórdia divina que coroa tudo o que existe e que existirá.
0: Eu confio em vós.
1: Misericórdia divina na qual todos somos imersos.
0: Eu confio em vós.
1: Misericórdia divina, doce consolo para os corações atormentados.
0: Eu confio em vós.
1: Misericórdia divina, única esperança dos desesperados.
0: Eu confio em vós. Misericórdia divina, repouso dos corações, paz em meio ao terror.
1: Eu confio em vós.
0: Misericórdia divina, delícia e êxtase dos santos.
1: Eu confio em vós.
0: Misericórdia divina, que desperta a confiança onde não há esperança.
1: Eu confio em vós.
0: Oremos.

0: É propício para nós e multiplicai em nós a vossa misericórdia, para que não desesperemos nos momentos difíceis, nem esmoreçamos, mas nos submetamos com grande confiança à vossa santa vontade, que é amor e a própria misericórdia. Amém.
1: Pai, do Filho e do Espírito Santo. Amém. Louvado seja nosso Senhor Jesus Cristo.
0: Para sempre seja louvado.
1: Salve Maria Imaculada.
0: Salve Maria.

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0: Olá, sinta neste momento a alegria da presença de Deus que está te abraçando e dizendo: você não está sozinho, sozinha em suas lutas. Que neste momento, com esta oração que vamos fazer, você possa receber a certeza de que Deus está presente em sua vida. Pelo sinal da Santa Cruz, livrai-nos, Deus nosso Senhor, dos nossos inimigos espirituais e terrenos, em nome do Pai, do Filho e do Espírito Santo. Amém. Coloque a mão sobre o seu peito. Pai, em nome de Jesus, cobre com o preciosíssimo sangue do teu Filho Jesus todos os que rezam comigo. Guarda-nos de todo mal espiritual e terreno, fortalece nossa fé e faz-nos caminhar sempre sobre a tua proteção. Amém. Sinta-se revestido com esta presença maravilhosa de Deus. O programa de hoje vai fazer muito bem para você. E acompanhe-me também nas minhas redes sociais, Padre Alberto Gambarini, Instagram, Facebook e TV Encontro com Cristo. Santo Agostinho nos diz: a paciência é a companheira da sabedoria, não a serva da força. Peçamos a proteção de Deus com a intercessão de São Miguel. São Miguel Arcanjo, protegei-nos no combate, cobri-nos com o vosso escudo contra os embustes e ciladas do demônio. Subjugue-o, Deus, instantemente o pedimos, e vós, príncipe da milícia celeste, pelo divino poder, precipitai no inferno a Satanás e aos outros espíritos malignos que andam pelo mundo para perder as almas. Amém. Tem dias em que o peso da vida parece esmagar o peito e a única frase que consegue sair da nossa boca é um sussurro de dor: não aguento mais. É um cansaço que vai além do corpo físico, é um esgotamento que amortece a alma, rouba a nossa alegria e faz parecer que as nossas orações estão batendo no teto. Se você está vivendo esse limite emocional e espiritual hoje, com o coração partido e sem forças para dar o próximo passo, saiba que Deus não se afasta da sua fragilidade. Pelo contrário, o Espírito Santo se move com muito mais poder quando reconhecemos que não temos o controle de nada. Quando as nossas pernas fraquejam, o Senhor nos convida a parar de travar batalhas sozinhos. Ele quer que você descanse nos braços dele, deixando de lado a obrigação de dar conta de tudo e de ser forte o tempo todo. Jesus conhece o tamanho exato da sua dor. Ele compreende as lágrimas que caem no silêncio do seu quarto e faz uma promessa real de refúgio e cura para você. Em Mateus 11, 28, vinde a mim, vós todos que estáis aflitos sob o fardo, e eu vos aliviarei. Essa promessa é preciosa, é poderosa, é para a sua vida agora. Não tenha medo de chorar e de mostrar a sua fraqueza diante do altar. Entregue este fardo pesado que está maltratando a sua mente, o seu coração. Permita que o colo de Deus acolha você e que o Espírito Santo sopre uma vida totalmente nova em suas emoções. Você não nasceu para carregar o mundo nas costas. Deixe que o Senhor cuide de você. Hoje, renove a sua fé. Creia. Os céus estão se abrindo. A luz do Espírito Santo está sendo confirmada em sua vida. Para que este seja o dia que você vai experimentar o Senhor te conduzindo. Guarde esta palavra. Vinde a mim. Você veio. E agora, faça comigo esta oração. Senhor Jesus, cheguei ao meu limite e já não tenho forças para continuar. Entrego em tuas mãos toda a minha ansiedade, cansaço e dor. Envia o teu Espírito Santo para acalmar meu coração e me dar o teu alívio. Jesus, eu confio em ti. Amém. Que neste momento você esteja experimentando. Vinde a mim, vós todos que estáis cansados, e eu vos aliviarei. Sim, o Senhor está com você, e Ele será a luz dos seus passos, dando sabedoria a você.
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2: Hoje nós vamos pedir o remédio do céu, como aconteceu com o pai de Tobias, que recebeu do anjo São Rafael a cura para os seus olhos. Qual é a sua enfermidade? Peçamos a intercessão de Nossa Senhora dos Prazeres. Ave Maria, cheia de graça, o Senhor é convosco. Bendita sois vós entre as mulheres, e bendito é o fruto do vosso ventre, Jesus. Santa Maria, Mãe de Deus, rogai por nós, pecadores, agora e na hora de nossa morte. Amém. Ave Maria, cheia de graça, o Senhor é convosco. Bendita sois vós entre as mulheres, e bendito é o fruto do vosso ventre, Jesus. Santa Maria, Mãe de Deus, rogai por nós, pecadores, agora e na hora de nossa morte. Amém. Ave Maria, cheia de graça, o Senhor é convosco. Bendita sois vós entre as mulheres, e bendito é o fruto do vosso ventre, Jesus. Santa Maria, Mãe de Deus, rogai por nós, pecadores, agora e na hora de nossa morte. Amém. Ó Deus, do mesmo modo como enviaste São Rafael com o remédio do céu para curar o pai de Tobias, que esta água, em nome de Jesus, com a intercessão de Nossa Senhora dos Prazeres, seja santificada, para que se torne também o remédio do céu para as enfermidades, Pai, Filho e Espírito Santo. Amém. Com fé, beba esta água. Coloque a mão, se você puder, sobre a sua enfermidade, ou lembre da enfermidade. Deus maravilhoso, que curastes o pai de Tobias com o remédio do céu, que a tua bênção agora de cura seja derramada. Pai, Filho e Espírito Santo. Amém. Deus te abençoe, os anjos te protejam e salve Maria!

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E vamos oferecer para você Milagre da Promessa com Dago Soares e Orar a Palavra com Padre Marcelo Alves dos Reis e Josimar Baggio. Daqui a pouquinho, o Santo Rosário.

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3: A fé é um elemento indispensável para quem deseja viver para Deus. Com ela, o cristão é mais forte. Ela capacita o fiel a suportar as adversidades e a viver uma vida que agrada ao Senhor. Tomé não acreditou quando ouviu dizer que Jesus havia ressuscitado, mas quando o Mestre apareceu a ele, a incredulidade de Tomé caiu por terra e ele declamou: "Meu Senhor e meu Deus."
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5: O amor pode ser mandado porque antes é dado, recorda Bento XVI. Deus nos ama primeiro. É esse amor que nos capacita a amar o outro. Não é por esforço próprio que conseguimos ser caridosos, mas pela graça recebida de Deus. Quando acolhemos esse amor divino, a caridade se torna espontânea e fecunda. Deixe-se amar por Deus e leve esse amor a quem mais precisa.
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preparando o nosso coração para o rosário de hoje, entregando o nosso dia, que está para começar, aos cuidados de Deus, a nossa casa, as nossas tarefas com a família, eu convido você a encaminhar as suas intenções para o WhatsApp 98904-3747. Rezemos pela Milícia da Imaculada, pelos funcionários, pelos milites, pelos ouvintes que acompanham nossa programação, pelos doentes, pelos idosos, pelas crianças, pelos dependentes químicos, pela vida do Papa Leão XIV, pela Igreja, pelos cardeais e pela paz.

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1: A todos vocês que nos acompanham pela Rede Imaculada de Comunicação. Sejam todos bem-vindos a esta oração do Santo Rosário.
0: Está no ar o Rosário em seu lar e convido a todos a rezarem conosco. Rezemos por todas as intenções que chegam até nós todos os dias. Estamos rezando também por todos os milites e colaboradores da Milícia da Imaculada, que participam desta obra de evangelização, e por todos os ouvintes que nos acompanham neste momento de oração. Pedimos pelas intenções e necessidades de cada um e por todos os seus familiares.

0: do Pai, e do Filho, e do Espírito Santo. Amém. Divino Jesus, nós vos oferecemos este rosário que vamos rezar, contemplando os mistérios de nossa redenção. Concedei-nos, pela intercessão de Maria, vossa Mãe Santíssima, a quem nos dirigimos, as virtudes que nos são necessárias para bem rezá-lo e a graça de ganharmos as indulgências desta santa devoção. Oferecemos particularmente, em desagravo dos pecados cometidos contra o Santíssimo Coração de Jesus e o Imaculado Coração de Maria, pela paz do mundo, pela conversão dos pecadores, pelas almas do purgatório, pelas intenções do Santo Padre, o Papa, pelo aumento e santificação do clero, pela santificação das famílias, pelas missões e por outras intenções particulares. Creio em Deus Pai Todo-Poderoso, Criador do céu e da terra, e em Jesus Cristo, seu único Filho, nosso Senhor, que foi concebido pelo poder do Espírito Santo, nasceu da Virgem Maria, padeceu sob Pôncio Pilatos, foi crucificado, morto e sepultado, desceu à mansão dos mortos, ressuscitou ao terceiro dia, subiu aos céus e está sentado à direita de Deus Pai Todo-Poderoso, donde há de vir a julgar os vivos e os mortos. Creio no Espírito Santo, na Santa Igreja Católica, na comunhão dos santos, na remissão dos pecados, na ressurreição da carne, na vida eterna. Amém. Rezemos a oração que Jesus nos ensinou. Pai nosso que estais nos céus, santificado seja o vosso nome. Venha a nós o vosso reino. Seja feita a vossa vontade, assim na terra como no céu.
1: O pão nosso de cada dia nos dai hoje. Perdoai as nossas ofensas, assim como nós perdoamos a quem nos tem ofendido. E não nos deixeis cair em tentação, mas livrai-nos do mal. Amém.
0: A primeira Ave Maria, rezamos em honra a Deus Pai que nos criou. Ave Maria, cheia de graça, o Senhor é convosco. Bendita sois vós entre as mulheres, e bendito é o fruto do vosso ventre, Jesus.
1: Santa Maria, Mãe de Deus, rogai por nós, pecadores, agora e na hora de nossa morte. Amém.
0: A segunda Ave Maria, rezaremos em honra a Deus Filho, que nos remiu. Ave Maria, cheia de graça, o Senhor é convosco. Bendita sois vós entre as mulheres, e bendito é o fruto do vosso ventre, Jesus.
1: Santa Maria, Mãe de Deus, rogai por nós, pecadores, agora e na hora de nossa morte. Amém.
0: A terceira Ave Maria, rezaremos em louvor ao Espírito Santo, que nos guia e santifica. Ave Maria, cheia de graça, o Senhor é convosco.

0: dia, dizendo: Ave cheia de graça, o Senhor é contigo. Pai nosso que estais nos céus, santificado seja o vosso nome. Venha a nós o vosso reino, seja feita a vossa vontade, assim na terra como no céu.
1: O pão nosso de cada dia nos dai hoje, perdoai as nossas ofensas, assim como nós perdoamos a quem nos tem ofendido, e não nos deixeis cair em tentação, mas livrai-nos do mal. Amém.
0: Ave Maria, cheia de graça, o Senhor é convosco. Bendita sois vós entre as mulheres, e bendito é o fruto do vosso ventre, Jesus.
1: Santa Maria, Mãe de Deus, rogai por nós, pecadores, agora e na hora de nossa morte. Amém.
0: Ave Maria, cheia de graça, o Senhor é convosco. Bendita sois vós entre as mulheres, e bendito é o fruto do vosso ventre, Jesus.
1: Santa Maria, Mãe de Deus, rogai por nós, pecadores, agora e na hora de nossa morte. Amém.
0: Ave Maria, cheia de graça, o Senhor é convosco. Bendita sois vós entre as mulheres, e bendito é o fruto do vosso ventre, Jesus.
1: Santa Maria, Mãe de Deus, rogai por nós, pecadores, agora e na hora de nossa morte. Amém.
0: Ave Maria, cheia de graça, o Senhor é convosco. Bendita sois vós entre as mulheres, e bendito é o fruto do vosso ventre, Jesus.
1: Santa Maria, Mãe de Deus, rogai por nós, pecadores, agora e na hora de nossa morte. Amém.
0: Ave Maria, cheia de graça, o Senhor é convosco. Bendita sois vós entre as mulheres, e bendito é o fruto do vosso ventre, Jesus.
1: Santa Maria, Mãe de Deus, rogai por nós, pecadores, agora e na hora de nossa morte. Amém.
0: Ave Maria, cheia de graça, o Senhor é convosco. Bendita sois vós entre as mulheres, e bendito é o fruto do vosso ventre, Jesus.
1: Santa Maria, Mãe de Deus, rogai por nós, pecadores, agora e na hora de nossa morte. Amém.
0: Ave Maria, cheia de graça, o Senhor é convosco. Bendita sois vós entre as mulheres, e bendito é o fruto do vosso ventre, Jesus.
1: Santa Maria, Mãe de Deus, rogai por nós, pecadores, agora e na hora de nossa morte. Amém.
0: Ave Maria, cheia de graça, o Senhor é convosco. Bendita sois vós entre as mulheres, e bendito é o fruto do vosso ventre, Jesus.
1: Santa Maria, Mãe de Deus, rogai por nós, pecadores, agora e na hora de nossa morte. Amém.
0: Ave Maria, cheia de graça, o Senhor é convosco. Bendita sois vós entre as mulheres, e bendito é o fruto do vosso ventre, Jesus.
1: Santa Maria, Mãe de Deus, rogai por nós, pecadores, agora e na hora de nossa morte. Amém.
0: Ave Maria, cheia de graça, o Senhor é convosco. Bendita sois vós entre as mulheres, e bendito é o fruto do vosso ventre, Jesus.
1: Santa Maria, Mãe de Deus, rogai por nós, pecadores, agora e na hora de nossa morte. Amém.
0: Glória ao Pai, ao Filho e ao Espírito Santo,
1: como era no princípio, agora e sempre. Amém.
0: Ó meu Jesus,
1: perdoai-nos, livrai-nos do fogo do inferno, levai as almas todas para o céu e socorrei principalmente as que mais precisarem.
0: Ó Maria concebida sem pecado,
1: rogai por nós que recorremos a vós, e por todos quantos não recorrem a vós, especialmente pelos inimigos da Santa Igreja, e por todos quantos são a vós recomendados.
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0: Segundo mistério: a visitação de Nossa Senhora a Santa Isabel. Isabel diz a Maria: Como podes que a mãe do meu Senhor me venha visitar? Logo que a sua saudação chegou aos meus ouvidos, a criança pulou em meu ventre. Pai nosso que estais nos céus, santificado seja o vosso nome. Venha a nós o vosso reino.

0: Seja feita a vossa vontade, assim na terra como no céu.
1: O pão nosso de cada dia nos dai hoje. Perdoai as nossas ofensas, assim como nós perdoamos a quem nos tem ofendido. E não nos deixeis cair em tentação, mas livrai-nos do mal. Amém.
0: Ave Maria, cheia de graça, o Senhor é convosco. Bendita sois vós entre as mulheres, e bendito é o fruto do vosso ventre, Jesus.
1: Santa Maria, Mãe de Deus, rogai por nós, pecadores, agora e na hora de nossa morte. Amém.
0: Ave Maria, cheia de graça, o Senhor é convosco. Bendita sois vós entre as mulheres, e bendito é o fruto do vosso ventre, Jesus.
1: Santa Maria, Mãe de Deus, rogai por nós, pecadores, agora e na hora de nossa morte. Amém.
0: Ave Maria, cheia de graça, o Senhor é convosco. Bendita sois vós entre as mulheres, e bendito é o fruto do vosso ventre, Jesus.
1: Santa Maria, Mãe de Deus, rogai por nós, pecadores, agora e na hora de nossa morte. Amém.
0: Ave Maria, cheia de graça, o Senhor é convosco. Bendita sois vós entre as mulheres, e bendito é o fruto do vosso ventre, Jesus.
1: Santa Maria, Mãe de Deus, rogai por nós, pecadores, agora e na hora de nossa morte. Amém.
0: Ave Maria, cheia de graça, o Senhor é convosco. Bendita sois vós entre as mulheres, e bendito é o fruto do vosso ventre, Jesus.
1: Santa Maria, Mãe de Deus, rogai por nós, pecadores, agora e na hora de nossa morte. Amém.
0: Ave Maria, cheia de graça, o Senhor é convosco. Bendita sois vós entre as mulheres, e bendito é o fruto do vosso ventre, Jesus.
1: Santa Maria, Mãe de Deus, rogai por nós, pecadores, agora e na hora de nossa morte. Amém.
0: Ave Maria, cheia de graça, o Senhor é convosco. Bendita sois vós entre as mulheres, e bendito é o fruto do vosso ventre, Jesus.
1: Santa Maria, Mãe de Deus, rogai por nós, pecadores, agora e na hora de nossa morte. Amém.
0: Ave Maria, cheia de graça, o Senhor é convosco. Bendita sois vós entre as mulheres, e bendito é o fruto do vosso ventre, Jesus.
1: Santa Maria, Mãe de Deus, rogai por nós, pecadores, agora e na hora de nossa morte. Amém.
0: Ave Maria, cheia de graça, o Senhor é convosco. Bendita sois vós entre as mulheres, e bendito é o fruto do vosso ventre, Jesus.
1: Santa Maria, Mãe de Deus, rogai por nós, pecadores, agora e na hora de nossa morte. Amém.
0: Ave Maria, cheia de graça, o Senhor é convosco. Bendita sois vós entre as mulheres, e bendito é o fruto do vosso ventre, Jesus.
1: Santa Maria, Mãe de Deus, rogai por nós, pecadores, agora e na hora de nossa morte. Amém.
0: Glória ao Pai, ao Filho e ao Espírito Santo.
1: Como era no princípio, agora e sempre. Amém.
0: Ó meu Jesus,
1: perdoai-nos, livrai-nos do fogo do inferno, levai as almas todas para o céu e socorrei principalmente as que mais precisarem.
0: Ó Maria concebida sem pecado,
1: rogai por nós que recorremos a vós e por todos quantos não recorrem a vós, especialmente pelos inimigos da Santa Igreja e por todos quantos são a vós recomendados.
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0: Terceiro mistério, o nascimento do Filho de Deus. Jesus, que nasce num estábulo na região da cidade de Belém, colocado em uma manjedoura, nos ensina o caminho da humildade. Pai nosso que estais nos céus, santificado seja o vosso nome. Venha a nós o vosso reino, seja feita a vossa vontade, assim na terra como no céu.
1: O pão nosso de cada dia nos dai hoje. Perdoai as nossas ofensas, assim como nós perdoamos a quem nos tem ofendido, e não nos deixeis cair em tentação, mas livrai-nos do mal. Amém.
2: Ave Maria, cheia de graça, o Senhor é convosco. Bendita sois vós entre as mulheres, e bendito é o fruto do vosso ventre, Jesus.
1: Santa Maria, Mãe de Deus, rogai por nós, pecadores, agora e na hora de nossa morte. Amém.
2: Ave Maria, cheia de graça, o Senhor é convosco. Bendita sois vós entre as mulheres, e bendito é o fruto do vosso ventre, Jesus.
1: Santa Maria, Mãe de Deus, rogai por nós, pecadores, agora e na hora de nossa morte. Amém.
2: Ave Maria, cheia de graça, o Senhor é convosco. Bendita sois vós entre as mulheres, e bendito é o fruto do vosso ventre, Jesus.
1: Santa Maria, Mãe de Deus, rogai por nós, pecadores, agora e na hora de nossa morte. Amém.
2: Ave Maria, cheia de graça, o Senhor é convosco. Bendita sois vós entre as mulheres, e bendito é o fruto do vosso ventre, Jesus.
1: Santa Maria, Mãe de Deus, rogai por nós, pecadores, agora e na hora de nossa morte. Amém.
2: Ave Maria, cheia de graça, o Senhor é convosco. Bendita sois vós entre as mulheres, e bendito é o fruto do vosso ventre, Jesus.
1: Santa Maria, Mãe de Deus, rogai por nós, pecadores, agora e na hora de nossa morte. Amém.
2: Ave Maria, cheia de graça, o Senhor é convosco. Bendita sois vós entre as mulheres, e bendito é o fruto do vosso ventre, Jesus.
1: Santa Maria, Mãe de Deus, rogai por nós, pecadores, agora e na hora de nossa morte. Amém.
2: Ave Maria, cheia de graça, o Senhor é convosco. Bendita sois vós entre as mulheres, e bendito é o fruto do vosso ventre, Jesus.
1: Santa Maria, Mãe de Deus, rogai por nós, pecadores, agora e na hora de nossa morte. Amém.
2: Ave Maria, cheia de graça, o Senhor é convosco. Bendita sois vós entre as mulheres, e bendito é o fruto do vosso ventre, Jesus.
1: Santa Maria, Mãe de Deus, rogai por nós, pecadores, agora e na hora de nossa morte. Amém.
2: Ave Maria, cheia de graça, o Senhor é convosco. Bendita sois vós entre as mulheres, e bendito é o fruto do vosso ventre, Jesus.
1: Santa Maria, Mãe de Deus, rogai por nós, pecadores, agora e na hora de nossa morte. Amém.
2: Ave Maria, cheia de graça, o Senhor é convosco. Bendita sois vós entre as mulheres, e bendito é o fruto do vosso ventre, Jesus.
1: Santa Maria, Mãe de Deus, rogai por nós, pecadores, agora e na hora de nossa morte. Amém.
0: Glória ao Pai, ao Filho e ao Espírito Santo.
1: Como era no princípio, agora e sempre. Amém.
0: Ó meu Jesus,
1: perdoai-nos, livrai-nos do fogo do inferno, levai as almas todas para o céu e socorrei principalmente as que mais precisarem.
0: Ó Maria concebida sem pecado,
1: rogai por nós que recorremos a vós e por todos quantos não recorrem a vós, especialmente pelos inimigos da Santa Igreja e por todos quantos são a vós recomendados.
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0: Quarto mistério, a apresentação do Senhor Jesus no templo. Jesus é apresentado no templo cumprindo o preceito da lei, e Maria passa pelo período da purificação cumprindo também este preceito. Que nós possamos cumprir os preceitos de Deus para passarmos pela mesma purificação. Pai nosso que estais nos céus, santificado seja o vosso nome. Venha a nós o vosso reino. Seja feita a vossa vontade, assim na terra como no céu.
1: O pão nosso de cada dia nos dai hoje. Perdoai as nossas ofensas, assim como nós perdoamos a quem nos tem ofendido. E não nos deixeis cair em tentação, mas livrai-nos do mal. Amém.
2: Ave Maria, cheia de graça, o Senhor é convosco. Bendita sois vós entre as mulheres,
3: e bendito é o fruto do vosso ventre, Jesus.
1: Santa Maria, Mãe de Deus, rogai por nós, pecadores, agora e na hora de nossa morte. Amém.
2: Ave Maria, cheia de graça, o Senhor é convosco. Bendita sois vós entre as mulheres, e bendito é o fruto do vosso ventre, Jesus.
1: Santa Maria, Mãe de Deus, rogai por nós, pecadores, agora e na hora de nossa morte. Amém.
2: Ave Maria, cheia de graça, o Senhor é convosco. Bendita sois vós entre as mulheres, e bendito é o fruto do vosso ventre, Jesus.
1: Santa Maria, Mãe de Deus, rogai por nós, pecadores, agora e na hora de nossa morte. Amém.
2: Ave Maria, cheia de graça, o Senhor é convosco. Bendita sois vós entre as mulheres, e bendito é o fruto do vosso ventre, Jesus.
1: Santa Maria, Mãe de Deus, rogai por nós, pecadores, agora e na hora de nossa morte. Amém.
2: Ave Maria, cheia de graça, o Senhor é convosco. Bendita sois vós entre as mulheres, e bendito é o fruto do vosso ventre, Jesus.
1: Santa Maria, Mãe de Deus, rogai por nós, pecadores, agora e na hora de nossa morte. Amém.
2: Ave Maria, cheia de graça, o Senhor é convosco. Bendita sois vós entre as mulheres, e bendito é o fruto do vosso ventre, Jesus.
1: Santa Maria, Mãe de Deus, rogai por nós, pecadores, agora e na hora de nossa morte. Amém.
2: Ave Maria, cheia de graça, o Senhor é convosco. Bendita sois vós entre as mulheres, e bendito é o fruto do vosso ventre, Jesus.
1: Santa Maria, Mãe de Deus, rogai por nós, pecadores, agora e na hora de nossa morte. Amém.
2: Ave Maria, cheia de graça, o Senhor é convosco. Bendita sois vós entre as mulheres, e bendito é o fruto do vosso ventre, Jesus.
1: Santa Maria, Mãe de Deus, rogai por nós, pecadores, agora e na hora de nossa morte. Amém.
2: Ave Maria, cheia de graça, o Senhor é convosco. Bendita sois vós entre as mulheres, e bendito é o fruto do vosso ventre, Jesus.
1: Santa Maria, Mãe de Deus, rogai por nós, pecadores, agora e na hora de nossa morte. Amém.
2: Ave Maria, cheia de graça, o Senhor é convosco. Bendita sois vós entre as mulheres, e bendito é o fruto do vosso ventre, Jesus.
1: Santa Maria, Mãe de Deus, rogai por nós, pecadores, agora e na hora de nossa morte. Amém.
2: Glória ao Pai, ao Filho e ao Espírito Santo.
1: Como era no princípio, agora e sempre. Amém.
2: Ó meu Jesus,
1: perdoai-nos, livrai-nos do fogo do inferno, levai as almas todas para o céu e socorrei principalmente as que mais precisarem.
2: Ó Maria concebida sem pecado,
1: rogai por nós que recorremos a vós e por todos quantos não recorrem a vós, especialmente pelos inimigos da Santa Igreja e por todos quantos são a vós recomendados.
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2: Quinto mistério: a perda e o encontro do menino Jesus no templo. Diz o menino Jesus: acaso não sabeis que devo estar à parte das coisas de meu Pai? Que nós possamos sempre estarmos junto de Deus, a par das coisas dele. Quinto mistério: a perda e o encontro do menino Jesus no templo. Diz o menino Jesus: acaso não sabeis que devo estar à parte das coisas de meu Pai? Que nós possamos sempre estarmos junto de Deus, a par das coisas dele. Pai nosso que estais nos céus, santificado seja o vosso nome. Venha a nós o vosso reino, seja feita a vossa vontade, assim na terra como no céu.
1: O pão nosso de cada dia nos dai hoje, perdoai as nossas ofensas, assim como nós perdoamos a quem nos tem ofendido, e não nos deixeis cair em tentação, mas livrai-nos do mal. Amém.
3: Ave Maria, cheia de graça, o Senhor é convosco. Bendita sois vós entre as mulheres, e bendito é o fruto do vosso ventre, Jesus.
1: Santa Maria, Mãe de Deus, rogai por nós, pecadores, agora e na hora de nossa morte. Amém.
3: Ave Maria, cheia de graça, o Senhor é convosco. Bendita sois vós entre as mulheres, e bendito é o fruto do vosso ventre, Jesus.
1: Santa Maria, Mãe de Deus, rogai por nós, pecadores, agora e na hora de nossa morte. Amém.
3: Ave Maria, cheia de graça, o Senhor é convosco. Bendita sois vós entre as mulheres, e bendito é o fruto do vosso ventre, Jesus.
1: Santa Maria, Mãe de Deus, rogai por nós, pecadores, agora e na hora de nossa morte. Amém.
3: Ave Maria, cheia de graça, o Senhor é convosco. Bendita sois vós entre as mulheres, e bendito é o fruto do vosso ventre, Jesus.
1: Santa Maria, Mãe de Deus, rogai por nós, pecadores, agora e na hora de nossa morte. Amém.
3: Ave Maria, cheia de graça, o Senhor é convosco. Bendita sois vós entre as mulheres, e bendito é o fruto do vosso ventre, Jesus.
1: Santa Maria, Mãe de Deus, rogai por nós, pecadores, agora e na hora de nossa morte. Amém.
3: Ave Maria, cheia de graça, o Senhor é convosco. Bendita sois vós entre as mulheres, e bendito é o fruto do vosso ventre, Jesus.
1: Santa Maria, Mãe de Deus, rogai por nós, pecadores, agora e na hora de nossa morte. Amém.
3: Ave Maria, cheia de graça, o Senhor é convosco. Bendita sois vós entre as mulheres, e bendito é o fruto do vosso ventre, Jesus.
1: Santa Maria, Mãe de Deus, rogai por nós, pecadores, agora e na hora de nossa morte. Amém.
3: Ave Maria, cheia de graça, o Senhor é convosco. Bendita sois vós entre as mulheres, e bendito é o fruto do vosso ventre, Jesus.
1: Santa Maria, Mãe de Deus, rogai por nós, pecadores, agora e na hora de nossa morte. Amém.
3: Ave Maria, cheia de graça, o Senhor é convosco. Bendita sois vós entre as mulheres, e bendito é o fruto do vosso ventre, Jesus.
1: Santa Maria, Mãe de Deus, rogai por nós, pecadores, agora e na hora de nossa morte. Amém.
3: Ave Maria, cheia de graça, o Senhor é convosco. Bendita sois vós entre as mulheres, e bendito é o fruto do vosso ventre, Jesus.
1: Santa Maria, Mãe de Deus, rogai por nós, pecadores, agora e na hora de nossa morte. Amém.
3: Glória ao Pai, ao Filho e ao Espírito Santo.
1: Como era no princípio, agora e sempre. Amém.
3: Ó meu Jesus,
1: perdoai-nos, livrai-nos do fogo do inferno, levai as almas todas para o céu e socorrei principalmente as que mais precisarem.
3: Ó Maria concebida sem pecado,
1: rogai por nós que recorremos a vós, e por todos quantos não recorrem a vós, especialmente pelos inimigos da Santa Igreja, e por todos quantos são a vós recomendados.

0: agradecimentos. Infinitas graças vos damos, soberana Rainha, pelos benefícios que todos os dias recebemos de vossas mãos liberais. Dignai-vos agora e para sempre tomar-nos debaixo do vosso poderoso amparo, e para mais vos agradecer, vos saudamos com a Salve Rainha. Salve Rainha, Mãe de Misericórdia, vida, doçura e esperança nossa, salve. A vós bradamos os degredados filhos de Eva, a vós suspirando, gemendo e chorando neste vale de lágrimas. Eia, pois, advogada nossa, estes vossos olhos misericordiosos a nós volvei. E depois deste desterro, mostrai-nos Jesus, bendito é o fruto do vosso ventre. Ó clemente, ó piedosa, ó doce e sempre Virgem Maria, rogai por nós, Santa Mãe de Deus,
1: para que sejamos dignos das promessas de Cristo. Amém.

0: Ladainha de Nossa Senhora. Senhor, tende piedade de nós.
1: Senhor, tende piedade de nós.
0: Jesus Cristo, tende piedade de nós.
1: Jesus Cristo, tende piedade de nós.
0: Senhor, tende piedade de nós.
1: Senhor, tende piedade de nós.
0: Jesus Cristo, ouve-nos.
1: Jesus Cristo, ouvi-nos.
0: Jesus Cristo, atendei-nos.
1: Jesus Cristo, atendei-nos.
0: Deus Pai dos céus,
1: tende piedade de nós.
0: Deus Filho Redentor do mundo,
1: tende piedade de nós.
0: Deus Espírito Santo,
1: tende piedade de nós.
0: Santíssima Trindade, que sois um só Deus,
1: tende piedade de nós.
0: Santa Maria,
1: rogai por nós.
0: Santa Mãe de Deus,
1: rogai por nós.
0: Santa Virgem das Virgens,
1: rogai por nós.
0: Mãe de Jesus Cristo,
1: rogai por nós.
0: Mãe da Divina Graça,
1: rogai por nós.
0: Mãe de Esperança,
1: rogai por nós.
0: Mãe Puríssima,
1: rogai por nós.
0: Mãe Castíssima,
1: rogai por nós.
0: Mãe Imaculada,
1: rogai por nós.
0: Mãe Intacta,
1: rogai por nós.
0: Mãe Amável,
1: rogai por nós.
0: Mãe Admirável,
1: rogai por nós.
0: Mãe do Bom Conselho,
1: rogai por nós.
0: Mãe do Criador,
1: rogai por nós.
0: Mãe do Salvador,
1: rogai por nós.
0: Mãe da Igreja,
1: rogai por nós.
0: Mãe de Misericórdia,
1: rogai por nós.
0: Virgem Prudentíssima,
1: rogai por nós.
0: Virgem Venerável,
1: rogai por nós.
0: Virgem Louvável,
1: rogai por nós.
0: Virgem Poderosa,
1: rogai por nós.
0: Virgem Benigna,
1: rogai por nós.
0: Virgem Fiel,
1: rogai por nós.
0: Espelho de Justiça,
1: rogai por nós.
0: Sede de Sabedoria,
1: rogai por nós.
0: Causa de Nossa Alegria,
1: rogai por nós.
0: Vaso Espiritual,
1: rogai por nós.
0: Vaso Honorífico,
1: rogai por nós. Vaso Insigne de Devoção,
0: rogai por nós.
1: Rosa Mística,
0: rogai por nós.
1: Torre de Davi,
0: rogai por nós.
1: Torre de Marfim,
0: rogai por nós.
1: Casa de Ouro,
0: rogai por nós.
1: Arca da Aliança,
0: rogai por nós.
1: Porta do Céu,
0: rogai por nós.
1: Estrela da Manhã,
0: rogai por nós.
1: Saúde dos Enfermos,
0: rogai por nós.
1: Refúgio dos Pecadores,
0: rogai por nós.
1: Auxílio dos Refugiados,
0: rogai por nós.
1: Consoladora dos Aflitos,
0: rogai por nós.
1: Auxílio dos Cristãos,
0: rogai por nós.
1: Rainha dos Anjos,
0: rogai por nós.
1: Rainha dos Patriarcas,
0: rogai por nós.
1: Rainha dos Profetas,
0: rogai por nós.
1: Rainha dos Apóstolos,
0: rogai por nós.
1: Rainha dos Mártires,
0: rogai por nós.
1: Rainha dos Confessores,
0: rogai por nós.
1: Rainha das Virgens,
0: rogai por nós.
1: Rainha de Todos os Santos,
0: rogai por nós.
1: Rainha concebida sem pecado original,
0: rogai por nós.
1: Rainha assunta ao céu,
0: rogai por nós.
1: Rainha do Santo Rosário,
0: rogai por nós.
1: Rainha da Família,
0: rogai por nós.
1: Rainha da Paz,
0: rogai por nós. Cordeiro de Deus, que tirais o pecado do mundo,
1: perdoai-nos, Senhor.
0: Cordeiro de Deus, que tirais o pecado do mundo,
1: ouvi-nos, Senhor.
0: Cordeiro de Deus, que tirais o pecado do mundo,
1: tende piedade de nós.
0: Oremos. Senhor nosso Deus, concedei-nos sempre saúde de alma e de corpo, e fazei que, pela intercessão da Virgem Imaculada, libertos das tristezas presentes, gozemos das alegrias eternas. Amém. O Senhor esteja conosco. Que pela intercessão da Virgem Imaculada, Maria Santíssima, desça sobre todos nós, sobre nossos lares, nossas famílias, a bênção de Deus Todo-Poderoso, que é Pai, Filho e Espírito Santo. Amém.
1: Obrigado a todos os nossos irmãos por estarmos juntos neste momento de oração, que voltará amanhã no mesmo horário. Fique com Deus. Salve Maria Imaculada.
0: Salve Maria Imaculada.
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0: Eu sou o Denis Santos e foi uma honra ficar ao seu lado nesta manhã. Vamos curtir agora o programa Melodia Divina com Gislaine Cantini. Gislaine, bom programa. Salve Maria Imaculada e viva Cristo. Fique com Deus. Salve Maria Imaculada.
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1: Meus olhos se consomem aguardando tua promessa, enquanto digo: quando me consolarás? Segundo o teu amor, reanima-me. Salmo 118.
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4: Estamos vivendo o mês da amizade. 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
6: 5 horas.
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Muito bom dia, meu irmão, minha irmã. Está no ar o nosso programa Melodia Divina. A semente de Deus, a palavra. A semente de Deus é a palavra, o Cristo, o semeador, todo aquele que o encontra, vida eterna encontrou. Sim, o nosso abraço a todos aqueles que nos ouvem agora, através da na rádio aqui, a Grande São Paulo, 1490 AM, Maceió, Atibaia, ou todas as rádios retransmissoras espalhadas pelo nosso Brasil, também através do aplicativo Imaculada Play ou pelo site Milícia da Imaculada. Nosso abraço também à produtora Karina Fonseca, ao Rivaldo Chagas, que está aqui na operação do nosso programa. Isso mesmo. Hoje é domingo, dia do Senhor. E a semente que cai em terra boa dá muitos frutos. Nosso bom dia também ao Denis Santos. Obrigada aí, viu, Denis? Salve Maria e viva Cristo Rei. O nosso abraço. Esse é o programa Melodia Divina, eu sou Gislene Cantini e vou pedir desculpas a vocês que eu ainda não me recuperei bem, né, da virose, da sinusite que eu estou, então às vezes eu vou tossir aqui um pouquinho. Estou aqui com um copo de água do meu lado, mas se Deus quiser vai correr tudo bem no nosso programa. Bom, é com muita alegria que começamos, né? Toda semana nós meditamos aqui, sabemos uma história muito bonita do Sagrado Coração de Jesus, Imaculado Coração de Maria. Depois, claro, cantamos, celebramos, rezamos ao som do nosso querido Padre Zezinho. Muitas e muitas músicas desse nosso poeta e profeta da música católica fazem parte da nossa caminhada de fé. Nós sabemos que gerações e gerações foram educadas com as canções do Padre Zezinho. Foram catequizadas, né? Educadas sim, porque se educa em valores e valores cristãos. O nosso programa está só começando. E a nossa produtora deixou aqui uma pequena mensagem do nosso Papa Leão XIV. Os pobres não são um passatempo para a igreja, são um apelo a viver concretamente o Evangelho. Papa Leão XIV. Então, nós, eu e vocês, estamos juntos aqui no programa Melodia Divina até às 7 horas da manhã. Invoquemos sobre nós agora, meus queridos irmãos e irmãs, a presença do Espírito Santo de Deus sobre a vida de cada um de nós, sobre as nossas famílias e, é claro, para todos aqueles que ainda não conhecem, não se aproximaram do amor de Deus. Que esse dia seja repleto de bênçãos pela presença do Espírito Santo. Vinde, Espírito Santo, vinde por meio da poderosa intercessão do Imaculado Coração de Maria, vossa amadíssima esposa. Escutemos agora essa bela sequência do Espírito Santo, da nossa querida irmã Miriam Terezinha Colli, e na minha voz, Gislene Cantini. Vamos ouvir e rezar juntos, vamos?

0: Assim seja. Passamos agora à consagração dos nossos corações aos sacratíssimos corações de Jesus e de Maria, porque nós sabemos que grandes são as riquezas nas almas de todos aqueles que prestam culto ao Sagrado Coração de Jesus e ao Imaculado Coração de Maria. Consagração ao Sagrado Coração de Jesus. Ó Senhor, pedimos humildemente, suplicando ao vosso amor. Torna-nos puros, encha as nossas vidas de consolações sobrenaturais, porque só assim poderemos alcançar todas as virtudes, em especial as três virtudes teologais, a fé, a esperança e a caridade. E é de nossa inteira vontade entregar a nossa vida e consagrá-la hoje ao Divino Redentor. Ó meu Senhor, que seja esse o caminho mais perfeito para o conhecimento profundo e amor reparador ao seu diviníssimo e santíssimo coração. Consagração ao Imaculado Coração de Maria. Santíssima Virgem Maria, Rainha de todas as coisas criadas e de todas as criaturas, Rainha do mundo, Senhora do universo, do céu, a terra inteira canta a sua beleza, tua humildade, teu poder. A ti, ó querida e doce Mãe, entregamos e consagramos hoje o nosso coração. Ó Imaculado Coração de Maria, leva-nos a teu Filho Jesus, que é fonte de graça e misericórdia. Ó Mãe do Filho de Deus vivo, ao invocarmos o vosso socorro, sejam em todas as adversidades e tribulações, dores e prantos, alegrias e esperanças, possa o Cristo Jesus, Redentor da humanidade, fazer reinar a paz, a justiça e o amor na vida de cada um de nós que recorremos à vossa proteção maternal. Vinde, Deus, em nosso auxílio, socorrei-nos sem demora.
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0: Agora, né, como sempre, nossa pequenininha mesmo história, um fato histórico daqueles que foram devotos do Sagrado Coração de Jesus e Imaculado Coração de Maria. Aqui nós vamos nos referir a São João Ávila. Ele é do século XVI e ele nos ensina a meditar sobre a vida de Jesus Cristo. E assim escreve: considere o que sofre Jesus. Ouve todas as palavras que saem dos seus lábios. Mas, sobre tudo isso, tenha em mente o seu coração e vereis que o amor que inflama e arde no coração de Jesus por nós vai muito além dos sofrimentos, muito além dos sofrimentos que sofre exteriormente. Ele sofreu extremamente, mas entra no seu coração para contemplar o que se passa dentro dele. Ele entra no nosso coração, Jesus, né? Ele quis que a lança abrisse o coração, o seu próprio coração, para nós podermos contemplar as maravilhas de que este coração está repleto. Então, São João Ávila, que faz, essas palavras são palavras dele, né? Não são minhas. Eu repeti o que está no livro, né? Então, louvado seja Deus, a todos nós que deixamos essa semente do amor de Deus germinar em nossos corações tendo como exemplo o coração de Jesus, que é manso e humilde. Amém. Vivaldo? Vivaldo, enquanto isso eu vou bebendo uma aguinha aqui, que eu tô tossindo muito. Vamos ouvir Senhora e Rainha. A Karina colocou aqui com a Adriana Mello. A primeira gravação foi feita com a Dalva Tenório. E depois, imagens. O Padre Zezinho.

0: 7947. 98904-3747. Bom, agora nós vamos para aquele quadro Canções que Ajudam a Rezar, Juca.
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0: Hoje, uma canção do Antônio Carlos Santini, composição do Antônio Carlos Santini, grande compositor da nossa música católica, que o Padre Zezinho tem uma admiração enorme. A música se chama Vozes do Vento e é na voz de Ronald Siriero. Vamos ouvir e depois a gente vai para o nosso intervalo.

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1: O amor ao próximo enraiza-se no amor a Deus, ensinou o Papa Bento XVI. Os santos nos mostram isso com a vida, como São Martinho de Tours, que viu Cristo no pobre. Partilhar o que temos, mesmo pouco, é reconhecer Deus no irmão necessitado. A caridade verdadeira é concreta, silenciosa e fecunda. Torne-se presença do amor de Deus no mundo.

0: sua fé pode ser o começo da esperança para alguém.
1: Amigo é coisa para se guardar, não debaixo de 7 chaves, e sim no coração. Amizade rima com liberdade, não à toa. Ser amigo é conhecer profundamente, mas ainda assim escolher permanecer. Reze pelos seus amigos, para que este laço seja sempre fortalecido através da fé e que Deus os capacite a ser imagem e semelhança de Cristo, um na vida do outro.
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1: 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Muito bom dia, queridos ouvintes que nos acompanham pela Rádio Imaculada 1490 AM, todas as emissoras, retransmissoras, internet, telefone, né? São exatamente 6 horas e 30 minutos. Bom dia, Karina Fonseca, nossa produtora. Bom dia também ao Juca Felizmino, mais uma vez, aqui na operação do nosso programa. Eu sou Gislaine Cantini, trazendo para vocês essas lindas canções do nosso padre Zezinho. Juca, agora a gente tem aí. Você se lembra a canção que toca o coração?
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1: Pois é, essa canção se chama Ao País dos Meus Sonhos, ou Ao País do Meu Sonho. Eu agora estou na dúvida, mas está escrito aqui Ao País do Meu Sonho. É uma canção mais recente do Padre Zezinho, e quem vai falar conosco aqui é o Padre Paulo Lima Frânio. Ele é padre passionista e ele é assim apaixonado pelas canções do Padre Zezinho. Nem à toa que ele é passionista, né? Fala do coração de Jesus para o nosso coração. E ele vai falar aqui um pouquinho sobre essa canção que toca o coração dele, Ao País dos Meus Sonhos.
3: Gislaine Cantini, aquelas canções que tocam ao coração do Padre Zezinho só encontro no quadro Você Se Lembra, do programa Melodia Divina, apresentado por ti. Eu quero ouvir a canção Ao País dos Meus Sonhos. Sonhamos com liberdade, com terra, pão, oportunidades para todos. Vim escutar no seu programa. Vamos tocar? Um abraço. Deus abençoe a todos.

Padre Paulo Lima Cânio, obrigada, viu? Saudades. Eu sei que agora o senhor está mais perto aqui, está no Espírito Santo. Não me lembro a cidade, mas está no estado do Espírito Santo. Saiu lá do Rio Branco, no Acre, e veio para cá. Que alegria, né? Quem sabe ainda vou visitá-lo, padre, se Deus quiser. Juca, temos mais músicas. Antes eu queria mandar um abraço para o Cláudio Nogueira de Fortaleza, Ceará, que mandou uma mensagem aqui bonita para a gente. Muito obrigada. Juca, comunicar-te, lá vem vindo a paz de Deus e tudo é paz. Volto já.

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0: 6h51.
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0: 6h53.
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3: Louvado seja nosso Senhor Jesus Cristo.
4: Para sempre seja louvado.
3: Intenções para a Santa Missa, em honra e louvor ao Divino Espírito Santo, Imaculada Conceição, São José, beatificação do venerável servo de Deus, Padre Libério, Nossa Senhora Aparecida, São Francisco de Paula, São Sebastião, pelos aniversariantes Alexandrine Bianchini, Beatriz Amorim de Freitas, Iago Ferreira Silva, aniversário matrimonial de Meire Parreiras Maia e Sebastião José de Azevedo, 18 anos de matrimônio. Pelo anjo da guarda de Samara, Marcelo Chula Bonfim, Rodrigo Braga Chula, Alfredo Dor da Silva e família, pelos colegas de Rogério Pereira da Prodege, Programa de Tecnologias de Minas Gerais, José Geraldo Júnior, bom êxito da cirurgia de Maria da Conceição Santos, Edi Silveira, cura e libertação de Pablo Alves Passos de Freitas, Aristide Ribeiro de Melo, anjo da guarda de Alice e Cecília, cirurgia de Geralda Conceição Silva, anjo da guarda de Patrick Bernardo Santos, por uma intenção particular, pela viagem de Devilson André Lemos, cura e libertação de Gustavo Azevedo de Oliveira, Vandeir Machado de Oliveira, pela recuperação de saúde de todos os enfermos da paróquia, de Antônio Henrico de Castro e Geraldo Sinfrônico de Castro, Lucílio Mangela de Castro, Amarildo Ribeiro de Melo. Ação de graças pelo casal Mariana Fernese e Vinícius Teixeira, Alessandro Luiz dos Santos, Débora dos Santos Ramos. Por todos os nossos irmãos falecidos, Edi Abreu Machado, Antônio Miguel Maia, Cecília Maria Parreira Malha, Vicente Mericiano Gonçalves, Adalgisa Rita Gonçalves, José Amâncio Marques, Pedro Henrique Contígio, Eli da Silva, Terezinha Maria de Castro, Raimunda Maria de Castro, José de Castro e familiares falecidos, Rogério Pereira Castro, Dorvalino Teodoro Pereira e familiares falecidos, Olímpia de Souza, Hortência Maria da Costa e familiares falecidos, Avelina Alves Quadros, Francisco Pereira Quadros, André Lima, Terezinha Ribeiro Nonato, Padrinho Inécio, Tio Divino, Tio Nelson, Tia Jandira, Tio Dorvalino, Tio Adelino, Eli Geraldo dos Santos, Solange Magodi, José Coelho da Rocha e Antônia Batista de Freitas, Heloísa Abadias Carrara e João Lúcio Carrara, Geraldo Domingos Santana e Margarida Alves Oliveira, Almas do Purgatório, Risa Souza Passos, Dênio Avelar, Maria Alice de Faria Silva, Olímpia da Silva e Leão Filho e Família, Walter de Souza Campos e familiares, Geraldo Júlio Correia. Num instante de silêncio, coloquemos a nossa intenção particular para esta celebração.

0: Espírito Santo.
1: Amém.
0: O Senhor esteja convosco.
1: Ele está no meio de nós.
0: Irmãos e irmãs, o Senhor Jesus disse: se estiver sem pecado, atire.
2: Somos todos pecadores e perdoemos-nos mutuamente do fundo do coração.

Deus que professa a fé, rejeitar o que não convém ao cristão e abraçar tudo que é digno deste nome. Por nosso Senhor Jesus Cristo, vosso Filho, que é Deus, e convosco vive e reina na unidade do Espírito Santo,

Do livro do profeta Isaías. Isto diz o Senhor: assim como a chuva e a neve descem do céu e para lá não voltam mais, mas vêm irrigar e fecundar a terra e fazê-la germinar e dar semente para o plantio e para a alimentação, assim a palavra que sair da minha boca não voltará para mim vazia, antes realizará tudo o que for de minha vontade e produzirá os efeitos que pretendi ao enviá-la. Palavra do Senhor.

0: Da carta de São Paulo aos Romanos. Irmãos, eu entendo que os sofrimentos do tempo presente nem merecem ser comparado com a glória que deve ser revelada a nós. De fato, toda a criação está esperando ansiosamente o momento de se revelarem os filhos de Deus. Pois a criação ficou sujeita à vaidade, não por sua livre vontade, mas por sua dependência daqueles que a sujeitou. Também ela espera ser libertada da escravidão, da corrupção, e assim participar da liberdade e da glória dos filhos de Deus. Com efeito, sabemos que toda a criação, até o tempo presente, está gemendo como que em dores de parto. E não somente ela, mas nós também, que temos os primeiros frutos do Espírito, estamos interiormente gemendo, aguardando a adoção filial e a libertação para o nosso corpo. Palavra do Senhor.
1: Graças

0: Senhor esteja convosco.
1: Ele está no meio de nós.
0: Proclamação do Evangelho de Jesus Cristo, segundo Mateus. Naquele dia Jesus saiu de casa e foi sentar-se às margens do mar da Galileia. Uma grande multidão reuniu-se em volta dele. Por isso Jesus entrou numa barca e sentou-se, enquanto a multidão ficava de pé na praia. E disse-lhes muitas coisas em parábolas. O semeador saiu para semear. Enquanto semeava, algumas sementes caíram à beira do caminho e os pássaros vieram e as comeram. Outras sementes caíram em terreno pedregoso, onde não havia muita terra. As sementes logo brotaram porque a terra não era profunda. Mas quando o sol apareceu, as plantas ficaram queimadas e secaram porque não tinham raiz. Outras sementes caíram no meio dos espinhos. Os espinhos cresceram e sufocaram as plantas. Outras sementes, porém, caíram em terra boa e produziram a base de 100, de 60 e de 30 frutos por semente. Quem tem ouvidos, ouça. Os discípulos aproximaram-se e disseram a Jesus: Por que tu falas ao povo em parábolas? Jesus respondeu: Porque a vós foi dado o conhecimento dos mistérios do reino dos céus, mas a eles não é dado. Pois a pessoa que tem será dado ainda mais e terá em abundância. Mas a pessoa que não tem será tirado até o pouco que tem. É por isso que eu lhes falo em parábolas, porque olhando eles não veem, ouvindo eles não escutam nem compreendem. Deste modo se cumpre neles a profecia de Isaías. Havereis de ouvir sem nada entender. Havereis de olhar sem nada ver. Porque o coração deste povo se tornou insensível. Eles ouviram com má vontade e fecharam seus olhos, para não ver com os olhos, nem ouvir com os ouvidos, nem compreender com o coração. De modo que se convertam e eu os cure. Felizes sois vós, porque vossos olhos veem e vossos ouvidos ouvem. Em verdade vos digo, muitos profetas e justos desejaram ver o que vedes e não viram. Desejaram ouvir o que ouvis e não ouviram. Ouvi, portanto, a parábola do semeador. Todo aquele que ouve a palavra do reino, mas não a compreende, vem o maligno e rouba o que foi semeado em seu coração. Este é o que foi semeado à beira do caminho. A semente que caiu em terreno pedregoso é aquele que ouve a palavra e logo a recebe com alegria. Mas ele não tem raiz em si mesmo, é de momento. Quando chega o sofrimento ou a perseguição, por causa da palavra, ele desiste logo. A semente que caiu no meio dos espinhos é aquele que ouve a palavra, mas as preocupações do mundo e a ilusão da riqueza sufocam a palavra e ele não dá fruto. A semente que caiu em terra boa é aquele que ouve a palavra e a compreende. Esse produz fruto. Um dá 100, outro 60 e outro 30. Palavra da salvação.
2: Glória a vós.
0: As palavras do Santo Evangelho, perdoe os nossos pecados.
2: Aleluia.

Caríssimos filhos e filhas presentes em nossa Catedral Diocesana, vocês que nos acompanham pela rádio, pelas mídias sociais. Nós iniciamos hoje, aos domingos, a meditação do discurso das parábolas no Evangelho de São Mateus. Nós poderíamos iniciar a nossa reflexão fazendo a mesma pergunta que os discípulos fizeram a Nosso Senhor e nós acabamos de ouvir. Por que Jesus fala em parábolas, ao invés de falar tudo às claras para nós, os seus discípulos? Ele mesmo já explicou, como nós acabamos de ouvir, meus irmãos. O nosso Deus, Ele gosta de se revelar a nós aos poucos. O nosso Deus, como diz o profeta Isaías, é um Deus escondido, quer ser procurado e se revela àqueles que estão dispostos a ver, a ouvir. O nosso Deus não é um Deus óbvio, meus irmãos. Não é um Deus que nos responde na ligeireza de um WhatsApp. O nosso Deus gosta de se revelar a nós na simplicidade das coisas. É por isso que exige de nós, meus caros, uma abertura de coração e uma sensibilidade nos ouvidos da alma para captar os toques da graça, as pequenas sementes que Deus lança ao nosso coração. Por isso agora, aos domingos, nós vamos meditar uma série de histórias de Nosso Senhor para ativar a nossa imaginação. A imaginação, meus irmãos, foi criada por Deus, embora nós a utilizemos para tanta bobagem, para tanta coisa feia, não é verdade? Deus criou a imaginação para que nós contemplemos

máxima entre os evangelhos. Nós temos mais de 40 parábolas. Porque, em geral, Jesus não explica as parábolas. Hoje ele explicou. O que facilita muito a vida do padre na homilia, não é? Tem algumas parábolas de Jesus que são bem difíceis de entender. Nós temos dificuldades para explicar para o povo. Jesus explica e, portanto, esta parábola não pode ter outra interpretação senão aquela que ele já deu. Então, eu só vou ajudá-los na meditação porque nosso Senhor já explicou. Ele inicia dizendo que o semeador saiu para semear. Pode parecer algo muito óbvio ou redundante, mas não é. Nosso Senhor é o divino semeador. Ele não tem outra função e outro objetivo senão lançar sementes. Semeador sai para semear, não obstante as diferenças de terreno, arriscando lançar a semente, inclusive em terrenos inapropriados. No contexto onde Jesus vivia, uma terra árida, semiárida, o bom semeador sabia que ele não poderia furar um buraco muito fundo e colocar a semente lá, correndo o risco daquela semente se queimar e se perder dentro da terra. O ideal, então, era lançar as sementes, às vezes aparentemente até de um modo meio irresponsável, jogar, em terrenos superficiais, contando com a graça das chuvas, para que ele tivesse a sorte de que alguma daquela semente desse raiz, brotasse, crescesse, desse frutos. Nosso Senhor, então, é este semeador, que não importa se o terreno é ruim ou bom, ele lança a semente. Queridos, isto é um mistério da graça de Deus. Porque Deus pode fazer uma sementinha sua chegar em lugares que nós nem imaginamos, que eu e você não damos nada por ele. Quantas vezes nós encontramos relatos de pessoas totalmente perdidas na vida, lá no mundo, envolvida nas drogas, prostituta, perdido, ladrão, totalmente estragado na vida, mas em um determinado momento a semente caiu. E aquela sementinha que nós, na nossa lógica, pensávamos que iria se perder, deu fruto, a pessoa se converteu e se tornou um grande santo. Cito dois exemplos. Há uma santa chamada Santa Maria Egipsíaca. Ela era prostituta no Egito. Certa vez, ela viu um grupo de peregrinos indo em romaria para Jerusalém. E a maioria eram homens. O que é que ela pensou? Oh, beleza, vou enfiar no meio dessa omaiada, é aqui que eu vou conseguir programa. E foi, para desviar o caminho daqueles homens peregrinos. O que aconteceu? Ela não conseguiu mexer com nenhum homem. Quando chegou no Santo Sepulcro, Deus a tocou de tal modo, que ela se converteu e passou o resto da vida fazendo penitência no deserto. E se tornou uma grande santa. Vocês certamente vão se lembrar do Padre Léo, da comunidade Canção Nova, que inclusive está em processo de beatificação. Os que são da minha idade para cima aqui se lembram. Como ele contava a sua conversão, que certa vez ele estava dividindo com um papelote, deste modo, um pozinho de crack. E ele teve uma visão dele vestido de batina, como padre, e limpando a patena após a comunhão, aquele gesto que o padre faz para purificar, para retirar os pequenos fragmentos do corpo de Cristo. E ali ele se converteu e se tornou sacerdote. Ou seja, num lugar, numa hora que ninguém pensa, que ninguém dá nada, a semente de Deus é tão poderosa que ele pode fazer uma obra magnífica. Por quê? A função do semeador é semear. Ele dá a vida por isso, meus irmãos. E os terrenos são diversos. Aí já é a nossa parte.

Deus semeia. O terreno somos nós, e são muitos, como nosso Senhor explicou. Tem aquele que ouve a palavra, mas não a compreende. Esta é a semente que cai na beira do caminho e vem o maligno, que nosso Senhor simboliza com os pássaros, come a semente, rouba a semente. Quem é este, meus irmãos? São aqueles que até recebem as sementes. Estão num determinado caminho, estão fazendo uma opção de vida, estão indo para um rumo e Deus vai chamando. Vem uma pessoa e fala: não vai por aí não. Acontece alguma desgraça na vida dela, é Deus falando: sai dessa vida. Vem um outro problema, dá tudo errado, é Deus falando: muda de vida, sai dessa. Mas essa pessoa não compreende que são toques da graça de Deus. E aí, o inimigo vem e rouba aquela semente que cai num terreno superficial, porque aquela pessoa não tem capacidade para se abrir e enxergar que é Deus quem está chamando. Depois, é a semente que cai nos espinheiros. É aquele que estão envoltos por preocupações. É uma pessoa que não oferece profundidade para a semente. Ou seja, ela recebe a semente, mas ela está muito iludida com tantas coisas, não é? É uma pessoa de momento. É uma pessoa que começa a se converter, começa o caminho, mas logo em seguida desiste. Porque, meus caros filhos, a vida espiritual não é feita de grandes momentos. Tem gente que pensa que rezar é só sentir grandes coisas, é só ter aqueles momentos mega, não é? É a semente que cai no meio das pedras, no meio dos espinhos. Meus irmãos, a vida de oração, a vida espiritual acompanha o ritmo da nossa vida normal. Sabe onde está a semente mesmo que vai fazer com que nós caminhemos na vida espiritual? Naquela madrugada de segunda-feira fria, sabe? Onde está todo mundo dormindo e você escolhe se levantar para rezar. A vida espiritual é construída naquele dia em que você escolhe estar diante de Deus mesmo sem vontade. Onde você caleja o joelho ao chão. Onde as suas lágrimas molham as páginas da sua Bíblia e ninguém vê, mas Deus vê. Tudo na vida, meus irmãos, exige tempo. A semente para germinar, ela tem que ser plantada não para ser colhida amanhã. Quem aqui já lidou com a terra sabe como é. Planta a semente para daqui 3, 4 meses colhermos alguma coisa, algumas sementes, anos. Se você está grávida, o bebê vai nascer na hora que ele quiser, não adianta. Até para morrer tem o tempo certo, minha gente. Às vezes o padre chega no hospital lá, unge a pessoa, no CTI, e os enfermeiros falam assim: o padre veio buscar mais um. Não é? Aí a pessoa depois fica curada, sai do hospital e fica melhor do que o padre às vezes. Até para morrer tem o tempo certo. Tudo na vida tem um tempo, meus irmãos. Tudo. Por que na vida espiritual nós queremos uma espécie de um download rápido, que nós fazemos uma espécie de uma mandinga e Deus tem que nos responder no ritmo, na velocidade de um WhatsApp? Não é assim, meus irmãos. Deus se nos escapa pelos dedos como a água quando nós pensamos que estamos prendendo Deus. Se nós não gastarmos tempo, oferecermos um coração afofado, enxadado pelos problemas da vida mesmo, pelas tribulações, um coração que gasta tempo com Deus, nós não passaremos de um terreno de pedra e de espinhos
que é de momento, mas que sufoca a palavra de Deus, não oferece lugar para que a palavra de Deus crie raízes. Queridos, como é difícil oferecer terreno bom para a palavra de Deus na sociedade das aparências, sabe? Nós vivemos na sociedade do verniz. Tudo é aparência, tudo tem que ser mostrado, tudo é superficialidade. Porém, filhos, cristianismo não é para gente superficial. Se você quer viver uma religião que amacie o seu ego, uma religião que te agrada, você vai viver uma religião rasa. A semente cai, mas não gera fruto. Mas como é bom, meus irmãos, quando nós somos amadurecidos e provados pela palavra de Deus, e depois de alguns bons anos, gastando tempo com Deus, nós percebemos que as nossas escolhas, as nossas decisões, já não são mais pautadas pelas nossas loucuras pessoais, mas são pautadas pela sabedoria da palavra. E isto, meus irmãos, não diz respeito a pessoas teologicamente bem formadas, pessoas instruídas, pessoas diplomadas, não. A palavra de Deus às vezes pode cair onde nós menos esperamos, nas pessoas mais simples. E elas são capazes de discernir as coisas pela palavra de Deus. Percebam bem, quando nós conversamos e ouvimos uma pessoa que realmente é de Deus, uma pessoa que foi provada, amadurecida, mas deixou a palavra cair, o que aquela pessoa fala é certeiro. E você diz assim: eu precisava ouvir aquilo. Porque não é palavra dela, é palavra de Deus. É uma pessoa de profundidade, que diz assim: não, não vai por aí, calma, vem para cá, não toma essa decisão não, pensa bem. É uma pessoa que está tão imbuída, tão encharcada da palavra de Deus, que as suas escolhas humanas desaparecem para se fazer as escolhas de Deus. Meus filhos caríssimos, Deus respeita a nossa liberdade. Se nós quisermos tomar as nossas decisões do nosso jeito, e ir batendo a cabeça, sabe? Ir frustrando, ir errando, Deus vai permitir. Mas vai ser uma vida sempre marcada pelas frustrações e pela decepção. Sempre, meus irmãos. É uma vida meio inútil, sabe? Mas a partir do momento que nós permitimos a palavra de Deus chegar com toda a sua vitalidade, ir lançando raízes dentro do nosso coração, e a partir do momento que a palavra de Deus lança raízes, vai se aprofundando, vai rasgando o terreno do nosso coração, e nós percebemos que não dá mais para voltar atrás e fazer as coisas do nosso jeito, meus irmãos, ainda que doa, ainda que seja difícil, porque as nossas escolhas não mais serão nossas escolhas, mas escolhas de Deus, mas nós perceberemos que a vida faz muito mais sentido, meus irmãos, quando nós permitimos que ela seja uma vida pautada em Deus, na palavra de Deus. Queridos, sendo terra boa e permitindo que a palavra de Deus dê raízes em nós, dê frutos, aí nós passaremos a ser também semeadores. E lançar semente. Lançar. Não se preocupando tanto com o terreno. Eu lhes dou um testemunho pessoal, minha gente. Às vezes, nós pensamos que estamos jogando semente perdidas. Mas depois de um tempo, chega alguém e diz: naquele dia, você falou tal coisa, a minha vida mudou. Lembra, naquela manhã, eu ouvi você dizendo tal coisa, a partir daquele dia, nunca mais fui o mesmo, eu me converti. Qual é a função nossa? Primeiro ser terra boa, primeiro ser terra boa. Deixar a semente germinar com toda a sua força, depois passar a ser semeador.
as sementes que recebemos, dar para os outros, não tendo medo se o terreno é bom ou ruim. Aí já é com Deus. Ele é que vai saber. Esperando também a liberalidade da terra para receber a semente. Meus irmãos e minhas irmãs, peçamos a Jesus, o divino semeador, que Ele não desista de nós. Que Ele não desista de nos dar a sua semente, sabe? Que Ele nos dê sempre sementes da sua palavra, porque um dia o terreno tão ruim do nosso coração vai se rasgar, vai se abrir e a semente vai dar frutos em nós. Glória ao Pai, ao Filho e ao Espírito Santo. Creio em Deus Pai Todo-Poderoso.

0: Pôncio Pilatos, foi crucificado, morto e sepultado. Desceu à mansão dos mortos, ressuscitou ao terceiro dia, subiu aos céus, está sentado à direita de Deus Pai Todo-Poderoso, donde há de vir a julgar os vivos e os mortos.
1: Creio no Espírito Santo, na Santa Igreja Católica, na comunhão dos santos,
0: na remissão dos pecados, na ressurreição da carne, na vida eterna. Amém.
1: A cada prece vamos dizer: mostrai-nos, Senhor, o vosso amor, todos.
0: Mostrai-nos, Senhor, o vosso amor.
2: Para que a palavra de Deus germine, cresça e frutifique sempre mais no coração da Igreja, a qual é chamada a ser sinal do sacramento de Cristo, rezemos com confiança.
0: Mostrai-nos, Senhor, o vosso amor.
2: Para que os homens e as mulheres acolham com fidelidade a missão de semear o Evangelho de Jesus pelo mundo afora, transformando a realidade e a humanidade, rezemos com confiança.
0: Mostrai-nos, Senhor, o vosso amor.
2: Para que os coordenadores e agentes das pastorais e movimentos de nossas comunidades não desanimem diante dos cansaços em anunciar com coragem e alegria a palavra da vida e a semeá-la no coração do mundo, rezemos com confiança.
0: Mostrai-nos, Senhor, o vosso amor.
2: Pela Igreja, para que continue anunciando com alegria que o dízimo é um caminho de fé, gratidão e corresponsabilidade, despertando em cada fiel o desejo sincero de colaborar com a missão de Cristo, rezemos com confiança.
0: Mostrai-nos, Senhor, o vosso amor.
2: Rezemos por todos os aniversariantes da nossa comunidade de fé, em especial pelos 18 anos de matrimônio do casal Meire Parreiras Maia e Sebastião José de Azevedo. Rezemos com confiança.
0: Mostrai-nos, Senhor, o vosso amor.
2: Para que os educadores sejam testemunhas credíveis, ensinando a fraternidade em vez da competição e ajudando, em particular, os jovens mais vulneráveis, rezemos com confiança.
0: Mostrai-nos, Senhor, o vosso amor.
1: Ó Deus, que tudo fazeis germinar, crescer e frutificar, ouvi bondoso as preces que vos ofertamos de coração sincero, por Cristo nosso Senhor.
0: Amém.
1: Irmãos, as sementes do trigo, as uvas foram esmagadas, se tornaram pão e vinho, e agora serão ofertados em sacrifício. Cantemos.

0: para que o meu e o vosso sacrifício seja aceito por Deus Pai Todo-Poderoso.
1: Receba, Senhor, por tuas mãos este sacrifício para a glória do seu nome, para o nosso bem e de toda a Santa Igreja.
0: Olhai, Senhor, os dons da Igreja em oração e concedei que os fiéis que os recebem possam crescer em santidade, por Cristo nosso Senhor.
2: Amém.
0: O Senhor esteja convosco.
1: Ele está.
0: Corações ao alto.
1: O nosso coração está em Deus.
0: Demos graças ao Senhor nosso Deus.
1: É nosso dever e a nossa salvação.
0: Na verdade, ó Pai, é nosso dever dar-vos graças, é nossa salvação dar-vos glória. Só vós sois o Deus vivo e verdadeiro que existis antes de todo o tempo e permaneceis para sempre habitando em luz inacessível. Mas porque sois o Deus de bondade, a fonte da vida, fizestes todas as coisas para cobrir de bênçãos as vossas criaturas e a muitos alegrar com o esplendor da vossa luz. Eis, pois, diante de vós, Senhor, os inumeráveis coros dos anjos, que de dia e de noite servem, vos servem, e contemplando a glória da vossa face, vos louvam sem cessar. Com eles também nós, e por nossa voz, tudo o que criastes, celebramos vosso nome, e exultantes de alegria, cantamos a uma só voz.

0: certo a sabedoria e o amor com que fizestes todas as coisas. Criastes o ser humano à vossa imagem e lhe confiastes todo o universo, para que, servindo somente a vós, seu Criador, cuidasse de toda a criatura. E quando pela desobediência perdeu a vossa amizade, não abandonastes ao poder da morte. A todos, porém, socorristes com misericórdia, para que ao procurar-vos vos encontrassem. Muitas vezes oferecestes aliança à família humana e a instruístes pelos profetas na esperança da salvação.
1: A todos socorrestes com bondade.
0: De tal modo, Pai Santo, amastes o mundo que, chegada à plenitude dos tempos, nos enviastes vosso próprio Filho para ser o nosso Salvador. Encarnado pelo poder do Espírito Santo e nascido da Virgem Maria, Jesus viveu em toda a condição humana, menos o pecado. Anunciou aos pobres a salvação, aos oprimidos a liberdade, aos tristes a alegria. Para cumprir o vosso plano de amor, entregou-se à morte e, ressuscitando, destruiu a morte e renovou a vida.
1: Por amor nos enviastes vosso Filho.
0: E a fim de não mais vivermos para nós, mas para Ele, que por nós morreu e ressuscitou, enviou de vós, ó Pai, como primeiro dom aos vossos fiéis, o Espírito Santo, que continua sua obra no mundo para levar à plenitude toda a santificação. Por isso, nós os pedimos, ó Pai, que o mesmo Espírito Santo santifique essas oferendas, a fim de que se tornem o corpo e o sangue de Jesus Cristo, vosso Filho e Senhor nosso, para celebrarmos este grande mistério que Ele nos deixou em sinal da eterna aliança.
1: Enviai o vosso Espírito Santo.
0: Quando, pois, chegou a hora em que por vós ia ser glorificado, ó Pai, tendo amado os seus que estavam no mundo, amou-os até o fim. Enquanto ceavam, Jesus tomou o pão, pronunciou a bênção de ação de graças, partiu e o deu aos seus discípulos, dizendo: tomai todos e comei, isto é o meu corpo, que será entregue por vós.

Do mesmo modo, ele tomou em suas mãos o cálice com o vinho. Deu-vos graças novamente e o deu aos seus discípulos, dizendo: Tomai todos e bebei. Este é o cálice do meu sangue, o sangue da nova e eterna aliança, que será derramado por vós e por todos, para a remissão dos pecados. Fazei isto em memória de mim.

0: da nossa redenção, anunciamos a morte de Cristo e sua descida entre os mortos, proclamamos a sua ressurreição e ascensão à vossa direita e esperamos a sua vinda gloriosa. Nós oferecemos seu corpo e sangue, sacrifício do vosso agrado e salvação para o mundo inteiro.
1: Aceitai, ó Senhor, a nossa oferta.
0: Olhai com bondade a oblação que destes à vossa igreja e concedei aos que vamos participar do mesmo pão e do mesmo cálice, que reunidos pelo Espírito Santo num só corpo, nos tornemos em Cristo uma oferenda viva para o louvor da vossa glória.
1: O Espírito nos una num só corpo.
0: E agora, ó Pai, lembrai-vos de todos pelos quais oferecemos este sacrifício, o vosso servo, o Papa Leão, o nosso Bispo Dom Giovanni, os bispos do mundo inteiro, os presbíteros, os diáconos e todos os ministros da vossa igreja, os fiéis que ao redor deste altar se unem à nossa oferta e o povo que vos pertence, aqueles que vos procuram de coração sincero.
1: Lembrai-vos, ó Pai, da vossa igreja.
0: Lembrai-vos também dos que morreram na paz do vosso Cristo e de todos os defuntos dos quais só vós conhecestes a fé.
1: Concedei-lhes, ó Senhor, a luz eterna.
0: E a todos nós, vossos filhos e filhas, concedei, ó Pai de bondade, alcançar a herança eterna com a Virgem Maria, Mãe de Deus, São José, seu esposo, os apóstolos e todos os santos, no vosso reino onde com todas as criaturas, libertas da corrupção, do pecado e a morte, vos glorificaremos por Cristo Senhor nosso, por quem dais ao mundo todo bem e toda graça. Por Cristo, com Cristo e em Cristo, a vós Deus Pai Todo-Poderoso, na unidade do Espírito Santo, toda honra e toda glória, por todos os séculos dos séculos.

0: Rezemos, irmãos, a oração do Senhor Jesus. Pai nosso, que estais nos céus, santificado seja o vosso nome. Venha a nós o vosso reino. Seja feita a vossa vontade, assim na terra como no céu. O pão nosso de cada dia nos dai hoje. Perdoai-nos as nossas ofensas, assim como nós perdoamos a quem nos tem ofendido. E não nos deixeis cair em tentação, mas livrai-nos do mal. Livrai-nos de todos os males, ó Pai, e dai-nos hoje a vossa paz. Ajudados pela vossa misericórdia, sejamos sempre livres do pecado e protegidos de todos os perigos, enquanto aguardamos a feliz esperança e a vinda do nosso Salvador Jesus Cristo.
1: Vosso é o reino, o poder e a glória para sempre.
0: Senhor Jesus Cristo, dissestes aos vossos apóstolos: eu vos deixo a paz, eu vos dou a minha paz. Não olheis os nossos pecados, mas a fé que anima a vossa igreja. Dai-lhes, segundo o vosso desejo, a paz e a unidade. Vós que sois Deus com o Pai e o Espírito Santo.
1: Amém.
0: A paz do Senhor esteja sempre convosco.
1: O amor de Cristo nos uniu.
0: Todos, Cordeiro de Deus,
1: que tirais o pecado do mundo, tende piedade de nós. Cordeiro de Deus, que tirais o pecado do mundo, tende piedade de nós. Cordeiro de Deus, que tirais o pecado do mundo, dai-nos a paz.
0: A semente caiu em terra boa e deu fruto. Eis o Cordeiro de Deus, que tira o pecado do mundo.
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0: Irmãos, a comunhão em nossa catedral é feita sobre as duas espécies. Comungue na frente do ministro, comungue com muito cuidado e piedade, para que nada do corpo e sangue precioso do Senhor se percam. Ao comungar, peça ao Senhor Jesus que as sementes lançadas do seu coração dê muitos frutos. Cantemos.

0: Oremos. Alimentados pelos vossos dons, nós os pedimos, Senhor, que cresçam em nós os frutos da nossa salvação, para cada vez que celebrarmos este mistério, por Cristo nosso Senhor.
1: Amém.
0: Vamos fazer o sorteio do dizimista deste mês, quando nós tiramos o número. Você também pode olhar aí no seu folheto, o folheto que estiver carimbado com o carimbo da nossa paróquia, é um folheto premiado, você pode vir aqui à frente para pegar a sua lembrança, folheto que estiver marcado. O dizimista sorteado é o de número 5762. Alguém encontrou o folheto premiado também ou não? Vamos ver. O dizimista é o 5762 e tem também um folheto marcado. Vamos ver se alguém encontrou. Hilda Aparecida Martins, por acaso se encontra aqui? Não? Nós iremos encaminhar para ela a lembrança. Meus irmãos, se você ainda não é dizimista na nossa paróquia, procure ali o plantão do dízimo ao fundo da nossa catedral. Lembrando mais uma vez que dízimo não é conforme o território onde você mora em Divinópolis, não é? Mas é a paróquia que você gosta de participar. Se é aqui que você gosta de vir à missa todos os domingos, se você gosta do atendimento com os padres aqui na catedral, se aqui você se sente como a sua paróquia, e portanto paróquia é afetiva, aqui é o seu lugar, não é o bairro onde você mora, seja dizimista em nossa catedral, colabore com a manutenção da nossa catedral, da nossa paróquia, e desde já nós dizemos, Deus lhes pague a todos. Vamos invocar a bênção do nosso Deus, inclinai-vos para receber a bênção, que esta bênção também chegue aos irmãos enfermos, aqueles que nos acompanham pelas ondas da rádio. O Senhor esteja convosco.
2: Ele está no meio de nós.
0: Por intercessão da Imaculada Conceição e de São José, abençoe-vos o Deus Todo-Poderoso, Pai e Filho e Espírito Santo.
2: Amém.
0: Lembramos aos nossos paroquianos que a partir deste mês de julho, a missa no Afonso Pena, aos domingos, passará a ser às 19 horas, tá? No Afonso Pena, São Sebastião, aos domingos, 19 horas. Ide em paz e que o Senhor vos acompanhe.
2: Demos graças a Deus.

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2: 8 e 9.
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5: 8 e 14.
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5: Oito e 14.
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11: Caríssimos irmãos e irmãs da nossa amada Diocese de Divinópolis, mais uma vez nos encontramos e assim nos tornamos próximos através deste programa à alegria do Evangelho. Sentimos-nos verdadeiramente irmanados pela mesma fé e suplicamos confiantes ao Senhor que derrame sobre nós o seu Espírito Santo. Divino Espírito Santo, dai-me um coração aberto à vossa silenciosa e forte palavra inspiradora, fechado a todas as ambições mesquinhas, alheio a qualquer desprezível competição humana, compenetrado do sentido da Santa Igreja, um coração desejoso de se tornar semelhante ao coração do Senhor Jesus, um coração grande e forte para amar, servir e sofrer por todos, capaz de superar todas as provações, tédio, cansaço, desilusão e ofensa. Um coração constante até o sacrifício quando for necessário. Um coração cuja felicidade é palpitar com o coração de Cristo e cumprir humilde, fiel e corajosamente a vontade do Pai. Amém.
12: Irmãos e irmãs, escutemos atentamente este trecho do Evangelho de São Mateus, capítulo 13, versículos de 1 a 23.

proclamação do Evangelho de Jesus Cristo segundo Mateus. Naquele dia, Jesus saiu de casa e foi sentar-se às margens do mar da Galiléia. Uma grande multidão reuniu-se em volta dele. Por isso, Jesus entrou numa barca e sentou-se, enquanto a multidão ficava de pé na praia. E disse-lhes muitas coisas em parábolas. O semeador saiu para semear. Enquanto semeava, algumas sementes caíram à beira do caminho, e os pássaros vieram e as comeram. Outras sementes caíram em terreno pedregoso, onde não havia muita terra. As sementes logo brotaram, porque a terra não era profunda. Mas, quando o sol apareceu, as plantas ficaram queimadas e secaram, porque não tinham raiz. Outras sementes caíram no meio dos espinhos. Os espinhos cresceram e sufocaram as plantas. Outras sementes, porém, caíram em terra boa e produziram à base de 100, de 60 e de 30 frutos por semente. Quem tem ouvidos, ouça. Os discípulos aproximaram-se e disseram a Jesus: Por que tu falas ao povo em parábolas? Jesus respondeu: Porque a vós foi dado o conhecimento dos mistérios do reino dos céus, mas a eles não é dado. Pois à pessoa que tem, será dado ainda mais, e terá em abundância, mas à pessoa que não tem, será tirado até o pouco que tem. É por isso que eu lhes falo em parábolas, porque olhando, eles não veem, e ouvindo, eles não escutam, nem compreendem. Desse modo, se cumpre neles a profecia de Isaías: havereis de ouvir sem nada entender, havereis de olhar sem nada ver, porque o coração deste povo se tornou insensível. Eles ouviram com má vontade e fecharam seus olhos, para não ver com os olhos, nem ouvir com os ouvidos, nem compreender com o coração, de modo que se convertam e eu os cure. Felizes sois vós, porque vossos olhos veem e vossos ouvidos ouvem. Em verdade vos digo, muitos profetas e justos desejaram ver o que vedes e não viram. Desejaram ouvir o que ouvis e não ouviram. Ouvi, portanto, a parábola do semeador. Todo aquele que ouve a palavra do reino e não a compreende, vem o maligno e rouba o que foi semeado em seu coração. Este é o que foi semeado à beira do caminho. A semente que caiu em terreno pedregoso é aquele que ouve a palavra e logo a recebe com alegria. Mas ele não tem raiz em si mesmo, é de momento. Quando chega o sofrimento ou a perseguição, por causa da palavra, ele desiste logo. A semente que caiu no meio dos espinhos é aquele que ouve a palavra, mas as preocupações do mundo e a ilusão da riqueza sufocam a palavra e ele não dá fruto. A semente que caiu em terra boa é aquele que ouve a palavra e a compreende. Esse produz fruto, um dá 100, outro 60 e outro 30. Palavra da salvação. Glória a vós, Senhor. Amados irmãos e irmãs, mais uma vez o Senhor nos concede a alegria deste encontro para escutar, como irmãos, a palavra de Jesus. Recebam minha cordial saudação, os ouvintes deste programa, A Alegria do Evangelho. Uma oportunidade que Deus nos oferece de acolher no coração a sua palavra. Acabamos de escutar este trecho do Evangelho de São Mateus, capítulo 13, versículos de 1 a 23, no qual o evangelista recolhe as parábolas de Jesus sobre o reino de Deus. Hoje meditaremos
sobre a parábola do semeador, na qual o evangelista Mateus nos fala da palavra de Deus, uma realidade poderosa que pode transformar as nossas vidas, e nos fala também da disposição do ser humano para acolher esta palavra. Então, a mensagem central deste evangelho é justamente esta: a proclamação do poder da palavra de Deus, comparada a uma pequenina semente, e a

Eles atenderam ao convite do Senhor. A Galiléia é, portanto, esse lugar teológico onde Jesus exerce o seu ministério junto aos pobres. Jesus estava ali, às margens do Mar da Galiléia, e de repente uma multidão se reuniu ao redor dele. Desejosa de escutar o seu ensinamento, aquela multidão permanece ali, de pé, junto a Jesus. Uma multidão reuniu-se em volta dele. Por isso, Jesus entrou numa barca e sentou-se, enquanto a multidão ficava de pé na praia. Jesus, ao entrar na barca e se assentar, ele assume a postura de quem deseja, de fato, transmitir a todos o seu ensinamento. Ele se apresenta então como o verdadeiro mestre, que pode educar aquela multidão a fim de que todos encontrem e façam a experiência do amor de Deus em suas vidas. A barca é também símbolo da igreja. Jesus, assentado sobre a barca, se apresenta como o verdadeiro mestre e senhor. Jesus entrou numa barca e sentou-se, e a multidão ficava de pé na praia, ouvindo o seu ensinamento. Jesus transmite sua doutrina valendo-se de um recurso retórico, as parábolas, e assim, sua atitude nos ajuda a entender que é preciso falar de um modo simples para que todos acolham a boa nova do reino. Jesus, valendo-se das parábolas, desejava que todos acolhessem no coração o seu ensinamento. Vamos meditar então a primeira parábola de Jesus sobre o reino de Deus, na qual ele nos fala do semeador e da semente. O semeador saiu para semear. Jesus é o semeador. Ele saiu do coração do Pai, veio morar entre nós para semear a boa nova do reino. Jesus é o semeador. Saiu para semear. É interessante observar que este semeador é diferente. Ele lança a semente no terreno que está endurecido, no terreno cheio de pedras, no terreno cheio de espinhos e na terra boa, porque o semeador espera e aguarda, tem esperança, espera a abertura da terra para que a semente seja abrigada ali e possa frutificar. Esta imagem do generoso semeador é um retrato falado de Deus, que sempre lança a semente do seu amor no coração humano. Como já disse ao início da nossa reflexão, esta parábola proclama o poder da palavra de Deus. E a palavra de Deus é esta semente de vida. Uma imagem muito simples. Uma semente, por menor que seja, ela traz dentro de si a vida. A vida lateja dentro de uma semente. E essa semente, ao ser sepultada, ela pode brotar e produzir vida. Jesus, certa vez, falou da sua morte, falando do grão de trigo, o grãozinho de trigo que é lançado na terra. Se o trigo não for lançado na terra, não haverá vida. O semeador saiu para semear. E ao semear, ele o faz com generosidade. Lança a semente à beira do caminho. Mas o terreno era duro. As sementes não foram cobertas pela terra, e os pássaros vieram e as comeram. Lançou as sementes num terreno cheio de pedra. As sementes brotaram, mas o sol escaldante queimou os primeiros brotos. Lançou a semente num terreno cheio de espinhos. As sementes brotaram, mas os espinhos as sufocaram. Por fim, lançou a semente numa terra boa, e esta produziu muitos frutos. Estes diversos terrenos, eles explicitam a grande realidade na qual o ser humano se encontra, a realidade de poder acolher ou não a palavra de Deus. Os diferentes terrenos
mostram também as disposições

humanas para acolher a mensagem de Jesus. Escutando esta palavra, devemos nos perguntar: que tipo de terreno somos nós? Somos um terreno endurecido, fechado à palavra e a acolhemos de modo superficial? Ou somos um terreno cheio de pedras, onde a palavra não se enraiza? Pode ser que sejamos também um terreno cheio de espinhos, porque temos tantas situações de conforto, tantas distrações, que não damos o tempo devido para escutar e acolher a palavra de Deus. Devemos nos perguntar que tipo de terra nós somos. Qual é a terra que está no nosso coração? Precisamos, pois, da força do alto, do Espírito Santo. Só Ele pode fecundar a terra da nossa vida e torná-la boa, fecunda, capaz de frutificar. O Evangelho nos fala também da terra boa, na qual a semente caiu e produziu frutos abundantes, 100, 60, 30 frutos por semente. É assim a palavra de Deus. Quando o ser humano abre o seu coração a ela, ela encontra abrigo e produz frutos. A palavra de Deus produzirá frutos na nossa vida se a acolhermos verdadeiramente. Irmãos e irmãs, sejamos praticantes da palavra de Deus e não meros ouvintes. Deixemos que a palavra do Evangelho produza frutos em nossas vidas.

Juntos recitemos o Salmo 64. A semente caiu em terra boa e deu fruto. Visitais a nossa terra com as chuvas e transborda de fartura. Rios de Deus que vêm do céu derramam águas e preparais o nosso trigo. A semente caiu em terra boa e deu fruto. É assim que preparais a nossa terra. Vós a regais e a aplainais, os seus sulcos com a chuva amoleceis e abençoais as sementeiras. A semente caiu em terra boa e deu fruto. O ano todo coroais com vossos dons, os vossos passos são fecundos. Transborda a fartura onde passais, brotam pastos no deserto. A semente caiu em terra boa e deu fruto. As colinas se enfeitam de alegria e os campos de rebanhos. Nossos vales se revestem de trigais, tudo canta de alegria. A semente caiu em terra boa e deu fruto.

Amados irmãos e irmãs, juntos invoquemos a proteção da Virgem Maria, a Mãe de Deus. Rezemos juntos a oração à Nossa Senhora na sua Imaculada Conceição. Ela é a padroeira da nossa amada Diocese de Divinópolis. Ó Maria, Imaculada desde a sua concepção, fostes preservada do pecado original para ser a Mãe de Jesus Cristo. Ensinai-nos a acolher o mistério de Deus em nossa vida. Ajudai-nos a percorrer a estrada da santidade. Acompanhai-nos com a ternura do vosso olhar. Guiai-nos na escuta aos apelos do vosso amado Filho Jesus e intercedei por nós para que sejamos firmes na fé, corajosos no amor e alegres na esperança. Amém. O Senhor esteja convosco, Ele está no meio de nós. Deus vos abençoe com toda a bênção celeste, para serdes sempre santos e irrepreensíveis em sua presença. Derrame sobre vós abundantemente as riquezas da sua glória. Vos instrua com a palavra da verdade. Vos eduque pelo evangelho da salvação. E vos enriqueça com o amor fraterno. Por Cristo nosso Senhor. Amém. E a bênção de Deus Todo-Poderoso, Pai e Filho e Espírito Santo, desça sobre vós e permaneça para sempre. Amém. Amados irmãos e irmãs, o Evangelho dá resposta às necessidades mais profundas das pessoas, porque todos fomos criados para aquilo que o Evangelho nos propõe, a amizade com Jesus e o amor fraterno. Música.

0: Despeço-me, pois, abraçando-os e convidando-os para que nos acompanhe neste programa A Alegria do Evangelho. Semanalmente estaremos aqui refletindo, meditando o Evangelho que ouviremos em nossas comunidades durante a celebração litúrgica da Eucaristia e da Palavra de Deus.
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2: 8h36.
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0: 8h39.
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3: Paz e saúde do corpo e da alma para todos nós, para todos vocês. Meus amados, sejam bem-vindos a mais um programa de Vida Nova da Pastoral da Sobriedade. Sobriedade, paz para todos nós. E que alegria podemos reparar aquilo que fizemos e que não agradou a Deus, nem a nós mesmos, mas já fizemos. E se tivéssemos pensado melhor antes de ter atitude, com certeza não teríamos feito. E quantas vezes agimos sem medir a consequência do ato de falar ou de agir contra o próximo e contra nós mesmos? Sempre quando a gente faz alguma coisa de má, né? De coisa que não deveria ter feito para o próximo, nós também vamos ficar com sequelas. E quando a gente faz o bem, também a gente fica com sequelas boas. Então, é uma opção nossa. E reparar, muitas vezes, é mais difícil do que o ato de fazer. Para reparar, precisamos ter, primeiro, humildade. Humildade de reconhecer o erro, o pecado cometido contra nós e contra o outro, ou contra Deus. Reconhecer que fomos fracos, insensatos, e que precisamos reconhecer que erramos e tomar a iniciativa de reparar. Esse é um passo muito importante. Ter a iniciativa, ter o desejo de reparar o que fizemos e não simplesmente lamentar. E abrir para o outro. Quando admitimos que erramos, é abrir para outra pessoa. As pessoas que têm essas atitudes são pessoas mais próximas de Deus, que estão mais próximas de Deus, porque elas têm a coragem e a força para fazer isso. E é tão importante reparar que no Evangelho de Mateus, ele vai dedicar alguns escritos sobre isso. Mateus diz no capítulo 5, no versículo de 23 a 26, um pequeno trecho, mas muito importante. Ele diz assim: portanto, se você for até o altar para levar uma oferta, e aí se lembrar de que o seu irmão tem alguma coisa contra você, deixe a oferta aí diante do altar e vai primeiro fazer as pazes com seu irmão. Depois volte para apresentar a oferta. Se alguém fez alguma acusação contra você, procure logo entrar em contato com ele, enquanto estão a caminho do tribunal. Senão o acusador entregará a você e ao juiz, e o juiz entregará ao guarda, e você irá para a prisão. Eu garanto, daí você não sairá enquanto não pagar até o último centavo. Esse trecho a gente pode fazer várias comparações, né? Esse tribunal, esse final da nossa vida, pode se comparar com muitas coisas que Mateus quer transmitir sobre isso. E antes de nossa adoração a Deus, temos que ter coragem de reconciliar com o outro pelo mal que o causamos. Pois se meu coração está cheio de ódio, como posso ter paz ou querer a paz dentro de mim? E na homilia do nosso padre, aqui o nosso querido padre Hélio, nosso pároco aqui em São Sebastião do Oeste, ele falou sobre um acontecimento importante. Ele contando, explicando, né, na homilia, que uma senhora que estava, não estava bem de saúde, estava com câncer já bem avançado, pediu a ele, ao padre, a unção dos enfermos. E ele foi lá, deu a unção dos enfermos para ela. Era uma senhora que havia feito algumas pessoas infelizes por causa de suas atitudes e temperamento. O padre encontrou com alguém da família depois de algum tempo que ele tinha visitado esta pessoa e perguntou como a senhorinha estava, como que ela estava passando, se tinha melhorado. E o parente dela diz a ele que ela havia falecido e que antes dela morrer ela pediu aos filhos que gostaria de ver algumas pessoas e deu uma lista de nomes de pessoas que ela gostaria, como ela não poderia visitar, que essas pessoas fossem lá na casa dela, que ela precisava de conversar. E neste encontro ela pede perdão, né? Ela pede perdão, uma atitude muito bonita, né? Do que ela teria feito, né? O que ela fez para algumas pessoas que a deixaram infelizes, tristes. Então, ela queria reconciliar com essas pessoas. Ou seja, ela queria pedir perdão para essas pessoas. E logo depois que ela fez esse rito, né? De pedir perdão a quem ela teria ofendido, ela falece. E ele fala, mas que pena. E aí o parente diz, não, ela faleceu em paz. Ela precisava disso para falecer em paz. Então, é isso. Ou seja, a doença, às vezes, parece uma... parece ou agrava por falta de reconciliação. Do perdão por atitudes nossas, por magoar, por guardarmos sentimentos ruins contra o outro. Eu percebo que às vezes algumas doenças, eu não sei se tem lógica isso que eu estou falando, mas é um pensamento meu, que algumas doenças se alojam em algumas pessoas que guarda rancores ou guarda isso, né, a falta do perdão, a falta de humildade, né, de perdão às pessoas. E parece que atrai algumas doenças, essa coisa guardada, essa coisa ruim guardada com a pessoa. E essa pessoa sentiu mais leve, né, quando pediu perdão a cada um, né, e com certeza recebeu a graça de não sofrer mais e ir para junto do Pai. Olha, além de fazer bem às pessoas que ela pediu perdão, ela fez um bem a ela também, porque ela foi com certeza perdoada por Deus e foi leve para Deus. Ela foi em paz para Deus. E este programa de Vida Nova quer nos levar a estas atitudes: admitir nossas faltas, nossos erros, nossa vida às vezes desregrada, nossa falta de amor a nós mesmos, muitas vezes, e principalmente ao próximo, né? Porque se a gente não ama a gente não vai conseguir amar o próximo. E quando admitimos nossas dependências de todos os vícios e pecados que causamos, o que fizemos, mas com a confiança, aquele que pode nos libertar de tudo, de todas essas amarras, a Ele entregar. E quando já arrependidos, procuramos o sacramento da confissão e somos absolvidos de nossos pecados. Nós temos que acreditar nesse sacramento tão importante na nossa vida. de ter a chance de ser perdoado, de ser absolvido de todos os nossos pecados, todos aqueles que nós arrependemos deles e pedimos o perdão a Deus. A gente torna mais leve, com certeza, com o sacramento recebido. Encontramos em nós a coragem de renascer, ser uma criatura nova, para podermos de coração sincero reparar. E meditando essa leitura que ouvimos sobre reparar, antes de ir ao altar louvar a Deus, medita a palavra que nós ouvimos de Mateus. Ou seja, me lembrar que meu irmão tem alguma coisa contra mim, devo deixar minha oferta no altar e fazer as pazes com meu irmão. Porque não vai adiantar nada, por maior das ofertas que você deixa no altar, mas se seu coração não está bem com alguém, não vai resolver. Você não vai comprar Deus com a sua oferta. O Senhor Jesus exige que eu faça uma reparação a quem eu prejudiquei. Eu tenho que reparar. E Jesus é tão bom, é tão misericordioso, que quem faz essa reparação lucra, às vezes, até mais do que quem foi reparado. O nosso coração fica leve. A felicidade nossa é maior. Abre o coração, clareia a nossa mente. Olha que maravilha. A gente faz uma reparação de um mal que a gente fez e a gente também é privilegiado com isso, muito privilegiado. Olha essa senhora, o exemplo dessa senhora. Ela chamou todos e reparou o que havia feito. E o que que ela ganhou? A salvação. Ela não sofreu mais, ela ganhou a vida eterna. Então eu tenho que pedir perdão mesmo, reconciliar com... Tenho que reparar, reconciliar com meu irmão. Quantas vezes as pessoas conseguem, eu não sei como, mas conseguem ficar meses, anos de mal de alguém? Como? Eu não consigo entender isso, porque eu não consigo ficar de mal de ninguém. Claro que às vezes acontece, né? Brigas entre família, entre pessoas da família ou entre amigos. É muito comum, às vezes, a gente ficar contrariado com alguém ou então contrariar alguém, prejudicar alguém. Mas ficar com essa mágoa, guardando isso, eu não consigo. Mesmo quando eu não estou errada, eu procuro, sabe, rodear aquela pessoa e tentar conversar, para ver se passa todas as arestas, porque é horrível você ficar com esse sentimento, encontrando com as pessoas, não conversando, não chegando perto, não tem jeito, não tem como, eu não consigo fazer isso. Por mais que tenha sido grave o que eu fiz, eu tenho que chegar perto da pessoa e pedir perdão, ou perdoá-la, não tem jeito. Eu acho que são meus pais que me ensinaram isso. Não guardar rancor, não guardar raiva. E é muito gostoso quando você consegue liberar isso do seu coração. Porque, do contrário, nossa oferta será em vão. Por isso, repito as palavras de Mateus. Deixe a oferta aí diante do altar e vá reconciliar com seu irmão. Para a senhorinha que nós falamos aqui, que o padre Hélio nos contou, deu tempo dela fazer isso antes de falecer. Graças a Deus ela recebeu a recompensa. Mas eu, você, muitas vezes não vai dar tempo. Não podemos deixar para depois. A gente não sabe que dia que a gente vai, que hora que a gente vai. Que vai chegar a nossa vez, se é daqui 5 minutos, 2 minutos, daqui 10 anos, 50 anos, a gente não sabe. E mesmo se a gente soubesse que a gente ainda vai ter uma vida muito longa, você prefere ter uma vida tranquila, com o coração livre, ou ficar nessa morrinha o resto da vida? Não, vamos tomar coragem. É para o nosso bem mesmo. É claro que a pessoa vai sentir muito bem da gente pedir perdão, reconciliar, mas quem vai ganhar mais com isso é você. Sou eu. Então, para que a gente ficar adiando? Me conta para quê? Eu não entendo por quê. A gente, às vezes, tem que ser até um pouco cara de pau, sabe? Cara de pau não, cara de cristão. Não vou dizer cara de pau, cara de cristão, honestos. Não sabemos até que dia e hora ainda temos. Precisamos de curar as nossas feridas abertas e curar do outro também. Que a gente feriu, que a gente machucou. Pois do contrário fará muito mal ao nosso corpo todo. O nosso corpo físico e o nosso corpo espiritual. Meus queridos e amados de Deus, convido a você a colocar em prática comigo esta reflexão. Só temos a ganhar com isso, para que adiar? Só assim podemos renascer e alcançar o colo de Deus. Quem não quer o colo de Deus? Eu quero o colo de Deus todos os dias. Então tem que libertar meu coração disso tudo que está me adoecendo, trazendo doenças físicas e espiritual para mim. Vamos enquanto temos tempo, meus queridos amados irmãos e irmãs. Eu falo isso com todo o meu coração. Eu também preciso fazer isso. Mais frequente, não gastar 2, 3 dias, não é na hora pedir perdão, deixar só aquele momento ruim passar, porque às vezes não dá para conversar, mas fazer as pazes logo, para o nosso bem também. Fique com Deus e até sábado, se Deus quiser.
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0: 8:56.
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6: 8:58. 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
8: Olá, que bom ter você conosco neste momento oportuno para uma reflexão bíblica comigo, Frei Jacir de Freitas. Hoje quero propor para você um estudo sobre, sabe quem? Sobre Maria Madalena. Já ouviu falar nessa personagem, nessa figura tão importante e controvertida na tradição cristã? Pois é, a igreja faz a sua memória no dia 22 de julho. Como estamos no mês de julho, quero aproveitar os nossos próximos programas para fazer uma reflexão bíblica e apócrifa com você sobre Maria Madalena. Você sabe que ela aparece 12 vezes na Bíblia canônica, mas também tem vários textos da Bíblia apócrifa que tratam sobre Maria Madalena. Inclusive, tem um evangelho do ano 150 dedicado a Maria Madalena. Se você tiver já a Bíblia apócrifa, vai lendo este evangelho, que em um dos programas eu vou explicar este evangelho de Maria Madalena. Mas eu queria começar o nosso programa identificando na Bíblia canônica, isto é, naqueles textos que foram considerados pela tradição, como livros que deveriam ser usados pelas comunidades. E depois desse processo, nós vamos ver, então, na Bíblia apócrifa. Ah, você sabia que o Evangelho de Maria Madalena é lido, por exemplo, na Igreja Copta do Egito, também de tradição cristã? Pois é, é lido. Se você ainda não adquiriu a nossa Bíblia apócrifa, basta ir numa das livrarias da nossa diocese ou pela internet, no Google, basta digitar Bíblia Apócrifa Frei Jacir. Você vai encontrar várias possibilidades de aquisição desta obra, que já foi para a sua quinta edição, né? Que recolhe vários evangelhos, 67 textos da tradição apócrifa. Bom, voltemos ao tema de Maria Madalena. Então, duas imagens de sua personalidade foram conservadas no inconsciente coletivo. Testemunha primeira da ressurreição e prostituta arrependida, sendo que essa segunda de prostituta arrependida é aquela imagem que reina soberano no inconsciente coletivo. Você pergunta para uma pessoa quem era Maria Madalena, a resposta vem logo: prostituta. Você sabia que pesquisas mais recentes sobre Maria Madalena têm colocado em xeque esta inverdade estabelecida? Esta inverdade criada pelo Papa Gregório Magno em 596, na Catedral de Milão, quando ele, pregando o arrependimento dos homens da cidade, 596, ele leu naquele domingo o Evangelho de Lucas 7, que fala sobre Maria, sobre aquela prostituta que vai e unge os pés de Jesus e depois enxuga com seus cabelos. Aquele texto é maravilhoso para explicar a relação do céu com a terra do encontro com Jesus. Mas ali não era Maria Madalena. Fala-se que era uma prostituta, mas não Maria Madalena. Mas como Gregório Magno ousou interpretar e dizer que ali era Maria Madalena, essa imagem ficou no inconsciente coletivo. E ela foi muito importante para estabelecer uma relação com Maria, a santa toda pura, e Maria Madalena, a prostituta toda impura. Continue nos acompanhando nas próximas quintas-feiras, que eu vou explicar isso com mais detalhes à frente, e inclusive ler um parte do Evangelho de Maria Madalena, que está na nossa Bíblia Apócrifa. Então, vamos começar entendendo a história, a tradição sobre Maria Madalena e o que diz dela, sobre ela, na Bíblia canônica, isto é, na Bíblia dos livros que foram considerados úteis e importantes ou inspirados para a leitura nas comunidades. Então, como seu próprio nome indica, ela é chamada Maria Madalena, porque ela era originária de uma cidade portuária e também uma colônia de pescadores chamada Magdala, que estava à beira ocidental do Lago de Nazaré. Lembro que Israel está fazendo pesquisas arqueológicas neste local, né? Está escavando a cidade de Magdala. Muitas histórias sobre a vida de Maria Madalena foram transmitidas, sendo muitas delas de caráter lendário. Conta-se, por exemplo, que ela é mulher de Papuas Benjudas e, por amor a um soldado romano das tropas de Herodes Antipas, chamado Patner, ela deixou o seu marido. O tal soldado morava na cidade de Magdala. Filmes antigos e modernos não cessam de explorar o imaginário coletivo sobre a personagem Maria Madalena. Evidentemente que nos últimos anos, sob influência do Papa Francisco, que reconheceu Maria Madalena como apóstola, tem um filme que passou muito interessante no cinema, chama Maria Madalena. Muito, muito interessante. Recomendo, tem aquela série também do Netflix, que fala Miriam de Magdala, muito bem feito, por sinal. Bom, mas quando falamos do inconsciente coletivo, não falta o jargão de Maria Madalena como prostituta e até mesmo de prostituta arrependida. Um desses filmes antigos conta a saga de Maria Madalena, no qual ela teria fugido com o soldado romano, sendo posteriormente repudiada por ele e violentada sexualmente por outros soldados. Então, abandonada, ela é acolhida por Jesus, quem expulsa demônio do seu corpo. E nisso está evidente a ligação da possessão demoníaca com a sexualidade. Maria Madalena deixa de ser prostituta do exército romano para seguir Jesus. Seria isso verdade? Não creio. Vou explicar isso com mais detalhe. Ah, refiro-me também aqui a um outro série da Netflix, The Chosen, que erroneamente entende Maria Madalena logo no início como Lilith. E quem era Lilith? Lilith, a chama de Lilith. Lilith era o demônio da noite na visão da judaica, aquele demônio que vinha à noite para tentar os homens. No Segundo Testamento, isto é, nos Evangelhos de Marcos, Mateus, Lucas e João, é que nos oferecem informações importantes sobre a personalidade e atividade apostólica de Maria Madalena. Quero destacar aqui alguns deles. Primeiro, ela era apóstola de Jesus. Embora a interpretação convencional não identifique Maria Madalena nos canônicos como apóstolas, podemos perceber isso no texto. A interpretação, não, mas na realidade, sim. Então, Maria Madalena é citada em primeiro lugar dentre as mulheres que acompanhavam Jesus desde o início do seu ministério na Galileia. Você pode conferir lá Lucas 8, Mateus 27, Marcos 15. Ser citada em primeiro lugar é andar com. São dados importantes para compreender o ministério apostólico de Maria Madalena. As mulheres são vistas nessas narrativas de modo distinto das multidões que acompanhavam Jesus. Maria Madalena estava com Jesus desde o início do seu ministério na Galileia, o que justifica o seu título de apóstolo. assim como Pedro, João e demais homens. Pedro também foi citado como o primeiro dentre os homens apóstolos. Madalena aparece como liderança apostólica, assim, de forma discreta, mas a gente deve compreender isso no contexto misógino, no contexto de aversão à liderança das mulheres, no cristianismo antigo, influenciado pela tradição judaica, embora que Jesus não considerou isso e foi ao encontro das mulheres. Então, os evangelhos procuram minimizar o papel de Madalena quando afirma que ela e as outras mulheres serviam Jesus com seus bens. Então, a tradição procura mostrar que apóstolo não é o mesmo que discípulo. O apóstolo teria estado ao lado de Jesus desde o início de sua missão até a ascensão, bem como testemunha de sua ressurreição, como atesta Atos 1. Fala-se em 12 apóstolos. Sabemos que esse número tem um valor simbólico para simbolizar as 12 tribos de Israel, ou do Novo Israel. Madalena acompanhou Jesus, presenciou por primeiro a sua ressurreição. Jesus a chama pelo nome e a encarrega de anunciar que ele ressuscitou. Quer prova maior do que isso? Um homem conversar com uma mulher? Então, por que ela não seria uma apóstola? O motivo, na minha opinião, seria outro: machismo ou aversão à liderança mulher, da liderança da mulher, que nós chamamos de misoginia, né? Por homens daquele então. Simplesmente por ser Madalena, por ser mulher, ela é desprezada. Olha que interessante. Que interessante tudo isso que nós falamos até agora. Na próxima semana, vou dar continuidade explicando outras características de Maria Madalena. Fique com Deus, até a próxima quinta-feira, se Deus assim permitir. Quero explicar na próxima vez essa relação de Maria com os 7 demônios, o que, que é isto, né? Maria Madalena tinha bens, quais eram seus laços familiares? Até lá, até a próxima quinta-feira. Deus te abençoe e te faça compreender a Bíblia e os textos na sua história em prol de uma reflexão bíblica feita de forma libertadora. Um abraço!
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1: 9 e 12.
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17: Quando trabalhamos para Deus, não deve faltar motivação.
18: Por isso faço o meu melhor.
17: Fé.
19: Eu me sinto abençoado.
17: E compreensão de que...
20: E trabalhar para Deus é bom demais.
21: Eu sou parte de um todo.
17: A palavra de ordem é pertencimento. Compreender que eu faço parte de um todo. E esse todo é formado por muitos. Só aqui na Cúria Diocesana, sede administrativa da Diocese de Divinópolis, instalada na Rua Mato Grosso, no centro, são cerca de 30 colaboradores, mas somos dezenas. 385 empregos diretos, distribuídos nas 54 paróquias, atendendo a mais de 600 comunidades. E um público estimado de católicos de cerca de 1 milhão de pessoas, presentes em 25 cidades. Nossa matriz diocesana é a Catedral do Divino Espírito Santo, Igreja Mãe, não só da cidade de Divinópolis, mas referência administrativa, litúrgica e espiritual. É nela que se encontra a cadeira do bispo, a cátedra, simbolizando a autoridade, o ensino e a unidade pastoral do bispo com seu povo. Do alto, majestosa, ela não deixa dúvidas do papel que cumpre. Símbolo de fé, representa o centro da vida de oração e a história da comunidade local, que temos orgulho de representar quando com o nosso trabalho bendizemos a Deus.

Conta-se que um senhor muito simples tinha o costume de todas as manhãs varrer a calçada da sua casa. Não apenas a parte que lhe pertencia, mas também um pequeno trecho da calçada do vizinho, já idoso, que não conseguia mais fazer aquele serviço. Durante anos, ele fez aquilo em silêncio. Um dia, um rapaz que passava por ali perguntou: "O senhor ganha alguma coisa para fazer isso?" Ele sorriu e respondeu: "Ganho a paz de saber que fiz o que era certo." O rapaz insistiu: "Mas o vizinho nem agradece. Tem gente que ainda fala mal do senhor. Dizem que o senhor faz isso para aparecer." O homem pegou a vassoura, olhou para a rua limpa e respondeu: "A sujeira da calçada eu consigo varrer. A sujeira do coração dos outros, não. Se eu deixar de fazer o bem por causa da maldade de alguém, a sujeira deles estará entrando também dentro de mim." Depois de alguns segundos de silêncio, ele completou: "Cada pessoa oferece aquilo que carrega no coração. Se alguém distribui desprezo, é porque o desprezo tomou conta dele. Se alguém espalha ofensas, é porque vive ferido por dentro. Mas eu não quero entregar ao mundo aquilo que recebi, quero entregar aquilo que Deus colocou em mim." Anos depois, aquele rapaz já era um homem e confessou que nunca havia esquecido aquela cena. Disse que em muitos momentos da vida, quando foi humilhado, traído ou criticado, lembrava-se do homem com a vassoura e entendia que o verdadeiro vencedor não é quem faz os outros mudarem, mas é quem não deixa o próprio coração mudar para pior. Porque o bem nunca é perdido. Às vezes ele não volta pela mesma pessoa, mas sempre encontra um caminho para voltar.

Queridos irmãos e irmãs, a maior vitória da nossa vida não é fazer com que todos gostem de nós. Isso é impossível. A maior vitória é não permitir que a maldade dos outros transforme a bondade que Deus colocou dentro de nós. Há pessoas que vão interpretar mal as suas intenções. Outras vão criticar aquilo que você fez com amor. Algumas nunca reconhecerão o seu esforço. E haverá quem responda ao seu carinho com ingratidão. Mas nada disso pode ser motivo para você desistir de fazer o bem. Porque quem faz o bem não está negociando o reconhecimento, está revelando quem é. Não deixe que a dureza do mundo endureça o seu coração. Não deixe que a frieza das pessoas roube o calor da sua alma. Não deixe que uma decepção faça você tratar mal quem nunca lhe fez mal. Cada pessoa entrega aquilo que possui por dentro. Quem vive cheio de paz, espalha paz. Quem vive cheio de esperança, espalha esperança. Quem vive cheio de amor, distribui amor. Mas quem vive tomado pela amargura, pela inveja ou pelo orgulho, também acaba destruindo e distribuindo isso. Por isso, não se espante quando alguém lhe oferecer desprezo. Talvez seja a única coisa que essa pessoa tenha cultivado dentro de si. A pergunta não é o que os outros têm para oferecer. A pergunta é o que existe dentro de você. Se dentro de você mora Deus, então continue oferecendo misericórdia. Continue oferecendo respeito. Continue oferecendo paciência. Continue oferecendo bondade. Porque fazer o bem nunca depende da atitude do outro, depende da decisão do seu coração. É fácil amar quem nos ama, é fácil sorrir para quem sorri para nós. O desafio é permanecer bom quando o mundo nos provoca a sermos maus. Toda vez que você responde ao ódio com ódio, o mal vence duas pessoas. Mas quando você responde ao mal sem deixar de fazer o bem, o mal para em você. Ele não encontra espaço e força para continuar. Não permita que alguém estrague aquilo que Deus levou anos formando dentro do seu coração. Você não precisa provar nada para quem não quer enxergar. Você não precisa convencer quem decidiu não compreender você. Continue caminhando. O bem pode parecer silencioso, mas nunca é inútil. Há gestos que ninguém aplaude, mas Deus vê. Há lágrimas que ninguém percebe, mas Deus recolhe. Há renúncias que ninguém valoriza, mas Deus recompensa. Talvez quem você ajudou nunca volte para agradecer. Mas Deus nunca esquece um gesto de amor feito por causa dele. Continue oferecendo o bem quando ninguém estiver olhando. Continue fazendo o bem quando ninguém reconhecer. Continue fazendo o bem quando vierem as críticas. Continue fazendo o bem quando responderem com indiferença. Porque o bem nunca morre nas mãos de quem o pratica. Ele floresce cedo ou tarde. E lembre-se sempre desta verdade. Você não é responsável pelo que os outros carregam no coração, mas é responsável por aquilo que sai do seu coração. Não permita que a maldade de alguém seja forte o suficiente para apagar a luz que Deus acendeu em você. No fim da vida, não serão as críticas que terão valor, nem os aplausos. Nem os julgamentos, o que permanecerá.

0: misericórdia não nos faltará.
1: Deus provê, Deus proverá.
0: A sua misericórdia não nos faltará.
1: Deus provê, Deus proverá.
0: A sua misericórdia não nos faltará.
2: É isso, Vânia, você é testemunha disso, que a misericórdia de Deus não falha, né? Sabe, ele pergunta, o que você está querendo ver? O que, que é? Ele está perguntando se eu não escrevi teu nome errado. Não, querida, é assim mesmo, a tia Vânia, o nome dela é com W, não é com V, e aqui no lugar do I tem Y. Vânia, você quer ganhar um beijo bem forte mesmo do Antônio, quer?
0: Eu quero, vou te mandar um outro beijo para ele e um abraço.
2: Então você agora encosta o telefone no rosto aí. Antônio, dá um beijo bem forte na titia Vânia. Vai, capricha aí. Vai, forte. Mais um. Aí, Vânia, Deus te abençoe. Obrigado pela sua presença, pela sua ajuda. Peço que Deus te abençoe, viu?
0: Peço amém a todos abençoe. Nós, Jorge.
2: Fica
0: salve Maria Imaculada.
2: Salve Maria Imaculada, Vânia. Oh, que gostoso. Você viu? A titia Vânia, o nome dela é com W e com Y lá no meio. Nome chique. Olha aí, tá desocupado de novo o telefone. Enquanto isso, eu vou colocando aqui algumas intenções, hein? Nossa, tá 3-0 pra você. Meu Deus do céu. Barbaridade. Agora vou fazer um intervalo. Vamos fazer um intervalo, então, enquanto você liga, tá bom? 8h29, horário de Brasília. Vai ligando para rezar mais o quarto mistério com meu amiguinho Anthony. Tio Juquinha, vamos para aquele intervalo, já voltamos.
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2: Falei que era rápido o nosso intervalo. Pronto, já estamos de volta. Agora são 9:31. Ligue para cá, 4397-6520. Enquanto isso, vou colocando aqui no altar, ó, a Jaqueline Eulálio está lá em Campina Grande, na Paraíba. Olha só aqui, querido. Deus abençoe Jorge Lorente, essas crianças lindas. É, criança linda aqui, quem é? Você. tá meus priminhos, tá meus amiguinhos. Então tá bom. Aqui, ela falou assim, todos ouvintes também sejam abençoados nessa manhã de domingo. Você também, viu, querida? Deus te abençoe. Estamos felizes por ter você aqui com a gente. Ah, Titia Rose, ó. Titia Rose, nós rezamos por você, viu? E ela tá trazendo uma boa notícia para nós, ó. Ela falou assim, ó. Bom dia, Jorginho, todos os irmãos. Meu jardim está em festa. Com essa fofura de criança, um cheiro. Ah, aqui, ó, fofura de criança é você. Sabe o que é um cheiro? Ah, a tua turminha, né? Tem muito baiano na família, então você sabe, né? Isso, aquele beijo gostoso, aquele beijo que fica marcado por resto da vida, é o que a Titia Rosa está mandando para você, tá bom? E olha, ela está agradecendo porque ela passou por uma cirurgia dia 23, está se recuperando bem, graças a Deus. Agradece a Nossa Senhora, ao Pai Celestial. Ela também reza pela família Nogueira, Faustino, Rodrigues, Espíndola e pelo seu filho, Hugo, e sua esposa, Larissa. Também pelo casal de sobrinho, pelo Renan e pela Vitória. Vamos rezar por todos eles, pedindo que Nossa Senhora abençoe sempre, sempre. Abençoe sim, viu, Rose? Obrigado pelo seu carinho, tá bom? Não tem ninguém na linha ainda? Será o Benedito que não tem ninguém? Opa, tem gente. Agora vou ganhar. Agora vou ganhar. Quer trocar? Mas ele é persistente. Vamos ver quem é então agora. Alô, ouvinte, bom dia.
3: Bom dia.
2: 4-0 para as meninas, meu Deus do céu. Deixa eu ver. Fala esse bom dia alegre de novo aí que você falou. Bom dia.
3: Bom dia.
2: Deu para adivinhar esse bom dia alegre aí. É a titia Eliane, lá de Rio Largo, em Alagoas. Eliane, bom dia, querida. Você está gostando de ver o Antony com a gente hoje?
3: Rapaz, chega a me arrepio, viu? Que lindo, viu? Ele rezando, rapaz. Muito bonito. Deus abençoe a mãe dele, pai dele, viu?
2: Ah, que bom, que bom, que bom. Ficamos felizes com tudo isso, sabe? Oh, alegria enorme. Eliane, agora eu quero que você aproveite e coloque todas as suas intenções para rezar esse penúltimo mistério com o Antony. Pode colocar.
3: As minhas intenções, primeiramente, é pelo meu esposo, José Edson, meu filho Carlos Eduardo, pela nossa irmã Naide de Ribeirão Pires, São Paulo, dona Givaldete, dona Solidade de Atalaia, toda a família dela, Verônica Melo de Maceió, a dona Ormênia, né, que vai completar ano amanhã, que Deus abençoe a ela, que Nossa Parabéns. Senhora sempre passe na frente em tudo que ela faz, e a Quitéria também, que é uma benção do Senhor, que eu conheci ela, e o Mário, isso. E a esposa dele, eu me esqueci o nome dela de novo, meu Deus do céu.
2: Vamos lá.
3: Eu tenho que escrever o nome dela.
2: Tudo que você tem no teu coração, nós estamos colocando aqui nos colos de Nossa Senhora, tá bom?
3: Tá bom, Jorge.
2: Olha, então, inclusive, agora sabe o que eu vou fazer? Tem alguém que tá perto de você aí, que tá me dando muita alegria de mandar para mim aqui o recado, e não só o recado, como a foto do meu bisneto. Olha só. A minha netinha.
3: Sim, Jorge, é a Giselda, viu?
2: Ah, tá bom, vou colocar a Giselda também. Mas olha só, lá de Messias, Messias em Alagoas, perto de você aí, né, Messias? A Janiele, que me chama de vovô há muitos anos, desde quando era solteira, já casou com o Jean, ela falou assim, ó, bom dia, vovô Jorge, a sua bênção, eu sou a Janiele, de Cidade Messias, peço oração por toda a minha família, pelo meu marido, Jean, pelo meu filho, olha, José Gabriel, que é o seu bisnetinho, que já está com 2 anos, meu Deus, como o tempo passa.
3: Oh, é tão bonitinho.
2: É lindo, lindo, lindo, lindo. Ela é a cara da mulher.
3: Foi Jesus que deu a ela, né, Jorge?
2: Não, Deus
3: esse
2: abençoe.
3: Esse casamento mais lindo.
2: Tá, você, e a foto,
3: olha, eu admiro muito ela, viu? Que Deus abençoe a ela.
2: Então, Deus abençoe o Jean, abençoe a você, viu, Janiele? Dá um beijo no meu bisnetinho, Zé Gabriel. Pronto, esse mistério agora vai para vocês, tudo que estamos acompanhando. Vamos começar, Eliane, para não dar tempo de
3: bora,
2: fazer tudo.
3: Bora, Jorge.
2: Tá valendo, hein? Mãe da Divina Providência.
3: Providência.
2: Agora é você, Antônio.
4: Deus provê, Deus proverá.
3: A sua misericórdia não faltará.
4: Deus provê, Deus proverá.
3: A sua misericórdia não faltará.
4: Deus provê, Deus proverá.
3: A sua misericórdia não faltará.
4: Deus provê, Deus proverá.
3: A sua misericórdia não faltará.
4: Deus provê, Deus proverá.
3: A sua misericórdia não faltará.
4: Deus provê, Deus proverá.
3: A sua misericórdia não faltará.
4: Deus provê, Deus proverá.
3: A sua misericórdia não faltará.
4: Deus provê, Deus proverá.
3: A sua misericórdia não faltará.
4: Deus provê, Deus proverá.
3: A sua misericórdia não faltará.
4: Deus provê, Deus proverá.
3: A sua misericórdia não faltará.
2: É isso, Eliane, você tinha que ver. Ele pega, respira fundo e grita forte. Deus provê, Deus proverá. E olha pra mim. Tá lindo, menino. Eliane.
3: Oh, meu Deus do céu.
2: Obrigado, Eliane. Oi. Você quer ganhar um beijo agora, bem caprichado, Dudu?
3: Oh, eu quero 2 beijos. Um pra Oi. Mim, pro meu esposo. E
2: pro filho. Tá. Então, peraí. Então, encosta o telefone no rosto, fica sentada. Fica sentada, que o beijo é forte. Vamos lá. Vai, Gia, vai, Antônio. 2 beijos pra Titi Eliane, vai. Mais um.
3: Eita, meu... Oi, Jesus.
2: 3.
3: 3 pro meu filho.
2: Já foi. Deus te abençoe, Eliane. Obrigado por tudo. Peço que Deus dê muita força sempre
3: pra
2: você.
3: Pra ele, pra família dele, a mãe dele, o pai dele. Deus abençoe todos dois.
2: Estou viu? Agradecendo aqui, viu? Estou agradecendo.
3: Tá bom.
2: Olha então, Deus te abençoe. Salve Maria Imaculada!
3: Salve Maria Imaculada, Jorge!
2: Pronto, chegamos ao último mistério. Está 4-0 para você, menino! Ele fica pulando, feito um doidinho aqui. Olha só, então, veja só. Mais uma vez, enquanto você liga para cá, eu queria transmitir para vocês a minha alegria, olhando aqui o rosto da mamãe Rosicléia, o rosto do papai Antônio, dos irmãos do Enzo Gabriel, do Cauã, vovô da vovó, vovó Isabel, vovô Baiano, a vovó Cida. Realmente é agradável demais ver a emoção calada no rosto de vocês, tá bom? É muito, muito, muito agradável mesmo. Eu tenho certeza que a madrinha Cátia, o padrinho Gabriel, também está bem emocionado. Olha aí, já vou atender. A titia Rosa, a titia Ricardo, a titia Lúcia, a titia Poliana, a titia Rona, a titia Keila, a titia Fábio, todos os outros também, né? Fica aqui o nosso abraço, a titia Armezinda. Ei, que coisa boa. A priminha Liliane, Liliana, né? Nossa Senhora, que coisa boa. E vocês, priminhos? Paulo, Gustavo, Luiara, Ziquiel, Ravi, Rayan, Joaquim, Maria Gabriela, Henrico, Bernardo, Pietro e Melissa, e você, amiguinho Felipe, para vocês também está feito o convite aqui, hein? Para vocês virem aqui, se vocês estão gostando, hora que quiser. Chegando em casa, fala para a mamãe ligar para a titia Rosicléia, como é que faz para vocês participarem, tá bom? Deus te abençoe. Pronto, agora sim. Quer trocar? Quer? Não? Mas o último... Não, então, quer ver? Vai ficar 4-1, quer ver? Alô, ouvinte, bom dia!
5: Bom dia, Jorge Lourenço e toda a equipe aí.
2: Barbaridade! Foi 5-0 hoje. Menina, qual é teu nome?
5: Giselda Aparecida de Santo André, Jorge.
2: Ah, titia Giselda, que agora mesmo você recebeu um abraço aqui, não foi?
5: É, oração de duas pessoas.
2: Ah, que bom. Né? Giselda, dá tempo de eu mandar ele embora para casa ainda, se você não gostou. Você está gostando de ver o Anthony rezando com a gente hoje?
5: O Anthony é uma gracinha, está rezando muito lindo, viu? Parabéns para ele.
2: Então não manda ele embora para casa ainda não, né?
5: Não manda embora não, ele está certinho, fazendo certinho.
2: Ele fica me olhando sério aqui e vai puxar minha orelha já, já. Estou brincando com você, nós estamos brincando. Giselda, pode colocar suas intenções então agora.
5: Quero agradecer as orações da dona Maria Antônia. Isso. Rezo por ela mesmo, pela Renatinha, pela Helena, né, que rezou agora há pouco aí e falou meu nome também. Agradeço, meu esposo agradece por todos os doentes em geral nos seus tratamentos. Pela novena de Nossa Senhora do Carmo, que nós estamos fazendo lá na Catedral Nossa Senhora do Carmo. Por todos que estão ouvindo, pela paz do mundo e pelos veneiros de Luano, né? Que sofreram, né, o terremoto. Por vocês aí e pela Vera, tá bom? No programa aí.
2: Isso, colocando tudo aqui, tudo no altar. Vamos ver, tem um recado aqui, quem sabe está pedindo oração para nós. Vamos ver que a titia Helena, da do aeroporto de Zumbi dos Palmares, em Alagoas, quer. Você quer que reza por você, Helena? Bom dia.
6: Boa tarde, Sandra. Boa tarde, Né. Boa tarde a todas. Família da Mídia Imaculada, sou Helena do aeroporto de Zumbi dos Palmares, Lagoa. Agradeço por dono da minha vida, sendo presente, Beto e equipe, Aliandinho, Lago Maria Betânia Pagassim, Dona Elba. E 9975. 946-0001 e 16, Melissa da Imaculada. Salve, Maria Imaculada, desculpa o ódio, fique com Deus. Obrigado pelas orações.
2: Tchau, Deus abençoe.
6: Bom dia, Lorento, eu sou Helena do aeroporto.
2: Ela inclusive rezou aí, viu? Rezou até, pediu até para ajuda, deu até o número do Pix. 5997-5946-0001 e 16, Pix da Imaculada. Faça a sua doação. Obrigado, Helena. Obrigado a você também, tá fazendo um pix, mandando para nós aqui, tá bom? Agora sim, Gisele, colocando todas as suas intenções no altar, vamos rezar agora o último mistério, o Antônio. Mãe da Divina Providência.
5: Providenciai.
2: Pronto, vocês dois agora, tá bom?
4: Deus provê, Deus proverá.
2: Isso.
5: A sua forte misericórdia não faltará.
4: Deus provê, Deus proverá.
5: A sua misericórdia não faltará.
4: Deus provê, Deus proverá.
5: A sua misericórdia não faltará.
4: Deus provê, Deus proverá.
5: A sua misericórdia não faltará.
4: Deus provê, Deus proverá.
5: A sua misericórdia não faltará.
4: Deus provê, Deus proverá.
5: A sua misericórdia não faltará.
4: Deus provê, Deus proverá.
5: Sua misericórdia não faltará.
4: Deus provê, Deus proverá.
5: A sua misericórdia não faltará.
4: Deus provê, Deus proverá.
5: A sua misericórdia não faltará.
4: Deus provê, Deus proverá.
5: A sua misericórdia não faltará.
2: Não vai faltar mesmo de forma alguma, Giselda. Ô, Giselda, que bom, sabe, você ter rezado com a gente esse último mistério. Eu perdi de 5-0, mas estou feliz. Você tem que ver os pulos dele aqui. Giselda, quer ganhar um beijo bem gostoso agora do Antônio? Quer?
5: Quero. E foi para o Antônio as orações e pela família dele também, tá bom?
2: Ah, família maravilhosa, viu? Ei, a mamãe Rosicléia, o papai, então, eu estou agradecendo aqui, viu? Pronto, agora então, tá, capricha aí, dá um beijo bem gostoso na titia Giselda, vai. Isso, mais um. Pronto.
5: Outro para você.
2: Tchau, Giselda, Deus te abençoe. Salve, Maria Imaculada.
5: Salve, Maria Imaculada.
2: Ah, mas que coisa, você saiu muito bem. Ganhou de 5-0, mas eu não tô triste não, viu? Tô feliz por ver você alegre, rezando. Ó, fiquei feliz de ver você respirando fundo e depois... Deus provê, Deus proverá. É isso mesmo, tem que falar com força, com vibração, né, querido? Você saiu muito bem, viu? Agora você vai ver, Tá vendo esse copinho d'água aqui, ó? Esse copinho d'água aqui que o Titio Juca trouxe para todos nós. Eu também, Rosicléia, Antônio, vovô, vovó, também vocês aí, também pro Enzo e também pro Cauã. Esse copinho d'água é para você, porque agora nós vamos receber agora o Frei Sebastião. É, o Frei Sebastião, nosso querido Frei Sebastião, guardião internacional do carisma da Milícia da Imaculada, que vai trazer agora uma bênção para todos nós, para essa água. Você em casa também, viu? Põe a sua água aí pertinho do rádio, pertinho do celular, tá bom? Isso! Pronto, Frei, agora é com o senhor, obrigado por sua presença, vamos rezar juntinhos agora essa sua bênção.
7: Em nome do Pai, do Filho e do Espírito Santo.
8: Amém.
7: A nossa proteção está no nome do Senhor,
8: que fez o céu e a terra.
7: O Senhor esteja convosco.
8: Ele está no meio de nós.
7: Abençoai, Senhor, esta água que agora vamos tomar no vosso santo nome. Senhor, dá esta água uma energia toda especial que possa repor as nossas forças físicas, mentais e espirituais. Dá, Senhor, a esta água o poder de curar todas as nossas feridas, nossos machucados do coração, da alma, da mente, do corpo, da memória. Dá, Senhor, a esta água o poder de afugentar de nós os males, as doenças, o medo, a angústia, a solidão, a depressão. E dá, Senhor, esta água o poder de aumentar em nós a serenidade, a paz, a alegria, a harmonia, a coragem, o vigor, a esperança. E abençoai, Senhor, todos os ambientes onde nós estamos vivendo, passando nosso dia no trabalho. E abençoai todos os instrumentos que estão ao nosso alcance. Abençoai todas as pessoas representadas pelas fotos, pelos documentos e os ambientes pelas chaves. E abençoai os nossos remédios, Senhor, para que eles sejam eficientes no combate das doenças, nos proporcionando saúde. Em nome do Pai, do Filho e do Espírito Santo.
8: Amém.
7: Beba.
2: Isso mesmo, todo mundo bebendo aqui essa aguinha, viu, querido? Essa aguinha que o Frei Sebastião bebeu para todos nós aqui, você também que está em casa. Frei, obrigado, viu? Obrigado pela sua presença mais uma vez, me ajudando a complementar todas as nossas orações. A sua bênção, até domingo que vem, se Deus quiser, vir aqui no nosso Em Família, como acontece toda semana. Mas, Frei, olha só, antes de ir embora, dá uma olhadinha aqui, você também, vem cá, Antônio, tá vendo essa foto linda aqui, ó? A titia, a Janiele, o titio Jean, mandou essa foto pra nós aqui, ó, do filhinho deles, a coisinha mais linda, o José Gabriel, completando 2 aninhos, uma festa linda que eles fizeram. Que bolo lindo, né? Que bolo lindo. De novo, Janiele, Jean, obrigado, viu, pelo carinho de vocês. E eu dá um beijo no meu bisnetinho aí, tá bom? José Gabriel, Deus te abençoe, viu, querido? Um beijo bem gostoso do vovô Jorge também para você, viu, querido? Pronto, agora, querido, vem cá. Chegando a hora de nós já ir embora. É hora de nós já encerrarmos o nosso programa. Porque daqui a pouco nós vamos voltar, né? Vamos voltar trazendo palavras de vida, vamos trazer, meditar aqui, aqui o nosso, nossas leituras de hoje, né? Primeira leitura, o Salmo, segunda leitura. Mas então aqui, ó, eu quero que você aprenda como que a gente encerra essa oração linda, linda, linda desse terço da Divina Providência. Olha que versinho lindo, quer ver só? Eu vou falar com bastante força, quer ver? Você também, quando você lê, você fala bem forte, que nem você estava falando, Deus provê, Deus proverá. Então você fala, olha só como é o versinho. Vinde, Maria, chegou o momento, valei-nos agora e em todo o tormento. Mãe da providência, prestai-nos auxílio no sofrimento da terra e também no exílio. Mostrai que sois mãe de amor e de bondade, agora que é grande a necessidade. Amém. Lindo, né? Não é lindo? Então, muito bonitinho mesmo. Agora, vamos fazer o seguinte. Mais uma vez, eu não sei como agradecer a mamãe Rosicléia. Olha, de coração, estou muito feliz, viu? O papai Antônio. Fiquei contente de ver aqui o Enzo Gabriel e o Cauã. Também o vovô Baiano, a vovó Isabel, a vovó Cida. Também quero mandar um abraço, aproveitar, viu? Participaram com a gente, mandando um recado a Cátia, o Gabriel, os padrinhos. Também a titio Roso, titio Ricardo, titia Lúcia, Poliana, Riana, Rona, né? A Keila, o Fábio, que bom, viu? E os priminhos, de novo, priminhos, eu vou reforçar o convite, viu? Para vocês participarem com a gente, tá bom? O Paulo, o Gustavo, a Luiara, o Ziquiel, a Ravi, Ryan, olha quantos. Vou ficar muito feliz de ver vocês todos aqui. Vamos fazer um programa para cada um de vocês, tá bom? O Joaquim, para Maria Gabriela, o Henrico, o Bernardo, para a Melissa, para o Pietro também, para o amiguinho Felipe. Então, é só conversar com a tia Rosicléia que vocês vão poder participar do nosso programa também, tá bom? Agora estamos já às 9h52, horário de Brasília. Vem para cá, vem pertinho de mim aqui. Vem aqui, Antônio, vem cá. Você viu quanta gente que falou aí? Nossa, que coisinha linda que é o Anthony. Nossa, que fofinho que ele é. Que fofinho que ele é. Até provei que você é fofinho. Não vou testar mais, não. Já testei, você é fofinho mesmo. Então, eu vi que todo mundo gostou, né? Quanta gente gostou aqui de você também. Eu vou, daqui a pouquinho, fazer uma perguntinha para você. Eu queria saber se você gostou também, se você pretende voltar um dia, tá bom? Mas antes, não colocar aqui ainda, aqui, ó, aqui, algumas intenções de pessoas que estão com a gente, tá bom? Olha, a titia Verônica Mello, ela mandou aqui um áudio pra gente. Vamos ver o que a titia Verônica quer? Oi, Verônica, bom dia!
9: Bom dia, Jorge. Verônica Mello, de Maceió. Eu peço oração pela minha saúde e por todos que participam dessa programação maravilhosa, por você, por toda a sua equipe. Um cheiro no coração, muito bonito. Esse netinho aí rezando com todos nós. Que Deus abençoe grandiosamente a ele e a família dele. Estou me recuperando, Jorge. Amém. Salve Maria Imaculada.
2: Salve Maria Imaculada. Olha, eu estou vendo que, olha, orações, todo mundo rezando por você. Você já viu, né? Hoje a Eliane teve a oportunidade de falar no ar, mas fora os que não ligaram, mas que rezam por vocês, pedimos que Deus te abençoe, viu? Deus te abençoe mesmo. Se Deus quiser, cada dia melhor. E agora dá tempo de falar ainda com a Eliege. Está lá em Piranhas, em Alagoa. Boa Alagoana, dona Eliege. Bom dia.
10: Bom dia, Jorge. Meu nome é Eliege, moro em Piranhas, Alagoas. Peço oração por toda a família. Está rezando nesse momento. Salve Maria Imaculada.
2: Salve Maria Imaculada. Deus abençoe também. Olha só. Ah, meu Deus do céu. Está chegando a hora de a gente parar. Vem cá, então, querido. Esse microfoninho, desse jeito, por enquanto ele é seu ainda. Ele perguntou se ele pode levar para casa. Não, querido, não. É só aqui que você vai usar. Lá em casa não vai servir para nada. Depois que acabar o programa, nós vamos te mostrar ali onde o titio está ali, ó. O titio Juca. Vai ver quanto botão tem que virar lá para poder o microfone sair a voz. Então, conta para mim agora. Vem aqui, bem pertinho de mim. Todo mundo falou que amou, gostou de você. Conta para o vovô Jorge. Você gostou mesmo de estar aqui? Você pretende voltar um dia? Não, fala o que você quiser, tá bom? Fica à vontade, tá bom? Pode ficar, tô escutando.
11: Jorge, gostei muito de participar do seu programa. Se Oi. Deus quiser, volto outro dia. Obrigado. Salve Maria Imaculada, um abraço da paz a todos.
2: Ai, meu Deus do céu, um abraço da paz para todos. Salve Maria Imaculada. Ah, molequinho, você emociona, até o vô Jorge você emociona. Hein, Rosiclé, Antônio, todo mundo emocionado, todo mundo. Eu também estou de ver com que propriedade que ele falou, né? E ele fala forte, ele solta mesmo a palavra, né? O abraço da paz, é porque tem abraço que não é da paz, viu, querido? Tem abraço que é falso. É, abraça só por abraçar. Não, não, tem que ser um abraço igual aquele de Jesus. A paz de Jesus é uma paz diferente. É uma paz que não deixa a gente isento de doença, nada mais. A gente sente aquela paz interior. Queridinho, Deus te abençoe. Se Deus quiser, você vai voltar sim, viu? Assim também vai voltar todos os seus priminhos, seus amiguinhos, todo mundo para participar do nosso programa. De novo, Rosicléia, Deus te abençoe. Abençoe Antônio também. Todos vocês que estiveram com a gente, viu? Eu vou agora trazer daqui a pouquinho palavras de vida. Vamos meditar com você a leitura de hoje, o Salmo, a segunda leitura, o Evangelho. Por sinal, muito lindo, viu? Muito lindo mesmo. Como sempre, né? A palavra de Deus é muito chocante mesmo, mexe conosco. Então, Deus abençoe a todos. Agora sim, eu fico por aqui agradecendo a Deus. Milton Juquinha, vamos fazer um intervalozinho breve, nós trazer uma palavra de vida e logo a seguir vamos transmitir a Santa Missa. Logo depois da Santa Missa, eu vou voltar trazendo, né, o nosso almoço em família. Eita! E você, viu? Você, Anthony, você também, viu, Antônio, Rosicléia, vai ouvindo o programa no caminho, vai ouvindo também logo depois do meio-dia. Você vai ver quanta gente vai mandar recado para vocês ainda, viu? O Anthony e tudo mais. Deus abençoe. E você, já que eu não respondi ainda no zap, vou responder ainda hoje, tá bom? Fiquem todos com Deus. Juquinha, Deus te abençoe também. E para você, Anthony, Deus te abençoe. Salve Maria Imaculada, querido.
11: Um abraço da paz a todos.
2: Um abraço da paz também para você. Até já, povo de Deus, com as palavras de vida.

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0: Amigo, é coisa para se guardar, não debaixo de sete chaves, e sim no coração. Amizade rima com liberdade, não à toa. Ser amigo é conhecer profundamente, mas ainda assim escolher permanecer. Reze pelos seus amigos, para que este laço seja sempre fortalecido através da fé e que Deus os capacite a ser imagem e semelhança de Cristo, um na vida do outro.
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3: O amor ao próximo enraiza-se no amor a Deus, ensinou o Papa Bento XVI. Os santos nos mostram isso com a vida, como São Martinho de Tours, que viu Cristo no pobre. Partilhar o que temos, mesmo pouco, é reconhecer Deus no irmão necessitado. A caridade verdadeira é concreta, silenciosa e fecunda. Torne-se presença do amor de Deus no mundo. A sua fé pode ser o começo da esperança para alguém.
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1: Olá, meu amigo, olá, minha amiga. Uma excelente semana para você que nos acompanha através de uma das emissoras interligadas à Rede Imaculada de Comunicação. Mais uma vez nos reunimos para meditarmos a Palavra de Deus deste dia, em nome do Pai, do Filho e do Espírito Santo. Amém. A partir de agora apresentamos Palavras de Vida.

A liturgia do 15º domingo do tempo comum nos convida a tomar consciência da importância da palavra de Deus e da centralidade que ela deve assumir na vida de todo cristão. Vejamos a leitura de hoje. A primeira leitura é tirada do livro do profeta Isaías e nos garante que a palavra de Deus é verdadeiramente fecunda e criadora de vida. Ela nos dá esperança, indica os caminhos que devemos percorrer e nos anima para agir em nosso mundo. Ressalta que a palavra de Deus é eficaz e sempre produz efeito, embora não atue sempre de acordo com os nossos interesses, com os nossos critérios. Isaías, que é o autor desse texto, é um profeta que exerce a sua missão entre os exilados da Babilônia, procurando consolar, procurando manter acesa a esperança no meio de um povo amargurado, desiludido, decepcionado. Por isso, este livro também é chamado de Livro da Consolação. Na primeira parte, o profeta anuncia aos exilados a libertação do cativeiro e o novo êxodo do povo de Deus rumo à terra prometida. E na segunda parte, o profeta fala da reconstrução, da restauração de Jerusalém. Depois de convidar o povo, que ainda está exilado na Babilônia, a buscar, a invocar o Senhor, o profeta relembra a eficácia da palavra de Deus. No entanto, a comunidade exilada está agora farta de belas palavras, farta de promessas de libertação que tardam a se concretizar. A impaciência e a dúvida vão minando lentamente a resistência e a fé dos exilados. Parece que aquelas promessas de Deus não vão se concretizar, pois Deus está muito lento em relação a algo que exige uma intervenção imediata. Será que Deus se esqueceu da situação de seu povo? Essa é a pergunta geral. Não, diz bem forte o profeta, Deus não se esqueceu de seu povo. A sua palavra não deixará de se concretizar, pois ele é eternamente fiel às suas promessas. A palavra de Deus é eficaz, transformadora, geradora de vida. Para tornar mais claras suas palavras, o profeta utiliza então o exemplo da chuva e da neve. Assim como a chuva e a neve, que descem do céu, fecundam a terra e multiplicam a vida nos campos, assim a palavra de Deus não deixará de se concretizar e de criar vida plena para todo povo de Deus.

O salmo de hoje é o 64. Ele é uma oração coletiva de agradecimento, no qual se reconhece o que Deus significa para o povo. A ocasião desse agradecimento é a festa da colheita, logo após o dia do perdão. O salmista ressalta que Deus ouve a súplica e responde às necessidades. Deus perdoa os pecados, libertando novamente para a vida. Deus reúne seu povo em sua casa e ensina o povo a repartir seus dons que ele próprio concedeu. Ressalta ainda que Deus é a esperança de todos, porque realiza a justiça, assumindo a causa dos pobres e oprimidos. Deus é o Criador do mundo, da humanidade que ele sustenta e dirige para a vida. Deus é o Senhor da história, impedindo que os poderosos abafem a luta dos fracos pela vida. Deus é o Senhor da natureza. E resumindo, Deus providencia para que o ciclo da natureza se realize e os homens e mulheres possam então viver do fruto do seu trabalho.

A segunda leitura é tirada da carta de São Paulo aos Romanos. E aqui Paulo apresenta como temática a solidariedade entre o homem e o resto da criação, que à primeira vista não está relacionada com o tema deste domingo, que é a Palavra de Deus. No entanto, podemos dizer que a Palavra de Deus é que fornece os critérios para que o homem possa viver segundo o Espírito e para que ele possa construir um novo céu e a nova terra com que sonhamos. Paulo continua a nos oferecer a sua catequese sobre o caminho que é preciso trilhar para se poder então acolher a salvação que Deus oferece. A salvação é um dom de Deus, um dom gratuito que é fruto da bondade e do amor de Deus. Essa salvação vem até nós através de Jesus Cristo e atua em nós pelo Espírito que Jesus derrama sobre aqueles que aderem ao seu projeto e entram na sua comunidade. Nos versículos anteriores ao de hoje, Paulo mostrou aos cristãos romanos o exemplo de Cristo e convidou a todos para seguirem o mesmo percurso. De forma bem clara, Paulo disse que seguir o exemplo de Cristo implica em deixar a vida segundo a carne, isto é, a vida do egoísmo, a vida do orgulho, da autossuficiência, e aderir à vida segundo o Espírito, ou seja, então, a vida da escuta de Deus, da obediência aos seus projetos e da doação aos irmãos. Paulo utiliza até o exemplo das dores do parto para clarear ainda mais a mensagem que pretende transmitir. O nascimento de uma criança acontece sempre através da dor. No entanto, essa dor é o caminho obrigatório para o nascimento de uma nova vida. Resumindo, vale a pena viver segundo o Espírito. Os sacrifícios, as renúncias, as dificuldades não são nada em comparação com a felicidade sem fim que é reservada ao verdadeiro cristão.

O Evangelho de hoje, segundo Mateus, capítulo 13, versículo de 1 ao 23, propõe uma reflexão sobre a forma como devemos acolher a palavra e nos exorta a ser uma boa terra, a estar disponível para escutar as propostas de Jesus e acolhê-las para que a palavra possa dar abundantes frutos na nossa vida. Garante também que o reino proposto por Jesus será uma realidade incomparável, onde se manifestará em todo o seu esplendor a vida de Deus. Hoje e nos dois próximos domingos, o Evangelho nos apresenta parábolas de Jesus. A parábola é uma imagem, uma comparação, através da qual se ilustra uma determinada mensagem ou ensinamento. A linguagem em parábolas, apesar de ter sido muito, muito mesmo usada por Jesus, não foi inventada por ele. É uma linguagem habitual na literatura dos povos do Oriente Médio. O povo oriental gosta mais de falar e de instruir através de imagens, de comparações, de alegorias, do que através dos discursos lógicos, discursos frios, racionais, típicos da civilização ocidental. A linguagem parabólica tem várias vantagens em relação a um discurso mais lógico e impositivo. Em primeiro lugar, porque a imagem ou comparação que caracteriza a linguagem parabólica é muito mais rica em força de comunicação e em poder de entendimento do que aquela simples exposição teórica. E por isso, então, mexe mais com os ouvintes. O uso da parábola é um verdadeiro método pedagógico que ensina a pessoa a refletir, a medir os prós e os contras, a encontrar soluções para os dilemas que a vida nos traz. A parábola desperta a curiosidade, incita a busca e convida então a descobrir a verdade. As parábolas apresentam a proposta do reino numa linguagem sugestiva e muito rica. Tornam tudo claro e evidente para os ouvintes. Por isso, após escutar a mensagem apresentada nas parábolas, só não aceita aquela mensagem quem não tiver coração mole. Só quem tiver coração endurecido e não estiver interessado na proposta de Jesus, esses não irão entender. Naqueles que rejeitam a proposta de Jesus, cumpre-se então a profecia de Jesus, através de Isaías. O profeta fala de um povo de coração endurecido, que quanto mais ouve a pregação profética, mais se irrita, agravando cada vez mais a sua culpa.

com os trabalhos técnicos de Doug Allegori, Juca Felizmino e com a apresentação desse seu amigo Jorge Lorente, encerramos aqui a nossa meditação da Palavra de Deus de hoje. A seguir, vamos transmitir a Santa Missa e logo após, teremos o nosso esperado almoço em família. Um forte abraço. Louvado seja nosso Senhor Jesus Cristo e salve Maria Imaculada.

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2: Maria não colocou a si mesma no centro, mas deu espaço a Deus, escreveu Bento XVI. Ao visitar Isabel, mostrou que a

0: A caridade começa com pequenos gestos de amor. Ela nos ensina que servir é deixar Deus agir por meio de nós. É no cotidiano que a fé se transforma em caridade viva. Com Maria, aprendemos que amar é sair de si para fazer o bem. Siga o exemplo dela e transforme sua oração em serviço.
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0: Salve Maria Imaculada.
1: Salve Maria Imaculada.
0: Paz e bem a todos.
1: Paz e bem.
0: Queremos acolher você, presente aqui no Oratório Imaculada Conceição e São Maximiliano Maria Kolbe, e também você que nos acompanha através da Rede Imaculada de Comunicação. Preside esta missa o Frei Sebastião Benito Quaglio, franciscano menor conventual e guardião internacional do carisma da Milícia da Imaculada. 15º domingo do tempo comum, 12 de julho de 2026. Caros irmãos e queridas irmãs, contemplaremos um dia justificados à face de Deus e ficaremos saciados quando se manifestar a sua glória. Para isso, a liturgia de hoje nos convida a contemplar o dom da palavra de Deus, viva e eficaz, e a cuidar do terreno do nosso coração, para que ela possa dar frutos em nós. Com fé, iniciemos nossa celebração cantando.

0: Bom dia a todos.
1: Bom dia.
0: Bom domingo.
1: Bom domingo.
0: Sejam bem-vindos. Parece que tem uma caravana de São João Batista Parque, Bristol, São Paulo. Onde está? Sejam bem-vindos, viu? Não tem lugar mais bonito do que aqui, viu? No mundo todo. Olhe para fora. Isso. É um lugar sagrado, viu? Dedicado a Nossa Senhora, porque daqui nós queremos evangelizar o mundo, como fala São Massimiliano Kolbe, conquistar o mundo inteiro, Cristo, sob a proteção e a mediação de Nossa Senhora. Estou vendo aqui que tem diversas intenções. Vamos ler então. E 3 dias de falecimento de Elizabeth Batia, 8 meses de falecimento de Rosa Gomes Falone, Paula Santana, 2 anos, Leandro Gomes, 47 anos de falecimento. Temos 3 meses de falecimento de Santina Aparecida Zaffanelli, 6 anos de falecimento Geraldo Pinto, 6 anos de falecimento Marilene Gomes Zimmermann, 1 ano de falecimento Humberto Brandini, 2 meses de falecimento Arlete Casa Brasileiro, Maria Luisa Andrade Bertocco. Muito bem. Agora quero que cada um que está aqui, que veio, se sinta aberto, porque tem que ser diferente, sabia? Cada um de vocês tem os seus problemas, dificuldades, mas aqui vai ter que se refazer, tá certo? A celebração eucarística, você tem que se carregar de Jesus, de Nossa Senhora. Problema todos temos, dificuldade faz parte da vida, mas com a força de Cristo, com a proteção de Nossa Senhora, nós vamos tornar uma semana maravilhosa. Portanto, vamos dar início.

0: O Senhor é quem encaminha os nossos corações para o amor de Deus e a constância de Cristo estejam convosco.
1: Bendito seja Deus que nos reuniu no amor de Cristo.
0: Preparemos nosso coração para abraçarmos a palavra de Deus e receber Cristo. No início desta celebração eucarística, peçamos a conversão do coração, fonte de reconciliação e comunhão com Deus e com os irmãos e irmãs. Cantemos o ato penitencial.

0: Dios Todopoderoso, tenha compaixão de nós, perdoe os nossos pecados e nos conduza à vida eterna.
1: Amém.
0: Manifestemos nossa alegria ao perdão de Deus, ao amor divino, cantando Glória.

0: Oremus. Ó Deus, que mostrais a luz da vossa verdade aos que erram, para retornarem ao bom caminho, dai aos que professam a fé rejeitar o que não convém ao cristão e abraçar tudo que é digno desse nome. Por nosso Senhor Jesus Cristo, vosso Filho, que Deus convosco vive e reina na unidade do Espírito Santo por todos os séculos dos séculos.
1: Amém. Informamos que o Frei Alexandre Patucci está recebendo as confissões na sacristia. O Senhor envia sua palavra para se revelar a nós e para que esta palavra transforme a nossa vida. Por isso, Jesus nos convida a perceber como estamos de fato recebendo esta palavra. Ouçamos a voz do Senhor, que sempre nos liberta.
2: Leitura do livro do profeta Isaías. Isto diz o Senhor: assim como a chuva e a neve descem do céu e para lá não voltam mais, mas vem irrigar e fecundar a terra e fazê-la germinar e dar semente para o plantio e para a alimentação, assim a palavra que sair de minha boca não voltará para mim vazia, antes realizará tudo o que for de minha vontade e produzirá os efeitos que pretendi ao enviá-la. Palavra do Senhor.

0: Leitura da Carta de São Paulo aos Romanos. Irmãos, eu entendo que os sofrimentos do tempo presente nem merecem ser comparados com a glória que deve ser revelada em nós. De fato, toda a criação está esperando ansiosamente o momento de se revelarem os filhos de Deus. Pois a criação ficou sujeita à vaidade, não por sua livre vontade, mas por sua dependência daquele que a sujeitou. Também ela espera ser libertada da escravidão da corrupção e, assim, participar da liberdade e da glória dos filhos de Deus. Com efeito, sabemos que toda a criação, até ao tempo presente, está gemendo como que em todas as dores de parto. E não somente ela, mas nós também, que temos os primeiros frutos do Espírito, estamos interiormente gemendo, aguardando a doação filial e a libertação para o nosso corpo. Palavra do Senhor.
1: Graças a Deus. Canto de aclamação ao Evangelho.

Naquele dia, Jesus saiu de casa e foi sentar-se às margens do mar da Galileia. Uma grande multidão reuniu-se em volta dele. Por isso, Jesus entrou numa barca e sentou-se. Enquanto a multidão ficava de pé na praia, e disse-lhes muitas coisas em parábolas. O semeador saiu para semear. E enquanto semeava, algumas sementes caíram à beira do caminho, e os pássaros vieram e as comeram. Outras sementes caíram em terreno pedregoso, onde não havia muita terra. As sementes logo brotaram, porque a terra não era profunda. Mas quando o sol apareceu, as plantas ficaram queimadas e secaram, porque não tinham raiz. Outras sementes caíram no meio dos espinhos. Os espinhos cresceram e sufocaram as plantas. Outras sementes, porém, caíram em terra boa, produziram a base de 100, 60, 30 frutos por semente. Quem tem ouvidos, ouça. Os discípulos aproximaram-se e disseram a Jesus: por que tu falas ao povo em parábolas? Jesus respondeu: porque a vós foi dado o conhecimento dos mistérios do reino dos céus, mas a eles não é dado. Pois a pessoa que tem será dado ainda mais, e terá em abundância, mas a pessoa que não tem será tirado até o pouco que tem. É por isso que eu lhes falo em parábolas, porque olhando eles não veem, ouvindo eles não escutam, nem compreendem. Deste modo se cumpre neles a profecia de Isaías: haveis de ouvir sem nada entender, haveis de olhar sem nada ver, porque o coração deste povo se tornou insensível. Eles ouviram com má vontade, fecharam seus olhos, para não ver com os olhos, nem ouvir com os ouvidos, nem compreender com o coração, de modo que se convertam e eu os cure. Felizes sois vós, porque vossos olhos veem e vossos ouvidos ouvem. Em verdade vos digo, muitos profetas justos desejaram ver o que vedes e não viram, desejaram ouvir o que ouvis e não viram. Ouvi, portanto, a parábola do semeador. Todo aquele que ouve a palavra do reino e não a compreende, vê o maligno e rouba o que foi semeado em seu coração. Este é o que foi semeado à beira do caminho. A semente que caiu em terreno pedregoso é aquele que ouve a palavra e logo a recebe com alegria. Mas ele não tem raiz em si mesmo, é de momento. E quando chega o sofrimento ou a perseguição por causa da palavra, ele desiste logo. A semente que caiu no início, no meio dos espinhos, é aquele que ouve a palavra, mas as preocupações do mundo e a ilusão da riqueza sufocam a palavra, e ele não dá fruto. A semente que caiu em boa terra é aquele que ouve a palavra e a compreende. Este produz fruto. Um dá 100, outro 60 e outro 30.

0: É o momento do sermão ou da pregação? O que você acha, hein? O sermão tem uma dimensão de chamar a atenção, não é? De dar uma bronca. Não. É uma luz que Deus abre para nós, porque nos ama. Nunca se esqueçam disso. Todo pai, toda mãe que ama os seus filhos, dá bronca ou não dá? Isso, que pai fraquinho aqui. Dá ou não dá? Isso aí. Portanto, quem ama faz isso. Hoje a liturgia é mais sobre esse caminho. Deus quer mostrar algumas coisas. O terreno. Quem é o terreno? Eu, você, nós. E Deus mostra que a chuva, a neve, tudo faz com que o terreno possa ter condições de produzir. E o terreno precisa de quê? De semente. Chuva, etc. Ela cai no terreno para produzir. Portanto, não tem semeadura sem água, não é isso? Agora o terreno, é? A parábola é alicerçada no terreno. Que terreno? Vocês já viram uma coisa? O semeador joga em tudo. Parece que não está nem vendo onde a semente cai. À beira do caminho, entre as pedras. O que significa isso? É? Me diga. Que ninguém é isento da provocação divina. Ninguém é esquecido. Deus fala a todos, a linguagem que todos possam entender. Nunca esqueçam disso. Agora, o terreno sou eu. Eu tenho que ter um compromisso para comigo, para com Deus. E Jesus mostra como é importante trabalhar o nosso terreno. Irmãos, deixa que eu falo, sou padre. Como é que uma pessoa que não reza, não vai na missa, não se preocupa, fica assim abalorada de problema, de negócio, disso, daquilo. O terreno é cheio de espinhos, de pedras, precisa parar. Parar. Esta parada para se conhecer, ver o que nós somos, que precisamos, é ver que Deus existe. E não é alguém que mora além das nuvens. Alguém que faz parte da minha vida. Ele que me deu o sol, o ar que respiro, a terra onde piso, tudo. Sentir Deus na vida da gente. Gente, isso é fundamental, sabia? Não podemos viver com uma pessoa sem dar atenção a ela. No matrimônio, na família. Atenção significa que ela existe, que ela é importante. Deus é assim. Não podemos viver sem pensar nele. Quem não reza tem a morte dentro de si. É um cadáver que anda. Não tem visão, não tem sentido, não tem sensibilidade. E qualquer coisa que acontece na vida espanta ele ou entusiasma ele. Porque depende disso. Mas quem reza, enxerga diferente. Vê o caminho que Deus aponta. Por isso, meus irmãos, estamos aqui não para levar a bronca do padre, viu? Mas para tomar conhecimento da nossa identidade. Vocês vieram aqui por quê? Porque vocês querem isso. Aproveite disso. Alimenta essa tua atitude de oração, de atenção, de meditação. Isso é importante. E vou dar um pensamento sobre a segunda leitura. Gente, a segunda leitura é uma chave maravilhosa. O que ele fala? A criação inteira está esperando, como dores de parto, a ressurreição. O que isso significa? Será que sou homem? É destinado a ressuscitar um dia? Eu queria falar para você uma coisa, mas não vou falar, não. De uma criança com seu cachorrinho. Posso falar? Não é que seja verdade, mas olha, tem cada coisa chegou perto de mim chorando, uma criança, e disse: Padre, para onde vão os cachorrinhos que morrem? Eu entendi logo que o cachorrinho dele tinha morrido. Eu disse: ué, você não sabe? Não, estou no céu. Gente, a criança saiu correndo, correndo, chegaram na mão: mamãe, mamãe, meu cachorrinho está no céu. Gente, estou falando de uma criança. Mas o que vai ser da ressurreição do universo? Seremos assim num mundo onde tudo será diferente, bonito, maravilhoso. Então, caminhe. E qual é o caminho? Jesus. E alguém que quer te ajudar para identificá-lo? Nossa Senhora. Viu? Qual é o teu nome?
1: Ita.
0: Você gosta de Jesus? Fala forte.
1: Sim.
0: Bonito. Tá bom, vamos ser como essas crianças, simples e espontâneas, amar a Cristo com toda a nossa vida e segui-lo sob a proteção de Nossa Senhora. Creio em Deus Pai Todo-Poderoso,
2: Criador do céu e da terra, de todas as coisas visíveis e invisíveis. Creio em um só Senhor, Jesus Cristo, Filho unigênito de Deus, nascido do Pai antes de todos os séculos, Deus de Deus, luz da luz, Deus verdadeiro de Deus verdadeiro, gerado, não criado, consubstancial ao Pai. Por Ele todas as coisas foram feitas, e por nós, homens, e para nossa salvação. Desceu dos céus e se encarnou pelo Espírito Santo no seio da Virgem Maria, e se fez homem. Também por nós foi crucificado sob Pôncio Pilatos, padeceu e foi sepultado, ressuscitou ao terceiro dia, conforme as Escrituras, e subiu aos céus, onde está sentado à direita do Pai, e de novo há de vir em sua glória, para julgar os vivos e os mortos, e o seu reino não terá fim. Creio no Espírito Santo, Senhor que dá a vida e procede do Pai e do Filho, e com o

0: una santa, cattolica e apostólica. Professo um só batismo para a remissão dos pecados e espero a ressurreição dos mortos e a vida do mundo que há de vir. Amém.
1: Irmãos e irmãs, oremos a Deus Pai Todo-Poderoso, que no seu amor infinito quer iluminar a salvar todas as pessoas, e digamos:
0: escutai, Senhor, a oração do vosso povo.
2: Senhor, abençoai a vossa igreja, para que, ao semear a palavra no coração da humanidade, possa colher frutos abundantes do coração dos que a recebem. Nós vos pedimos:
0: escutai, Senhor, a oração do vosso povo.
2: Senhor, iluminai todas as nações e seus governantes, para que busquem o bem comum e a justiça, ultrapassando interesses egoístas. Nós vos pedimos:
0: escutai, Senhor, a oração do vosso povo.
2: Senhor, consolai a todos os que sofrem no corpo ou no espírito, para que acreditem que as dores do tempo presente não têm comparação com a glória prometida. Nós vos pedimos:
0: escutai, Senhor, a oração do vosso povo.
2: Senhor, ajudai-nos como Igreja Diocesana a aderirmos à sinodalidade como modo de ser e agir, para que possamos semear a palavra no coração de todos, sobretudo dos jovens e das famílias. Nós vos pedimos:
0: escutai, Senhor, a oração do vosso povo.
1: Cada um de vocês está aqui com a sua vida, com suas dificuldades, com suas alegrias. Portanto, para que cada um consiga o que pede, rezemos ao Senhor.
0: Escutai, Senhor, a oração do vosso povo.
1: Senhor, nosso Deus, que não deixais que a chuva volte para o céu sem ter feito germinar a semente nos campos, fazei que a palavra que enviasses à terra produza abundante fruto no coração de todos. Por Cristo nosso Senhor.
0: Amém. O Senhor semeia a palavra em nossos corações e agora somos chamados a corresponder com nossa ação de graças. Com o pão e o vinho que são levados ao altar, apresentemos ao Senhor nosso desejo de nunca deixarmos que as dificuldades desta vida abafem a sua graça em nós. Cantemos.

0: seja il Signore, Deus do universo, pelo pão que recebemos de vossa bondade, fruto da terra, do trabalho humano que agora vos apresentamos, e para nós se vai tornar pão da vida.
1: Bendito seja Deus para sempre.
0: Bendito seja o Senhor Deus universo, pelo vinho que recebemos de vossa bondade, fruto da videira do trabalho humano que agora vos apresentamos, e para nós vai tornar vinho de salvação.
1: Bendito seja Deus para sempre.

0: Orai, irmãos e irmãs, para que esse nosso sacrifício seja aceito por Deus Pai Todo-Poderoso.
1: Receba, ó Senhor, por tuas mãos este sacrifício para a glória do seu nome, para nosso bem e de toda a sua santa igreja.
0: Olhai, Senhor, os dons da igreja em oração e concedei que os fiéis que os recebem possam crescer em santidade por Cristo nosso Senhor.
1: Amém.

0: graças ao Senhor nosso Deus.
1: É nosso dever e nossa salvação.
0: Na verdade, é digno e justo. É nosso dever e salvação dar-vos graças sempre em todo lugar. Pai Santo, Senhor do céu e da terra, por Cristo, Senhor nosso, de fato, pelo vosso Verbo criastes o universo e tudo governais com equidade. Vós nos deste vosso Filho feito carne. Como mediador, ele nos dirigiu a vossa palavra e nos chamou a seguir os seus passos. Ele é o caminho que nos conduz até vós, a verdade que nos liberta, a vida que nos enche de alegria. Por vosso Filho, reunisse uma só família, os homens e as mulheres, criados para a glória do vosso nome, redimidos pelo sangue de sua cruz e marcado com o selo do vosso Espírito. Por isso, agora e sempre, unidos a todos os anjos, proclamamos a vossa glória, cantando a uma só voz.

0: vamos receber Jesus. Na verdade, vós sois santo e digno de louvor, ó Deus, que amais os seres humanos, sempre os acompanhais no caminho da vida. Na verdade, é bendito o vosso Filho presente no meio de nós, quando nos reunimos por seu amor, como outrora ao discípulo de Emaús. Ele nos revela as Escrituras e parte o pão para nós.
1: Bendito vosso Filho presente entre nós.
0: Por isso, nós vos suplicamos, Pai de bondade, enviei o vosso Espírito Santo para que santifique estes dons do pão e do vinho e se torne para nós o corpo e o sangue de nosso Senhor Jesus Cristo.
1: Enviai o vosso Espírito Santo.
0: Na noite e na véspera de sua paixão, na noite da última ceia, Jesus tomou o pão, pronunciou a bênção de ação de graças, partiu e deu ao seu discípulo, dizendo: tomai todos e comei, isto é o meu corpo que será entregue por vós.

Do mesmo modo, no fim da ceia, ele tomou cálice em suas mãos, deu graças novamente e o entregou aos seus discípulos, dizendo: Tomai todos e bebei. Este é o cálice do meu sangue, o sangue da nova e eterna aliança, que será derramado por vós e por todos para remissão dos pecados. Faze isto em memória de mim.

0: Mistério da fé para a salvação do mundo.
1: Salvador do mundo, salvai-nos. Vós que nos libertastes pela cruz e ressurreição.
0: Jesus está aqui conosco. Como está presente milhares e milhares de tabernáculos, para Cristo não existe o tridimensionalismo, tempo, espaço, matéria. Ele é Deus. Agora está aqui conosco. Ele está no coração da igreja, que é o seu corpo, da humanidade e do universo. Tudo existe por ele, com ele, nele. Está aqui com a sua nossa mãe. Celebrando, pois, o Pai Santo, o memorial da Páscoa de Cristo, vosso Filho, nosso Salvatore, annunciamos a obra do vosso amore pela paixão e morte de cruz. Vós o fizeste entrar na glória da ressurreição e o colocastes à vossa direita. Enquanto esperamos sua vinda gloriosa, nós vos oferecemos o pão da vida e o cálice da bênção.
1: Aceitai, ó Senhor, a nossa oferta.
0: Olhai com bondade a oferta da vossa igreja. Nela vos apresentamos o sacrifício pascal de Cristo que nos foi entregue. E concedei que pela força do Espírito do vosso amor sejamos contados agora e por toda a eternidade entre os membros do vosso Filho, cujo corpo e sangue comungamos.
2: O Espírito nos una num só corpo.
0: Pela participação neste mistério, ó Pai Todo-Poderoso, vivificai no Espírito, tornai-nos semelhantes à imagem do vosso Filho e confirmai-nos no vínculo da comunhão com o nosso Papa Leão XIV, o nosso Bispo Pedro, os outros bispos, presbíteros, os diáconos e todo o vosso povo.
2: Confirmai na unidade a vossa igreja.
0: Fazei que todos os fiéis da igreja, discernindo os sinais dos tempos, à luz da fé, empenha-se coerentemente no serviço do Evangelho. Tornai-nos atentos às necessidades de todas as pessoas, para que, participando de suas dores e angústias, de suas alegrias e esperança, fielmente lhes anunciemos a salvação e com eles sigamos no caminho do vosso reino.
2: Ajudai-nos a criar um mundo novo.
0: Lembrai-vos dos nossos irmãos e irmãs que adormeceram na paz do vosso Cristo, de todos os falecidos cuja fé só vós conhecestes. Coloquemos aqui neste momento nossos falecidos, falecidos mencionados, todas as vítimas da pandemia, da guerra, da violência, terremotos, acidentes, suicídios e outras causas. Acolheu junto a vós, na luz da vossa fé.
2: Concedei-lhes, ó Senhor, a luz eterna.
0: Concedei-nos também a nós, no fim da nossa peregrinação terrestre, chegarmos todos à morada eterna, onde viveremos para sempre convosco e com a bem-aventurada Virgem Maria, Mãe de Deus, os apóstolos e mártires, São Maximiliano Kolbe, São Francisco, Santo Antônio, Santa Clara, São Padre Pio e todos os santos, vos louvaremos e glorificaremos por Jesus Cristo, vosso Filho.

0: questo momento. Vamos lembrar que a humanidade é a família de Deus. Portanto, em nome dessa humanidade, vamos rezar pela intenção de uma paz mundial, de uma fraternidade mundial. Rezemos assim a oração que o próprio Cristo nos ensinou. Pai nosso que estais nos céus, santificado seja o vosso nome. Venha a nós o vosso reino, seja feita a vossa vontade, assim na terra como no céu. O pão nosso de cada dia nos dai hoje, perdoai as nossas ofensas, assim como nós perdoamos a quem nos tem ofendido. E não nos deixeis cair em tentação, mas livrai-nos do mal. Livrai-nos de todos os males, ó Pai, da guerra, terremoto, violência, acidentes, e dai-nos hoje a vossa paz, ajudado pela vossa misericórdia, sejamos sempre livres do pecado e protegidos de todos os perigos, enquanto vivendo a esperança, aguardamos a vinda do Cristo Salvador.
1: Vosso é o reino, o poder e a glória para sempre.
0: Senhor Jesus Cristo, dissestes aos vossos apóstolos: eu vos seja a paz, eu vos dou minha paz. Não leis os nossos pecados, mas a fé que anima a vossa igreja. Dá-lhe segundo o vosso desejo a paz e unidade. Vós que sois Deus, com o Pai e o Espírito Santo, a paz do Senhor esteja sempre convosco.
1: O amor de Cristo nos uniu.
0: Saudemo-nos em Cristo Jesus.

0: Vossa bondade seja um sustento e remédio para a nossa vida. Felizes os convidados para a ceia do Senhor. Eis o Cordeiro de Deus que tira o pecado do mundo. Senhor, não sou digno
1: de que entreis em minha morada, mas dizei uma palavra e serei salva.
0: O corpo e o sangue de Cristo nos guardem para a vida eterna.
1: Amém. O pássaro encontra abrigo e a andorinha um ninho para pôr os seus filhotes. Os vossos altares, Senhor do universo, meu Rei e meu Deus, felizes os que habitam em vossa casa, sem cessar vos louvarão.

0: Irmãos e irmãs, a Eucaristia é o máximo que nós podemos fazer. Sabemos que o espinho que mais dói é a solidão. Quantas vezes isso machuca a nossa vida? Problemas, dívida, isolamento, esquecimento, coisas que não dão certo. Pessoas. Vamos lembrar que Cristo nunca nos deixa. Eu sei, o padre tem que falar isso, né? Mas não é só para falar, é uma verdade. O que é a Eucaristia? Quem é este objeto? É Deus. Por Ele, com Ele, para Ele, tudo foi feito. Sem Ele, nada existe. Você tem isso no coração. Portanto, faça um ato de fé. Receba esta chuva que vem do céu, esta semente. Trabalhe o teu coração com amor, com paciência. E você vai ver quantos frutos a tua vida produz para você e para tantas pessoas. Você não deve se sentir sozinho, sozinho nunca. E valoriza a tua vida. Não fica atolado nos teus defeitos, teus pecados. Vai em frente. Peça a Deus perdão, mas nunca fica assim. Pego. Você já pisou no chiclete? É horrível, né? Não, não. Nenhuma chiclete você tem que pisar. Tem que ser livre. Vai em frente. A força de Cristo está dentro de você. A presença de Nossa Senhora nunca vai te deixar. O anjo da guarda. E pedimos aos arcanjos Miguel, Gabriel, Rafael, que proteja todos vocês. Oremos. Alimentados pelos vossos dons, nós vos pedimos, Senhor, que cresça em nós os frutos da nossa salvação, cada vez que celebramos este mistério, por Cristo nosso Senhor.
1: Amém.
0: Esta é uma obra de Nossa Senhora, Ministra Imaculada, é um aceitar o que Cristo disse, ide pelo mundo fazer meu discípulo todos os povos da terra, ainda a maioria não são. Massimiliano Kolbe assumiu isso sob a proteção de Nossa Senhora. Conquistar o mundo inteiro, Cristo, sob a proteção dela. Tudo quanto vocês estão vendo aqui é um sinal visível que nós acreditamos nisso e estamos trabalhando para que isso aconteça, evangelizar sob a proteção dela. Portanto, não é uma devoção à Nossa Senhora. É um viver com ela o Evangelho para levar o mundo a Cristo. Por isso, renovemos a ela a nossa consecração. Virgem Imaculada, minha Mãe Maria, eu renovo hoje e sempre a consecração de todo o meu ser, para que disponhais de mim para o bem de todos. Somente peço que eu possa, minha Rainha e Mãe da Igreja, cooperar fielmente com a vossa missão de construir o reino do vosso Filho Jesus no mundo. Para isso vos ofereço minhas orações, sacrifícios e ações. Ó Maria, concebida sem pecado, rogai por nós que recorremos a vós e por todos quantos não recorrem a vós, especialmente pelo inimigo da Santa Igreja e por todos quantos são a vós recomendados. Ave Maria,
2: cheia de graça, o Senhor é convosco. Bendita sois vós entre as mulheres. Bendito é o fruto do vosso ventre, Jesus. Santa Maria, Mãe de Deus, rogai por nós, pecadores, agora e na hora de nossa morte. Amém.
0: Temos alguns avisos?
3: Temos. Vamos sim,
0: lá.
3: Frei.
0: Pode dar.
3: No dia 20 de julho, é um dia muito especial para todos nós. É o aniversário natalício do nosso querido Frei Sebastião, guardião internacional do carisma da Milícia da Imaculada. Venha comemorar conosco, junto com o Frei, dar a ele esse presente. Será então uma segunda-feira, 20 de julho, na missa das 20 horas. Vamos lotar o oratório ao nosso querido Frei Sebastião.
0: É muito tarde, não? Mas é segunda-feira. Muito bem. O Senhor esteja convosco.
3: Ele está no meio de nós.
0: Pela intercessão da Virgem Imaculada, Nossa Mãe, de São Maximiliano Kolbe, Deus derrame em você a sua luz para guiar os vossos passos. Derrame a sua sabedoria para abraçar o que é certo. E derrame a força para que a vossa vida, conduzida por Deus, sustentada pela paterna proteção da Virgem Santíssima, leve a todos a glória. Abençoe-vos, ó Deus Todo-Poderoso, Pai, Filho e Espírito Santo.
3: Amém.
0: Quem está aqui pela primeira vez? Venho aqui. Primeiro quero o grupo de que paróquia que é? São João Batista, todos aqui na frente, viu? Vamos aí. Olhando para lá. Força! Os jovens não andam, correm. E quem está aqui pela primeira vez? Vem aqui. Vamos, pode subir. Fica lá. Quem é os novos ministros? Vai lá, olha, eles não são novos aqui, viu? Eles foram feitos ministros domingo, né? Quando? Ah, quinta-feira. Tudo bem, mas eles têm cara de... Faz aqui há tantos anos, quantos anos vocês estão aqui?
1: 40 anos.
0: Chega.
4: Por aí, é isso mesmo.
0: Vamos abençoá-los, mas você tem que voltar sempre aqui. Posso falar para você uma coisa? Quem está cansado pode ir embora, viu? Para mim a missa é sempre energia, sabe disso? Posso rezar 10, que é uma maravilha. Sabe por que essa igreja só tem vidro? Não, não sabe. Porque a igreja de Cristo não tem paredes. Nenhuma religião salva, sabia? Quem salva é Jesus. É a grande primeira Bíblia que Deus escreveu. Qual foi? A natureza. Portanto, aqui nós respiramos a liberdade, o espaço. Este Deus que nos tornou seus filhos em Jesus Cristo, que nos deu a sua própria mãe para cuidar de nós. Então vamos abençoá-lo.

0: Estamos vivendo o mês da amizade. Como é bonito sentir alguém que ama, alguém que se preocupa com você. Vamos hoje olhar mais com atenção as pessoas que ficam ao nosso redor. Vamos perceber que todos precisam de amor. E nós aqui, com a Melissa Imaculada, queremos expandir no mundo a dimensão do verdadeiro amor que é Deus. Levar as pessoas a se identificar nesse Deus como filhos e filhas. Portanto, algo que Deus ama acima de tudo. Hoje quero dizer a você que a atenção de Deus é permanente em tua vida. E Ele te deu a mãe que Ele mesmo escolheu para o seu filho, a Virgem Santíssima. Esta missão, a tua riqueza, é a plataforma da tua realização. Neste mês, queremos pedir a paz, o amor, a amizade. Eu quero te dizer uma coisa. Você é muito preciosa para a nossa milícia. Você é alguém que a carrega no coração. Ela vem em frente. Persevera nisso. Em nome do Pai, do Filho e do Espírito Santo, te abençoo com toda a tua família, com todo mundo que você carrega no coração. Obrigado por ser milícia.
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4: Amigo é coisa para se guardar não debaixo de sete chaves e sim no coração. Amizade rima com liberdade, não à toa. Ser amigo é conhecer profundamente, mas ainda assim escolher permanecer. Reze pelos seus amigos, para que este laço seja sempre fortalecido através da fé e que Deus os capacite a ser imagem e semelhança de Cristo, um na vida do outro. 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
1: Em nome do Pai, do Filho e do Espírito Santo. Amém. O anjo do Senhor anunciou a Maria e ela concebeu do Espírito Santo. Ave Maria, cheia de graça, o Senhor é convosco. Bendita sois vós entre as mulheres. Bendito o fruto do vosso ventre, Jesus. Santa Maria, Mãe de Deus, rogai por nós, pecadores, agora e na hora de nossa morte. Amém. Eis aqui a serva do Senhor. Faça-se em mim segundo a vossa palavra. Ave Maria, cheia de graça, o Senhor é convosco. Bendita sois vós entre as mulheres, e bendito o fruto do vosso ventre, Jesus. Santa Maria, Mãe de Deus, rogai por nós, pecadores, agora e na hora de nossa morte. Amém. E o Verbo se fez carne e habitou entre nós. Ave Maria, cheia de graça, o Senhor é convosco. Bendita sois vós entre as mulheres, e bendito o fruto do vosso ventre, Jesus. Santa Maria, Mãe de Deus, rogai por nós, pecadores, agora e na hora de nossa morte. Amém. Rogai por nós, Santa Mãe de Deus, para que sejamos dignos das promessas de Cristo. Oremos. Infundi, Senhor, em nossas almas a vossa graça, para que nós, que conhecemos pela anunciação do anjo a encarnação de Jesus Cristo, vosso Filho, cheguemos, por sua paixão e cruz, à glória da ressurreição. Pelo mesmo Jesus Cristo, Senhor nosso. Amém. Glória ao Pai, ao Filho e ao Espírito Santo, como era no princípio, agora e sempre. Amém. Santo anjo do Senhor, meu zeloso guardador, se a ti me confiou a piedade divina, sempre me rege, guarda, governa, ilumina. Amém. E agora nós vamos abençoar a água que você pode preparar aí na tua frente. A nossa proteção está no nome do Senhor, que fez o céu e a terra. Nós vos pedimos, Senhor, que abençoar esta água que agora vamos tomar no vosso santo nome. Dá, Senhor, a esta água uma energia especial que refaça nossas energias físicas, mentais e espirituais. Curai, Senhor, com esta água os nossos machucados, as nossas feridas. Afastai de nós, Senhor, com esta água as doenças, angústia, solidão, mágoas, depressão. Aumentai, Senhor, com esta água em nós alegria, a serenidade, a paz, o vigor, a coragem, a força. E abençoai, Senhor, com esta água a nossa família. Em nome do Pai, do Filho e do Espírito Santo. Amém.
2: Estamos vivendo o mês da amizade. Como é bonito sentir alguém que te ama, alguém que se preocupa com você. Vamos hoje olhar mais com atenção as pessoas que ficam ao nosso redor. Vamos perceber que todos precisam de amor. E nós aqui, com a Milícia Imaculada, queremos expandir no mundo a dimensão do verdadeiro amor, que é Deus. Levar as pessoas a identificar nesse Deus como filhos e filhas. Portanto, algo que Deus ama acima de tudo. Hoje quero dizer a você que a atenção de Deus é permanente em tua vida. E Ele te deu a mãe que Ele mesmo escolheu para o seu filho, a Virgem Santíssima. Esta missão, a tua riqueza, é a plataforma da tua realização. Neste mês, queremos pedir a paz, o amor, a amizade. Eu quero te dizer uma coisa. você é muito preciosa para a nossa milícia. Você é alguém que a carrega no coração. Ela vem em frente. Persevera nisso. Em nome do Pai, do Filho e do Espírito Santo, te abençoo com toda a tua família, com todo mundo que você carrega no coração. Obrigado por ser milícia.

0: Bom, você vem, Zé. Deixa a nona. Olha aí, são 12:09 agora, 12:09, horário de Brasília. Tá escutando ronco, Pedrinho? Tá escutando ronco? Ele pensou que eu tava cochilando, o Pedrinho pensou que eu tava dormindo. Não, é o estômago, Pedrinho, é o estômago que tá roncando. 12:09, aquela fome danada. Esse outro ronco é o ronco do estômago do Pedrinho. Esse aí foi outro. O dele é mais fino, mais agudo. Ele é cantor, né? É afinado. O meu ronco do meu é desafinado. Agora estamos de volta com o nosso almoço em família, dentro do nosso programa Em Família. E agora sim, viu? Agora você vai dar aquele alô para nós, tá bom? Dizendo o que, que tem de almoço na tua casa aí. E eu e o Pedrinho vamos almoçar por lá. Fala aí, Pedrinho, deixa eu dar um abraço para ele aqui. Primeiro, Juquinha, ao Juca Felizmino, que está indo para a casinha dele agora, almoçar, caprichando. Ele falou, Jorge, já que a gente não conseguiu almoço ainda com nenhum ouvinte, eu vou almoçar em casa mesmo. Meu miojo está lá, vou dar uma esquentadinha e vamos lá. Tchau, Juca, Deus te abençoe. Pedrinho, Pedro Henrique, Deus te abençoe. O meu netinho.
1: Bom dia.
0: Agora já é boa tarde, Ele sabe o que é? Ele tomou café, que hora? 6 horas. 6 horas estava acordado já? 6 horas já estava acordado? Deixa eu ver, 6, 7, 8. Nossa, já tem mais de 6 horas. Ah, vamos arrumar o almoço para ele, então, pelo amor de Deus, gente. Vamos arrumar o almoço para o Pedrinho. Ele vai para nós. Deixa o teco-teco com o motor aquecendo aí, tá? Que nós vamos para almoçar hoje. A nona está cochilando mesmo. Então ela vai permitir. Oi. Ei, deixa eu ver. Eu gosto do ronco do nosso teco-teco aí, ó. Olha, não gasta muita gasolina não, muito combustível, senão depois não. Vai que o almoço que convidar a gente é lá em Maceió, lá em Minas Gerais, pelo amor de Deus, hein, Pedrinho? Se acabar a gasolina em cima, não tem como empurrar, não. Teco-teco não é igual ao nosso carro. Acabou a gasolina, acabou mesmo. Pum. Esse pum aí é quando a gente bate no chão, mas nós vamos derramar na água. Assim, mas não adianta se cair na água, Pedrinho. Credo em cruz, gente. Se cair na água, eu não sei nadar. Adianta alguma coisa? Ah, tem colete salva-vida no teco-teco? Então tá bom. Então até vou pôr ele já aqui, o colete salva-vida, pra se caso não cair na água, eu já saio boiando ali até onde a água me levar. Bom, falar em água me levar, eu tenho um monte de recado aqui. Eu quero mandar abraço para todo mundo que eu falei que ia fazer mesmo, né? Ó, a Alessandra, que está lá em Onça do Pitangui, em Minas Gerais. A mamãe dela, ei, dona Terezinha, mãinha, está lá nos acompanhando. Ei, mãinha, Deus abençoe. E a Alessandra, olha só, menina pontual. Ela falou assim, Jorge, manda o número do Pix para mim, que eu quero ajudar essa obra de Nossa Senhora. Eu mandei. E sabe o que ela acaba de fazer, Pedrinho? Adivinha? Ela acaba de mandar o comprovante para nós. Manda rojão lá para Onça do Pitangui, Minas Gerais. Ô, Alessandra, Deus te abençoe.
1: Maravilha!
0: maravilha. Olha só, beijo para você, beijo para a mãe, tá bom? Mãinha, Deus abençoe a senhora. Tá vendo, dona Terezinha? A senhora educou sua filha direitinho. Ensinou para ela a importância de estar perto de Deus, ensinou para ela como é importante a gente evangelizar, aí está ela ajudando a gente a levar avante essa missão, né? É, Deus abençoe, tá bom? Abençoe a todos vocês, viu? Abençoe também, olha só, olha aqui, ó, quanta gente. Ocean que está lá em Fortaleza nos acompanhando, abençoe também, quem mais aqui? A Suzete, que está lá em Fortaleza, nos acompanhando. Ah, a Suzete agora mandou um áudio que dá para a gente ouvir. Ela manteve assim, eu vou ouvir. Ela mandou antes, Pedrinho, um áudio de 2 minutos e meio. Falei, não dá, querida, não dá para fazer isso. Com 2 minutos e meio, nem abre aqui. Eu falei, faz um pequeno. Aí ela fez agora. Vamos ver o que a Suzete quer falar para nós. Suzete, boa tarde.
2: Amém, amém. Que Deus abençoe o senhor. Mas esse áudio aqui não foi eu que botei, não.
0: Está bom.
2: Esse áudio. Ah, tá. Tá, realmente. Foi muito grande. Um cheiro, meu filho. E tudo de bom. Um abraço, um bom domingo, um bom fim de semana para o senhor e família, viu? E o seu trabalho, ok?
0: Ok, Suzete, Deus te abençoe, viu? Ei, alegria, alegria, quanta gente que a gente ama, tá sempre conosco, sempre com a gente, né? Olha só quanta gente, eu não tô deixando ninguém de fora, hein? Para todo mundo eu tô respondendo, para todo mundo eu estou respondendo. Olha aqui, ó, já mandei o recado agora para quem, ó? Pro José Morelli, está lá em Promissão, nos acompanhando no interior de São Paulo. Quem mais, quem mais, quem mais, ó? A Josinete, lá de Teófilo Otoni, inclusive, viu? Agora vou fazer o seguinte. Menino, faz um favor para mim aí, Pedrinho. Manda recado para lá, manda um rojão lá para Teófilo. Não, Teófilo é o sobrenome dela, em Marechal Deodoro, em Alagoas. Porque, olha aí, a Yolanda, a mamãe, a sogra dela, e ela não só mandou aqui para nós aqui, não só mandou um pix, né? Sabe o que ela fez também? Convidou a gente para comer galinha caipira. O que você acha, Pedrinho? Você gosta de galinha caipira? Vamos comer galinha caipira lá? Pode esperar que nós estamos saindo daqui, viu? Pega o teco-teco. Nossa, ele pegou galinha viva, que não é essa. Não, ela tá pronta já, a dela tá pronta. Ô, Josinete, pergunta pra dona Yolanda se é pra levar galinha ou se tá pronta. Ah, tá pronta. Ô, Pedrinho, sorta no terreiro de novo. Sorta no terreiro, isso. Nossa vez nós leva a galinha, tá bom? Outra vez. A Nuna tá dormindo, Pedrinho?
2: Vai não!
0: Tá...
2: Nuna! Não vai não!
0: Nuna, galinha caipira, Nuna!
2: Não vai não! Ele não vai não!
0: Ai, Josinete, dona Yolanda, nós estamos sentindo o cheiro da galinha caipira aqui, mas não faz mal, não faz mal. Nós vamos sim, quando elas cochilar mais tarde, nós vamos até aí, tá bem? Quem vai dispensar uma galinha caipira, meu Deus do céu? Quem vai dispensar? O Benedito de Divinópolis, está pronto o almoço aí, Benedito? Também está nos acompanhando, mandando um abraço. A bênção do outro lado também, viu, Benedito? Deus te abençoe. Ô, você que quer oferecer um almoço para nós, liga agora, 4397-6520, tá bom? Vamos lá, ver se o almoço for assim de verdade, de interesse nosso, nós vamos comer na tua casa, não vamos, Pedrinho? Então, de 4397-6520. Alô, Maria Aparecida de Mauá, Deus
2: te abençoe. Ele não vai, não.
0: Ai, Nona, nem ligando pra cá, não vamos, Nona. Por favor, Nona, estamos com fome.
2: Não vai, não. Ele não vai, não.
0: Ai, meu Deus do céu. Mas não faz mal, depois a Nona cochila, tá bom? Liga pra cá. Agora, um abraço pro Adriano César de Mauá. Adriano, Deus te abençoe. Edna Almeida de Fortaleza, Deus te abençoe também. Gilson José da Legião de Maria, Deus te abençoe também. Kellen Cristina, de Campo Grande. Cícera Bernardo, de Maceió. Maria do Carmo, de São José dos Campos. Ai, quanta gente conosco. Realmente é algo que dá muita alegria para a gente, viu? Dá muita alegria mesmo ver vocês aqui com a gente, viu? Eu peço que Deus abençoe a cada um. Não tem ninguém na linha ainda, né, meu filho? Não tem ninguém na linha ainda, não é? Ah, tá chegando gente lá. Tá chegando gente, enquanto vai chegando você aí, eu vou colocando mais intenções aqui, tá bom? Vou colocando mais intenções ainda. Puxa, que maravilha, que maravilha, que maravilha ter dois. Erenilza. Erenilza mandou um áudio aqui, deixa eu ver aqui se eu consigo baixar. Erenilza, tá aqui, ó. Alô, Erenilza, boa tarde, Erenilza.
1: Eu não sou milite, mas escuto seu programa todos os domingos, como toda a programação da semana. Gosto muito do programa do Robson Cardoso,
0: isso,
1: com a Vera.
0: Isso.
1: Gosto muito do PH, o padre, dia de sábado.
0: Muito bom.
1: Mas não sou milite.
0: E por que a senhora não é milite? É muito fácil. Tá bom, Erenilza? É só mandar aqui agora, que a senhora quiser, a sua senhora ligar direto. Hoje não, que hoje não tem um plantonista lá. Mas a senhora ligar direto no nosso telefone, que eu vou até escrever aqui, tá bom? Olha, DDD 11, viu? DDD 11, 11, é o DDD 43, é isso, 4397-6500. Basta ligar aí amanhã. A atendente, a telefonista vai te atender. Você vai ver só, você só vai se cadastrar, ver qual revista a senhora quer, se é para a senhora o Milite, se é para o seu jovem aí, o jovem Milite, se é para sua criança, netinho, filho e tal, o pequeno Milite. São três revistas maravilhosas. A senhora vai receber a revista, depois vai colaborar com aquilo que a senhora pode, com aquilo que não vai lhe fazer falta. Aliás, a nossa grande preocupação, nós temos duas grandes preocupações atualmente. Uma é com esse mundo de gente que está sendo enganado por esse mundo de bets, né? Essas bets aí, essas coisas de aposta que está tomando conta de todo lugar, né? Você só vê propaganda, bet isso, bet aquilo. Não é a minha bet, não. Não é a minha querida bet, não. Essas casas de apostas. Então, está cheio de gente, inclusive jovens, pais de família, mães de família também, já está viciado nisso, gastando mais do que pode. Essa é a nossa grande preocupação, uma. A segunda é pessoas que às vezes falam, olha, estou tirando da minha boca para ajudar vocês aí. Não, não, não, não, não. Primeiro pense seriamente em você, nos seus filhos, nos seus netos. Não pode tirar da mesa aquele necessário. Mas se tiver algo que você pode fazer, não esmola, mas uma coisa que você pode fazer, qualquer valor que queira, manda para a gente, que é isso que faz com que a gente não precise ficar colocando publicidade aqui, propaganda aqui, propaganda enganosa, inclusive, né? Quanto propaganda que a pessoa fala, olha, faz isso, faz aquilo, e outra, algumas propagandas até ensinando como ir no motel isso, naquele motel aquilo. Ah, por favor, né? A nossa religião, nossa igreja, a palavra é outra, né? Nosso Jesus, ele fala coisas boas. E nós fazemos isso, só levamos a palavra de Deus. Então, graças a Deus, não estamos obrigados a ficar falando mentira aqui ou fazendo propaganda enganosa. Por isso que a sua ajuda é fundamental, tá vendo? Erenilza, Deus te abençoe, viu? Obrigado por estar com a gente. Olha aí, deixa eu ver. Tem gente na linha agora? Tem? Agora tem gente na linha, Pedrinho? Opa, tem. Vamos ver se agora a gente consegue um almoço, hein? Deixa eu ver. Alô, ouvinte, boa tarde.
3: Boa tarde.
0: Oi, boa tarde. É Eliane?
3: É Eliane de Rio Largo?
0: Opa,
3: eu não
0: tá
3: te
0: pronto
3: deixo,
0: o sururu
3: não,
0: aí? Tá pronto o sururu aí?
3: Tá prontinho. Hoje não é sururu não, Jorge.
0: Não é não? Que é hoje?
3: É não. Hoje é mocotó.
0: Mocotó? Peraí, deixa eu ver. Pedrinho,
3: mocotó.
0: Você gosta de mocotó? Ele falou que ama mocotó. Menina do céu.
3: Olha, ô Jorge, um caldinho de mocotó, fortalece o nosso corpo, hein?
0: Olha só que maravilha. Vou fazer o seguinte, ó. Você deixa o quintal livre aí, tira até aquela cadeira de preguiça que tá no meio do quintal.
3: Aqui não é quintal, não. Aqui é área. Então, tem área na frente e área atrás, viu, Jorge?
0: Sim, mas aquela cadeira que você larga no meio da grama lá, tira fora aqui do nosso teco-teco, vamos descer no teu quintal, tá? Então, Pedrinho, não vou pedir esse mocotó não, né, Pedrinho?
3: Aqui pode... Aqui
0: pode... Oi, já tá funcionando aqui o teco-teco.
3: Abaixar aqui o teco-teco, viu?
0: Ah, já tá funcionando já, quer ver? Acelera aí, Pedrinho, mais uma vez.
3: Pedrinho...
0: Ó, olha, olha, ei, mas nós vamos comer mocotó aí, viu, Eliane? Eliane.
3: Traga a nona pra não ficar com ciúme, traga a nona.
0: Não, vamos levar.
2: Não vai
0: vamos
2: não, levar. Ele não vai não.
0: Nona, a senhora vai junto, nona, mocotó, nona.
2: Não vai não, ele não vai não.
3: Eita, menino, é até...
0: Não, ela é teimosa.
3: A nona
0: ela
3: não
0: é,
3: quer vir, não quer deixar ninguém vir.
0: Ela é teimosa. E você sabe que ela gosta
3: ela
0: de mocotó,
3: tá
0: né?
3: Ouvindo, rapaz.
0: Ela Mas gosta ela de mocotó, de vez em quando ela faz aqui mocotó, ela come dois pratos cheios, mas na casa dos outros ela fica com essa história aí. Nona,
2: não não.
0: Ainda por cima, é de
2: não.
0: graça, nona, é de graça, vamos lá. Vamos lá.
4: Vai não! Ele não vai não!
3: Feijão, arroz, macarrão.
0: Ai, meu Deus,
3: uma salada
0: para.
3: Bem gostosa. Olha.
0: Para, Eliane, para, pelo amor de Deus.
3: Olha, Jorge, um suco de pitanga bem fresquinho.
0: Ai, barbaridade.
3: Ai, ai, ai.
0: Ai, barbaridade. Ai, mas não faz mal. Agora você vai rezar uma Ave Maria, um Pai Nosso. Vai poder pedir uma música. Que música você gostaria? Assim o Pedrinho vai separando para nós.
3: A minha amiga, cantora, Maria do Rosário. Tem alguém rezando por mim.
0: Uia! Alguém rezando. Gostou?
3: Olha, João, você tem uma voz linda, viu, João? Deus abençoe, viu?
0: A Maria do Rosário falou isso para mim. Ela falou, Jorge, você podia fazer, gravar comigo qualquer dia. Eu falei, menina, eu não sou digno.
3: Ah, eu vou rezar. Ave Maria, cheia de graça, o Senhor é convosco. Bendita sois vós entre as mulheres. Bendito é o fruto do vosso ventre, Jesus. Santa Maria, Mãe de Deus, rogai por nós, pecadores, agora e na hora de nossa morte. Amém.
0: Amém. Agora é um Pai
3: Vou
0: Nosso.
3: Vou oferecer para nossa irmã Naide Ribeirão Pires,
0: certo.
3: Dona Givaldete, Dona Isso. Soledade de Atalaia, toda a família dela. A Quem Verônica mais? Melo de Maceió.
0: Quem mais?
3: A Clarete, viu?

0: Deus te abençoe, abençoe todo mundo de Rio Largo e região. Pronto. Ô, Nona, vê que música linda que ela pediu. Vê se não vale a pena ir na casa dela comer um mocotó.
1: Vai, não.
0: Aí, Maria do Rosário, chegando por

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3: 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Senhor, não fiqueis longe de mim. Acorda, levanta-te para minha defesa e minha causa, ó meu Deus e Senhor. Salmo 34.
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2: Ei, coisa boa estar junto de você, ouvinte. Coisa boa de verdade estarmos juntos nessa manhã, agora já de tarde, né? Nessa tarde também. Quero mandar um abraço para quem, sabe, o Pedrinho? Para Cícera Guimarães. Ela está nos lugares que eu conheço, né? Maravilhoso. A Praia do Francês. Ai, meu Deus do céu. Eu tive a alegria de ficar lá na pousada do Ricardinho. Ei, quando você for lá, viu? Cícera, obrigado pelo seu carinho, tá bom? Ela falou, boa tarde, tio Jorge. É a Cícera Guimarães de Maceió, na Praia do Francês. Preciso conhecer pessoalmente a Eliane. Ah, ela está perto de você aí. Ela é uma benção, ela contagia a alegria dela. Tô sonhando em comer esse mocotó. Eliane, olha aí, Eliane. A Cícera que vai comer mocotó. Aí está mais perto, depois a Cícera guarda. Cícera, você deixa congelado, que aí eu e o Pedrinho vão comer na tua casa, sem que a nona saiba, tá bom?
3: Não vai, não!
2: Ô, nona, na casa da Cícera! Ai, nona, mocotó da... Ai, meu Deus do céu!
3: Ela não vai, assim, não! Ele não vai, não!
2: Tá bom, nona, não precisa ficar nervosa, nós não vamos. Vou falar bem baixinho pra você, viu, Cícera? Se você guardar um mocotózinho aí, dois... Um pra mim, um pro Pedrinho, nós vamos de teco-teco aí, tá?
3: Não vai, não! Não vai, não!
2: Não adianta falar baixo, já tem uns oreião, ela escuta longe. Deixa eu ver, a Cícera ainda colocou a intenção dela, pede pela sua filha Araci Guimarães, por uma graça particular e uma porta de trabalho. Ah, vamos sim rezar, mais do que nunca, pela Araci, por você, por todo esse pessoal maravilhoso, viu? Ei, Alagoano, Alagoana, receba sempre nossas orações, tá bom? Pedindo a bênção de Deus Pai para todos vocês. Que bom de verdade ter vocês com a gente, viu? Fica com Deus, tá bom? Deus te abençoe. A Givaldete, agora mesmo acabamos de rezar por você, tá bom? Agora aqui mesmo a Eliane rezou. Ó. Boa tarde, Jorge Lorente, Juquinha, também agora o Pedrinho. Eu sou a Givaldete, Paulino. Muito obrigado a todos vocês da rádio, todos que rezam por mim, pela Eliane, também a Eliane de Rio Largo que rezou. Eliane, peço que Deus te proteja grandemente, minha amiga, e para mim, para Dona Helena, que Deus nos dê sua saúde. Amém. E salve Maria Imaculada. Vai sim, viu, Givaldete? Vai trazer muita paz para todo mundo, para a Helena, para você, tá bom? Deus abençoe. Obrigado por estar com a gente, tá bom? Deixa eu ver aqui. A Dona Elza de Santo André também. Melhorou da gripe, Dona Elza. Boa tarde, Elza.
4: Oi, Jorge. Boa tarde. Eu acho que não vai dar nem tempo, né? Tô lá muito bem. Faz muito tempo que eu liguei o raio. Eu peço oração por mim, que Deus tire essas dores que eu tô sentindo muito forte embaixo das minhas costelas. Peço oração pela Duda, pela Mariela Maria, o pai José, o Edson e família, minha filha Aldenir e família. Aldeane, a família Souza, Silva, Brito e Vasconcelos, todos que estão sofrendo com essas gripes tão fortes, Jorge. É difícil, Jorge. Imagina. Não vai passar, né? Tudo passa. É. Um grande abraço, boa semana, viu? Deus abençoe cada um de nós.
2: Tá bom, Dona Elza, conte com nossas orações. Vai passar sim, viu? Pode que o médico dos médicos vai cuidar da senhora, está cuidando da senhora. Deus abençoe, viu? O Aloysio, viu, Dona Elza? Agora o Aloysio e a Francisca de Maceió também mandaram um recadinho aqui. Vamos ver o que eles querem saber. Oi, Francisca. Oi, Aloysio. Boa tarde.
5: Boa tarde, seu Jorge. Eu sou o Aloysio de Francisca de Maceió. Vem almoçar aqui com a gente, Opa. Meu querido. Seu Jorge e a equipe para Maceió. Boa tarde, seu Jorge. Salve Maria Imaculada.
2: Oh, olha, eu não quero nem saber o que tem de almoço aí. Mas só de falar com o cheirinho... Com você chegou um cheirinho aqui maravilhoso. A Francisca é boa cozinheira, hein? Ah, então nós vamos, né, Pedrinho? Vamos almoçar na casa do Aloysio da Francisca.
3: Não vai, hoje... não! Ele não vai, não!
2: Nona, será o Benedito, Nona? Será o Benedito?
3: Não vai, Luísa? Não! Ele não vai, não!
2: Então tá bom, tá bom. Eu não gosto de deixar ela nervosa, senão daí que ela não deixa mesmo, tá bom? Mas se ela cochilar, nós vamos aí, tá bom, Luizio? Deus te abençoe, obrigado, obrigado. Silvana, olha, a Silvana também tá aqui na minha terra, tá em Santo André, ela mandou um recado também, vamos ver o que a Silvana quer falar. Silvana, boa tarde.
6: Oi, Jorge, boa tarde, tudo bem? Aqui é a Silvana de Santo André. Todos os domingos nós estamos assistindo o seu programa, viu? Muito bom, maravilhoso. Ainda não conheço a Rádio Milícia, mas tenho muita vontade de um dia ir aí com a minha família. Sim. Queria ouvir a música com o Frei Gilson, é Terra Seca. Oferecer a meu esposo José, meu filho Gabriel e Samuel. Um beijo, um abraço, coração de vocês aí. Salve Maria Imaculada.
2: Ah, que gosto, essa música é linda demais. Inclusive, sabe quem cantou essa música hoje, Terra Seca? O nosso convidadinho, o Anthony. Ele cantou Terra Seca. Depois eu vou ver. Pedrinho, você gravou aí, né? Você gravou aí o Anthony cantando Terra Seca? Você gravou aí? Gravou? Depois, se o Pedrinho achar aqui, nós vamos, se ele achar, nós vamos pôr o Pedrinho cantando, viu? Foi a última música que ele cantou pra gente. Ele cantou já uma música, ele cantou muito bonitinho, tá bom? Se o Pedrinho achar, viu? Se o Pedrinho achar, né? Ou então liga pro Anthony, é isso. Liga pro Anthony, tá bom? Ele cantou e depois falou, depois que ele falou, Santo Anjo do Senhor, né? Antes de coisa, logo depois que ele rezou, Salve Rainha. Então, quer ver? Vamos pôr, quer ver? Olha só. Até aproveito agora e mando para todas as famílias essa gravação que o Pedrinho fez. O Anthony, toda a sua família participou do nosso programa hoje, como sempre acontece com as crianças que vêm no nosso programa. Falou, posso cantar, tio Jorge? Deixei, ele cantou. Mãezinha do céu. Aí, posso cantar de novo? Falei, mas você vai cantar de novo? Não, é outra. Aí ele cantou. E aí, então, vamos atender, então, a nossa amiga, a Silvana. Silvana, não dá para entocar lá com a turminha lá do João Paulo II, né? Mas dá para cantar com o doutor Anthony. Anthony! Canta pra nós, então, Terra Seca. Canta um pedacinho pra tia Silvana, pra todos nós. Vamos ver, que lindo.
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2: Pedrinho, você que é cantor, você que é músico, que nota você dá pro Anthony? Que nota você dá? Sério? Tudo isso? Ele encheu as duas, ele falou que não põe outra mão porque ele só tem duas. Pôs duas mãos cheias pro Anthony. Gostou, Silvana? Gostou? Essa é a homenagem do Anthony para você e para todos nós, tá bom? Obrigado pelo seu carinho, obrigado por estar com a gente, tá bom? Agora, se você ligar para cá, aí você pode você mesmo pedir a música, tá bem? Deixa eu ver, ó, a Kátia Ávila. Ô, Kátia, tava com saudade de você, menina. Ela falou assim, bom dia, Jorge Lorente. Ela mandou antes do almoço, né? Eu sou a Kátia Ávila, peço oração pela minha saúde. Estou muito ruim da coluna. Ô, dó. Vamos, vem aqui qualquer hora. Nós levamos você para dar uma volta com o nosso teco-teco. A gente fica tão tenso no teco-teco ali, agarradinho no banco, que some dor de coluna, some tudo. Tô brincando com você, né? Não tô querendo brincar com a tua... Olha aí, ó, mas vem qualquer hora aqui, tremendo, pra gente... Você pega uma bênção com o Frei Sebastião ou com algum dos freis que estão sempre com a gente aqui, tá bom? Vamos rezar por você, pelo Victor, pelo Fabrício, seus filhos, por João, seu marido. Ô, João! Vem para cá a qualquer hora, traz a Cátia, traz a molecada. Vai ser um prazer enorme receber vocês aqui, tá bom, João? Deus te abençoe, viu? Deus abençoe você e abençoe essa sua linda família aí, tá bom? Abençoe sua linda família. Agora estou recebendo um recado aqui que você vai gostar, viu, o Pedrinho? O Fabiano, lá de Maceió, Fabinho, lá em casa ele é conhecido por Binho. O Fabiano, Binho, mandou para nós aqui, sabe o quê? Aproveita e manda mesmo rojão lá para Maceió, para cima da casa do Fabiano, que ele mandou o pique para nós, gente. Olha aí. Obrigado, Fabiano. Olha só, que legal. Fabiano, eu vou assim, após o programa, mandar um recadinho de agradecimento particularizado para você, viu? Deus te abençoe, viu? Obrigado por sua ajuda, obrigado por estar conosco, tá bom? É, meu Deus do céu, obrigado por tudo, viu? Deixa eu ver se tem mais algum recado aqui para nós, deixa eu ver. Tá, já falei. Eu falei, será o Benedito? E o Benedito de Vinópolis mandou um recado para nós, falando batalha. Então, Cian, já falei, já mandei. Tá? Deixa eu ver quem mais aqui. Deixa-me ver. Aqui. A Edna Almeida, de Fortaleza. Edna, Deus te abençoe, viu? Conte com nossas orações sempre, viu? Para todo mundo eu estou respondendo, viu? Não vou deixar ninguém aqui. A Cícera Bernardo de Maceió, estamos rezando por suas intenções, viu, Cícera? Pedindo que Deus te abençoe com muita saúde. O Gilson José, da Legião de Maria, também. Já estamos respondendo para ele. Para quem mais? Que eu não posso deixar ninguém de fora, hein? Compromisso, a Kelly Cristina, de Campo Grande, colocando aqui tua mãe, teu filho, você, tá bom? A família toda em oração com a gente, o que dá muita alegria. Gilson Rodrigues, de Minas Gerais, Deus te abençoe, Gilson. Obrigado pelo seu carinho, pelas suas orações também, tá bom? Eu não vou deixar ninguém. A Doris, do bairro da Penha, Doris, também para você vai o nosso abraço aqui também, nossas orações, viu? Ei, meu Deus do céu. A Maria José está em Serrinha, na Bahia. Quem mais? Quem mais que eu não falei ainda? Quem será? O Isaías Marques, de Diadema. Isaías, Deus te abençoe, viu? Olha só, gente, eu estou escutando já os sinais de vida do Nho Santella, do Alex Ricardo. Meu Deus do céu. Daqui a pouco... Olha aí. Pera aí, pé. Ó, pé de pano. Você viu? Olha onde ele vem. Ele quer entrar no estúdio. Não pode. Não... Pé. Ó, pé de pano. Vem cá. Deixa eu passar a mão na tua crina aqui. Tá linda, hein? Ô, Santella, você... O que você fez? É mesmo? Vocês têm giro de loiro? Tá linda a crina dele. O Alex Ricardo que teve ideia? Alex. Por que tingiu a crina do pé de pano? Diz que loira fica mais clarinha, mais bonitinha. Então tá bom. Deus te abençoe, então, pé. Deus te abençoe todos vocês aí, viu? Zé Wilson, de Alagoas. Paulo de Montes Claros, tá bom? Todos esses nomes aqui. Paulo, Walter Diório, de Itaquera. Walter, estamos rezando por você, tá bom? A Karen, do Jardim Estela, em Santo André. O Oscar e a Zenilda, de Cafelândia, no Paraná. Ei, a titia Dina, de Cascavel, já mandei um abraço para ela. A Gisele, de Santo André. O Isaías, também. Todo mundo aqui, não estou deixando ninguém de fora. Tô? Não estou, não, né? Então, tá bom. Oscar e Zenilda, Deus abençoe vocês. Todos vocês estão com a gente aqui. Bom, gente... Hoje já recebi Pix, graças a Deus, da Alderiane, da Maria de Lourdes do Ipiranga, da Josinete da Yolanda, da Alessandra, do Fabiano, tá bom? Todos vocês, eu só tenho que agradecer de coração, sabe? Agradecer porque nós estamos ainda, graças a Deus, não chegamos ainda na metade do mês, né? E é bom, viu? É bom que já antes de chegar o dia crítico, que são os últimos dias, que a gente vai conseguindo, assim, alguma ajuda. Então, você não faça cerimônia. Tudo que você puder fazer, assim, aquele algo mais... Não pode esquecer aquele normal que a gente faz, né? Aquele que a gente faz. Aquele já não pode esquecer, tá bom? Mas se você pode fazer algo mais... Coloca aí algo mais, tá tudo realmente ajudando a te levar avante. Ah, que coisa linda, Pedrinho, é o que eu estou recebendo aqui agora. Que coisa boa que eu estou recebendo aqui. Alessandra, que é como uma neta para mim, lá de Onça do Pitangui, em Minas Gerais, ela mandou uma foto dela, sabe com quem? Com a maninha Terezinha. Ele falou assim, Jorge, é a maninha que está doando. Ô, Jorge, não precisa falar por ser você mesmo com a senhora. Senhora, assim, você põe... Ah, senão você... Então, vou chamar a maninha só de Terezinha? Então, tá bom, dona Terezinha. Já saiu dona de novo. Tá bom, Terezinha, tá bom. Ela falou assim, senão ela fica velha. E quando me chamam de senhor, como é que eu faço aqui, ô maninha? Como é que eu faço aqui, ô Alessandra? Vão me chamar de velho, eu só tenho 82. Não pode chamar de velho ainda, né? Ah, Deus abençoe vocês duas, viu? Eu fico muito contente, sabe? Vocês fazem parte da nossa família. Quanta gente que está conosco, né? Não dá para externar assim, mostrar o quanto nós estamos felizes tendo vocês com a gente. Não dá. A gente tenta encontrar palavras, mas não existe palavras que possa mostrar o quanto vocês são importantes, tá bom? Por isso que eu peço que Deus abençoe vocês, é o que me resta fazer. E nas minhas orações, eu não esqueço de vocês. Ah, não é possível, Jorge. Só hoje você recebeu em torno de 100 WhatsApp aí, você vai lembrar de todo mundo? Claro que não, não vou lembrar o nome da Terezinha, nem da Alessandra, nem da Claudenice, nem da Maria Socorro, da Cícera, não vou lembrar. Mas eu faço aquilo que eu aprendi a fazer. Vou te contar então como que é. Um dia fazendo um programa com o Frei Sebastião, a ouvinte falou, Jorge, reza por mim. Falei, pode contar com as minhas orações. Quando a ouvinte desligou, sabe o que o Frei falou para mim? No ar. Jorge, você vai mesmo rezar por ela? Eu falei, vou, Frei, claro que sim. Mas você vai lembrar o nome dela? Eu falei, claro que não, né, Frei? São tantos aqui, mas aqueles que eu lembro, eu falo. E aqueles outros, eu falo, é por todos aqueles que nos pedem orações, mesmo não tendo conseguido ligar. Ah, bom, isso é muito importante, porque senão, se você vai para o inferno, porque prometer que vai rezar e não rezar, vai para o inferno. Então, como eu não quero ir para o inferno, tá bom? Estamos aqui rezando por todos que pedem nossas orações, tá bom? E agora, vou falar em orações, vamos rezar pela Claudenice, vamos, Pedrinho? Sabe que a Claudenice Maria dos Santos, lá de Alagoas, acaba de fazer? Ela mandou também o comprovante da ajuda dela para nós, Pedrinho. Manda rojão para lá, Pedrinho. Claudenice do céu. Olha só. Clareou tudo pra casa aí. Ei, Deus te abençoe. Deus abençoe, Claudenice. Obrigado. Olha aí, olha. Vai rojão. E o Cícero Cassiano também está com a gente. Lá em Alagoas, não falou a cidade? Vamos ver. Cícero, boa tarde.
8: Boa tarde, Jorge, da Rádio Imaculada, Salve Maria Imaculada.
2: Salve.
8: Essa oração para mim, moro aqui na cidade de Maceió, para minhas filhas e a minha esposa e a minha família toda, viu? Salve Maria Imaculada.
2: Deus te abençoe, viu? Deus te abençoe, obrigado por tudo, viu? Hoje, agora eu já descobri, até escrevi aqui, não vou errar essa vez. Estou recebendo aqui, Pedrinho, um recado aqui. Está escrito na quem mandou, a Lúcia de Jesus. Mas aí o recado vem sempre, ó, doação da minha mãe, Lúcia de Jesus Oliveira, de Diadema. Então, eu sempre agradeci a filhinha dela. Ô filhinho, eu não sabia quem era. Agora descobri, e já está escrito aqui, não vou errar nunca mais. Sabe quem mandou aqui a doação da mamãe Lúcia? É a Carla, filha dela. Manda rojão pra cima da Lúcia e da Carla. Manda fogo aí, Pedrinho. Vamos lá. Aê, Deus te abençoe, Lúcia. Olha aí, que coisa linda, clareou todo o Diadema. Obrigado, Lúcia. Obrigado, Carla. Deus te abençoe, viu? A Carla é uma netinha pra mim. É uma netinha. Opa, o Zé Riba, ele tá em Primeira Cruz, lá no Maranhão. Deixa eu ver o que o Zé Riba quer falar pra gente. Zé Riba, boa tarde.
9: Boa tarde. Estou na escuta. Um abraço, pessoal, ação por todas as almas, graça alcançada. Pela minha namorada que voltou a trabalhar, tá? Aqui quem fala é Zé Riba, ouvinte de coração. Zé Riba, de Primeira Cruz, Maranhão. Mas eu estou em São Luís, tá? Um abraço. Salve Maria Imaculada.
2: Salve, Zé! Zé Riba, está em Primeira Cruz, no Maranhão. Olha só como esse mundo é pequeno. Fica pequeno, né? Com a rádio, essa rádio que você manda a sua doação. Que nem agora estou recebendo um recado aqui da Carla. Muito obrigado, Carla. Nós que agradecemos, viu? A você pela sua disponibilidade e ajudar a mamãe. A sua mamãe, dá um beijo nela. Eu quero escutar o barulho daqui. Dá um beijo bem forte na bochecha da mamãe Lúcia. Fala, olha, o vô Jorge mandou. Isso. E aí um outro beijo você dá por sua conta, tá bom? Mas esse primeiro aí é o vô Jorge que tá mandando, tá bem? Ah, meu Deus do céu, eu ficaria aqui horas e horas conversando com esse povo, mas tá chegando a hora de nós ir embora já, tá chegando a hora de ir embora, eu não vou embora sem falar o nome de todo mundo aqui, ó. O Paulo de Montes Claros, o Valtiori, já falei, a Karen de Jardim Estela, já falei, tá, então já acho que eu já não deixei de mandar para ninguém. O Mário Jorge de Maceió também, ô, Mário Jorge, parabéns pelo teu nome, viu? Mário Jorge, quem teve a ideia de pôr Jorge em você, teve uma boa ideia, teu nome é lindo, lindo, lindo, lindo. Ai, meu Deus do céu, quando eu falo lindo, eu lembro do meu amigão, Deolindo, nós dois era dois irmãos, sabe? E tu me chamava ele de lindo e eu de lindão, eu falei. Ei, meu Deus do céu, Maria Bernadette, tá em Rio Largo também, vizinha da Eliane, vai lá comer então, mocotó, menina. Ela fala, boa tarde, Jorge, salve Maria Imaculada, eu quero pedir oração por mim e pela minha família. Pode contar com nossas orações, tá bom, Maria Bernadette? Ah, que pena, o nosso tempo está se esgotando. Vem cá, Inho Santella, vem cá, Alex Ricardo. Tá vendo esse microfone aqui, ó, já passei agora mesmo aqui um produtinho próprio para deixar desinfetado, limpinha, já pus as cadeiras no lugar, aquele mundo de cadeira que nós trouxemos de manhã para acolher a família do Anthony, já levamos tudo para baixo, tá tudo bonitinho? Então tá bom. A Cátia me escreveu outra coisa aqui, era agradecer, Jorge, meu pai faleceu faz 4 anos, e quando ouço a sua voz, dando sempre palavra de otimismo e fé, eu sinto como se fosse meu pai. Ô... Eu sou teu pai, menina, eu sou teu pai também, sou avô de quase 300 crianças, e então eu sou avô dos teus filhos aí, né, o Victor e o Fabrício, então eu sou teu pai também, tá bom? Mas olha, peça sempre a intercessão do seu pai, tá bom? Fala pra ele, que nem eu falo com a Bete aqui na minha frente, a foto dela. Fala, Bete, me ajuda, hoje mesmo pedi ajuda dela, sabe? Tava difícil a gente entrar no ar de manhã cedo, não sei se você percebeu, eu tava com um problema técnico, tava difícil demais, e aí eu falei, Bete, ajuda aí, e olha, deu tudo certinho, né, Bete? Deu tudo certinho. Obrigado, e fica com Deus. Opa, tô recebendo um recado aqui muito legal, do Fernando Santella. Santella, vem cá, senta aqui, fala qualquer coisa aqui, deixa eu ver. Opa, Fernando, Santella, boa tarde.
10: Jorge, bom dia, boa tarde, né? Boa tarde, vovô Jorge. Boa tarde, esse povão de Deus lindo que te acompanha aí. Tô escutando você aqui. Ô, vovô Jorge, já estamos nos preparando para começar o Sertão de Deus. Eu e a Laurinha. Ô, vovô Jorge, hoje o compadre Alex não veio, viu? Ele ficou lá cuidando das coisinhas dele lá. Isso. E mais semana que vem ele tá de volta, viu, compadre Alex? Ô, compadre Alex tá de volta semana que vem, viu, vovô Jorge? Ô, vovô Jorge, a Laurinha tá te mandando um beijão aqui. E ó, nós já estamos aquecendo o gogó aqui pra começar o programa, viu, vovô Jorge? Beijo seu coração, beijo pra todo mundo aí, viu? Eu adoro essa música aí, ó, família, família, adoro, viu, vovô Jorge?
2: Que lindo, que legal, então hoje lá direto do rancho, o Nho Santella já vai estar aqui apresentando o nosso Sertão de Deus. Laurinha, eu gosto demais de escutar você aqui também, viu, querida? Laurinha, minha netinha. Agora eu vou parar, sou obrigado a parar. Pedrinho, Deus te abençoe, um bom trabalho para você, Punho Santella, tá bom? No nosso Sertão de Deus, tá bom? No nosso Sertão de Deus. Não esquece de, quando você for para casa, Pedrinho, levar um beijo para Mariana, viu? Para Mari e também para Lu, tá bom? Você tá me ouvindo, né? Deus abençoe. Ah, então, Deus te abençoe. Um abraço bem grande para vocês todos. Nho Santella, agora é com vocês, com vocês, tá bom? Eu me encontro com você amanhã, então, se Deus quiser, tá bom? Segunda-feira, amanhã vamos receber o padre Jean Rafael no nosso programa. Vai ser bom demais, às 16h. Fiquem com Deus, grita em casa, quero ouvir daqui. Salve Maria Imaculada e Deus abençoe a sua semana, amigo ouvinte.
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1: A tampa da panela todo mundo encontra. Quero ver mesmo é achar um Francisco para sua Clara, um Paulo para o seu Timóteo. A amizade é um dom tão bonito que nem mesmo os santos conseguiram ficar sem. Eles uniram potências, deram as mãos e trilharam um caminho de fé, admiração e oração. Qual amigo mais te aproxima de Deus? Você já rezou por ele hoje? Bota o joelhinho no chão e não deixa para depois.
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1: Neste domingo, o evangelista Mateus, no capítulo 13, nos conta a parábola do semeador. Para o Papa Bento XVI, Jesus se identifica com o semeador, que espalha a boa semente da palavra de Deus e percebe seus vários efeitos segundo o tipo de acolhimento ao anúncio. Existe aquele que escuta superficialmente a palavra, mas não a acolhe. Aquele que a acolhe, mas não tem constância e perde tudo. Aquele que é tomado pelas preocupações e seduções do mundo. E aquele que escuta de forma receptiva como a terra boa. Aqui a palavra dá fruto em abundância. À luz do Evangelho deste domingo, olhamos para a Virgem Maria como discípula fiel e mestra da escuta da palavra de Deus, escuta profunda e perseverante. Maria é considerada um modelo perfeito de terra boa, porque seu coração foi preparado por Deus, tornando-se um solo fértil, sem espinhos ou pedregulhos, capaz de receber a semente da palavra, guardá-la e dar frutos abundantes. Acolhendo a palavra, Maria não a reteve só para si, mas a frutificou na pessoa de Jesus Cristo, a palavra que se fez carne. Contemplando a Virgem Maria, entreguemo-nos a ela e a imitemos no acolhimento e meditação da palavra, colocando-a em prática, especialmente nas situações que exigem perseverança na fé. Amém.
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3: Virgem Imaculada, minha Mãe Maria, eu renovo hoje e sempre a consagração de todo o meu ser, para que disponhais de mim para o bem de todos. Somente peço que eu possa, minha Rainha e Mãe da Igreja, cooperar fielmente com a vossa missão de construir o reino do vosso Filho Jesus no mundo. Para isso vos ofereço minhas orações, sacrifícios e ações. Ó Maria, concebida sem pecado, arrogai por nós que recorremos a vós, e por todos quantos não recorrem a vós, especialmente pelos inimigos da Santa Igreja, e por todos quantos são a vós recomendados. Pela intercessão da Virgem Imaculada, Nossa Mãe, abençoe-vos o Deus Todo-Poderoso, Pai, Filho e Espírito Santo. Amém.

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1: Salve Maria Imaculada! Olá, minha gente! Muito boa tarde! Eu sou o Nho Santella e nós estamos com as porteiras abertas do Sertão de Deus! A gente chegou hoje, minha gente, hoje o compadre Alex não pôde vir, então eu convidei a Laurinha para participar comigo aqui do Sertão de Deus no Domingão da Família! Oi, Laurinha!
2: Oi, pessoal! Chegando no Sertão de Deus! No Domingão da Família!
1: Domingão da Família, o Domingão do Sertão de Deus, da Milícia da Imaculada, da música sertaneja, né, gente? Do povão que gosta da música sertaneja, que hoje, às três horas da tarde, nós vamos aqui com o Sertão de Deus, com um monte de coisa boa. E, ó, nós vamos ter coisa boa hoje. Aliás, falar em coisa boa, eu queria mandar um beijão pro vovô Jorge. Ô, vovô Jorge! Vovô Jorge, ô, Laurinho, o vovô Jorge tá ali fazendo as trancinhas do pé de pano, que nós chegamos aqui de pé de pano, viu? Gente. E o vovô Jorge tá fazendo as trancinhas do pé de pano. Ô, vovô Jorge, um beijão no seu coração. Manda um beijo pra ele também, fia.
2: Oi, vovô Jorge, um beijo.
1: Um beijão no seu coração, vovô Jorge. Ó, nós vamos ter muita coisa boa aqui, viu? Ó, nós vamos começar com tanta coisa linda. Nós vamos ter Lourenço e Lorival. Nós vamos ter Gilberto Gil. Ô, fia, você sabia que aqui vai ter Gilberto Gil? Vai ter Renato Teixeira, Caizete Sangalo. Vai ter o nosso latifundiário. Ô, Laurinha, você gosta das músicas do Sertão de Deus, fia?
2: Eu amo as músicas do Sertão de Deus, papai.
1: E o papai também ama as músicas do Sertão de Deus. Aliás, ô fia, já temos agora, logo de cara, um pedido musical. Aliás, se você quiser fazer o seu pedido musical aqui no Sertão de Deus, você pode, né? O pessoal pede muita música aqui. O pessoal que é ouvinte aqui, nossa, aqui, viu, fia? Como é que sabe como é que faz pra pedir, fia? É no 989043747, assim como fez a dona Noêmia de Mauá. Ô, Laurinha, vamos ver o que a dona Noêmia de Mauá tá pedindo pra nós aqui?
2: Sim, papai!
3: Boa tarde, Rádio Imaculada Conceição. Boa tarde, Alex. Boa tarde, doutor. Eu gostaria de ouvir a música semana que vem do Chitão Antônio Chororó, só que eu não sei onde o título é. Vocês, por favor, toquem ela pra mim. Eu não sei como que canta. Fique com Deus.
1: Olha só, terra tombada do Chitãozinho Chororó. Ô, filha, manda um beijão pra dona Noêmia.
2: Dona Noêmia, um beijo pra senhora e um beijo pra todo mundo de Mauá.
1: Um beijão pra todo mundo de Mauá e vamos começar com Terra Tombada.

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1: O construtor do universo, Thiago Viola e Carlos Lima. Olha que coisa linda. O construtor do universo é o nosso papai do céu, nosso Senhor Jesus Cristo, né? Que construiu todo o universo e construiu tudo que há de bom aqui na Terra, né? Inclusive, nós precisamos praticar o evangelho do nosso Senhor Jesus Cristo, né? E um beijão pra Dona Noêmia também, lá de Mauá, né? Como a Laurinha mandou lá, Dona Noêmia... Beijão no seu coração e pra todo mundo aí que é de Mauá, viu? Ô, minha gente, vocês sabiam que o mês de aniversário do Frei Sebastião é agora? Nós estamos no mês de aniversário do Frei Sebastião. E dia 20 é dia do amigo. Ô, Laurinha, você sabia que dia 20 é dia do amigo? Você tem amiguinho, filha?
2: Pai, eu adoro minhas amiguinhas e meus amiguinhos.
1: O papai também adora os amiguinhos dele. E não por acaso, nessa data, nós também celebramos o dom da vida do nosso grande amigo Frei Sebastião, que é um amigão da gente aqui, viu? Que é o guardião do carisma da Milícia da Imaculada. E durante seus 60 anos de sacerdócio, inúmeras vezes... Esse pai na fé nos socorreu com uma palavra amiga, uma prece e, acima de tudo, com a Eucaristia celebrada com amor diariamente. Por isso, estamos preparando uma homenagem para o Frei Sebastião, fia. Podemos contar com a sua ajuda?
2: Pode, papai. Frei Sebastião, sua bênção. E um beijão no seu coração.
1: Que legal. Então, ó, ao ser fiel... Em sua participação mensal na Milícia da Imaculada, você testemunha como são preciosos os frutos dessa missão sacerdotal. Seja constante e perseverante como Milites. E este é o melhor presente que podemos oferecer tanto ao Frei Sebastião quanto a toda a Milícia da Imaculada, a nossa mãe e ao nosso Senhor Jesus Cristo, viu? Ô, Fia!
2: Oi, papai!
1: O papai pode tocar uma música do conterrâneo dele lá do João Paulo e do Daniel lá de Brotas, fia? Papai pode tocar uma música deles?
2: Pode, papai!
1: Então tá bom, hoje é domingão, é dia de visita, então vamos escutar Dia de Visita, João Paulo e Daniel!

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1: Mike Lian, Deus dos Milagres, olha que música maravilhosa, que música linda, né? Deus dos Milagres, quando a gente tem fé, quando a gente tem oração, a gente ajoelha o joelho no chão, o Deus, nosso Deus, faz esses milagres. Aí nessa música aí, é uma segunda oração, né? A gente reza duas vezes com Mike Lian e com esse Deus dos Milagres, coisa linda, e antes, dia de visita com João Paulo e Daniel, com a moda de viola do João Paulo e Daniel. Ô, Laurinha!
2: Oi, papai!
1: Hoje, quem faz perguntinha aqui agora? A gente é o tio Alex. A gente faz um monte de perguntinha um pro outro aqui. A gente sempre erra, né? Mas você é sabida? Ou será que você vai acertar as perguntinhas que o papai vai fazer? O papai pode fazer uma perguntinha pra você aqui das adivinhas, pia?
2: Pode, papai!
1: Então tá bom, hein? Ó, se preste bem atenção aqui que o papai vai fazer uma pergunta pra você, ó. O que é o que é e corre em volta do pasto inteiro, mas não se cansa? Ó, papai vai repetir pra você saber direitinho que precisa responder, hein? O que é o que é que corre em volta do pasto inteiro e nunca se cansa?
2: Eu sei, papai, é a cerca. Papai, a cerca serve pros bichinhos não fugirem.
1: Ah, é verdade, né? A cerca, ela corre o pasto inteiro e não cansa, é verdade. Fica cercando os bichinhos, né? Para os bichinhos não fugir. É verdade, né? Senão os bichos fogem tudo, esses bichos são danados, né, filha? É verdade, olha só, nós estamos aqui no Sertão de Deus, eu e a Laurinha. E por falar em sertão, vamos ouvir o Luar do Sertão com o Tonico e Tinoco. Vamos lá, minha gente.

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3: Voltemos aqui com o Sertão de Deus, no Domingão da Família. Hoje eu e a Laurinha, enquanto o tio Alex descansa. O tio Alex não tá por aqui hoje, mas a Laurinha veio substituir o tio Alex, né, Laurinha? E nós vamos aqui com o programa Sertão de Deus, né, fia? É, pra continuar aqui, e olha, já tem pedido musical aqui da Dona Lourdes do Jardim Industrial, viu, fia? Ô, fia, manda um beijão pra Dona Lourdes.
4: Dona Lourdes, um beijão pra senhora.
3: Vamos, o que ela tem pra falar pra nós?
5: Boa tarde, Inho Santella. É, eu gostaria de ouvir Sonho de um Caminhoneiro, tá bom? Um ótimo domingo, um bom começo de semana para todos vocês, para todos nós. Paz e bem. Salve Maria, Mãe Imaculada.
3: Olha só, o Sonho de um Caminhoneiro. Ô, Dona Lourdes, um beijão pra você, um beijo no seu coração. Todo mundo aí do Jardim Industrial que escuta nós aqui no Sertão de Deus. Então vamos escutar essa música linda que ela pediu aí. Um Sonho de Caminhoneiro. Música.

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1: Olha só, um sonho de caminhoneiro com Gilberto e Gilmar, Rio Negro e Solimões e o trio Parada Dura. Olha só essa música é muito bonita, né? O sonho de um caminhoneiro, né? Um não pôde batizar, ver o filho, né? Que infelizmente morreu, mas o padrinho vai ver, né? Vai ser o segundo pai. Aliás, o sacerdócio é uma coisa muito, muito, muito importante na Igreja Católica, né? E além dos nossos sacerdotes, nós temos que rezar para os nossos sacerdotes, nós temos que rezar por todos os padrinhos e madrinhas desse Brasil, né? A Eucaristia, né? Todos os sacramentos da Igreja Católica, né? Assim como o casamento. Então, rezemos por todos os padrinhos e madrinhas e por todos os nossos sacerdotes, os nossos padres, os nossos freis. E se você vai na igreja, você tem que rezar não só pela sua família, mas também pelo seu sacerdote, que tá ali sempre em oração por você. Ele tá ali sempre trabalhando uma homilia bonita, tá sempre perto de Deus, trazendo a palavra de Deus, assim como o nosso Frei Sebastião Benito Coalho, o nosso Frei Vardevan, que daqui a pouco vai estar com a gente aqui, todos os freis da Igreja Católica, né? É para que você que gosta do Frei, para você que ouve homilia diária, para você que vai à igreja aos domingos, como hoje no Domingão da Família, né? Eu e a Laurinha já fomos, né, Laurinha? Então, você reze muito, viu? Ô, Laurinha, eu vou fazer uma dedicação aqui agora, viu, Laurinha? Um ouvinte querido do Dr. Fernando Santella, o senhor Hilton Ferreira da Silva, que é aqui do pertinho do rancho, aqui em Atibaia, filha. E ele pediu uma música muito bonita, chamada Lourenço, do Lourenço e Lorival, chamada Franguinho na Panela. Vamos escutar o Franguinho na Panela, filha?
2: Vamos, papai!

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1: Olha só, franguinho na panela com Lourenço e Lorival, que o seu Wilton Ferreira pediu aqui pra gente, fia. Manda um beijão pro seu Wilton lá, fia.
2: Oba, Wilton, que música linda. Muito obrigado por pedir essa música.
1: Isso mesmo, muito obrigado por pedir essa música, vovô Wilton. Um beijão no seu coração. Ele é paciente do Dr. Fernando Santella, que ele é tibaia, né? E se você quiser pedir música, é só você ligar pra gente aqui, mano. Olha, a gente gosta mesmo. É que vocês mandam mensagem de áudio pra gente, sabe? Aqui no WhatsApp, no Zap Zap que a gente tem aqui na Milícia da Imaculada, que é no 98904-3747. Ó, 98904-3747. É só você pedir a música, mandar mensagem de áudio pra gente, que a gente toca pra você aqui no Sertão de Deus, viu? Ah, não, a gente guarda aqui no gavetão, né, fia? A gente guarda no gavetão. Semana que vem a gente já vai tocar pra você, tá bom?
2: Papai, eu adoro participar dos ouvintes.
1: É verdade, viu? 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

0: 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Ô, Fia, vamos de música então, ó. Vamos começar de novo com música, com Pepe Bequinho, Saudade da Minha Terra. Vamos escutar!
1: Vamos, papai!

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2: Andar com fé eu vou, que a fé não costuma falhar. Ê, Gilberto Gil, que coisa linda. Ô, seu papai... Amo essa música, Andar com Fé, do Gilberto Gil. É uma música muito bonita, a gente nunca pode ter a fé falhada, né? Ela é muito legal, essa música, viu? Ô, Laurinha!
3: Oi, papai!
2: Ô, Laurinha, ó, eu vou fazer outra perguntinha pra você aqui, viu, fia?
3: Pode, papai!
2: Então tá bom, se pode, tá bom. Ó, o papai vai perguntar pra você agora essa adivinha, vamos ver se você tá sabida mesmo, hein, ó. O que é o que é? O lugar mais certo do Brasil... Eu vou perguntar de novo, hein? Vamos ver se os ouvintes já sabem, hein? O que é o lugar mais certo do Brasil?
3: É o sertão, papai! Mais legal mesmo, papai, é o sertão de Deus!
2: Olha só, é verdade, o lugar mais certo é o sertão e o sertão de Deus, do Domingão da Família, né, Via? Aqui tá certo mesmo, né? A gente se acerta e acerta muito. Então vamos com o Tchão Carreiro e Pardinho, mineirinho de fibra, vamos que vamos!

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1: Olha só, Mineirinho de Fibra, Tchau Carreiro e Pardinho. Oh, que música legal também, né? Mineirinho de Fibra, né? O pessoal de Minas Gerais, o pessoal de Belo Horizonte, um beijo no seu coração. Tem, Fia, tem gente lá de Belo Horizonte escutando nós, lá de Belo Horizonte. Eles falam assim, ó, é Belo Horizonte. E o pessoal lá de Alagoas, o pessoal de Campo Grande, o pessoal aqui de Atibaia, o Armando Teixeira aqui de Atibaia, junto com a Iná e com a missionária Adrina, que estão, a tia Cida, que fez aniversário esses dias. Ô, tia Cida, um beijão no seu coração. E todo mundo lá de próximo da Milícia da Imaculada, da sede, lá em São Bernardo também, né? Ô, Fia, falando nisso, manda um beijão pro Tiagão, o Thiago Nogueira, que tá sempre com a gente aqui nas técnicas, né? E a Sueli Matsuzaki, manda um beijão pra eles, Fia.
2: Um beijo, tio Thiago. Um beijo, tio Sueli.
1: Um beijo pra esses meninos lindos, esses meninos que preparam esse programa maravilhoso pra gente. E enquanto a gente tá falando aqui, a nossa boca vai ficando sequinha, né, Fia? Vamos tomar uma aguinha ali que a gente já volta, Fia?
2: Tá, aí, a gente vai pro intervalo e volta rapidinho, é um minutinho.
1: Então tá bom, é um minutinho, a gente já volta. Nesta...

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4: O amor ao próximo enraiza-se no amor a Deus, ensinou o Papa Bento XVI. Os santos nos mostram isso com a vida, como São Martinho de Tours, que viu Cristo no pobre. Partilhar o que temos, mesmo pouco, é reconhecer Deus no irmão necessitado. A caridade verdadeira é concreta, silenciosa e fecunda. Torne-se presença do amor de Deus no mundo. 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
6: Nós voltamos com o Sertão de Deus. É verdade, né, tia? Foi só um minutinho e a gente já voltou. Hoje eu, Nho Santella, tô aqui com vocês, porque o compadre Alex tá descansando hoje. Ele não pôde vir aqui hoje no Sertão de Deus, mas a Laurinha tá ajudando a gente. Ô, fia, ó quem tá chegando lá, fia.
7: É o Frei Valdevan, papai.
6: Ele mesmo é o Frei Valdevan. Olha lá, fia. Manda um beijão pro Frei Valdevan, fia.
7: Sua bênção, Frei Valdevan.
6: A sua bênção, Frei Valdevan, ele chegou, olha coisa linda, né? Vamos lá, vamos ouvir o Frei Valdevan, fia!
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8: Olá, compadre Nho Santella e os ouvintes do Sertão de Deus. Que a paz do Senhor e o amor de Maria estejam em vossos corações. Estou chegando nesse início de tarde com o nosso momento de espiritualidade, nossa oração, e que essa oração, esse momento de ação de graças, seja uma oportunidade para falarmos com o nosso Pai, com o nosso Senhor e Deus. E eu convido você a rezar comigo assim: meu Senhor e meu Deus, tu és o meu escudo protetor, em ti confiarei para sempre a minha vida. Protege-me e livra-me de todo mal. Que os teus braços me envolvam a todo momento e que a tua presença me acompanhe em qualquer situação. Pai, envia os teus anjos para me guardarem em todos os meus caminhos. Pai, e esta tarde seja abençoada na minha vida, que eu possa, Senhor, fazer a tua santa vontade. Que eu possa, Senhor, estar sempre em comunhão contigo. Que assim seja. Amém. Que pela intercessão de Nossa Senhora, o Senhor te abençoe e te guarde. Em nome do Pai, do Filho e do Espírito Santo. Amém. Fique com Deus e até uma próxima oportunidade, se Deus quiser. Paz e bem.
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6: Olha só, que palavra bonita. Ô, Frei Valdevan, sua bênção. Muito obrigado por abrilhantar com a palavra de Deus o nosso Sertão de Deus, que todo domingo tá aqui com a gente, né? Fielmente trazendo essa palavra linda, com esse sotaque lindo do sertão, o sertão nordestino. Ô, Frei Valdevan, fia, que tá espalhando a palavra de Deus para todos os confins da terra, lá no sertão, nas fazendas, no sítio. Ele vai a cavalo, ele faz missa no sertão, e de vez em quando ele aparece até na televisão. Frei Valdevan tá ficando famoso, viu, fia? E falar em famoso, falar em coisa linda como o Frei Vardevan, a música que o papai mais gosta vai tocar agora, fia! E com a Ivete Sangalo e com o Renato Teixeira, Romaria!

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1: Daniel e Zé Camilo, Mala Amarela, olha a coisa, ó, de novo conterrâneo aparecendo por aqui, viu, fia? Ô, Daniel, com a música Mala Amarela, né? Ô, fia, e essa música Romaria, o papai ama, viu? É uma música muito, muito, muito bonita, viu? Ela que requer aquelas romarias daqueles povos de fé, né? A gente tocou a música Andar com Fé hoje aqui, né? Aquele povão que vai lá pra Aparecida do Norte, né? Pra Aparecida do Norte, andando em Romaria, mas tem outras romarias também no Brasil, né? Aquele povo que anda com fé em Nosso Senhor Jesus Cristo, os santos da Igreja Católica que intercedem para o Nosso Senhor Jesus Cristo, né? Aliás, Aparecida, que é a mãe, né? A mãe do Nosso Senhor Jesus Cristo, assim como Maria Imaculada é uma outra forma de aparecimento da mãe, né? Que intercede por nós ao Nosso Senhor Jesus Cristo, né? É muito lindo, né? E, ó, falar em coisa linda, eu quero escutar mais uma música linda aqui agora, hein? Como Coca e Paraíso, Saco de Ouro!

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1: Olha só, Mococa e Paraíso, saco de ouro. Coisa linda, saco de ouro. Esse saco aí tá, é um saco que traz bastante ouro. Olha só, pessoal, férias é na Milícia da Imaculada. Que tal você aproveitar esse tempo de férias escolares e visitar a Milícia da Imaculada? Olha que programa legal. 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Que faz a programação especial para vocês, viu? É, e enquanto isso, enquanto ainda pode, o João Neto e Frederico vai cantar para nós. Enquanto ainda pode. Vamos escutar, gente?

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1: Olha só, fia, enquanto ainda pode, e pode, né, fia? Enquanto ainda pode, o papai pode fazer outra perguntinha dessa que o papai faz e adivinha pra você, fia?
2: Pode, papai.
1: Então tá bom, se pode, vamos lá, vamos perguntar, fia. Por que as plantas pequenas não falam? Olha lá, eu vou repetir pra você, hein, fia? Vamos ver se o povão de Deus que tá escutando a Milícia da Imaculada sabe essa, hein? Por que que as plantas pequenininhas, elas não falam, fia?
2: Papai, porque elas são mudas. E as mudinhas servem pra gente plantar e crescer.
1: Ah, que coisa linda, né? Servir pra plantar e crescer e virar uma planta grande, né? É, se é pequenininha, ela vira muda mesmo, né? Aí ela não fala mesmo, né? Não tem jeito. E às vezes as plantas ficam umas plantas bonitas, bem grandes, né? Forte, que nem mão de ferro, né, fia? E nem o Léo Canhote, Robertinho cantou pra nós. Vamos escutar Mão de Ferro!

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1: Olha só, Mão de Ferro, Léo Canhote, Robertinho, coisa linda, né? Coisa, música bonita. Ô, Fia, vamos dar mais uma paradinha? Prometo que é a última paradinha, o último intervalo do programa, mas a gente já volta, né, Fia? Vamos ali?
2: Vamos, papai!

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2: Estamos vivendo

0: onde Deus é permanente em tua vida. E Ele te deu a mãe que Ele mesmo escolheu para o seu filho, a Virgem Santíssima. Eles também são a tua riqueza, é a plataforma da tua realização. Neste mês, queremos pedir a paz, o amor, a amizade. Eu quero te dizer uma coisa. Você é muito preciosa para a nossa milícia. Você é alguém que a carrega no coração. Ela vem em frente. Persevera nisso. Em nome do Pai, do Filho e do Espírito Santo, te abençoo com toda a tua família, em todo o mundo que você carrega no coração. Obrigado por ser milite.
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3: Voltamos! Nós voltamos com o Sertão de Deus. No Domingão da Família, eu e a Laurinha. Ô, Laurinha, hoje o tio Alex tá descansando. Tio Alex, vou mandar um beijão pro compadre Alex, que na semana que vem tá de volta aqui com a gente, viu? Ele não tá de férias, não. Dessa vez ele só não pôde estar aqui com a gente, mas daqui a pouco ele tá aqui. E enquanto isso, a Laurinha fica aqui comigo fazendo um programa. E, ô, Laurinha, você sabia que já tem ouvinte pedindo música aqui? A dona Verônica Mello de Alagoas. Manda um beijão pra ela, fia!
4: Oi, dona Verônica, um beijo pra senhora e pra todas as pessoas de Alagoas.
3: Aê, um beijão pra todo mundo de Alagoas. Vamos ouvir o que a dona Verônica tem pra falar, fia, vamos lá.
5: Aqui é Verônica Mello de Maceió. Toca aí uma com Sérgio Reis pra oferecer a todos os ouvintes que estão na escuta. E salve Maria Imaculada, é possível?
3: Olha só, Sérgio Reis, peão de boiadeiro. Música bonita, vamos escutar a música que a dona Verônica pediu pra gente. Vamos lá.

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1: Conta com Deus, Adriana Gil. A gente sempre pode contar com Deus, Adriana Gil. Olha que coisa linda, né? E antes, a música de Peão de Boiadeiro, que a dona Verônica Melo lá de Alagoas pediu pra gente, né? 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E se você quiser fazer como a dona Verônica Melo, lá de Alagoas, que fez um pedido musical, é só você ligar pra gente, que é mandar mensagem no WhatsApp. Você pode mandar mensagem escrita, só você tem vergonha, né? Mas a gente gosta mesmo de escutar o áudio, porque a gente escuta a voz, na emoção de vocês aqui, que pede a música, né? Aqui na Milícia da Imaculada, no 989043747, tá bom? 989043747. E aí, você vai pedir uma música legal? E falar em música legal, o Zé Marque e Adriano tá chegando aqui, ó, com Condomínio no Céu. Será que tem condomínio lá no céu? Vamos escutar.

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1: Olha só, Zé Marco e Adriano, condomínio no céu, coisa linda. É, o condomínio no céu é o melhor lugar onde a gente pode estar depois daqui da terra, né? A gente programando, propagando a palavra de Deus, seguindo as palavras de Deus, a gente vai num condomínio lá no céu com o nosso Senhor Jesus Cristo, né? E ó, gente, eu tenho aqui um recadão pra vocês aqui, ó. Tem uma poesia que o Nho Santella vai recitar pra vocês agora. Que nem o jeitão de caboclo, que daqui a pouquinho o Ronaldo Viola e o Praiano vão cantar o jeitão de caboclo, mas no jeitão de caboclo a gente pode até recitar poesia. Assim, ó, o vento seco que corre pela seca que avança e o jumento que socorre é o bicho que não descansa. Aqui quase tudo morre, só não morre a esperança. Gibson Medeiros, olha que poesia maravilhosa do Gibson Medeiros, que todo caboclo adora. Então vamos escutar lá, Jeitão de Caboclo com Ronaldo Viola e Praiano.

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1: Ronaldo Viola e Praiano, muito lindo, né? Jeitão de caboclo. E antes, a gente recitou uma poesia sobre a seca. Ô, Laurinha, você gosta de chuva, fia?
2: Papai, eu adoro chuva. Ainda mais com essa música linda.
1: Essa música linda que vai chegando agora. Mas, ô, fia, você se acredita que a chuva vai chegando e o programa vai indo embora, fia?
2: Ah, já acabou, papai? Ah, que peninha.
1: É uma peninha mesmo, porque o programa tava lindo, tava uma delícia, tava gostoso. Nós vamos fechando as porteiras do Sertão de Deus. Mas o coração vai estar sempre aberto para todo mundo que quiser participar com a gente aqui. Durante a semana, pode ligar, pedir música pra gente, que a gente toca, guarda no gavetão e toca na semana que vem. E eu vou deixando também um caloroso beijo a todos os ouvintes da Milícia da Imaculada. Um grande beijo a toda a produção, a toda a equipe da Milícia. Um beijo ao compadre Alex, que não esteve com a gente aqui. E a gente vai ouvindo, vamos de música, já que você gosta de chuva, fia, vamos de Fala Mansa, ó chuva. Um beijo no coração de todos vocês e salve Maria Imaculada.
2: Um beijo.

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4: Tua palavra é uma lâmpada para meus passos e uma luz para meus caminhos. Estou tão humilhado, Senhor. Dá-me vida segundo Tua promessa. Salmo 105.
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1: Louvado seja nosso Senhor Jesus Cristo.
2: Para sempre seja louvado.
1: Salve Maria Imaculada.
2: Salve Maria Imaculada.
1: Nos unimos para rezar o Rosário da Virgem Maria, pedindo por todas as intenções que diariamente chegam à nossa central de atendimento, pelos milites e colaboradores da Milícia da Imaculada, pelos frades, pelas famílias, pelas vocações e pelo Brasil.
2: Iniciemos com fé, em nome do Pai, e do Filho, e do Espírito Santo.
1: Amém. Creio em Deus Pai Todo-Poderoso, Criador do céu e da terra, e em Jesus Cristo, seu único Filho, nosso Senhor, que foi concebido pelo poder do Espírito Santo, nasceu da Virgem Maria, padeceu sob Pôncio Pilatos, foi crucificado, morto e sepultado, desceu à mansão dos mortos, ressuscitou ao terceiro dia, subiu aos céus e está sentado à direita de Deus Pai Todo-Poderoso, donde há de vir a julgar os vivos e os mortos. Creio no Espírito Santo, na Santa Igreja Católica, na comunhão dos santos, na remissão dos pecados, na ressurreição da carne, na vida eterna. Amém.
2: Pai nosso que estás no céu, santificado seja o vosso nome. Venha a nós o vosso reino, seja feita a vossa vontade, assim na terra como no céu.
1: O pão nosso de cada dia nos dai hoje, perdoai-nos as nossas ofensas, assim como nós perdoamos a quem nos tem ofendido. E não nos deixeis cair em tentação, mas livrai-nos do mal. Amém. Em honra a Deus Pai que nos criou, rezemos. Ave Maria, cheia de graça, o Senhor é convosco. Bendita sois vós entre as mulheres, e bendito é o fruto do vosso ventre, Jesus.
2: Santa Maria, Mãe de Deus, rogai por nós, pecadores, agora e na hora de nossa morte. Amém.
1: Em honra a Deus Filho que nos remiu, Ave Maria, cheia de graça, o Senhor é convosco. Bendita sois vós entre as mulheres, e bendito é o fruto do vosso ventre, Jesus.
2: Santa Maria, Mãe de Deus, rogai por nós, pecadores, agora e na hora de nossa morte. Amém.
1: Em honra a Deus Espírito Santo que nos consola e santifica, Ave Maria, cheia de graça, o Senhor é convosco. Bendita sois vós entre as mulheres, e bendito é o fruto do vosso ventre, Jesus.
2: Santa Maria, Mãe de Deus, rogai por nós, pecadores, agora e na hora de nossa morte. Amém.
1: Glória ao Pai, ao Filho e ao Espírito Santo, como era no princípio, agora e sempre. Amém.
2: Contemplamos os mistérios gloriosos.

0: Pai nosso que estais no céu, santificado seja o vosso nome. Venha a nós o vosso reino, seja feita a vossa vontade, assim na terra como no céu.
1: O pão nosso de cada dia dai-nos hoje, perdoai-nos as nossas ofensas, assim como nós perdoamos a quem nos tem ofendido. E não nos deixeis cair em tentação, mas livrai-nos do mal. Amém.
0: Ave Maria, cheia de graça, o Senhor é convosco. Bendita sois vós entre as mulheres e bendito é o fruto do vosso ventre, Jesus.
1: Santa Maria, Mãe de Deus, rogai por nós, pecadores, agora e na hora de nossa morte. Amém.
0: Ave Maria, cheia de graça, o Senhor é convosco. Bendita sois vós entre as mulheres e bendito é o fruto do vosso ventre, Jesus.
1: Santa Maria, Mãe de Deus, rogai por nós, pecadores, agora e na hora de nossa morte. Amém.
0: Ave Maria, cheia de graça, o Senhor é convosco. Bendita sois vós entre as mulheres. Bendito é o fruto do vosso ventre, Jesus.
1: Santa Maria, Mãe de Deus, rogai por nós, pecadores, agora e na hora de nossa morte. Amém.
0: Ave Maria, cheia de graça, o Senhor é convosco. Bendita sois vós entre as mulheres. E bendito é o fruto do vosso ventre, Jesus.
1: Santa Maria, Mãe de Deus, rogai por nós, pecadores, agora e na hora de nossa morte. Amém.
0: Ave Maria, cheia de graça, o Senhor é convosco. Bendita sois vós entre as mulheres, bendito é o fruto do vosso ventre, Jesus.
1: Santa Maria, Mãe de Deus, rogai por nós, pecadores, agora e na hora de nossa morte. Amém.
0: Ave Maria, cheia de graça, o Senhor é convosco. Bendita sois vós entre as mulheres e bendito é o fruto do vosso ventre, Jesus.
1: Santa Maria, Mãe de Deus, rogai por nós, pecadores, agora e na hora de nossa morte. Amém.
0: Ave Maria, cheia de graça, o Senhor é convosco. Bendita sois vós entre as mulheres, bendito é o fruto do vosso ventre, Jesus.
1: Santa Maria, Mãe de Deus, rogai por nós, pecadores, agora e na hora de nossa morte. Amém.
0: Ave Maria, cheia de graça, o Senhor é convosco. Bendita sois vós entre as mulheres e bendito é o fruto do vosso ventre, Jesus.
1: Santa Maria, Mãe de Deus, rogai por nós, pecadores, agora e na hora de nossa morte. Amém.
0: Ave Maria, cheia de graça, o Senhor é convosco. Bendita sois vós entre as mulheres. Bendito é o fruto do vosso ventre, Jesus.
1: Santa Maria, Mãe de Deus, rogai por nós, pecadores, agora e na hora de nossa morte. Amém.
0: Ave Maria, cheia de graça, o Senhor é convosco. Bendita sois vós entre as mulheres e bendito é o fruto do vosso ventre, Jesus.
1: Santa Maria, Mãe de Deus, rogai por nós, pecadores, agora e na hora de nossa morte. Amém.
0: Glória ao Pai, ao Filho e ao Espírito Santo.
1: Como era no princípio, agora e sempre. Amém.
0: Ó meu Jesus, perdoai-nos, livrai-nos do fogo do inferno. Levai as almas todas para o céu e socorrei principalmente as que mais precisarem. Ó Maria, concebida sem pecado,
1: rogai por nós que recorremos a vós e por todos quantos não recorrem a vós, especialmente pelos inimigos da Santa Igreja e por todos quantos são a vós recomendados.

0: Pai nosso que estais no céu, santificado seja o vosso nome. Venha a nós o vosso reino, seja feita a vossa vontade, assim na terra como no céu.
1: O pão nosso de cada dia dai-nos hoje, perdoai-nos as nossas ofensas, assim como nós perdoamos a quem nos tem ofendido. E não nos deixeis cair em tentação, mas livrai-nos do mal. Amém.
0: Ave Maria, cheia de graça, o Senhor é convosco. Bendita sois vós entre as mulheres e bendito é o fruto do vosso ventre, Jesus.
1: Santa Maria, Mãe de Deus, rogai por nós, pecadores, agora e na hora de nossa morte. Amém.
0: Ave Maria, cheia de graça, o Senhor é convosco. Bendita sois vós entre as mulheres e bendito é o fruto do vosso ventre, Jesus.
1: Santa Maria, Mãe de Deus, rogai por nós, pecadores, agora e na hora de nossa morte. Amém.
0: Ave Maria, cheia de graça, o Senhor é convosco. Bendita sois vós entre as mulheres. Bendito é o fruto do vosso ventre, Jesus.
1: Santa Maria, Mãe de Deus, rogai por nós, pecadores, agora e na hora de nossa morte. Amém.
0: Ave Maria, cheia de graça, o Senhor é convosco. Bendita sois vós entre as mulheres. E bendito é o fruto do vosso ventre, Jesus.
1: Santa Maria, Mãe de Deus, rogai por nós, pecadores, agora e na hora de nossa morte. Amém.
0: Ave Maria, cheia de graça, o Senhor é convosco. Bendita sois vós entre as mulheres, bendito é o fruto do vosso ventre, Jesus.
1: Santa Maria, Mãe de Deus, rogai por nós, pecadores, agora e na hora de nossa morte. Amém.
0: Ave Maria, cheia de graça, o Senhor é convosco. Bendita sois vós entre as mulheres e bendito é o fruto do vosso ventre, Jesus.
1: Santa Maria, Mãe de Deus, rogai por nós, pecadores, agora e na hora de nossa morte. Amém.
0: Ave Maria, cheia de graça, o Senhor é convosco. Bendita sois vós entre as mulheres, bendito é o fruto do vosso ventre, Jesus.
1: Santa Maria, Mãe de Deus, rogai por nós, pecadores, agora e na hora de nossa morte. Amém.
0: Ave Maria, cheia de graça, o Senhor é convosco. Bendita sois vós entre as mulheres e bendito é o fruto do vosso ventre, Jesus.
1: Santa Maria, Mãe de Deus, rogai por nós, pecadores, agora e na hora de nossa morte. Amém.
0: Ave Maria, cheia de graça, o Senhor é convosco. Bendita sois vós entre as mulheres. Bendito é o fruto do vosso ventre, Jesus.
1: Santa Maria, Mãe de Deus, rogai por nós, pecadores, agora e na hora de nossa morte. Amém.
0: Ave Maria, cheia de graça, o Senhor é convosco. Bendita sois vós entre as mulheres e bendito é o fruto do vosso ventre, Jesus.
1: Santa Maria, Mãe de Deus, rogai por nós, pecadores, agora e na hora de nossa morte. Amém.
0: Glória ao Pai, ao Filho e ao Espírito Santo.
1: Como era no princípio, agora e sempre. Amém.
0: Ó meu Jesus, perdoai-nos, livrai-nos do fogo do inferno, levai as almas todas para o céu e socorrei principalmente as que mais precisarem. Ó Maria, concebida sem pecado,
1: rogai por nós que recorremos a vós e por todos quantos não recorrem a vós, especialmente pelos inimigos da Santa Igreja e por todos quantos são a vós recomendados.

0: Pai nosso que estais no céu, santificado seja o vosso nome. Venha a nós o vosso reino, seja feita a vossa vontade, assim na terra como no céu.
1: O pão nosso de cada dia dai-nos hoje, perdoai-nos as nossas ofensas, assim como nós perdoamos a quem nos tem ofendido. E não nos deixeis cair em tentação, mas livrai-nos do mal. Amém.
0: Ave Maria, cheia de graça, o Senhor é convosco. Bendita sois vós entre as mulheres, e bendito é o fruto do vosso ventre, Jesus.
1: Santa Maria, Mãe de Deus, rogai por nós, pecadores, agora e na hora de nossa morte. Amém.
0: Ave Maria, cheia de graça, o Senhor é convosco. Bendita sois vós entre as mulheres, e bendito é o fruto do vosso ventre, Jesus.
1: Santa Maria, Mãe de Deus, rogai por nós, pecadores, agora e na hora de nossa morte. Amém.
0: Ave Maria, cheia de graça, o Senhor é convosco. Bendita sois vós entre as mulheres, bendito é o fruto do vosso ventre, Jesus.
1: Santa Maria, Mãe de Deus, rogai por nós, pecadores, agora e na hora de nossa morte. Amém.
0: Ave Maria, cheia de graça, o Senhor é convosco. Bendita sois vós entre as mulheres, e bendito é o fruto do vosso ventre, Jesus.
1: Santa Maria, Mãe de Deus, rogai por nós, pecadores, agora e na hora de nossa morte. Amém.
0: Ave Maria, cheia de graça, o Senhor é convosco. Bendita sois vós entre as mulheres, e bendito é o fruto do vosso ventre, Jesus.
1: Santa Maria, Mãe de Deus, rogai por nós, pecadores, agora e na hora de nossa morte. Amém.
0: Ave Maria, cheia de graça, o Senhor é convosco. Bendita sois vós entre as mulheres, e bendito é o fruto do vosso ventre, Jesus.
1: Santa Maria, Mãe de Deus, rogai por nós, pecadores, agora e na hora de nossa morte. Amém.
0: Ave Maria, cheia de graça, o Senhor é convosco. Bendita sois vós entre as mulheres, bendito é o fruto do vosso ventre, Jesus.
1: Santa Maria, Mãe de Deus, rogai por nós, pecadores, agora e na hora de nossa morte. Amém.
0: Ave Maria, cheia de graça, o Senhor é convosco. Bendita sois vós entre as mulheres, e bendito é o fruto do vosso ventre, Jesus.
1: Santa Maria, Mãe de Deus, rogai por nós, pecadores, agora e na hora de nossa morte. Amém.
0: Ave Maria, cheia de graça, o Senhor é convosco. Bendita sois vós entre as mulheres, bendito é o fruto do vosso ventre, Jesus.
1: Santa Maria, Mãe de Deus, rogai por nós, pecadores, agora e na hora de nossa morte. Amém.
0: Ave Maria, cheia de graça, o Senhor é convosco. Bendita sois vós entre as mulheres, e bendito é o fruto do vosso ventre, Jesus.
1: Santa Maria, Mãe de Deus, rogai por nós, pecadores, agora e na hora de nossa morte. Amém.
0: Glória ao Pai, ao Filho e ao Espírito Santo.
1: Como era no princípio, agora e sempre. Amém.
0: Ó meu Jesus, perdoai-nos, livrai-nos do fogo do inferno, levai as almas todas para o céu e socorrei principalmente as que mais precisarem. Ó Maria, concebida sem pecado,
1: rogai por nós que recorremos a vós e por todos quantos não recorrem a vós, especialmente pelos inimigos da Santa Igreja e por todos quantos são a vós recomendados.

0: Pai nosso que estais no céu, santificado seja o vosso nome. Venha a nós o vosso reino, seja feita a vossa vontade, assim na terra como no céu.
1: O pão nosso de cada dia dai-nos hoje, perdoai-nos as nossas ofensas, assim como nós perdoamos a quem nos tem ofendido. E não nos deixeis cair em tentação, mas livrai-nos do mal. Amém.
0: Ave Maria, cheia de graça, o Senhor é convosco. Bendita sois vós entre as mulheres, e bendito é o fruto do vosso ventre, Jesus.
1: Santa Maria, Mãe de Deus, rogai por nós, pecadores, agora e na hora de nossa morte. Amém.
0: Ave Maria, cheia de graça, o Senhor é convosco. Bendita sois vós entre as mulheres, e bendito é o fruto do vosso ventre, Jesus.
1: Santa Maria, Mãe de Deus, rogai por nós, pecadores, agora e na hora de nossa morte. Amém.
0: Ave Maria, cheia de graça, o Senhor é convosco. Bendita sois vós entre as mulheres, bendito é o fruto do vosso ventre, Jesus.
1: Santa Maria, Mãe de Deus, rogai por nós, pecadores, agora e na hora de nossa morte. Amém.
0: Ave Maria, cheia de graça, o Senhor é convosco. Bendita sois vós entre as mulheres, e bendito é o fruto do vosso ventre, Jesus.
1: Santa Maria, Mãe de Deus, rogai por nós, pecadores, agora e na hora de nossa morte. Amém.
0: Ave Maria, cheia de graça, o Senhor é convosco. Bendita sois vós entre as mulheres, bendito é o fruto do vosso ventre, Jesus.
1: Santa Maria, Mãe de Deus, rogai por nós, pecadores, agora e na hora de nossa morte. Amém.
0: Ave Maria, cheia de graça, o Senhor é convosco. Bendita sois vós entre as mulheres, e bendito é o fruto do vosso ventre, Jesus.
1: Santa Maria, Mãe de Deus, rogai por nós, pecadores, agora e na hora de nossa morte. Amém.
0: Ave Maria, cheia de graça, o Senhor é convosco. Bendita sois vós entre as mulheres, bendito é o fruto do vosso ventre, Jesus.
1: Santa Maria, Mãe de Deus, rogai por nós, pecadores, agora e na hora de nossa morte. Amém.
0: Ave Maria, cheia de graça, o Senhor é convosco. Bendita sois vós entre as mulheres, e bendito é o fruto do vosso ventre, Jesus.
1: Santa Maria, Mãe de Deus, rogai por nós, pecadores, agora e na hora de nossa morte. Amém.
0: Ave Maria, cheia de graça, o Senhor é convosco. Bendita sois vós entre as mulheres, bendito é o fruto do vosso ventre, Jesus.
1: Santa Maria, Mãe de Deus, rogai por nós, pecadores, agora e na hora de nossa morte. Amém.
0: Ave Maria, cheia de graça, o Senhor é convosco. Bendita sois vós entre as mulheres, e bendito é o fruto do vosso ventre, Jesus.
1: Santa Maria, Mãe de Deus, rogai por nós, pecadores, agora e na hora de nossa morte. Amém.
0: Glória ao Pai, ao Filho e ao Espírito Santo.
1: Como era no princípio, agora e sempre. Amém.
0: Ó meu Jesus, perdoai-nos, livrai-nos do fogo do inferno, levai as almas todas para o céu e socorrei principalmente as que mais precisarem. Ó Maria, concebida sem pecado,
1: rogai por nós que recorremos a vós e por todos quantos não recorrem a vós, especialmente pelos inimigos da Santa Igreja e por todos quantos são a vós recomendados.

0: Pai nosso que estais no céu, santificado seja o vosso nome. Venha a nós o vosso reino, seja feita a vossa vontade, assim na terra como no céu.
1: O pão nosso de cada dia dai-nos hoje, perdoai-nos as nossas ofensas, assim como nós perdoamos a quem nos tem ofendido. E não nos deixeis cair em tentação, mas livrai-nos do mal. Amém.
0: Ave Maria, cheia de graça, o Senhor é convosco. Bendita sois vós entre as mulheres e bendito é o fruto do vosso ventre, Jesus.
1: Santa Maria, Mãe de Deus, rogai por nós, pecadores, agora e na hora de nossa morte. Amém.
0: Ave Maria, cheia de graça, o Senhor é convosco. Bendita sois vós entre as mulheres e bendito é o fruto do vosso ventre, Jesus.
1: Santa Maria, Mãe de Deus, rogai por nós, pecadores, agora e na hora de nossa morte. Amém.
0: Ave Maria, cheia de graça, o Senhor é convosco. Bendita sois vós entre as mulheres. Bendito é o fruto do vosso ventre, Jesus.
1: Santa Maria, Mãe de Deus, rogai por nós, pecadores, agora e na hora de nossa morte. Amém.
0: Ave Maria, cheia de graça, o Senhor é convosco. Bendita sois vós entre as mulheres. E bendito é o fruto do vosso ventre, Jesus.
1: Santa Maria, Mãe de Deus, rogai por nós, pecadores, agora e na hora de nossa morte. Amém.
0: Ave Maria, cheia de graça, o Senhor é convosco. Bendita sois vós entre as mulheres, bendito é o fruto do vosso ventre, Jesus.
1: Santa Maria, Mãe de Deus, rogai por nós, pecadores, agora e na hora de nossa morte. Amém.
0: Ave Maria, cheia de graça, o Senhor é convosco. Bendita sois vós entre as mulheres e bendito é o fruto do vosso ventre, Jesus.
1: Santa Maria, Mãe de Deus, rogai por nós, pecadores, agora e na hora de nossa morte. Amém.
0: Ave Maria, cheia de graça, o Senhor é convosco. Bendita sois vós entre as mulheres, bendito é o fruto do vosso ventre, Jesus.
1: Santa Maria, Mãe de Deus, rogai por nós, pecadores, agora e na hora de nossa morte. Amém.
0: Ave Maria, cheia de graça, o Senhor é convosco. Bendita sois vós entre as mulheres e bendito é o fruto do vosso ventre, Jesus.
1: Santa Maria, Mãe de Deus, rogai por nós, pecadores, agora e na hora de nossa morte. Amém.
0: Ave Maria, cheia de graça, o Senhor é convosco. Bendita sois vós entre as mulheres. Bendito é o fruto do vosso ventre, Jesus.
1: Santa Maria, Mãe de Deus, rogai por nós, pecadores, agora e na hora de nossa morte. Amém.
0: Ave Maria, cheia de graça, o Senhor é convosco. Bendita sois vós entre as mulheres e bendito é o fruto do vosso ventre, Jesus.
1: Santa Maria, Mãe de Deus, rogai por nós, pecadores, agora e na hora de nossa morte. Amém.
0: Glória ao Pai, ao Filho e ao Espírito Santo.
1: Como era no princípio, agora e sempre. Amém.
0: Ó meu Jesus, perdoai-nos, livrai-nos do fogo do inferno. Levai as almas todas para o céu e socorrei principalmente as que mais precisarem. Ó Maria, concebida sem pecado,
1: rogai por nós que recorremos a vós e por todos quantos não recorrem a vós, especialmente pelos inimigos da Santa Igreja e por todos quantos são a vós recomendados.
0: Infinitas graças vos damos, soberana Rainha, pelos benefícios que todos os dias recebemos de vossas mãos liberais. Dignai-vos agora e para sempre, tomar-nos debaixo de vosso poderoso amparo, e para mais vos agradecer, vos saudamos com uma salve, Rainha.
1: Salve, Rainha, Mãe de Misericórdia, vida, doçura e esperança nossa, salve. A vós bradamos, os degredados filhos de Eva. A vós suspiramos, gemendo e chorando, neste vale de lágrimas. Eia, pois, advogada nossa, que esses vossos olhos misericordiosos a nós volvei. E depois desse desterro, mostrai-nos Jesus, bendito fruto do vosso ventre. Ó clemente, ó piedosa, ó doce e sempre Virgem Maria,
0: rogai por nós, Santa Mãe de Deus,
1: para que sejamos dignos das promessas de Cristo. Amém. Amém.
0: Renovemos a nossa consagração a Nossa Senhora. Virgem Imaculada, minha Mãe Maria, eu renovo hoje e sempre a consagração de todo o meu ser, para que disponhais de mim, para o bem de todos, Somente peço que eu possa, minha Rainha e Mãe da Igreja, cooperar fielmente com a vossa missão de construir o reino do vosso Filho Jesus no mundo. Para isso eu vos ofereço minhas orações, sacrifícios e ações. Ó Maria, concebida sem pecado, rogai por nós que recorremos a vós, e por todos quantos não recorrem a vós, especialmente pelos inimigos da Santa Igreja e por todos quantos são a vós recomendados. Em nome do Pai, do Filho e do Espírito Santo. Amém.
1: Amém.
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1: Estamos vivendo o mês da amizade. Como é bonito sentir alguém que ama, alguém que se preocupa com você. Vamos hoje olhar mais com atenção as pessoas que ficam

chamados a corresponder com nossa ação de graças. Com o pão e o vinho, que são levados ao altar, apresentemos ao Senhor nosso desejo de que nunca deixarmos que as dificuldades desta vida abafem a sua graça em nós. Cantemos.

0: Orai, irmãs e irmãos, para que esse nosso sacrifício seja aceito por Deus de amor e de bondade.
1: Receba, Senhor, por tuas mãos esse sacrifício para a glória do seu nome, para nosso bem e de toda a sua santa igreja.
0: Olhai, Senhor, os dons da igreja em oração e concedei que os fiéis os recebam, que os recebem, possam crescer em santidade. Por Cristo nosso Senhor.
1: Amém.
0: O Senhor esteja convosco.
1: Ele está no meio de nós.
0: Corações ao alto.
1: O nosso coração está em Deus.
0: Demos graça ao Senhor nosso Deus.
1: É nosso dever e nossa salvação.
0: Na verdade, é digno e justo, é nosso dever e salvação. Damos graça sempre em todo lugar. Pai Santo, Senhor do céu e da terra, por Cristo, Senhor nosso. De fato, pelo vosso verbo, criaste o universo e tudo governais com equidade. Vós nos destes vosso Filho, feito carne, como mediador. Ele nos dirigiu vossa palavra e nos chamou a seguir seus passos. Ele é o caminho que nos conduz até vós, a verdade que nos liberta e a vida que nos enche de alegria. Por vosso Filho, reunis em uma só família todos os homens e as mulheres, criados para a glória do vosso nome, redimidos pelo sangue de sua cruz e marcados com o selo do vosso Espírito. Por isso, agora e sempre, nós unimos aos anjos, todos os anjos, proclamamos a vossa glória, dizendo a uma só voz: Santo, Santo, Santo, Santo,
1: Senhor Deus do Universo, o céu e a terra proclamam a vossa glória. Hosana nas alturas, bendito que vem em nome do Senhor, hosana nas alturas.
0: Na verdade, ó Pai, na verdade, vós sois santo e digno de louvor, ó Deus, que amais os seres humanos, sempre os acompanhais no caminho da vida. Na verdade, é bendito o vosso Filho presente no meio de nós. Quando nos reunimos por seu amor, como outrora os discípulos de Emaús, ele nos revela as Escrituras e parte o pão para nós.
1: Bendito vosso Filho presente entre nós.
0: Por isso nós vos suplicamos, Pai de bondade, que envieis o vosso

0: nosso Espírito Santo, para que santifique esses dons do pão e do vinho e se torne para nós corpo e sangue de nosso Senhor Jesus Cristo.
1: Enviai o vosso Espírito Santo.
0: Na véspera de sua paixão, durante a última ceia, Jesus tomou o pão, pronunciou a bênção de ação de graças, partiu e deu aos seus discípulos, dizendo: tomai todos e comei, isto é o meu corpo que será entregue por vós. Do mesmo modo, ao fim da ceia, ele tomou o cálice em suas mãos e, dando graças novamente, entregou a seus discípulos, dizendo: tomai todos e bebei, este é o cálice do meu sangue, o sangue da nova e eterna aliança, que será derramado por vós e por todos para a remissão dos pecados. Fazei isto em memória de mim. Mistério da fé para a salvação do mundo.
1: Salvador do mundo, salvai-nos. Vós que nos libertastes pela cruz e ressurreição.
0: Celebrando, pois, ó Pai Santo, o memorial da Páscoa de Cristo, vosso Filho e nosso Salvador, anunciamos a obra do vosso amor pela paixão e morte de cruz. Vós o fizeste entrar na glória da ressurreição e colocaste à vossa direita. Enquanto esperamos sua vinda gloriosa, nós vos oferecemos o pão da vida e o cálice da salvação, da bênção.
1: Aceitai, ó Senhor, a nossa oferta.
0: Olhai com bondade a oferta da vossa igreja. Nela vos apresentamos o sacrifício pascal de Cristo que vos foi entregue. Concedei que, pela força do Espírito, o vosso amor, sejamos contados agora e por toda a eternidade entre os membros do vosso Filho, cujo corpo e sangue comungamos.
1: O Espírito nos una num só corpo.
0: Pela participação nesse mistério, ó Pai Todo-Poderoso, vivificai-nos no Espírito, tornai-nos semelhantes à imagem do vosso Filho, confirmai-nos no vínculo da comunhão com o Papa Leão XIV, nosso Bispo Pedro, os outros bispos, presbíteros, diáconos, todos os ministros do vosso povo.
1: Confirmai na unidade a vossa Igreja.
0: Fazei que todos os fiéis da Igreja, discernindo os sinais dos tempos à luz da fé, empenhem-se coerentemente no serviço do Evangelho. Tornai-nos atentos às necessidades de todas as pessoas, para que, participando de suas dores e angústias, suas alegrias e esperanças, fielmente lhe anunciamos a salvação, com ele sigamos o caminho do vosso reino.
1: Ajudai-nos a criar um mundo novo.
0: Lembrai-vos dos nossos irmãos e irmãs. Queremos recordar os falecidos, né? Natalina, Natal, Brunetti, Sérgio Luiz Brunetti. Também queremos recordar Ademir Carvalho de Assis, o mês e quatro dias de falecimento, e o mês de falecimento de Ademir Carvalho de Assis. Recordemos os falecidos da nossa família, pessoas que adormeceram no vosso Cristo, todos falecidos, cuja fé só vós conhecesse, acolhei-os na luz da vossa face, na ressurreição, concedei-lhes a plenitude da vida.
1: Concedei-lhes, ó Senhor, a luz eterna.
0: Concedei também a nós, no fim da nossa peregrinação terrestre, chegarmos todos à morada eterna, onde viveremos para sempre convosco, com a bem-aventurada Virgem Maria, Mãe de Deus, os apóstolos e mártires São Maximiliano, todos os santos vos louvaremos e glorificaremos por Jesus Cristo, vosso Filho. Por Cristo, com Cristo e em Cristo, a vós, Deus Pai Todo-Poderoso, na unidade do Espírito Santo, toda honra e toda glória por todos os séculos dos séculos.
1: Amém.
0: Diante desse compromisso que nós temos de preparar bem o terreno do coração para receber a semente da palavra, vamos rezar a oração que o Senhor nos ensinou, pedindo a Ele que nos ajude a perdoar quem nos ofende e a partilhar a vida que não é propriedade nossa. Pai nosso
1: que estais nos céus, santificado seja o vosso nome, venha a nós o vosso reino, seja feita a vossa vontade, assim na terra como no céu. O pão nosso de cada dia nos dai hoje. Perdoai as nossas ofensas, assim como nós perdoamos a quem nos tem ofendido. E não nos deixeis cair em tentação, mas livrai-nos do mal.
0: Livrai-nos de todos os males, ó Pai, dai-nos hoje a vossa paz, ajudai-nos pela vossa misericórdia. Sejamos sempre livres do pecado e protegidos de todos os perigos, enquanto aguardamos a feliz esperança e a vinda de nosso Salvador Jesus Cristo.
1: Vosso é o reino, o poder e a glória para sempre.
0: Senhor Jesus Cristo, disseste aos vossos apóstolos: eu vos deixo a paz e vos dou a minha paz. Não lhe os nossos pecados, mas a fé que anima a vossa igreja. Dá-lhe segundo o vosso desejo a paz e a unidade. Vós que sois Deus com o Pai e o Espírito Santo.
2: Amém.
0: A paz do Senhor esteja sempre convosco.
1: O amor de Cristo nos uniu.
0: O desejo de sermos terreno bom, saudemos-nos na paz que vem do Senhor. Cordeiro de Deus,
1: que tirais os pecados do mundo, tende piedade de nós. Cordeiro de Deus, que tirais os pecados do mundo, tende piedade de nós. Cordeiro de Deus, que tirais o pecado do mundo, dai-nos a paz.
0: Irmãos e irmãs, provai e vede como o Senhor é bom, feliz que nele encontra a sua atenção. Eis entre nós o próprio Deus, o Cordeiro de Deus, aquele que tira do mundo e do nosso coração todo o pecado.
1: Senhor, não sou digno que entreis em minha morada, mas dizei uma palavra e serei salva.
0: Corpo e sangue de Cristo nos guarde para a vida eterna.
1: Amém. O pássaro encontra abrigo, e a andorinha um ninho para pôr os seus filhotes. Os vossos altares, Senhor do universo, meu Rei e meu Deus, felizes os que habitam em vossa casa, sem cessar vos louvarão.

0: Oremos. Alimentados pelos vossos dons, nós vos pedimos, Senhor, que cresçam em nós os frutos da nossa salvação, cada vez que celebramos esses mistérios, por Cristo nosso Senhor.
1: Amém. Amém.
0: Por gentileza, pode sentar um instante. Então, dentro da nossa programação, no próximo domingo, as missas correm normalmente, 7, às 10h30 e às 17h. Sendo que a missa das 10h30 nós teremos o sacramento da confirmação, né, para 22 pessoas, sendo adolescentes e adultos. Então, na missa das 10h30, Dom Pedro vai estar aqui para esse momento tão bonito da nossa caminhada de fé, né? E é claro, rezem por cada um dos que vão receber o sacramento do Crisma, para que possam seguir, né, a sua caminhada dentro da igreja, né? Depois do Crisma, o Crisma não é o fim de uma caminhada, é o contrário, é a abertura para a missão. Também ainda nesse mês, no próximo dia 20, então 19 é o Crisma, dia 20 é segunda-feira, de amanhã a 8 dias, o Frei Sebastião completa mais um ano de vida. Então, no dia 20, às 20 horas, nós vamos ter a missa. Vai ter a missa às 8h15 e também às 20 horas em ação de graças pelo aniversário natalício dele, né? Então, proposta a gente celebrar, né? Que bom que a gente pode reunir, né? Se reunir para celebrar a vida. É o presente que Deus nos deu, né? Nós não somos proprietário dela e por isso não sabemos nem o dia nem a hora, e por não saber que a gente tem que viver bem, né? Também nós temos ao Espaço São Maximiliano, que é um conhecimento de todos como uma loja, né? Na verdade é um espaço de evangelização. Depois da missa, quem desejar, às vezes dá um presente para alguém, tem inclusive uma Bíblia personalizada, né? Com a consagração de Nossa Senhora. O Toninho, depois da missa, vai estar lá para poder receber vocês, né? A gente quer dar um presente para alguém? Dá uma Bíblia, né? Vocês viram o quanto é bonito, né? Quanta gente aí mudando de vida depois de ter encontro com a palavra. Aí alguém pergunta para mim, mas se eu receber uma Bíblia, ou se eu der uma Bíblia de presente, a pessoa vai precisar ler? Sim, comece com os evangelhos, né? Comece com os evangelhos, as cartas dos apóstolos. Depois você vai lá para... Eu sempre falo isso porque foi assim que eu comecei a entender as coisas, tá? Começa por aquilo que Jesus fala, depois por aqueles que falam sobre ele, para depois entender o que anunciavam, quem ele era, né? A gente às vezes inverte as coisas que dá certo, né? E o Apocalipse deixa para ler depois de tudo. Primeiro seria o Evangelho, que falavam de Jesus, as cartas, depois o Antigo Testamento, depois quando você conclui. É uma leitura bonita, né? A história do povo de Deus, a gente vai se fazendo história. Vamos consagrar então a nossa vida, a Nossa Senhora, todas as pessoas que conosco caminham, pedindo a ela que nos ajude nessa semana a preparar bem o terreno do coração para receber as graças que Deus tem a nos dar, né? Virgem Imaculada,
2: minha Mãe Maria, eu renovo hoje e sempre a consagração de todo o meu ser, para que disponhais de mim para o bem de todos. Somente peço que eu possa, minha Rainha e Mãe da Igreja, cooperar fielmente com a vossa missão de construir o reino do vosso Filho Jesus no mundo. Para isso vos ofereço minhas orações, sacrifícios e ações. Ó Maria concebida sem pecado, rogai por nós que recorremos a vós, e por todos quantos não recorrem a vós, especialmente pelos inimigos da Santa Igreja, e por todos quantos são a vós recomendados.
0: Ave Maria,
2: cheia de graça, o Senhor é convosco. Bendita sois vós entre as mulheres, bendito é o fruto do vosso ventre, Jesus. Santa Maria, Mãe de Deus, rogai por nós, pecadores, agora e na hora de nossa morte. Amém.
0: Maria Imaculada,
2: rogai por nós.
0: E agora nos preparamos para receber a bênção, que essa semana a gente possa viver aquilo que a liturgia nos propôs no Evangelho. O Senhor esteja convosco.
2: Ele está no meio de nós.
0: Pela intercessão da Imaculada, desça sobre cada um de vós e a vossa família a bênção do Deus de amor e de bondade. Pai, Filho e Espírito Santo.
2: Amém.
0: Ide em paz, trabalhem pelas famílias, que o Senhor vos acompanhe.
2: Graças a Deus.
0: Salve Maria Imaculada.
2: Salve Maria Imaculada.

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2: Em nome do Pai, do Filho e do Espírito Santo. Amém. O anjo do Senhor anunciou a Maria, e ela concebeu do Espírito Santo. Ave Maria, cheia de graça, o Senhor é convosco. Bendita sois vós entre as mulheres. Bendito o fruto do vosso ventre, Jesus. Santa Maria, Mãe de Deus, rogai por nós, pecadores, agora e na hora de nossa morte. Amém. Eis aqui a serva do Senhor. Faça-se em mim segundo a vossa palavra. Ave Maria, cheia de graça, o Senhor é convosco. Bendita sois vós entre as mulheres, e bendito o fruto do vosso ventre, Jesus. Santa Maria, Mãe de Deus, rogai por nós, pecadores, agora e na hora de nossa morte. Amém. E o Verbo se fez carne e habitou entre nós. Ave Maria, cheia de graça, o Senhor é convosco. Bendita sois vós entre as mulheres, e bendito o fruto do vosso ventre, Jesus. Santa Maria, Mãe de Deus, rogai por nós, pecadores, agora e na hora de nossa morte. Amém. Rogai por nós, Santa Mãe de Deus, para que sejamos dignos das promessas de Cristo. Oremos. Infundi, Senhor, em nossas almas a vossa graça, para que nós, que conhecemos pela anunciação do anjo a encarnação de Jesus Cristo, vosso Filho, cheguemos, por sua paixão e cruz, à glória da ressurreição. Pelo mesmo Jesus Cristo, Senhor nosso. Amém. Glória ao Pai, ao Filho e ao Espírito Santo, como era no princípio, agora e sempre. Amém. Santo anjo do Senhor, meu zeloso guardador, se a ti me confiou a piedade divina, sempre me rege, guarda, governa, ilumina. Amém. E agora nós vamos abençoar a água que você pode preparar aí na tua frente. A nossa proteção está no nome do Senhor, que fez o céu e a terra. Nós vos pedimos, Senhor, que abençoar esta água que agora vamos tomar no vosso santo nome. Dá, Senhor, a esta água uma energia especial que refaça nossas energias físicas, mentais e espirituais. Curai, Senhor, com esta água os nossos machucados, as nossas feridas. Afastai de nós, Senhor, com esta água as doenças, a angústia, a solidão, mágoas, depressão. Aumentai, Senhor, com esta água em nós a alegria, a serenidade, a paz, o vigor, a coragem, a força. E abençoai, Senhor, com esta água a nossa família. Em nome do Pai, do Filho e do Espírito Santo. Amém.

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1: Neste domingo, o evangelista Mateus, no capítulo 13, nos conta a parábola do semeador. Para o Papa Bento XVI, Jesus se identifica com o semeador, que espalha a boa semente da palavra de Deus e percebe seus vários efeitos segundo o tipo de acolhimento ao anúncio. Existe aquele que escuta superficialmente a palavra, mas não a acolhe. Aquele que a acolhe, mas não tem constância e perde tudo. Aquele que é tomado pelas preocupações e seduções do mundo. E aquele que escuta de forma receptiva como a terra boa. Aqui a palavra dá fruto em abundância. À luz do Evangelho deste domingo, olhamos para a Virgem Maria como discípula fiel e mestra da escuta da palavra de Deus, escuta profunda e perseverante. Maria é considerada um modelo perfeito de terra boa porque seu coração foi preparado por Deus, tornando-se um solo fértil, sem espinhos ou pedregulhos, capaz de receber a semente da palavra, guardá-la e dar frutos abundantes. Acolhendo a palavra, Maria não a reteve só para si, mas a frutificou na pessoa de Jesus Cristo, a palavra que se fez carne. Contemplando a Virgem Maria, entreguemo-nos a ela e a imitemos no acolhimento e meditação da palavra, colocando-a em prática, especialmente nas situações que exigem perseverança na fé. Amém.
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3: Virgem Imaculada, minha Mãe Maria, eu renovo hoje e sempre a consagração de todo o meu ser, para que disponhais de mim para o bem de todos. Somente peço que eu possa, minha Rainha e Mãe da Igreja, cooperar fielmente com a vossa missão de construir o reino do vosso Filho Jesus no mundo. Para isso vos ofereço minhas orações, sacrifícios e ações. Ó Maria, concebida sem pecado, rogai por nós que recorremos a vós, e por todos quantos não recorrem a vós, especialmente pelos inimigos da Santa Igreja, e por todos quantos são a vós recomendados. Pela intercessão da Virgem Imaculada, nossa Mãe, abençoe-vos o Deus Todo-Poderoso, Pai, Filho e Espírito Santo. Amém.

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1: Em nome do Pai, do Filho e do Espírito Santo. Amém.
2: Lembrai-vos, ó Puríssima Virgem Maria, que jamais se ouviu dizer que algum daqueles que tem recorrido à vossa proteção, implorado o vosso auxílio e reclamado o vosso socorro, fosse por vós desamparado.
1: Animado, pois, com igual confiança a vós, Virgem das Virgens, como a mãe recorro, a vós me aproximo, e gemendo sob o peso dos meus pecados, me prostro aos vossos pés. Não desprezeis as minhas súplicas, ó Mãe do Filho de Deus, mas antes as atendei e ouvi propícia. Amém.
2: São Maximiliano Maria Kolbe,
1: rogai por nós.
2: Ó Maria concebida sem pecado,
1: rogai por nós que recorremos a vós e por todos quantos não recorrem a vós, especialmente pelos inimigos da Santa Igreja e por todos quantos são a vós recomendados.
2: São Maximiliano Maria Kolbe,
1: rogai por nós.
2: Ó Maria concebida sem pecado,
1: rogai por nós que recorremos a vós e por todos quantos não recorrem a vós, especialmente pelos inimigos da Santa Igreja e por todos quantos são a vós recomendados.
2: São Maximiliano Maria Kolbe,
1: rogai por nós.
2: Ó Maria concebida sem pecado,
1: rogai por nós que recorremos a vós e por todos quantos não recorrem a vós, especialmente pelos inimigos da Santa Igreja e por todos quantos são a vós recomendados.
2: São Maximiliano Maria Kolbe,
1: rogai por nós.
2: Ó Maria concebida sem pecado,
1: rogai por nós que recorremos a vós e por todos quantos não recorrem a vós, especialmente pelos inimigos da Santa Igreja e por todos quantos são a vós recomendados.
2: São Maximiliano Maria Kolbe,
1: rogai por nós.
2: Ó Maria concebida sem pecado,
1: rogai por nós que recorremos a vós e por todos quantos não recorrem a vós, especialmente pelos inimigos da Santa Igreja e por todos quantos são a vós recomendados.
2: São Maximiliano Maria Kolbe,
1: rogai por nós.
2: Ó Maria concebida sem pecado,
1: rogai por nós que recorremos a vós e por todos quantos não recorrem a vós, especialmente pelos inimigos da Santa Igreja e por todos quantos são a vós recomendados.
2: São Maximiliano Maria Kolbe,
1: rogai por nós.
2: Ó Maria concebida sem pecado,
1: rogai por nós que recorremos a vós e por todos quantos não recorrem a vós, especialmente pelos inimigos da Santa Igreja e por todos quantos são a vós recomendados.
2: São Maximiliano Maria Kolbe,
1: rogai por nós.
2: Ó Maria concebida sem pecado,
1: rogai por nós que recorremos a vós e por todos quantos não recorrem a vós, especialmente pelos inimigos da Santa Igreja e por todos quantos são a vós recomendados.
2: São Maximiliano Maria Kolbe,
1: rogai por nós.
2: Ó Maria concebida sem pecado,
1: rogai por nós que recorremos a vós e por todos quantos não recorrem a vós, especialmente pelos inimigos da Santa Igreja e por todos quantos são a vós recomendados.
2: São Maximiliano Maria Kolbe,
1: rogai por nós.
2: Ó Maria concebida sem pecado,
1: rogai por nós que recorremos a vós e por todos quantos não recorrem a vós, especialmente pelos inimigos da Santa Igreja e por todos quantos são a vós recomendados.
2: São Maximiliano Maria Kolbe,
1: rogai por nós.
2: Ó Maria concebida sem pecado,
1: Rogai por nós que recorremos a vós e por todos quantos não recorrem a vós, especialmente pelos inimigos da Santa Igreja e por todos quantos são a vós recomendados.
2: São Maximiliano, Maria Kolbe,
1: rogai por nós.
2: Ó Maria concebida sem pecado,
1: rogai por nós que recorremos a vós e por todos quantos não recorrem a vós, especialmente pelos inimigos da Santa Igreja e por todos quantos são a vós recomendados.
2: São Maximiliano, Maria Kolbe,
1: rogai por nós.
2: Ó Maria concebida sem pecado,
1: rogai por nós que recorremos a vós e por todos quantos não recorrem a vós, especialmente pelos inimigos da Santa Igreja e por todos quantos são a vós recomendados.
2: São Maximiliano, Maria Kolbe,
1: rogai por nós.
2: Ó Maria concebida sem pecado,
1: rogai por nós que recorremos a vós e por todos quantos não recorrem a vós, especialmente pelos inimigos da Santa Igreja e por todos quantos são a vós recomendados.
3: Ó Deus, que deste à Igreja e ao mundo São Maximiliano Maria Kolbe, sacerdote mártir, ardente de amor pela Virgem Imaculada e inteiramente dedicado à missão apostólica e ao heróico serviço ao próximo, pela sua intercessão, concedei-nos sem reservas para o bem da humanidade imitar na vida e na morte o Cristo, teu Filho. Amém. São Maximiliano Maria Kolbe, incansável apóstolo da Imaculada, mártir da caridade, patrono dos nossos difíceis tempos, rogai por nós. Pela intercessão da Virgem Imaculada, nossa Mãe, pela intercessão de São Maximiliano Maria Kolbe, abençoe-vos, ó Deus Todo-Poderoso, o Pai, o Filho e o Espírito Santo. Amém.

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4: Por que estás abatida, ó minha alma, e gemes por mim? Espere em Deus, pois ainda o louvarei, presença que me salva e Deus meu. Salmo 42.
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1: Vocês acham que, se a santidade fosse algo impossível de alcançar, Deus daria essa orientação? Não, não daria. Só que a santidade, ela é um processo de uma vida. É como passar de uma das estações, de uma estação para outra. É um processo lento, porque somos lentos. E Jesus é tão bonitinho que ele fala: não compare a sua vida com a de ninguém. Não fica olhando para o outro. Cada um tem um caminho. Tanto que os santos, cada um tem um jeito, né? Cada um, é impressionante, né? Como é que cada santo foi de uma forma. Como nenhum de nós se repete. Se tiver gêmeos, trigêmeos, cada um é de um jeitinho, né? Da mesma forma, cada um de nós é chamado à santidade de uma forma. Mas todos somos chamados a ser santos pelo fato de ser filhos do Altíssimo. Mas Ele nos deu uma única pessoa para a gente olhar e comparar. Quem é? Isso é Ele que fala, não sou eu não. E falou para a Gabriele assim, uma mística que eu amo, morto de ciúme dela, foi da primeira guerra, da segunda, foi Hitler. E ele fala com ela assim: Gabriele, pare de comparar a sua vida com a do outro. Quem que eu te mandei, com quem que você tem que olhar a sua vida para comparar? Porque Deus, o limite dele é baixo, né? Para quem que ele mandou a gente olhar? Da mesma forma como ele mandou, ele não nos mandou olhar para ninguém importante nem rico, ele mandou olhar para quem? Para as aves do céu e os lírios do campo. E ele mandou você comparar sua vida com quem? Simples, a comparação dele é tão básica, com Deus Pai. Sede santos como o vosso Pai é santo. Coisa básica, né? Então, ele colocou nossa comparação lá. Então o meu olhar tem que estar nele. Filó, é impossível. Não, não é. Santidade é a resposta de amor de um filho ao seu pai. Guardem isso. O que é ser santo? Eu vou responder ao meu pai com amor tudo que ele faz por mim. Então a santidade não é uma coisa que eu vou programar para ser santo daqui a uns anos. A santidade é cada dia. Isso que nós temos que aprender. É a santidade do dia a dia. Como é que eu vou ser santo hoje? A gente tem que começar com a santidade, ela tem que ter um equilíbrio. E ela tem um começo. A gente começa a partir da missa. Então, a partir da missa, porque a primeira coisa da nossa vida é Deus. Se você não puder ir à missa, a sua vida de oração, antes de você ir para o trabalho. Então, tem que ter um equilíbrio: Deus, o seu trabalho e o outro. É um equilíbrio. Então, isso eu posso viver todos os dias. Então, o que é que nós temos que caminhar? É da missa assistida para a missa vivida. Eu saio do altar para a arena. Vocês têm dúvida? Te acabo de rezar, o padre fala assim: glorificai o Senhor com a sua vida, não é assim? A gente sai do altar para a arena, porque o cristão vai para a luta. São Paulo fala assim: vocês não lutam com aquilo que você vê, você luta com aquilo que você não vê. Vocês já tinham pensado nisso? Que é o dia a dia que você vai construir a sua santificação. Não terá nada aparentemente externo. As pessoas vão te olhar, você é a mesma. Aonde está a mudança? É dentro. É no seu interior. É uma vida inteira de amor a ele e ao irmão. A vida inteira de amor. Então quem vê? Só Deus. Compreende? É a santidade escondida, só precisa ser vista aos olhos de Deus. E Jesus fala assim: como ninguém vai perceber externamente, que bom, porque você pode ficar constantemente escondido dentro do meu coração, e só o Pai verá. Então vamos ver como é que a gente faz isso. Presta atenção como é que é preciso de um equilíbrio. Uma dona de casa gosta demais de rezar e a missa, mas ela tem o marido e os filhos que estão pequenos e precisam ir para a escola. Então ela foi para a missa, deixou o menino que precisava de ir para a escola, e o menino está chorando, dando bica, não queria ir para a aula, e deixou o marido sem preparar o café da manhã. O que ela fez, está certo ou errado? Erradíssimo. Primeira pessoa que ela tem que cuidar é da família dela. A vida tem que ter equilíbrio, se não dá errado. É um equilíbrio entre Deus, o trabalho e os homens, e o outro, aquele que ele me concedeu. Então a mulher tem que cuidar dos filhos, ajustá-los para ir para a escola, arrumar as coisas deles, cuidar do marido, depois rezar, se ela não conseguir fazer isso antes. Missa nós temos o dia inteiro. Se ela não consegue ainda colocar os meninos antes de ir para, antes que as crianças vá à escola, ela não consegue um horário para rezar, primeiro ela cuida daquilo que Deus deu a ela. Porque como é que eu vou? A primeira pessoa que eu manifesto o amor é porque ele está do meu lado. Isso é seríssimo. É a capacidade de doar ao outro. Isso é santidade. De amar o outro. De abrir mão. De fazer um sacrifício em prol do outro. Por isso tem que ter um equilíbrio. Eu não posso abandonar a minha família em função da igreja. Mas eu tenho que pedir a Deus equilíbrio. Eu tenho que amar de uma forma que transpareça isso. Se eu tenho a oportunidade, antes do trabalho, estar na igreja, rezar, assistir à missa, ir para o trabalho, espetacular. Mas eu posso, às vezes, ir no meio do dia ou à tarde. Mas isso não me impede de ter uma vida de oração. Mas quando a gente começa nesse princípio, então, eu tenho uma vida que ela tem uma harmonia, e eu tenho que pedir a Deus algumas graças, da constância da oração, de estar sempre presente com Ele, porque é isso que me fortalece. Eu tenho que pedir a Deus a graça de conhecê-Lo, e eu conheço a Deus pela oração, leitura da palavra, me encher da palavra, dos sacramentos. Então, quanto mais perto eu puder estar dos sacramentos, da confissão, da leitura da palavra, quanto mais Deus pode trabalhar em mim a minha miséria. E a partir do momento que eu faço essa opção por viver para Ele, quando a gente reza, hoje é dia da oração, hoje é dia de rezar a Sagrada Face, a gente fala para Ele: eu quero viver contigo, convosco, por vós, em vós e para vós. Isso é uma graça, porque senão a gente não consegue. Mas para poder cumprir isso, eu dependo da graça dEle. Então eu preciso dEle para me ajudar a viver em equilíbrio. Então você vai à igreja, assiste missa e vai para o trabalho, e pede Ele a graça de estar atento a fazer a vontade dEle em tudo aquilo. Se você acabou de rezar e falou: seja feita a vossa vontade, a partir daquele momento, tudo que acontecer na sua vida é pela vontade dEle. Então, a gente pede a graça de cada dia. Então eu vivo a vida, a vontade de Deus hoje, e eu elimino da minha vida as preocupações, as imaginações e tudo que pode me tirar do foco de estar presente ali. Ser santo é viver com a intensidade que você tem que viver o momento agora no amor a Deus e ao outro. Então, se eu estou aqui trabalhando e alguém me pede uma ajuda, Jesus fala assim para Gabriele: não regateie o tempo, não demore para atender o outro, não se esqueça que você me serve nele, eu estou nele, não demore. Então, quando a gente começa a tomar consciência de que eu estou aqui para amar a Deus, amar o meu irmão, e que Deus habita em nós, nós temos a Trindade em nós, isso é uma loucura, isso é um mistério. Então o outro que chega a mim, ele fala: sorria para o outro como se estivesse sorrindo para mim. Isso facilita tanto, vocês não têm ideia. Sorria para o outro, você está rindo para mim. Você fala: Jesus, vou rir para você agora, hein? Vou fazer isso para você agora. Começa a prestar atenção nessa intimidade, isso é bonitinho demais. Você começa a falar com ele as coisas o tempo inteiro: vou fazer isso aqui porque é o Senhor nele. Eu vou fazer uma reverência ao outro, porque o Senhor que está preso nele ainda não sabe que o Senhor está preso aí dentro. Não. Ele ainda não consegue exalar essa doçura sua que aí habita. Então, por isso que isso é um caminho, gente. Porque à medida que a gente vai tomando consciência, que eu saio da igreja e falo: agora eu estou indo, é do altar para a arena. Hoje, quando tudo dava errado lá no hospital, aí a pessoa que estava me ajudando falou: doutora, mas tem dia que é difícil. Eu falei: é, querida, é do altar para a arena, é luta, luta. Nada é fácil, nada é simples com as coisas de Deus. Mas Deus é simples. Deus é de uma simplicidade absurda. Então Ele é que pode nos conduzir e nos ajudar. Fala, Jesus, eu quero, qual é a meta? Jesus fala, não distraia da sua meta. E a sua meta é a santidade. Mas eu sou santo aos olhos dEle, não é para o mundo ver. Não é para o mundo aplaudir. Porque no final das contas é você e Ele. Somente você e Ele. Mas eu tenho que acordar disposta a viver hoje na santidade. Então Jesus fala, jogue fora os pensamentos de pessimismo, de preocupação para amanhã, vive hoje. Hoje você tem os problemas de hoje, mas tem a graça em abundância. Para hoje, nós temos a graça para hoje. O nosso passado está na misericórdia, o futuro está na providência. Então nós temos hoje. Então hoje eu renovo o meu amor com Ele. Hoje eu renovo a minha intenção de ser santo. Hoje eu falo com Ele, hoje eu quero vos servir, me ajuda. Hoje me ajuda a ver com seus olhos. Hoje me ajuda a ser as suas mãos. Hoje me ajuda, me leva aonde eu preciso de mim. Me leva aonde eu preciso que eu esteja lá. Aonde? Onde eu quero que eu veja? A oração é simples. Todo dia pergunta para Ele, Jesus, o que o Senhor quer que eu faça para o Senhor hoje? E o que o Senhor quer que eu faça contigo hoje? Pergunte. Você acha que Ele vai perder essa chance? Nunca. Nunca. Pergunte a Ele. Como é que o Senhor quer que eu viva a santidade hoje? Em que o Senhor vai me trabalhando? E Deus irá nos trabalhando até o momento que a gente nem vai perceber e Ele vai falar, Ele vai te chamar. Você vai conseguir entender que a sua vida foi completamente transformada pelo amor. Porque a santidade é viver o amor como Ele deseja. Até que a gente, que Deus seja, Jesus seja impregnado em nós, nós vamos sendo transformados no outro Cristo. Esse é o caminho de transformação. Quanto mais perto dEle a gente estiver pelos sacramentos, imagina cada Eucaristia que a gente recebe. Ele em nós, esse mistério impressionante, Deus em nós, quanta coisa Ele pode transformar, quanta coisa Ele pode mudar em nós. Fala, Jesus, me ajuda a viver a minha santidade. Olha quanta dificuldade existe em mim para poder viver essas coisas. Me ajuda a ajudar o meu irmão na abundância, porque no retrato daquilo que o Senhor é comigo, o Senhor é abundante. Então me ajuda a ser generosa como o Senhor é comigo. Porque às vezes Deus dá na abundância, a gente segura para dar para o outro e fala, mas se eu fizer isso, eu vou ficar mal acostumado. E Deus é largo na forma de nos presentear. Agradeça por tudo que Ele te dá todos os dias. A hora que você levanta, aquela capacidade de levantar, de poder caminhar, de poder tomar um banho sozinha, de poder dirigir do jeito que você quiser, ir a pé, de carro, do jeito que você quiser, escolher a roupa, o perfume, escolher tudo, poder comer, saborear. Fala por sua conta. Seja grato, comece a viver a gratidão. Fala, Senhor, eu quero hoje, por onde passar, exalar o seu cheiro. Me ajuda, porque ser santo, quando rezo, se eu trabalho a minha santificação, peça, Jesus, me ajuda, eu quero rezar pela santificação de todos vocês, minha e de vocês, porque a santificação é levar Ele para você. Porque Ele é o único santo e santificador. Então quando eu levo Jesus para alguém, eu estou levando para outra capacidade dele ser santo. Por causa dele? Não, por causa daquele que eu estou apresentando a ele, que é Jesus. Ele que trabalha a santificação em nós. Ele que nos santifica. Então em cada Eucaristia que ele começa a trabalhar em nós, e vocês falem com ele, não vou deixar o senhor ir embora. Eu falo com ele, não vou deixar o senhor ir embora, você vai comigo trabalhar. Chame a Ele, vão comigo, Senhor, me ajuda a ser santo, só por hoje, não me deixa pecar, Jesus. Eu peço a intercessão de Nossa Senhora todos os dias, me ajuda a não pecar. Aí a gente fala com ela assim, Ave Maria, Virgem Fiel, Ave Maria, Virgem Fiel, a gente fala 100 vezes, aí de noite a gente pede perdão, fala, Ave Maria, Mãe de Misericórdia, que já pecou mesmo, Ave Maria, Mãe de Misericórdia, é luta. Por isso que Jesus fala, é um caminho que vocês têm que começar todos os dias. Jesus, hoje eu quero ser melhor do que eu fui ontem. Eu quero ser santa melhor do que eu fui. Quando eu não consegui ser santa, me ajuda. Essa meta que o Senhor colocou é muito alta. Porque o dia que eu entender isso, eu vou viver as obras da misericórdia. Eu vou cuidar daqueles que estão perto de mim. Eu vou alimentar, eu vou dar roupa, eu vou cuidar do meu irmão. Eu vou entender que somos irmãos. Então eu vou entender que não vai bastar eu só cumprir os mandamentos da lei de Deus. Só isso é pouco. Eu preciso querer fazer só a vontade dele. Eu preciso querer desejar só o que ele deseja. Eu preciso sonhar só com o que ele sonha. Eu preciso estar atento a tudo que ele quer que eu faça. Compreende? É mais do que cumprir os mandamentos, que nós não somos funcionários dele, nós somos filhos. Então eu falo, não mais do que fazer aquilo que o Senhor falou, que aquilo é óbvio, que o Senhor vai me dar a graça, me ajuda a estar atento a fazer a vossa vontade, aquilo que vos agrada, me ajuda a cumprir aquilo que o Senhor sopra no meu ouvido e fala, faz isso para mim, filho. É isso, é estar ligado nele, é ter ele na mira. Fala, eu preciso viver para agradar a quem? Ao coração dele. Estou falando, me deixa pecar, Jesus, para não manchar, me ajuda. E ele com essa Gabriela, era uma festa os dois, né? Porque um dia Gabriela, acho que depois de confessar, de estar numa vida de graça, ela chega perto dele e fala, e aí, Senhor, o Senhor gostou da minha roupa nova? Era a alma. Ele responde assim, está péssimo, está parecendo uma mendiga. Falei, não, Jesus, dureza com ela, mas se você quiser, a minha mãe pode te oferecer algumas coisas, que pode enfeitar a sua roupa. Compreendem, Deus de verdade está interessado no nosso caminho, Jesus de verdade deseja a nossa santidade, ele fala que ele deseja a nossa santidade mais que nós possamos querê-la, fala, eu quero que você viva no amor, eu quero que você viva uma vida de intimidade comigo, eu quero que você viva ao meu lado, eu quero que você esteja atenta à minha voz, eu quero que você dê testemunho de mim onde você estiver, eu quero que você lute pelas coisas que eu luto, aquilo que eu morri, que eu briguei pelas coisas, eu quero que você continue o meu caminho. É fácil? Demais. Se não tiver a graça dele, é impossível. Mas por isso que eu perguntei, qual é a meta da sua vida espiritual? E eu espero que seja ser santo. Ser santo é uma coisa que a gente deveria chorar de tristeza de não sermos, para corresponder a tudo que ele fez por nós e faz a cada minuto. Então por isso que Deus trabalha o tempo inteiro, por isso que Jesus falou, o meu Pai trabalha, porque ele trabalha em nós. É só dar uma brecha, falar, me ajuda,

É assim, é na simplicidade, como uma criança dá a mão para ele, eu falei para vocês semana passada, e fecha os olhos, deixa ele te conduzir. A gente dá a mão e abre o olho para ver se ele está indo para o lugar certo. Quem somos nós? Se a gente corrige o caminho dele, fala, Jesus, o caminho está errado. Ó. E ele dá e aceita, né? Então, pedir a ele isso, fala, Senhor, me esvazia. Me ajuda, porque nós temos algo que Deus nunca vai impedir. Nós somos donos da nossa liberdade, das nossas escolhas. Nós temos um livre-arbítrio que Deus nunca vai invadir. Nunca, nunca. Ele propõe, gente. Ele não obriga. Ele propõe. O que, que você quer? Diante de você está água e fogo. Estende a mão para o que você quiser. Aprende a estar com Ele. Aprenda a colocar tudo diante dEle. A tudo conversar, a tudo perguntar. E fala qual é o caminho, o que, que o Senhor quer. Para onde ir. O que, que pode vos agradar? Pedir a Ele equilíbrio, fala, Senhor, me ajuda a ter a medida da oração, do trabalho e de estar com aqueles que o Senhor colocou na minha vida, que é o pedaço do mundo que eu sou responsável. Se é minha família, os filhos, quem são? É no meu trabalho, me ajuda a revelar aonde eu estiver que existe um Deus de amor. Mas se eu for azeda, amarga, que Deus é esse? Eu acabo de receber. Se eu falo mal do outro o tempo inteiro, se eu critico o tempo inteiro, se eu censuro o tempo inteiro, que Deus que é esse que eu vou à igreja? Eu tenho que revelar um Deus de amor. É preciso prestar atenção nas nossas atitudes. Nós não podemos ser santo, vir na missa domingo, rezar no domingo e ser pagão o resto da semana. Não podemos, nós revelamos Deus todos os minutos da nossa vida. E além do mais, cada um de nós agora pode estar às portas da eternidade e não sabemos que hora que Ele vai nos chamar. Estão numa fila, assim que Ele vai gritar, eu não sei qual é. Não sabemos. A gente tem que estar sempre pronto. Porque se Ele chamar agora, está com a alma pronta para estar lá? Vai falar o quê, Diana? Falar, nesse pedaço foi o que vivi, não. Falou, ó, que foi. É preciso tomar essa consciência que temos uma pertença, que a vida espiritual não é uma brincadeira, é real. Deus é real. Fico imaginando quando aquelas crianças em Fátima viram Nossa Senhora, quando elas tiveram a oportunidade de ver Jesus, quando elas tiveram a oportunidade de ver o céu e o inferno, quando elas tiveram a oportunidade de ver São José, a Trindade, elas viram. Elas pegaram. Eram três crianças. Pode imaginar o que mais interessava a elas. Por isso que levou os dois. Jacinta e Francisco morreram cedinho, meses depois. E Lúcia, como Deus tinha uma missão, falou, Nossa Senhora falou com ela, só mais um pouquinho, 90 anos, né? É pouquinho, é o tempo de Deus, é diferente do nosso. Imagina Catarina de Laboré, que encostou o joelho nas pernas de Nossa Senhora, encostou o cotovelo nos joelhos de Nossa Senhora. Nossa Senhora sentada, ela joelhou e encostou nela. Pode imaginar o que foi isso? É real, gente. Então Deus tem, Ele tem pressa. Ele tem pressa em transformar a nossa vida, o nosso coração. Nós não podemos ter dúvida que Deus quer a nossa felicidade. Se vocês tiverem essa dúvida no coração de vocês, vocês estão com Deus errado. Que Deus quer a nossa felicidade. E Ele não se cansa de trabalhar para isso. Nós é que às vezes remamos em direção contrária. Porque nós não paramos para perguntar a Ele qual caminho seguir. A gente acha que sabe as coisas. Aliás, a gente é cheio de razão, cheio da verdade. Mas não tem a humildade de chegar diante dEle e falar, para que lado que é mesmo? O que, que o Senhor quer de mim? O que, que o Senhor deseja? O que, que o Senhor sonhou comigo quando o Senhor me criou? Me ajuda a cumprir. Me ajuda a ser santo sob os vossos olhos. Não vai ter chuva de fogo, de artifício, brilho, glória, medalha. Tem medalha não, okay? Tem sacrifício, tem dor, tem choro. É muito que Ele irá trabalhar em nós, porque tem que matar o eu, né? É muita luta para a gente ser transformado. Mas é um caminho sem pressa. E Ele fala, não preocupe com o grau de santidade. Não preocupe. Apenas deseje ser santo.

0: E peça a Ele todos os dias: me faça santo, me ajuda a ser santo, me ajuda a santificar os meus irmãos. E vamos pedir a intercessão de Nossa Senhora: me ajuda a ser santo, me ajuda em tudo a agradar ao Senhor meu Deus, porque eu ainda tenho o olhar estrábico. Eu ainda, em vez de concentrar em quem eu tenho que olhar, estou olhando os outros. Estou vigiando o Instagram do outro. O que é que ele postou agora? Onde é que ele está? O que é que eu tenho com isso? Nada. Você está rindo, é verdade. Mas não é assim? Você fala: não, fulano está em tal lugar, está comendo tal comida. Não é que a vida dele é boa, a minha é ruim. Ilusão. Ilusão. Ninguém posta dívida de cartão de crédito. Vocês já viram isso alguma vez? Não? Vocês viram isso alguma vez? Não. Já viu alguém postar sem filme? Sem um filtro? Não. Está de mentira. E a gente gosta da ilusão. E a única coisa real que nós temos, de verdade, real de verdade, é que a gente precisa ser santo. Porque nós vamos voltar para casa. O que nós iremos apresentar a Deus? Somente o que a gente viveu de amor. Mais nada vai. As joias caríssimas, os sapatos maravilhosos, aquelas roupas fortuna, vai ficar tudo aqui. Muitos irão usar. Que bom, a gente já sai dividindo antes, porque não vai levar nada. Mas o que você amou, o que você doou, doação de amor que eu estou falando, isso você vai poder apresentar a Ele. E no final das contas, como diz Santa Teresinha, nós vamos apresentar para Ele as nossas mãos vazias, porque afinal de contas quem fez tudo em nós foi Ele. Porque sem mim, nada. Não é assim ele falou? Sem mim nada, vocês não são capazes de fazer nada. Sem mim nada. Se você permanecer em mim, você vai dar muito fruto, porque sem mim não podeis nada. Ele repetiu isso 11 vezes. Então eu preciso entender que a gente precisa dessa vida de graça, diária, diária. Senhor, hoje eu pequei mais do que eu devia, não devia ter falado aquilo. Então, programa a sua confissão e amanhã quando levantar fala: me ajuda a ser melhor hoje do que fui ontem, me ajuda no trabalho da minha santificação hoje. A santidade é um trabalho de todos os dias, então vamos pensar nisso. Vamos ser santo, santo do dia a dia. É isso. Como é que eu sou santo no meu trabalho? Como é que eu sou santo depois da missa? Como é que eu sou santo com aqueles que Deus me confiou? A santidade, ela é trabalhada dia a dia. É assim que vamos trabalhar, mas entregando tudo diante dele, falou, me pedindo ajuda, porque sem a ajuda de Deus nós somos absolutamente egoístas e tudo é para mim. Quando eu começo a trabalhar a santificação, eu entendo que somos irmãos e eu tenho que cuidar do outro como eu gostaria que cuidassem de mim. Isso muda completamente tudo. O olhar muda completamente, a gente passa a entender a vida com outro olhar. Então é preciso pedir a graça. E lembrem daquilo que eu falei: um dia de cada vez. Olha, que vocês começarem a ficar preocupados, inquietos, ansiosos, fala, Jesus falou para não preocupar, para não imaginar, para não complicar. Não complique. Viva agora. Tenha a graça necessária para hoje. E é só. Amanhã terão os problemas de amanhã, mas terá a graça necessária. Contem sempre com o único que nunca vai faltar. O nome dele é Jesus. É a pessoa mais doce que poderemos ter na vida. Então, a proposta é maravilhosa. Ser santo, como nosso Deus é santo. Então, o que nós temos que aprender hoje? A proposta é ser santo. Não se comparar a ninguém, a não ser a Ele mesmo. Que aí a gente vai vendo quanto que falta. Terceiro, que a gente precisa viver a santidade de cada dia. Do altar para a arena. Da missa assistida para a missa vivida. Não é uma brincadeira. Porque durante a missa nós somos crucificados junto com Ele. Aprender a viver não é brincadeira. Esse amor de doação, de entrega que Ele fez, é um caminho para nós. Que não precisamos ter pressa, porque ela é um processo. Lento, porque somos lentos. Tudo que envolve a nossa vida espiritual, a gente deixa para depois. Amanhã. E eu digo a necessidade para hoje. E que quem vai nos ajudar é Jesus e Maria. Que ela que sabe exatamente o que a gente precisa. Que ela interceda por nós junto a Ele. Para nos ajudar no nosso caminho de santificação.
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3: Maria torna-se verdadeiramente mãe de todos os crentes, afirmou Bento XVI. Ela nos acolhe com ternura e nos conduz com segurança ao coração de Deus. Sua presença junto à cruz e no Pentecostes é sinal de fidelidade e amor. Seu coração, unido intimamente a Deus, é fonte que jorra água viva. Você também é chamado a viver esse amor puro. Confie-se a Maria e descubra com ela o que é amar de verdade.
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0: Boa noite, meus irmãos. A paz de nosso Senhor Jesus Cristo, amor de Maria esteja sempre em cada coração. Nós estamos aqui reunidos em nome de Deus que é Pai, Filho e Espírito Santo. Amém. Meu nome é Emerson Moraes e este é o nosso grupo de oração nos braços da Imaculada. E junto comigo, a minha esposa, Rosiane Moraes. Tudo bem, Rose?
1: Tudo bem, Emerson. Boa noite. Boa noite, queridos ouvintes, queridos milites. Uma alegria, mais uma vez, estarmos juntos para fazer o nosso grupo de oração nos braços da Imaculada. E desde já, convidamos você a enviar os seus pedidos de oração, seu testemunho. Fale conosco através do WhatsApp 11 989 043747.
0: E você pode estar mandando uma mensagem áudio texto pelo nosso WhatsApp. E não se esqueça, se for a primeira vez que você fala conosco aqui na Milícia Imaculada, dizer o seu nome e a cidade da onde você está falando. E nessa noite eu já convido você a estar nos consagrando a Nossa Senhora. Por isso eu convido você, meu irmão, você, minha irmã, a colocar a mão no seu coração. Já vai apresentando a sua vida, já vai apresentando a sua família, vai apresentando o seu cônjuge, as suas dificuldades, os seus problemas, pela intercessão da Virgem Maria, Mãe de Deus. Vai dizendo para ela tudo que dói dentro de você. Vai dizer tudo aquilo que tem te machucado, te desviado de ter uma comunhão sincera com Nosso Senhor Jesus Cristo. Uma devoção sincera, Nossa Senhora, nos levará ao encontro do Seu Filho Jesus. E assim como nas bodas de Caná, nós possamos aqui apresentar todas as nossas dificuldades. Nossa Senhora estava presente naquela festa e simplesmente ela percebeu que faltou vinho naquela família. E ela virou para o seu filho Jesus e ele disse: mulher, isso compete a nós. Mas Maria não ficou ali presa àquela frase. Maria sabia quem era Jesus e sabia qual era a sua missão. Não sabemos o motivo exato porque Jesus usou essas palavras, mas entendemos e eu compreendo que talvez seja porque se ele começasse a sua missão, 3 anos depois ele teria que encerrar e partir daqui da terra. Mas Nossa Senhora sabia que chegou a hora dele começar a sua missão. E ela virou para os servos, que somos cada um de nós, sou eu e você, e disse: fazei tudo o que ele vos disser. Essa é Nossa Senhora, que nessa noite ela está dizendo para mim, para você: fazei tudo o que ele vos disser. E o que Jesus nos diz? Enchei os cânteros com água. Enchemos o nosso coração com a purificação, perdoando todas as pessoas que nos ofenderam, machucaram, buscando o sacramento da confissão, participando das santas missas, como ensina a Santa Igreja, uma vez por semana e dias de festas, que nós possamos estar sempre perdoando, possamos estar rezando o terço, que possível, diariamente, possamos buscar a reconciliação, a leitura diária da Palavra de Deus. E a Nossa Senhora, nós pedimos que esteja sempre ao nosso lado. Por isso convido você, nesse momento, a estar apresentando tudo aquilo pela intercessão de Nossa Senhora no coração da Imaculada. E juntos possamos rezar, cantando esta linda canção.

0: Sim, meu irmão, sim, minha irmã, Pentecostes acontecerá na minha vida, Pentecostes acontecerá na sua vida. Basta pedir ao Espírito Santo de Deus e ele virá em auxílio às nossas necessidades. Não se esqueça, o Espírito Santo é a terceira pessoa da Santíssima Trindade. Por isso, nós possamos já começar esse programa nos consagrando a ela, rezando uma Ave Maria. Ave Maria, cheia de graça, o Senhor é convosco. Bendita sois vós entre as mulheres, bendito é o fruto do vosso ventre, Jesus.
1: Santa Maria, Mãe de Deus, rogai por nós, pecadores, agora e na hora de nossa morte. Amém. E nós queremos pedir perdão ao Senhor pelos nossos pecados. O perdão nos aproxima mais de Deus. Conforme oramos, pedindo diariamente, Jesus, manso e humilde de coração, fazei o nosso coração semelhante ao vosso. Quando nós perdoamos, vamos nos tornando verdadeiramente semelhança de Deus. Somos feitos, quando somos criados, somos feitos imagem de Deus, mas nos tornamos semelhança de Deus cada vez que nos aproximamos do seu comportamento. Por isso, peçamos perdão dos nossos pecados, perdão pelos pecados dos nossos olhos, Senhor, perdão pelos pecados dos nossos ouvidos, da nossa língua, de todo julgamento, de toda condenação. Perdão, Senhor, por todo preconceito, por todo olhar que acusa, por toda crítica, Senhor. Perdão, Senhor. Perdão pelas vezes que nós nos criticamos também, não nos acolhemos, Senhor. Perdão, Senhor. Perdão, Senhor, porque não temos um olhar como o Teu, mas queremos pedir e pedir e acreditar que o Senhor ouve as nossas orações, nos esconde dentro das Tuas santas chagas. Purifica-nos, Senhor, quebranta o nosso coração, Senhor. Dá-nos a graça, Senhor, de ter um coração manso e humilde como o Teu, Senhor. Que nós façamos das oportunidades diárias passos e degraus para chegarmos a Ti, Senhor. Para sermos imagem e semelhança Tua, Senhor Jesus. Tira mesmo, Senhor, o coração de pedra, coloca um coração de carne, um coração disposto a amar os não amáveis, a perdoar aqueles que nos ofendem. Ajuda-nos, Senhor, ajuda-nos, Senhor, cura os nossos olhos, dá-nos, Senhor, visão espiritual, ajuda-nos a enxergar os Teus filhos por trás das aparências, que nós possamos, Senhor, ver e pensar e acreditar que há algo bom em cada pessoa que cruza o nosso caminho. Que nós possamos verdadeiramente, Senhor, manifestar a Tua glória nessa terra através do perdão. O perdão liberado, o perdão pedido, o perdão manifestado nos nossos comportamentos. Ajuda-nos, Senhor. Orienta-nos, Senhor, dia após dia, por meio da Tua Palavra. Queremos, Senhor, firmar este pedido. Dá-nos, Senhor, um coração novo, um coração como o Teu, um coração de carne, no lugar do nosso coração de pedra.
2: Jesus, derrama sobre nós o Espírito Santo. Batiza-nos, Senhor, no Teu Espírito. Transforma os nossos corações, cura, liberta. Jesus, queremos ter um coração semelhante ao vosso, manso e humilde. E esta obra somente o Espírito Santo pode fazer. Por isso nós pedimos, nós clamamos. Jesus, manda o teu Espírito para transformar o meu coração.

0: lava, purifica e restaura-me de novo, Senhor Jesus. O perdão é uma expressão do amor. E como Jesus nos ensinou na Sagrada Escritura, o amor não é um sentimento, é uma decisão. Por isso, eu me decido a perdoar todas as pessoas que me ofenderam, todas as pessoas que me machucaram. A falta de perdão nos causa ressentimento, mágoas e rancores. Muitas vezes ficamos presos ao passado e não enxergamos as bênçãos, as graças de Deus que está na nossa frente. Por isso, nessa noite, eu quero amar e perdoar, perdoar e amar todas as pessoas que me machucaram e ofenderam, em nome de nosso Senhor Jesus Cristo. E nesse clima de oração, nós já queremos louvar ao Senhor. Domingo, dia do Senhor. Então, Senhor, eu já estou aqui para te louvar porque Tu és, Senhor Jesus. Eu estou aqui para te louvar pelo Seu amor, misericórdia, a Sua graça derramada constantemente em nossas vidas, Senhor. Eu te louvo, Senhor Jesus, pela minha família. Eu te louvo, Senhor Jesus, pelo meu trabalho. Eu te louvo, Senhor Jesus, pelo tudo aquilo que o Senhor tem permitido na minha vida, Senhor. Eu te louvo, Senhor Jesus, mesmo nas provações, mesmo nas tribulações, eu te louvo, Senhor, porque de tudo isso, Senhor Jesus, o Senhor pode e vai tirar o bem maior, Senhor. E nessa noite já quero apresentar todas as pessoas que estão participando conosco nesse momento de oração. Quero nessa noite já estar apresentando todos aqueles que estão colocando as suas intenções. Queremos apresentar, Senhor, por aqueles, Senhor, que estão passando por um problema de vício, Senhor, vício do álcool, vício do droga, vício de pornografia, Senhor Jesus. Todos aqueles que estão passando por alguma dificuldade, Senhor, alguma dificuldade financeira, já estamos apresentando em oração, Senhor Jesus. Te pedimos, Senhor Jesus, vem tocando com o Teu sangue, Senhor Jesus, vem lavando com o Seu amor e misericórdia, vem restaurando e abençoando esse irmão, essa irmã que nos acompanha essa noite, Senhor. Te pedimos, Senhor Jesus, pela restauração da família, pela restauração dos matrimônios, Senhor Jesus, vem quebrando todo o jugo, todo espírito de acusação, todo espírito de mentira que se levantou contra a vida desse irmão, contra a vida dessa irmã, Senhor Jesus. Sim, Senhor Jesus, eu te peço, Senhor Jesus, vem agora, Senhor Jesus, transformando a história de cada um.
1: Visita, Senhor, visita os leitos de hospital, Senhor, visita os doentes, visita, Senhor, os desempregados, Senhor, visita aqueles que sofrem nesta noite com a perda de seus entes queridos, visita, Senhor, as crianças, visita as mulheres, visita, Senhor,

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1: Por todos aqueles que carregam problema de saúde, alguma enfermidade no sangue, Senhor Jesus. Vem trocando o sangue, Senhor Jesus, desse irmão ou dessa irmã que sofre, Senhor Jesus, pelo teu sangue, Senhor Jesus. Todos aqueles, Senhor Jesus, que sentem uma dor, um peso espiritual, Senhor Jesus, sejam tocados agora pelo teu santo nome, Senhor Jesus. Vem, Senhor Jesus, restaurando, Senhor Jesus. Vem agora agir, Senhor, sobre a mente e pensamento, restaurando a história desse teu filho, essa tua filha, Senhor. E eu te peço, Senhor Jesus, enche com a tua unção, a tua graça e teu poder. Realiza o novo Pentecostes essa noite, Senhor Jesus, para que esse irmão, essa irmã que nos ouve, que está participando deste momento de oração, seja repleto pelo seu amor e misericórdia, Senhor. Faz, Senhor Jesus, o novo Pentecostes essa noite, Senhor.
0: Jesus, tu que és o batizador, batiza-nos com teu Santo Espírito. Reinflama o carisma que há em nós, Senhor. Derrama os dons, Senhor. Derrama, Senhor, o dom de língua sobre aqueles que nos ouvem, Senhor. Haria Kandara Labasuri Alakandara Labashiri Kandara Lasuri Alakandara Lashiri Alabasuri Akandara
1: Labas. Todos com a tua unção, a tua graça e teu poder. Harikandara Lasiri Akandara Labasuri Kandara Labara Labara Labara Labara Labara Labara.
0: Porekandara Labas, vem Espírito Santo. Vem Espírito Santo, vem dos quatro cantos do céu. Vem Espírito Santo, reinflamar-nos, reavivar-nos. Levantar-nos de todo e qualquer abatimento, dar-nos um novo ânimo, Santo Espírito. Harikandara Lassiri Alakandara Labassiri Kandara Labas. 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
1: Se você ainda não tem esse dom, peça esse dom, Espírito Santo. Se você ainda não consegue, vai rezando o Pai Nosso, vai rezando a Ave Maria, mas não saia desse clima de oração, abençoa a sua casa. Abençoa a sua família, abençoando
0: tudo aquilo que você tocar.
1: Cante ao Espírito Santo, cantando, Espírito.

Você, a mão no peito agora. Espírito. E agora sou eu, como sacerdote, que peço sobre todos que estão nesse santuário, Senhor, fora do santuário, a unção do Teu Espírito. Conjunto, Espírito, cantando.

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suave, Espírito. E é um momento, Jesus, como católicos, nós não sabemos mais como rezar. E é esse momento que até na oração o Senhor vem nos ajudar. De boca fechada. Vem, Espírito. Ora por nós agora. Ora em nós.

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1: 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E eu já convido você, meu irmão, a você, meu irmão, a levantar as suas mãos em direção aí ao seu rádio, ao seu celular, ao seu computador, para juntos estarmos rezando pela Rosiane, que vai trazer na pregação a palavra de Deus hoje para nós. Sim, Senhor, eu te apresento a sua filha amada, Senhor Jesus. Vem tocando ela com teu sangue, amor e misericórdia, Senhor Jesus, restaurando pelo teu poder, Senhor. Quebra todo jugo, todo espírito de acusação, Senhor. Lava, Senhor, com teu fogo, amor e misericórdia. Que os ouvidos dela sejam fechados para o mundo, Senhor. E os lábios sejam tocados com a brasa do fogo do Espírito Santo. Fala no coração dessa tua filha, Senhor Jesus, aquilo que nós necessitamos ouvir essa noite, Senhor Jesus. Fala no coração da sua filha, Senhor Jesus. Palavras de unção, cura e libertação, Senhor, para vir até os nossos ouvidos. Ouvidos e alcançar o nosso coração. Já apresentamos o seu trabalho, já apresentamos a sua família, já apresentamos todos os seus sonhos e projetos, Senhor, que sejam tocados pelo seu amor. Tudo isso pedimos pela intercessão poderosa da Virgem Maria, Mãe de Deus. Ave Maria, cheia de graça, o Senhor é convosco. Bendita sois vós entre as mulheres, bendito é o fruto do vosso ventre, Jesus. Santa Maria, Mãe de Deus, rogai por nós, pecadores, agora e na hora de nossa morte. Amém. Fica à vontade, Rose.
0: Obrigada, Emerson. Obrigada a cada um de vocês que nos ouvem e se dispõe a me ouvir mais uma vez trazer a palavra de Deus. Então, desde já, convido você a separar aí na sua Bíblia Provérbios 3, do 21 ao 24. Provérbios 3, do 21 ao 24. E hoje nós vamos falar sobre sabedoria. Quanto é importante nós termos sabedoria. Muitas vezes na nossa vida nós ficamos confusos diante de uma decisão, diante de uma escolha. Mas a palavra de Deus, ela nos ampara. Nos ampara nas nossas decisões. E quando nós pensamos em tomar uma decisão e pensamos que podemos ficar confusos, de primeiro momento pode vir aí à sua mente, que eu estou falando de escolhas, diante de uma coisa ruim que está acontecendo. Mas não. Às vezes a gente tem duas coisas boas e precisa escolher uma. É. E aí a gente pode pensar, né, que quando a gente tem duas coisas para escolher, a partir do momento que você escolheu, uma delas é como se não existisse mais. Fez a escolha, então agora o seu caminho vai ser a partir daquela escolha. Por exemplo, quem é casado? Quem é casado, quando escolhe o cônjuge, abriu mão de todas as outras possibilidades. Então, só existe aquela pessoa. E que bom que é assim, né? Quando a gente tem uma decisão a tomar, consegue tomar uma decisão, e aí você não precisa mais se preocupar com aquilo que você deixou para trás, né? Você precisa se empenhar para permanecer na sua decisão. Então, pensando nisso, pensando que às vezes, como somos humanos, é natural que nós fiquemos confusos diante de uma proposta, diante de um convite, às vezes na área profissional, na área sentimental, às vezes mesmo na espiritualidade ou num serviço dentro da paróquia, dentro de um movimento que você faz parte, né? Por isso, nós precisamos ter comunhão com Deus. Precisamos conhecer a palavra, precisamos diariamente, constantemente pedir o Espírito Santo. E aí vamos buscar luz na palavra de Deus, né? Então convido você a pegar aí Provérbios 3, a partir do versículo 21. Diz assim: meu filho, guarda a sabedoria e a reflexão, não as perca. Não as percas de vista. Elas serão a vida de tua alma e um adorno para teu pescoço. Então caminharás com segurança, sem que o teu pé tropece. Se te deitares, não terás medo. Uma vez deitado, teu sono será doce. E aí a gente fica pensando, né? Meu Deus, mas como que eu vou adquirir sabedoria? E aí nós vamos buscar na palavra mesmo, nesta resposta. O que que é a sabedoria? É, a gente pode ir também para o significado da palavra primeiramente, né? É, a criança, quando ela está conhecendo as coisas, ela tem um hábito de levar as coisas à boca. Né? Pega resto de comida, alguma coisa que ela encontra no chão e põe na boca. É uma forma que ela tem de saborear. Então, ela toma conhecimento por meio do sabor. E a sabedoria vem dessa palavra, saborear. Então, nós, através da nossa experiência de vida, nós vamos adquirindo uma sabedoria. Uma sabedoria por meio da experiência humana. Mas aqui é uma sabedoria além, que é a sabedoria de Deus. Então diz que a sabedoria e a reflexão vai nos guardar. E como que eu, como que você adquirimos sabedoria? Então vamos lá, em Provérbios 9, 10 diz assim, não precisa pegar aí não, mas anota para você meditar em outro momento, como a gente vai meditar agora também. Provérbios 9, 10 diz assim: o temor do Senhor é o princípio da sabedoria, e o conhecimento do santo é a inteligência. Então, quando fala aqui o princípio da sabedoria, não no sentido de que é o começo da sabedoria, mas no sentido de valor. Então, temer ao Senhor, temer a Deus, é o princípio da sabedoria. Então, falando de princípios, de valores, quando nós tememos o Senhor, e é um temor reverente, não é um temor de medo, é um temor reverente que nos leva a cumprir a palavra, a cumprir os mandamentos, a buscar o conhecimento de Deus no dia a dia da nossa vida, no cotidiano, observar a presença de Deus em tudo aquilo que nós vamos vivenciando, em tudo que Deus faz, né? Nós podemos ali ir exercitando o temor para que possamos ser homens e mulheres sábios, para que nós tenhamos o conhecimento do santo. E o santo aqui em Provérbios 9, 10 está falando santo que é Jesus, porque está em letra maiúscula. Então, vou repetir aqui o versículo. O temor do Senhor é o princípio da sabedoria, e o conhecimento do santo é a inteligência. Então, essa inteligência que cita aqui, que é vinda através do conhecimento de quem é Jesus, do que ele fez, do que ele disse, é uma inteligência que vai além da inteligência humana. É uma inteligência que vem do alto. Então, é a essa sabedoria que Deus está nos convidando para que nós não fiquemos confusos na hora de tomar uma decisão, na hora de fazer uma escolha. Que nós sejamos homens e mulheres que tenham discernimento. Pela ação do Espírito Santo, nós podemos discernir. Discernir é além de simplesmente fazer uma escolha. É escolher com o Espírito Santo. É escolher a partir da vontade de Deus. Então, voltando lá no início de Provérbios 3, 21, né? 3, 21. Meu filho, guarda a sabedoria e a reflexão, não as percas de vista. Então, nesta noite, o Senhor está nos convidando a ter paciência, calma, discernimento, refletir antes das decisões. Buscar a sabedoria através do exercício de um temor reverente ao Senhor, de uma comunhão com a palavra, de uma comunhão com os sacramentos, de uma vida de oração. Vai tomar alguma decisão? Ora antes. Se você tem pessoas de confiança, da sua confiança, pessoas que você sabe que andam no caminho do Senhor, pede para elas orarem também pela sua causa. Mas quem vai tomar a decisão é você. Então, você vai acolher o que as pessoas falarem, mas ainda assim você vai submeter a palavra de Deus e ao discernimento. O discernimento vai nos amparar na tomada de decisão. A reflexão ampara também a nossa razão. Quando nós refletimos, nós saímos da emoção. Nós não tomamos as decisões, não fazemos escolhas por impulso. Faça um exercício quando você for comprar alguma coisa. Antes de já entrar lá no site ou na loja física e comprar, pensa, eu preciso mesmo disso? O dinheiro que eu tenho é para isso? Eu vou esperar um pouco, eu não vou comprar agora. E aí eu não estou falando de comprar a comida que você vai comer ali na hora do seu almoço, que é o momento que você tem para comer. Não é disso que eu estou falando, estou falando de compra que de repente pode esperar. De repente um sapato, uma roupa. Então não compra logo de cara. Faça essa reflexão, é um bom exercício. E aí vamos lá, vamos caminhando um pouquinho aqui na palavra. Aí fala que a sabedoria e a reflexão serão a vida da tua alma e um adorno para o teu pescoço. O que que é alma? Alma é a nossa mente, nossa vontade e as nossas emoções. Esse conjunto que traz, né, as nossas características humanas, mente, vontade e emoção. Isso é a nossa alma. Então diz que quando nós, diz a palavra de Deus aqui em Provérbios, que quando nós guardamos a sabedoria e a reflexão, isso gera vida na nossa alma, ou seja, você vai ter satisfação. Satisfação quando você decidir a partir da sabedoria, quando você refletir antes de decidir. E um adorno para o teu pescoço. Adorno para o pescoço. Adorno é algo que enfeita, é algo que traz beleza. Então, o pescoço, quando a gente está triste demais, a gente inclina o pescoço e olha para baixo. Não olhamos para o horizonte, não olhamos, não andamos de cabeça erguida. E aí, se você tem um adorno, não vai ser visto. Mas aqui está falando disso, que a sua própria postura vai ser essa beleza que você vai carregar. Por quê? Porque você vai estar seguro nas suas decisões, a partir de uma sabedoria e reflexão. E olha só a confirmação aqui, logo em seguida. Então, caminharás com segurança, sem que o teu pé tropece. Se te deitares, não terás medo. Uma vez deitado, o teu sono será doce. Quantas pessoas e quantas vezes nós mesmos perdemos o sono? Quando demos espaço para preocupação, quando tomamos uma decisão impensada e depois ficamos nos questionando, até mesmo no uso das palavras. Por que eu falei isso? Por que eu fui naquele lugar? Por que eu andei com aquela pessoa? Por que eu comprei aquele objeto? Por que eu gastei aquele dinheiro? Por que eu comi aquela comida? Por que eu não refleti? Por que eu não tive sabedoria? Por que eu fui falar demais? E aí a preocupação vai tomando espaço na nossa mente, vai tomando conta da nossa mente, e o nosso sono vai embora. E vem um medo, porque o medo se alimenta dessas palavras que a gente vai falando, esses questionamentos, essa autocrítica, essa autoacusação, autocobrança. E aí vai dando espaço para o medo. Mas quando nós temos uma vida pautada na sabedoria, pautada na reflexão, pautada na palavra de Deus, pautada no temor ao Senhor, no conhecimento do Santo, que é Jesus, quando nós deitamos, o sono logo vem. O descanso vem e diz a palavra, teu sono será doce. O que é isso? Um sono que é restaurador, que revigora o nosso físico, que limpa a nossa mente, que ajuda com que a gente guarde os ensinamentos do dia. Um sono de paz, um sono que descansa o corpo, que descansa a alma, que descansa a mente. Então, Senhor, nesta noite, vem nos convidando para refletir, para buscar a presença dEle. Quando você não souber o que fazer, abre a sua boca em louvor, começa a louvar a Deus, começa a louvar a Deus profetizando mesmo, Senhor, eu te louvo porque eu tenho sabedoria, eu te louvo porque eu sou um homem, uma mulher que reflete antes das decisões, eu te louvo, Senhor, porque eu te temo, eu tenho um temor reverente a Ti, eu quero conhecer a Tua palavra cada vez mais, eu te louvo. E assim nós vamos entrando nesse mover do Senhor, nós vamos conquistando este espaço de segurança, de tranquilidade, deixando o medo de lado e dando espaço para o amor, porque Deus é aquele que nos ama e nos quer com Ele, na presença dEle, abrigados nele, cuidados por Ele, e assim nós seremos homens e mulheres que não andarão na confusão, mas que terão decisões tomadas com sabedoria. Que nós possamos responder positivamente ao chamado do Senhor.
1: Por isso, meu irmão, convido você a estar colocando a sua vida em oração. Deus tem um propósito muito grande para você. Por isso eu convido você a cantar essa linda canção e se entregar ao Senhor.

sou o teu Deus, um Deus apaixonado. Olha como é que profundo a letra dessa canção. E não entendemos como Deus nos ama. Muitas vezes nós usamos a frase, Deus pode todas as coisas. Mas tem duas coisas que eu sei que Deus não pode fazer. A primeira coisa, Deus não pode pecar. Por isso, meu irmão, todas as vezes que nós estamos em pecados, não é Deus que se afasta de nós.

0: somos nós que nos afastamos de Deus e temos que buscar sempre o sacramento da reconciliação. Precisamos estar sempre buscando o sacramento da confissão. A Santa Igreja nos ensina a estarmos nos confessando pelo menos uma vez ao ano, para nos arrependermos dos nossos pecados, e os nossos pecados são apagados da história. Por isso, quando o sacerdote ele não atende confissão, e ali é um dos momentos que nós dizemos que é o persona Christi, que é o próprio Cristo, ele pode e diz: todos os seus pecados estão perdoados. E sim, se houver o arrependimento, os nossos pecados serão todos perdoados, porque quantas pessoas às vezes pedem perdão, o pecado é apagado, mas continua pecando naquele mesmo erro, naquele mesmo problema. Por isso nós possamos então compreender que esse é o Deus de amor. E a segunda coisa que Deus não pode fazer é deixar de nos amar. E Deus nos ama tanto, tanto, que por causa do livre-arbítrio, ele permite nós fazermos as nossas escolhas e decisões. A decisão está na minha mão, está na sua mão, daquilo que é melhor. E creia, Deus quer a nossa salvação, Deus quer a nossa restauração. E ouso dizer que Deus está mais preocupado com a nossa cura e salvação do que nós mesmos. Por isso, desperta, povo meu. Desperta para esse momento de oração. Desperta para esse momento de cura. Desperta para esse momento de libertação. Você que está nos acompanhando, desperta, filha. Desperta, filho. Vigiai. Vigiai em oração. E eu sei que é difícil. Sei que é difícil estar caminhando com o Senhor e estar em oração. Mas não é impossível. Às vezes precisamos de ajuda, de um amigo. Às vezes é necessário nós acompanharmos na igreja os momentos de novena, oração, santa missa, missas de cura, grupo de oração. Às vezes é bom ter um companheiro, uma companheira que possa nos aceitar, ter um amigo. E por que não ter um amigo que seja perfeito? E esse amigo possa ser Jesus. Desperta, povo meu. E queremos agradecer aqui a você, meu querido irmão, a você, minha querida irmã, por ter participado conosco essa noite, por ter feito esse programa. Sem você, nós não conseguiríamos fazer esse momento de oração, esse grupo de oração. Sem você, meu irmão, nós não poderíamos fazer nada, porque nós estamos aqui juntos, unidos em oração. E queremos agradecer também a Rádio Atibaia 107.1 FM, a Rádio Maceió 92.1 FM e todas as retransmissoras que tiveram conosco. E queremos encerrar o nosso grupo de oração em nome do Deus que é Pai, Filho e Espírito Santo. Amém. Deus abençoe a todos e até a semana que vem, se Deus quiser. Salve Maria Imaculada.
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2: Oiê, oiê, sou Gil Brasil e começa agora o programa Igreja no Rádio.
3: Brasil!
2: Boa noite a você que está sintonizado na Rede Imaculada de Comunicação, 8 horas pontualmente. Hoje é dia 12 de julho, 15º domingo do tempo comum, e nos trabalhos técnicos de estúdio, ele, Renato Figueiredo. Boa noite, Renato!
4: Abençoada, Rádio
2: Maravilha. Maravilha estar na sua companhia, aqui onde o Evangelho está em primeiro lugar. Hoje é domingo, dia do Senhor, e a primeira leitura é de Isaías capítulo 55, versículos 10 e 11. Salmo responsorial é o Salmo 64, com refrão: a semente caiu em terra boa e deu fruto. Segunda leitura, da carta de São Paulo aos Romanos, capítulo 8, versículos do 18 ao 23. Evangelho de hoje é de São Mateus, capítulo 13, versículos do 1 ao 23, ou capítulo 13, versículos do 1 ao 9. O semeador saiu para semear. Hoje o calendário civil nos aponta dia do engenheiro florestal, dia da ativista paquistanesa Malala, dia internacional da esperança. Este dia me lembra do angélico Sândalo Bernardino, que dizia: de esperança em esperança. Como seu grande pastor e amigo próximo, Dom Evaristo Arnes, que também dizia a questão do esperançar. Hoje é dia da Internacional da Esperança. Meu irmão, minha irmã, e nós queremos saber, eu, Gil Brasil, Renato Figueiredo, hoje o Evangelho nos fala que muitas vezes a nossa própria terra ou as pessoas mais próximas não nos reconhecem ou não aceitam nossa mudança. Como você lida com a rejeição ou com o desânimo de não ser compreendido pelas pessoas que você ama? Aguarde a sua participação através do WhatsApp, 11 98904-3747. Como, meu irmão, você lida com a rejeição ou com o desânimo? Queremos saber, e assim, com sua ajuda, muitas pessoas podem sentir-se tocadas e, é claro, mudar o comportamento, a sua atitude, às vezes a sua palavra de incentivo aqui pelas ondas da Rede Imaculada de Comunicação pode dar luz a um irmão ou uma irmã que está necessitada ou necessitado de uma palavra amiga. Aguarda a sua participação dizendo como você lida com a rejeição ou com desânimo de não ser compreendido pelas pessoas que você ama. Dentro de casa, muitas vezes acontece isso. 8 horas, 4 minutos, tenham todos uma ótima noite.
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2: Neste domingo, o evangelista Mateus, no capítulo 13, conta-nos a parábola do semeador. Para o Papa Bento XVI, Jesus se identifica com o semeador que espalha a boa semente da palavra de Deus e percebe seus vários efeitos, segundo o tipo de acolhimento ao anúncio. Existe aquele que escuta a palavra superficialmente, mas não a acolhe. Existe aquele que a acolhe, mas não tem constância e perde tudo. Existe aquele que é tomado pelas preocupações e seduções do mundo. E existe aquele que escuta de forma receptiva como a terra boa. Aqui, a palavra dá fruto em abundância, nos diz o Papa Bento XVI. À luz do Evangelho deste domingo, olhamos para a Virgem Maria como discípula fiel e mestra da escuta da palavra de Deus. Escuta profunda e perseverante. Maria é considerada o modelo perfeito de terra boa, porque seu coração foi preparado por Deus, tornando-se um solo fértil, sem espinhos ou pedregulhos, capaz de receber a semente da palavra, guardá-la e dar frutos abundantes. Acolhendo a palavra, Maria não a reteve só para si, mas a frutificou na pessoa de Jesus Cristo, a palavra que se fez carne. Contemplando a Virgem Maria, entreguemos-nos a ela e a imitemos no acolhimento e meditação da palavra, colocando-a em prática, especialmente nas situações que exigem esperança na fé. Ave Maria, cheia de graça, o Senhor é convosco. Bendita sois vós entre as mulheres, e bendito é o fruto do vosso ventre, Jesus. Santa Maria, Mãe de Deus, rogai por nós, pecadores, agora e na hora da nossa morte. Amém. Começando bem o programa Igreja no Rádio, neste domingo, dia do Senhor, 12 de julho, 15º domingo do Tempo Comum, Padre Marcelo Rossi e Gustavo Lima. Maria, passa à frente. 8:07, aguardo a sua participação através do WhatsApp, 11 98904 3747.

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2: No nosso primeiro quadro da noite, o talento se multiplica. É hora do Dose Dupla, que a gente mergulha no repertório de um artista da música católica e curte duas canções sem interrupções. Hoje o destaque vai para ele, Ricardo Sá, a mão direita de Deus, e na sequência tem Rei Senhor.

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1: Meu irmão, minha irmã, queremos saber, muitas vezes nós somos levados a pensar assim, a nossa casa, o nosso coração, as pessoas mais próximas, às vezes não nos reconhecem ou não aceitam a nossa mudança. Como você lida com a rejeição ou com o desânimo de não ser compreendido pelas pessoas que você ama? Queremos saber a sua opinião. Você pode enviá-la para o nosso WhatsApp, 11 98904 3747. Muitas vezes a nossa própria terra ou as pessoas mais próximas não nos reconhecem ou não nos aceitam nossa mudança. Como você lida com a rejeição ou com o desânimo de não ser compreendido pelas pessoas que você ama? Queremos saber. Envie sua mensagem para o nosso WhatsApp, o 11 98904 3747. E agora, no Dose Dupla, temos ele, Padre Zezinho. Quem é ele? E na sequência, Corações Ardentes.
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3: Por que estás abatida, ó minha alma, e gemes por mim? Espere em Deus, pois ainda o louvarei, presença que me salva e Deus meu. Salmo 42.
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1: Oito horas, 30 minutos, mais precisamente, 8:30. Uma alegria estarmos juntos no programa Igreja no Rádio. Quero aqui agradecer a participação do Gilson José da Legião de Maria em São Paulo. Mauro Silva em Divinópolis, Minas Gerais, diz assim: boa noite, Gil Brasil, Renato, a programação está ótima. Um abraço, abraço também a você. Também recebendo aqui a mensagem do Paulo Duarte em Maceió, Alagoas, e do aeroporto Zumbi dos Palmares, tem mensagem de áudio. Boa noite.
2: Boa noite, Brasil. Eu sou Leandro, aeroporto Zumbi dos Palmares, Alagoas. Posso pedir uma música?
1: Opa,
2: pode Pegada pedir. Nas areias, ofereço a mim mesmo, Beto Equipe, Leandro, Lago Maria Betânia, Antônio Jacinto, Dona Elba, Jesus Santos de Norte, Holanda, todos ouvindo, todos ouvindo. Bota meu nome na oração. Salve Maria Imaculada. Helena e família. Um abraço, fiquem com Deus.
1: Abraço forte. Cheio no coração de vocês. Pra você, Helena, e pra você que está ligado no programa, a Igreja no Rádio canta Padre Antônio Maria, Pegadas na Areia.
3: Como é bom, meus amigos, meus irmãos e minhas irmãs, ter a certeza e viver da certeza de que Deus nos toma em seus braços nas horas mais difíceis da nossa vida. Acredite nisso, meu irmão. Acredite nisso, minha irmã. Não duvide nunca do amor de Deus por você.

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1: Agora, no quadro Verso e Louvor, a música de hoje traz uma profunda reflexão sobre a presença de Deus em nossa vida. Olhamos para um chamado prático do Monsenhor Jonas Abib. Construir a paz, este é o nosso dever. Muitas vezes esperamos que a paz seja um presente que o mundo nos entregue, mas a poesia da nossa fé nos lembra que a paz é uma construção diária. Ela não nasce pronta, ela é edificada por cada escolha nossa de ser paciente, de perdoar e de estender a mão quando a vontade seria de se fechar. A paz é a nossa missão no mundo. Onde você estiver hoje, no trabalho, em casa ou entre amigos, seja o tijolo que une, em vez da pedra que afasta. Vamos mergulhar nesta verdade, construir a paz. Este é o nosso dever. Monsenhor Jonas Abib, 8 horas 37 minutos. Programa Igreja no Rádio. Aqui, a sua noite tem a companhia de Jesus e de Maria.

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1: Meu irmão, minha irmã, muitas vezes a nossa própria terra, a nossa casa ou as pessoas mais próximas não nos reconhecem ou não aceitam a nossa mudança. E como você lida com a rejeição? E como você lida com a rejeição ou com o desânimo de não ser compreendido pelas pessoas que você ama? O nosso irmão Josimar Silva, em Caetité, na Bahia, diz assim: normal, se eu tivesse esse pensamento ou comportamento, eu não teria algumas conquistas. Exemplo: me formei, entrei na faculdade, tirei minha carteira nacional de habilitação, já são 3 anos próximo conquistar minha casa, carro, minha estabilidade, meu trabalho. Ah, passei no concurso do governo estadual da Bahia. Ainda tem muita coisa para mim conquistar. Cursos, concursos, talvez casório. Parabéns, Josimar. Um abraço forte a você em Caetité, na Bahia. A Pedilina, ela está em Candibá, na Bahia. Ela diz: eu coloco tudo na mão do Senhor. E a Rosana Vieira, em Minas Gerais, respondendo ao nosso questionamento: como você lida com a rejeição ou com o desânimo de não ser compreendido pelas pessoas que você ama? Ela diz assim, a Rosana Vieira, em Minas Gerais: nem ligo. Bola pra frente, é isso mesmo. Deus é mais. Abraço forte ao Josimar Silva em Caetité, a Pedrilina em Candiba, na Bahia, Rosana Vieira em Minas Gerais, participando da nossa interação. Deus é mais e Cristo é minha vida, canta Padre Joãozinho, composição dele mesmo, João Carlos de Almeida.

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2: Cater e Coro, Eu Tenho Paz Como Rio.

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1: Muito bom estar em sua companhia nesta noite. Eu quero saber de você, meu irmão, minha irmã, qual é a sua atitude dentro de casa quando alguém não é muito feliz com as suas conquistas. Conosco, mensagem áudio do nosso irmão, o José da Silva, no bairro Itaim Paulista, aqui em São Paulo. Boa noite, José da Silva.

com José da Silva em bairro Itaim Paulista. Também conosco a Josinete Teófilo em Marechal Deodoro Alagoas, diz assim: orar para mudar. Abraço forte a você, Josinete. Yolanda da Silva diz assim: é verdade. Amém, gratidão, te amo papai, te amo mamãe. Abraço forte a Yolanda da Silva. Também participando conosco a Edna Almeida em Fortaleza, no Ceará. E a Gilvânia em João Lisboa, na Bahia. João Lisboa, no Maranhão. Ela diz assim, ó: triste, porém coloco tudo sobre a proteção divina. Caroline Moraes em Belém, no Pará, diz assim: boa noite. Ela tinha respondido aqui. Ah, eu fico com raiva, magoada, chateada, triste. Não fica não. Bola pra frente, Caroline Moraes. Não fique chateado com as pessoas que não reconhecem o seu esforço, tá bom? O Luiz Augusto em Castanhal, no Pará, também manda um abraço forte. E vamos então à mensagem da Cida em São Caetano do Sul. Ela diz: boa noite, Brasil. Renato, tudo bem? Está maravilhoso o programa, lindas músicas. Gostaria de, se possível, de ouvir Maria da Eucaristia. Então vamos ouvir e cantar juntos com Dalvimar Galo. E essa é a versão ao vivo, hein? Aqui no programa Igreja no Rádio.

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1: Hoje celebra-se o dia, o Domingo do Mar. Os meus pensamentos dirigem-se a todos os marinheiros, pescadores e trabalhadores portuários do mundo que sofrem com a distância dos seus entes queridos e, por vezes, pelo medo dos conflitos que assolam as rotinas marítimas, sustentam o comércio e a vida de muitos povos com um trabalho paciente e silencioso. 8 horas 56 minutos. Céu em meu viver, canta Flavinho, encerrando a primeira hora do programa Igreja no Rádio, segunda edição deste domingo, 12 de julho, Domingo do Mar. Parabéns a todos os marinheiros, pescadores e trabalhadores portuários.

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2: A fé nasce da esperança em acreditar sem ver. Esperança não é somente esperar por alguma coisa, é olhar para aquilo que o Senhor já realizou. Acreditar que Deus vai agir em nossa vida, não da nossa maneira, mas do jeito dele, que é